0: imediata de todas as situações. Até lá, os 62 professores estão afastados e dispensados do exercício de funções. A inspeção vai analisar cada caso, um a um, vai verificar a natureza das condenações e se há penas acessórias ou outras interdições e depois decide as consequências aplicáveis em cada caso. O Ministério da Educação garante que o mesmo procedimento será seguido sempre que o sistema sinalizar um registro inválido. A verificação automática substitui o processo manual. O Ministério da Educação diz que desta forma reforça a proteção dos menores e reduz a carga administrativa das direções das escolas. Hoje arrancam em Lisboa jornadas parlamentares do PCP dedicadas aos direitos dos pais e das crianças. A líder parlamentar comunista, Paula Santos, explica a importância da escolha deste tema.
1: Garantir e promover os direitos das crianças diz muito da sociedade que queremos. Estamos a falar naturalmente de condições de vida, estamos a falar de direito à habitação, estamos a falar do direito à educação, à saúde, porque direito das crianças é também direito a que os pais estejam lá, que as consigam acompanhar no seu crescimento e no seu desenvolvimento. E a verdade é que hoje, pela desregulação dos horários de trabalho, a desarticulação, o desrespeito pelos direitos de maternidade e paternidade, muitas mães e muitos pais trabalhadores não conseguem essa articulação entre a vida pessoal e a vida profissional. As famílias vivem com mais dificuldades, os salários dão para menos. Este custo de vida tem consequências nas condições de vida das famílias e, naturalmente, isso depois terá também impacto nas crianças.
0: Um dos direitos dos pais que há muito espera para ser votado na especialidade no Parlamento é o alargamento da licença parental. Paula Santos fala em bloqueio por parte de certos partidos.
1: Eu acho que tem havido forças políticas que, pela sua opção política e ideológica, têm travado que haja esses avanços e que haja, de facto, um reforço dos direitos de maternidade e paternidade e que haja, inclusivamente, no que diz respeito à licença parental, o alargamento da licença, inclusivamente com o salário assegurado na íntegra, que é isso que o PCP também propõe. Eu diria que há forças políticas, em particular as do governo, no que tem entravado esse avanço tão necessário para garantir, de facto, o acompanhamento logo após o nascimento, e sabemos que tão importante que é para o desenvolvimento dos bebés a presença dos pais nessa fase da sua vida.
0: As jornadas parlamentares do PCP decorrem até sexta-feira, arrancam hoje pela manhã com uma visita do secretário-geral do PCP, Paulo Raimundo, ao Centro de Saúde do Olival, a Gualva Cacém. O PSD e o Chega chegaram a um acordo para permitir a viabilização do novo regime de arrendamento urbano. O governo comprometeu-se com 4 alterações, o que levou o Chega a abster-se na votação na Generalidade. O diploma segue para a especialidade. Entre as alterações propostas pelo Chega está a limitação da exigência de pagamentos antecipados e cauções. O porta-voz do movimento Casa para Viver, André Escoval, não vê neste acordo o PSD-Chega nada que traga benefícios para quem precisa de uma habitação.
2: Este acordo que ficámos a conhecer entre Chega e PSD é só a confirmação de que ambos estão sintonizados naquilo que querem para o país e naquilo que querem para o arrendamento. Nada daqueles 4 pontos que ali estão elencados se transformam em melhorias de uma lei que é péssima em si mesmo. São coisas muito pontuais que em nada alteram a substância e que intensificam inclusive a necessidade de ir à luta, porque já percebemos que afinal o do André Ventura é uma predisposição de facto para dar a mão ao governo.
0: E por isso André Escoval vê neste acordo mais uma razão para os protestos.
2: Nós podemos aumentar esse grau de mitigação, não alteramos é o cerne da questão, até porque o número de despejos que está previsto com a entrada em vigor desta nova lei vai muito para além daquilo que são já os contratos anteriores de 1990. É uma coisa que se estende à esmagadora maioria dos contratos em vigor no nosso país. E este acordo pontual, nisso que é o macro daquele projeto de lei, nem sequer toca. Portanto, este acordo intensifica-nos a necessidade de ir à luta, de facto.
0: O porta-voz do Movimento Casa para Viver considera que o Parlamento esta tarde deu carta branca aos despejos e ao aumento das rendas e por isso a plataforma convocou para 14 de novembro uma manifestação. Também na Generalidade foi aprovado no Parlamento o projeto de lei do PSD para que seja obrigatório o uso de capacete para quem utilize trotinetes e bicicletas elétricas. O projeto de lei do PSD estabelece também que os utilizadores destes veículos devem usar vestuário refletor ou equipamento retro-refletor desde o anoitecer ao amanhecer e sempre que a visibilidade seja insuficiente. O diploma que desce agora à especialidade prevê multas de 60 a 300 euros para condutores de trotinetes ou equiparados e de 30 a 150 euros para condutores de bicicletas elétricas, ainda multas de 30 a 150 euros pelo não uso de vestuário ou equipamento retro-refletor. A Air France e a KLM, ou melhor, a Air France, KLM e a Lufthansa mantêm-se na corrida à compra da TAP. A par pública confirma que as empresas apresentaram propostas vinculativas melhoradas. A empresa que gera as participações do Estado vai agora elaborar um relatório descritivo das melhorias que foram apresentadas pelos dois candidatos à aquisição de 44,9% do capital da TAP. O relatório da par pública será depois entregue ao Governo, que tem 15 dias para tomar uma decisão. Esta quinta-feira é dia em que a Seleção Nacional volta aos relevados para um jogo da Liga das Nações. Agora, sem a presença de Cristiano Ronaldo, o capitão da Seleção Nacional decidiu deixar a seleção, remetendo para mais tarde explicações. Escreveu nas redes sociais que, a seu tempo, vai dizer a verdade a todos os portugueses sobre as razões que motivaram a decisão de deixar a Seleção Nacional. Nesta mensagem, Cristiano Ronaldo diz que conversou com o presidente da Federação Portuguesa de Futebol e deseja também boa sorte a Portugal e a todos os companheiros de equipa, sem exceção. O jogo escreve esta noite que Cristiano não vai voltar a representar Portugal. Diz também o Jornal Desportivo que o jogo frente ao País de Gales foi o último que Cristiano Ronaldo fez pela Seleção Nacional. Para já, a única explicação conhecida foi dada por Jorge Jesus durante a conferência de imprensa esta tarde, na antevisão ao jogo frente à Dinamarca. Diz o selecionador nacional que é um caso que está relacionado com o facto de Cristiano Ronaldo não ter jogado no domingo, apesar de ter estado a fazer exercícios de aquecimento. Esclarecimentos que depois Jorge Jesus repetiu, entrevistado pelo Canal 11.
3: Pesou a aquecer mais tempo que o devia, porque lá está, ele tem estatuto para isso, para não dar ali como fosse outros grandes jogadores que aconteça isso, qualquer um não gosta, e foi aqui que ele ficou zangado comigo, mas a intenção foi sempre defender a equipa e defender-o a ele.
4: Acha que vai passar essa zanga?
3: De mim está ultrapassada, não sei, não faço a mínima ideia, acho que também que vai ser ultrapassada, não sei.
0: Mas pelos vistos não foi ultrapassada por Cristiano Ronaldo, que decidiu abandonar a Seleção Nacional, viajar para Madrid. Cristiano Ronaldo abandonou o estágio e já não vai jogar os próximos dois jogos da Seleção Nacional, frente à Dinamarca e depois frente à Noruega. Na Liga dos Campeões Feminina, o Benfica sofreu a primeira derrota esta época, perdeu com o Bayern de Munique por 3-0, um jogo que aconteceu no Estádio da Luz. A equipa feminina das Águias conseguiu manter um empate a zeros durante a maior parte do jogo, mas nos últimos 20 minutos da partida acabou a sofrer 3 golos. No final do jogo, o técnico da equipa feminina de futebol do Benfica, Ivan Batista, falou num jogo equilibrado, mas que acabou com um resultado pesado para as jogadoras do Benfica.
5: A partir do momento em que num jogo tão fechado como este, e tão equilibrado como este, a partir do momento em que o primeiro golo surge e numa fase tão adiantada do jogo, é natural que se parte depois a partir daí o jogo. Tínhamos que o partir, tínhamos que ir atrás, aquele resultado não nos interessava, assumimos que também não saímos daqui com o resultado que queríamos, mas estava muito equilibrado. Tivemos muito tempo por cima do Bayern, tivemos oportunidades claras de golo perante um Bayern que é uma equipa poderosíssima. O resultado acaba por ser pesado. Da nossa parte, pagámos um bocadinho caro essa ineficácia que tivemos nos momentos cruciais e depois com adversários também deste nível, tudo isso se paga.
0: Declarações do técnico da equipa feminina de futebol do Benfica em conferência de imprensa, um registro da BTV. No final de outubro, a equipa do Benfica volta a jogar para a Liga dos Campeões em Inglaterra com a equipa do Arsenal. Já a seleção de sub-21 já tem garantida uma presença no Campeonato Europeu. Esta noite goleou Gibraltar por 4-0, um jogo que decorreu em Ponta Delgada. Uma seleção nacional de sub-21 lidera o grupo B e já garantiu um lugar no europeu que vai decorrer no próximo ano na Albânia e na Sérvia.

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4: Se puderes ouvir, escuta. Se puderes escutar, atenta. Bem-vindos à Escuta do Mundo. Hoje são nossos convidados a Isabela Figueiredo, escritora, e a Amy Curl, música, compositora. Isabela, editaste agora um livro teu que começou por ser um texto, um livro de literatura, o Caderno de Memórias Coloniais, e agora tem uma versão em banda desenhada. É o Caderno de Memórias Coloniais, com desenhos da Júlia Barata. Uhum. Tu dizes que sempre sentiste que gostavas que este livro chegasse a mais pessoas e que achavas que esta podia ser uma forma de chegar sobretudo aos mais novos, não é?
5: Sim, os professores apanhavam-me em todo o lado, na feira do livro, escolas, etc. E todos me pediam um caderno de memórias coloniais aceitável em sala de aula. Uhum. Porque o caderno de memórias coloniais tem uma linguagem agressiva, violenta, um pouco a roçar o grosseiro, uhum, como figura de estilo, mas está lá. E os professores não podiam levar para a sala de aula, porque embora os alunos provavelmente gostassem muito, os encarregados de educação iam colocar problemas.
4: Estamos a falar, o Caderno de Memórias Coloniais é o teu primeiro livro.
5: Sim.
4: É um livro que fala, exatamente como o título indica, das tuas memórias do período colonial, quando eras uma jovem em Moçambique, e da relação que tinhas, sobretudo com o teu pai, e da relação que o teu pai tinha com, enfim, os empregados e as pessoas à volta, e de como era. É um retrato muito, ao mesmo tempo, é um retrato muito forte, muito intenso sobre ser a filha de um colonialista.
5: Bem, eu sou uma pessoa forte e intensa, portanto os meus livros não poderão ser muito diferentes disto. Mas eu considero que o Caderno de Memórias Coloniais era um livro que eu trazia dentro de mim há muito tempo, à espera de uma oportunidade para sair, e essa oportunidade seria a morte do meu pai. Uhum. Que aconteceu, porque eu, se escrevesse este livro com o meu pai vivo, o meu pai não queria mais olhar para mim. E isso seria emocionalmente insuportável para, uhum, mim, para mim. Então, quando ele morreu, eu descongelei as memórias, sim.
4: Porque é isso, falamos de intensidade. O teu pai é a figura dominante, que é ao mesmo tempo a pessoa que tu amas e ao mesmo tempo a pessoa com quem que fazia atos que tu não aceitavas de maneira nenhuma, nomeadamente atos racistas.
5: Sim, e... sim. O meu pai é a personagem principal, porque o meu pai é simultaneamente o racista. Isto não se pode excluir de nenhuma conversa. O Caderno de Memórias Coloniais é um retrato do racismo português em Moçambique, perpetrado por um homem branco de classe baixa, que foi para lá para ter uma boa vida e que teve uma vida remediada. Claro que eu tive privilégios como criança, não é? E também é simultaneamente um retrato do que foi o colonialismo. E eu olho muito para esta obra como uma fonte histórica. Isto é uma fonte histórica. Estes fragmentos publicados no Caderno de Memórias Coloniais saíram pela primeira vez da minha memória quando eu os escrevi. E eles estavam intactos. As pessoas têm a mania de dizer: ah, a memória dela é subjetiva. Desculpem, não é nada subjetiva. Eu tinha isto congelado. Eu não tocava nisto. Eu sabia que estava lá, mas eu não tirava de lá. Uhum. Estava lá no disco. E tenho a minha consciência muito leve acerca daquilo que escrevi. Posso dizer que fui muito ingênua ao escrevê-lo. E ainda bem que fui ingênua. Porque, por exemplo, neste segundo caderno que eu escrevo, que já é, que já é gráfico com ilustração, eu já não sou tão ingênua. Introduzo uma personagem de colonial, que é um couro, que me detesta a mim e ao meu pai, e que detesta aos portugueses, e cuja função é muito crítica em relação a nós. Portanto, quer dizer, eu tentei de facto fazer este livro de forma a entrar nas escolas, e eu acho que agora vai entrar na sala de aula, porque era isso que eu queria. E vai chegar aos mais jovens, também era isso que eu queria.
4: Porque é um livro muito importante para falar de um período absolutamente decisivo da história de Portugal, que foi o período colonial, durou muitos séculos, enfim, e chegou até o 25 de Abril, mas tem sido um tabu, ou seja, não tem sido abordado na literatura, no cinema, nas artes, em todo lado, até, enfim... Os primeiros livros, se calhar, o Lobo Antunes...
5: Pois, na perspectiva
4: do homem.
5: Do homem e do soldado.
4: E do soldado, sim. Pois, o Carlos Valde Ferraz...
5: Sim, o Carlos Valde Ferraz também.
4: Também.
5: Não, houve incursões, mas não houve uma...
4: O João de Mel, digamos.
5: O João de Mel também. Mas a questão de... É que eu sou uma infiltrada.
4: Uhum.
5: Eu estava infiltrada, eu estava lá.
4: Sim.
5: Portanto, eu estava a viver aquilo. Mesmo que eu tivesse vergonha do meu pai, do seu racismo, do seu colonialismo, e também da minha mãe, que não é tão evidente, mas que está lá, eu não tinha meios para me salvar. Era uma criança, dependia dos meus pais. Por exemplo, quando foi a altura de decidirmos se queríamos ser portugueses ou moçambicanos, os moçambicanos ficariam, os portugueses iriam embora. Eu, quando fui ao consulado, fui um bocado empurrada pelo meu pai, porque na minha inocência eu queria ser moçambicana, mesmo sabendo que isso implicava fazer trabalho voluntário aos fins de semana, ir para fazer o serviço militar, encaixar-me num comitê, levar com uma propaganda que era contra o meu pai, contra a minha mãe. Mesmo apesar de tudo isso, eu queria ser moçambicana. O meu pai é que me leva para o consulado e diz: não, não, não, não, vais ser portuguesa.
4: Uhum.
5: E vais para Portugal e vais estudar lá, porque aqui já não há estudos.
4: Este livro é de facto... é ficção, mas é ao mesmo tempo a tua vida, é a tua história, e portanto é um livro muito verdadeiro, no sentido em que esta pessoa, esta personagem que está aqui, é um reflexo direto de ti, da tua vida.
5: É uma autobiografia assumida.
4: Uhum.
5: Mesmo.
4: Já vamos voltar a falar do Caderno de Memórias Coloniais. É a nossa convidada também, a Amy Curl, que é música, compositora. Começaste aos 15 anos, não é? E estás a fazer agora 20 anos de música, de carreira musical. Uhum. Escolheste esse nome, Amy Curl, uhum, desde os 15 anos, e é com esse nome que tens feito a tua música, que tem sido uma mistura da música tradicional do sítio de onde tu vens, que é Trás-os-Montes, não é? E portanto de toda essa tradição da música transmontana, mas também com a música eletrónica que ouviste quando eras adolescente, e que vem do norte, mais do norte. Há em ti também um grande misticismo, não é?
6: Sim, até porque Trás-os-Montes é um sítio bastante místico.
4: Uhum.
6: Eu tenho algumas memórias quando era mais nova, de ficar assim nas aldeias, a dormir em casa de pessoas que tomavam conta de mim, porque os meus pais, além do trabalho deles, também eram músicos e tinham que ensaiar, então deixavam-me assim em pessoas para tomar conta de mim, e muitas delas moravam nas aldeias e em sítios mais remotos. E uma das memórias mais marcantes que eu tenho é da escuridão total das aldeias, dos meninos, que eram os filhos lá das famílias, virem ter comigo para me assustar, porque eu era a mais nova, a dizer: olha, vem lobo, e vai-te levar, e vem uma árvore a crescer debaixo da tua cama. E punha-me a dormir com a matriarca, a senhora que estava acamada. Portanto, eu tive ali assim algumas experiências extremas.
4: Uhum.
6: Das aldeias, do culto dos domingos, de ir rezar, não é? E tudo isso.
4: Porque é uma grande mistura entre o credo católico,
6: uhum,
4: muito profundo,
6: sim, sim,
4: mas também
6: sim,
4: o paganismo sim, total dos monstros, dos lobos.
6: Muito supersticiosos, sim, sim. E muito também há um imaginário muito rico de transformar. Há um filme, por acaso, muito interessante que se chama Trás os Montes.
7: Do António Reis e da Margarida.
6: Sim, sim. Eles retratam muito bem isso.
7: Sim,
6: o facto de olharem para os miúdos, né, de olharem para uma pedra preta e imaginarem que foi, nasceu de um fogo, do dragão. Porque também não há assim grande coisa para fazer. Então a imaginação é algo que é muito usada.
7: E tu nasces nesse caldeirão de influência, não é? E desde muito cedo quiseste ser música.
6: Sim, mesmo, muito cedo. Também os meus pais já tocavam, a minha mãe fazia músicas para peças de criança também, era escritora, poeta, e na altura estava a compor música para a infância, e eu passava muito tempo nos teatros, nos backstage, nas roupas dos figurinos.
7: Portanto, era assim, uma das tuas características é que tu fazes tudo, ou seja, para além de fazeres a música, fazes as capas dos discos, os fatos com que usas nos concertos, és tu que defines o visual todo, não é? E portanto é daí que vem esta música que agora estás a apresentar, e que se chama Valde Nogueira. Vamos ouvir um pouco para ver como soa. Então vem do teu disco Pastoral 2.0, que estás a lançar agora. Estamos a ouvir então Valde Nogueira.

Continuamos a ouvir em fundo Valdo Nogueira, que é um tema do último disco da Amy Curl. O disco chama-se Pastoral 2.0 e falávamos precisamente que é um disco que mistura esta influência simultaneamente de Trás-os-Montes, do ritmo dos pauliteiros de Miranda. Tu falas muito da influência celta também, não é? Uhum. Mas mistura isto tudo depois com o som da música eletrónica dos anos 90. Lembro-me daquela editora 4AD, não é? Que tinha os Dismortal Coil, os Cocteau Twins, Dead Can Dance. Isto são tudo influências que tu

0: ou sei lá, é mais completo, porque quanto mais coisas tivemos para nos influenciar, também mais, mais ferramentas temos para moldar uma obra.
1: E o que é paradoxal é, muitas vezes, apesar de todas as influências, o caminho para chegares a uma voz própria, uhum, é ir desbravando essas influências todas, ir buscando um pouco aqui, um pouco ali, sim, um pouco ali, sim, e encontras uma voz que é tua e que é, sim, única.
0: E ter cuidado com o exagero também, às vezes, das influências, não é? É preciso também desamaricar.
1: Desamericanizar.
0: Desamericanizar.
1: A influência americana, que é muito forte.
0: Sim, nós tivemos uma grande influência nos últimos anos e eu estou um bocado farta. Claro que eu adoro a cultura americana e tenho amigos americanos, mas chega uma altura em que parece que tenho que fazer um desmame dessa.
1: Sim, tu nos primeiros discos eras muito, cantavas em inglês, tinhas muito essa influência. É. Agora, ultimamente, tens ido mais às origens mesmo, não é?
0: Sim,
1: portanto,
0: sim,
1: há estes ritmos que ouvimos, os ritmos de Trás-os-Montes. É. Voltando à Isabela Figueiredo. Isabela, entretanto, este livro, Caderno de Memórias Coloniais, é um êxito editorial. É um livro que já vai em quantas edições?
2: Esse não.
1: Este não, não.
2: O amarelo, na 16ª, penso eu.
1: Na 16ª.
2: E sendo que, devo dizer-te, as edições não são de 1000 exemplares, uhum, na Caminho, são de 2000 ou 3000, portanto, uhum, são edições mais.
1: Estamos a falar que já terás vendido 20 mil, 30 mil livros.
2: Sim.
1: O que
2: sim,
1: em Portugal, nos tempos que correm, é muito bom.
2: Mas olha, sabes, este livro é um livro muito estudado nas universidades, na academia, nos mestrados, nos doutoramentos. Eu ainda, no lançamento, estava a dizer, todas as semanas eu recebo uma notificação daquele site que chama Academia ou Académia, a dizer que, pronto, mais uma tese de mestrado, mais uma tese de doutoramento que fala do livro. Então eu acho que neste momento o mundo académico que trata deste assunto de descolonial, decolonial, uhum, está cheio de material que foi aqui buscar ao que foi inspirado no caderno. Isso deixa-me feliz, uhum, porque eu estou a cumprir realmente aquilo que era o meu objetivo, que era a questão de deixar isto para a memória. Há uma coisa que tu há bocadinho disseste que eu queria abordar.
1: Uhum.
2: É, o assunto colonialismo é um assunto que está bom para os portugueses, porque os portugueses eram bonzinhos, sempre foram e continuam a ser, e não seriam capazes de fazer, de ser colonialistas, entre aspas.
1: Sim.
2: Mas também é um tabu, porque fala de um assunto muito pouco agradável ao PCP e a algumas alas de esquerda em Portugal, que é a descolonização bruta, dura, e que não é agradável a ninguém, ninguém quer falar disto, mas a verdade é que eu estou aqui viva ao vosso lado, porque realmente alguém me salvou a mim, aos meus pais e à minha casa, num massacre de 7 de setembro feito na Matola. Toda a minha rua foi queimada e massacrada, e as únicas casas que não levaram esse fim foi a minha casa e a casa de uns meus vizinhos moçambicanos, e esse vizinho era amigo do meu pai.
1: Uhum.
2: Portanto, eu penso que esse vizinho amigo do meu pai nos terá salvado.
1: Uhum.
2: Mas, na verdade, se ele não tivesse feito isso, nós teríamos morrido na noite de 7 de setembro de 1974. Portanto, foi realmente uma revolução para os portugueses, uma descolonização para os portugueses muito violenta.
1: Uhum.
2: E eu também não quero que isso se perca. Eu quero ter os dois lados da...
1: E é importante para ti que esta memória histórica seja exata, ou seja, que as pessoas saibam que foi isto que aconteceu e que não pode haver, digamos, um embrulho ideológico que se faça esquecer isto,
2: pois,
1: ou aquilo.
2: Pois, eu temo isso, sabes, porque eu tenho um grande respeito pela história.
1: Uhum.
2: Eu tenho mesmo um grande respeito pela história. E acho que a história nos caracteriza, nos identifica, nos permite encontrar uma identidade, não só agora, como nos próximos 100 anos e nos próximos 200 anos. E o que eu sinto é que eu não gosto de cancelamentos. Independentemente daquilo que me chamem, independente daquilo que digam de mim, eu vou sempre dizer aquilo que é a verdade, aquilo que está na minha memória como verdade. E eu devo dizer que a minha consciência, já disse há bocadinho, é muito leve.
1: Uhum.
2: Não, eu assumo sempre aquilo que sou, assumo com verdade e estou-me nas tintas para o que os outros pensam de mim.
1: É essa posição que, no fundo, julgo que terá feito com que tu tenhas... Tu não publicaste muitos livros, mas todos os livros que publicaste foram livros marcantes.
2: Sim.
1: Ou seja, a seguir ao Caderno de Memórias Coloniais fizeste A Gorda, que é um livro que, aliás, foi recentemente adaptado para o teatro, com a Maria Rueff na protagonista. e

0: foi outro livro extraordinariamente importante, não é? E muito marcante. E depois fizeste um outro livro mais recente, Um Cão no Meio do Caminho, que também é um livro muito citado, e portanto tu tens, não és uma grande, digamos, não publicas um livro por ano, mas os livros que publicas são reeditados e reeditados e falados e digamos que deixam uma marca forte, e não digo só no mundo literário português, mas na vida social, porque são discutidos, são falados, são livros polémicos, de certa maneira, não é?
1: Sim, sim, são sempre.
0: És muito solicitada para clubes de leitura?
1: Muitíssimo, muitíssimo.
0: Uhum.
1: Até tenho que recusar algum trabalho.
0: Porque... Mas é porque as pessoas encontram nos teus livros uma certa verdade.
1: Olha, eu recebi uma carta de uma leitora, a semana passada, que me deixou de rastros de alegria e de satisfação. Porque os meus leitores escrevem-me.
0: Uhum.
1: Eu tenho um e-mail público, que é o mundoperfeito@gmail.com. Uhum. Os meus leitores escrevem-me.
0: Mundo Perfeito.
1: Sim.
0: Muito... Inspirado no filme do Kevin Costner?
1: Não, inspirado num blog que eu tive com José Carlos Barros.
0: Ah, ok.
1: Pois...
0: Mundo Perfeito era também o nome da produtora do Tiago Rodrigues, de teatro.
1: Era?
0: Era.
1: Pois, eu acho que é uma produtora com esse nome, sim.
0: É, do Tiago, era a produtora.
1: Mas devo dizer-te que o blog O Mundo Perfeito foi a primeira coisa chamada O Mundo Perfeito que existiu, que existiu na blogosfera.
0: Uhum.
1: Na blogosfera e na internet. Mas o que é que eu te queria dizer? Desculpa.
0: Estavas a falar que te escreveu uma leitora?
1: Sim. Exatamente, ela disse... Eu acabei o cão no meio do caminho. E agora o que é que eu vou ler? Isabel, escreva, por favor. Eu ainda não lhe respondi, porque aquela carta é tão preciosa. É tão preciosa. Aquilo é um diploma. Aquela carta é um prémio. É um diploma. Sinto que aquilo me tocou.
0: Pronto. Tu prezas muito este contacto com o escritor, com os leitores.
1: Respeito pelo leitor, é para eles que eu escrevo, não é para mim.
2: Uhum.
1: É mesmo para eles.
0: E gostas dos encontros com os leitores?
1: E gosto dos encontros com os leitores. Se bem que eles ficam surpreendidos, porque eles acham sempre que eu sou uma escritora muito importante.
0: Uhum.
1: E eu não sou nada uma escritora, eu sou absolutamente terra a terra, não sou nada importante.
0: Tu organizas cursos de escrita também, clubes de leitura?
1: Sim, sim, porque gosto. Tenho muitas saudades de ter deixado de ser professora.
0: Foste professora de português?
1: Fui professora de português durante 32 anos.
0: Uhum.
1: Adorei a profissão. Saí da profissão porque já não aguentava tanta burocracia, tanta injustiça, tanto abuso dos professores, que continua, que não parou.
0: São obrigados a fazer tarefas burocráticas que os desgastam absolutamente e que lhes tiram energia para dar as aulas.
1: E exigem-lhes que tenham material comprados por eles, pelos professores, têm que comprar material para exercer a sua profissão. O que não, em nenhuma profissão, quer dizer, os médicos não têm... agora parece que já têm. Os médicos não têm que comprar materiais para fazer cirurgias.
0: Então tiveste 10 aulas durante 31 anos?
1: 32.
0: 32 anos.
1: Sei muito, adorei os alunos continuam a seguir.
0: Agora acabou, agora vives exclusivamente da escrita, para a escrita.
1: Sim.
0: E foste viver para o campo, entretanto.
1: Sim, fui, mas isso foi uma atitude muito sonhadora da minha parte. Porque eu estava aqui na cidade farta de Covid.
0: Uhum.
1: Farta de Covid, farta de barulho, farta de agressividade. Há muita agressividade na cidade. Não sei se vocês notam isso, eu noto. E eu disse, eu já não quero mais isto, eu quero ir para o campo. E houve uma ajuda. Os meus vizinhos do lado começaram a fazer obras na casa, obras vultuosas, com martelos pneumáticos. Eu estava a acabar de escrever este livro. Tinha um mês para acabar este livro.
0: Um cão no meio do caminho.
1: E fui à internet procurar uma casa para alugar. E a casa que me apareceu para alugar, que aceitava cães, era em Santana do Campo, Conselho de Arraiolos.
0: E foste para o Alentejo?
1: No dia seguinte, arranjei comida, roupa, computador e fui. Fui e fiquei. Bom, acabei por comprar a casa e por ficar por lá.
0: Uhum.
1: E é bom estar lá porque há muita calma. Na verdade, há muita calma.
0: Uhum. No campo, tu também continuas a viver entre as montes ou no Porto, não é?
2: Uhum,
0: como
2: no
0: é
2: Porto.
0: Que. Amy Curl,
2: eu ando
0: é
2: um bocado ali por todo lado.
0: É, e tens uma agenda de concertos muito importante, não é? Ou seja, já tens muitos concertos agendados, passas o tempo todo a viajar, e é isso?
2: Sim, sim. Basicamente todas as semanas.
0: Uhum. Como é que fazes a tua divulgação? Ali, e tinhas já feito uma declaração sobre isso, por exemplo, tu não estás no Spotify.
2: Uhum.
0: Optaste por não estar. Porquê?
2: Bem, porque o Spotify, o dono da empresa, está a investir o dinheiro em armamento militar e AI militar. Portanto, eu acho que é completamente o oposto da arte. E nesse sentido, o que eu posso fazer é sair de lá e não pôr lá as minhas músicas. Mas eu vou ter as músicas tradicionais expostas no Spotify porque são do domínio público. Uhum. Eu achei que não tenho esse dever perante uma canções que não são minhas, que são do domínio público, retirar de uma plataforma que é geral. Portanto, eu achei que pelo menos essas vão estar, mas o resto do álbum vai estar retirado.
0: Uhum.
2: Mas estavas a falar de ver no campo, engraçado, porque passou a Valde Nogueira, e a Valde Nogueira é isso, é voltar ao campo e ficar por lá, esse é o refrão. E esta canção surgiu porque eu estava a ver um documentário em que uma menina dizia que tinha que voltar para a cidade, tinha pai 10 anos, porque não havia ciclo, e ela estava muito triste, e aquilo fez-me chorar. Ciclo, e escrevi...
0: Ciclo o quê? Ciclo da natureza?
2: Não, não, ciclo de escolaridade.
0: Ah, não havia, ciclo...
2: Então ela tinha que sair, ela queria ficar lá. Ela assim, eu quero continuar aqui a viver, mas eu não posso,
1: porque não há
2: escola, e vou ter que sair. Ah. E então há uma grande desertificação do interior, porque também não há escolas para os miúdos continuarem. Porque também não há miúdos, não há muita gente, então é normal, é uma...
1: Pois, eu, por exemplo, em Arraiolos, que é a vila, é o meu concelho, embora Santana do Campo pertence a Arraiolos, em Arraiolos não há um oculista, não há uma loja de sapatos, não há assim coisas essenciais. Há a parte do turismo, que são os restaurantes e os tapetes. Há uns menires que se podem visitar, uma arte paleolítica que se pode visitar, mas não há nada. E há uma falta de investimento estatal no desenvolvimento das autarquias. Porque as autarquias são autónomas, mas dependem do poder do governo. E a verdade, o interior, o que eu sinto é que... Eu sinto que o interior começa 100 quilómetros para dentro de Lisboa, para o lado oriente de Lisboa. 100 quilómetros já é. Mas quanto mais se anda, mais a dificuldade de acesso a coisas que hoje é impossível viver sem... E mais atraso existe, e mais iliteracia existe também.
0: E as próprias comunidades estão mais fechadas, não é?
1: Sim.
0: Não são comunidades abertas.
2: Mas atenção que agora há a Rural, não sei se já ouviram falar, que é uma plataforma de reconstruir a ruralidade, e eles trazem comunidades para lá. É muito interessante. Tem até um mapa do próprio país com todas as comunidades que existem.
1: Eu não ouvi falar disso.
2: É Rural.
1: Mas também te devo dizer uma coisa. Isso serve quem? Os jovens de 40, 30 anos que foram viver para o campo. E os mais velhos que lá estão? Percebes? Esses mais velhos estão perdidos, no fundo, porque já não conseguem também absorver essa nova linguagem do que é da importância da ruralidade. A ruralidade para eles é algo que detestaram, porque eles foram sempre abusados, explorados pelos latifundiários, pelos patrões. Portanto, eles também não... Eles não querem campo. Eles não querem
0: Mas
1: campo.
0: Mas esse é um mundo que existe hoje, portanto não houve renovação, não há...
1: Não porque os jovens saem das aldeias para as cidades e não voltam.
2: Sim, mas está muita gente a voltar. Muita gente. Está a haver um boom.
0: Entre as montes?
2: Sim, muita gente a voltar.
0: Como é que é? Tu trabalhas a partir do Trás-os-Montes e
2: os
0: online?
2: Os meus pais vivem lá.
0: Online, fazes as tuas composições a partir de lá e depois é a partir daí que organizas a tua agenda e fazes concertos um pouco por todo lado, é isso?
2: Eu tenho uma agente a trabalhar comigo, portanto essa parte eu não faço, não mexo aí, é a Mosto e muito grata que ela faz um trabalho incrível.
0: E tens solicitações fora de Portugal para ires tocar a outros sítios?
2: Eu agora estou a começar a abrir para a Espanha, que eu já fiz isso, de ir a tocar a todo lado, da Europa e não sei o quê, já fiz, mas isso nunca resulta em nada, porque isto de tocar ali, não vale a pena, mas vale por, isto na minha opinião, ir agora à Espanha e começar a tocar em Espanha e por exemplo, eles são muito mais evoluídos que nós em termos de musicalidade tradicional, então na Galiza eles já andam nisto há muitos anos.
1: E Espanha é um mundo importante culturalmente.
2: É. Não faz sentido a gente estar aqui fechado neste cantinho.
0: Sim, quando tu dizes que
2: abrir.
0: Não faz sentido dar muito com os concertos porque não compensa, é?
2: Não, ou seja, vais lá e depois voltas, mas depois o pessoal esquece-te. Ou seja, tem que se ir abrindo aos pouquinhos assim. Portanto, na América, o que eles fazem, por isso é que eles têm tanta saída, porque eles já todos falam a mesma língua e podes ir tocar em vários sítios, sempre no mesmo estado, às vezes, e tens sempre onde tocar. Aqui em Portugal, não, tocas em Portugal, esperas para aí 2 anos até se esquecerem de ti para te poderem programar outra vez, para não dizerem que estiveste no ano anterior. Sim. Vais tocar outra vez e é um mercado, ou seja, não digo que é pequeno, mas é limitado, e nós temos uma língua. Eu acho que podíamos estar a tocar também em Espanha e não está a acontecer tanto. Acho que era
0: a propósito da língua, uma das curiosidades deste teu disco é que tens um tema que é cantado em mirandês, não é?
2: Sim.
0: É pela musicalidade ou é mesmo, digamos, uma proclamação da importância da língua?
2: Foi um desafio no início, foi daquelas coisas, olha, é uma língua que me fascina. Eu adoro os Galandum Galandaina, também os Gaiteiros de Lisboa também fizeram uma versão da Romance, e eu achei, tomei aquilo como um desafio. Se eu trazes mãos, também tenho que me desafiar a cantar a língua.
1: Mas não é a tua língua, não é a língua materna?
2: Não, não, pois, não, okay. Não. Aliás, só à volta de 2000 pessoas falam a língua, mesmo está em extinção, e portanto é até algo que
0: é para preservar.
2: Para preservar, e requer alguma emergência dos artistas de falarem dela e tornar, porque é uma cultura que também a língua é uma cultura. E depois tem uma particularidade que depois tive uma epifania e percebi, realmente é uma língua que os espanhóis percebem, é uma língua que os portugueses percebem, é uma língua que poderia unir a Ibéria nesse sentido. Quando pensamos em união, até pode ser útil nesse aspecto.
0: Uma das perguntas que eu faço sempre aos convidados é: o que é que tens estado a escutar ultimamente? Quem é que quer começar?
1: Posso começar eu? Bem, eu tenho estado aqui na cidade por causa do lançamento do caderno de memórias coloniais em versão gráfica. Eu tenho estado aqui na cidade a semana que passou e só me vou embora hoje, na verdade, depois de sair daqui. Então o que eu tenho estado a escutar são os ruídos das ambulâncias, o tinoni das ambulâncias, os miúdos na escola em frente à minha casa a gritar, porque eles gritam desesperadamente, os carros lá embaixo na Estrada Nacional. Eu vivo muito perto do Centro-Sul, mas fica logo ali aquilo que foi a Estrada Nacional 10. Os carros, o barulho dos carros, tenho estado a ouvir barulhos da cidade, gritos.
0: E agora que vives no Alentejo e que regressas, isso ainda te
1: nota-se mais. Porque eu estou habituada a um silêncio que na cidade não existe. Mas por outro lado também estou habituada a uma cultura que no campo não tenho.
0: Sim, tu és cronista do Expresso, todas as semanas sentas-te a escrever uma crónica. Como é que procuras o tema?
1: Eu comprometi-me a escrever sobre assuntos atuais, escrever e a pensar sobre assuntos atuais. E é isso que eu tento fazer todas as semanas. Às vezes desvio ali um bocadinho, mas às vezes aquilo vai mais para o literário, mas é isso que eu quero fazer. Normalmente escolho um tema. O tema que eu estou a pensar, em que eu estou a pensar escrever esta semana, é o 11 de setembro. Enquanto espetáculo performativo, o que vai dar vai dar tareia para mim. Sim. A sério. E normalmente a minha motivação é: ok, não está a apetecer muito escrever, mas tu tens que escrever, a senhora professora encomendou esta redação e tu vais ter que fazer a redação para a senhora professora.
0: E essa pressão é importante para ti, é boa para ti?
1: É. Por acaso estive a ler um conto da Helena Ferrante, porque Helena Ferrante, uma crónica da Helena Ferrante. Helena Ferrante escreveu para o The Guardian durante um ano crónicas também. E uma das crónicas nas quais ela estão publicadas, A Invenção do Acaso, ou não sei se é assim o título. Numa das crónicas ela diz: comecei isto com medo, sem saber se ia conseguir, como é que eu ia conseguir manter uma crónica por semana. É difícil. Porque quando eu entrego a crónica à quarta-feira, tenho logo que começar a pensar na crónica seguinte, repara. Hoje é terça-feira, tenho que entregar amanhã, eu ainda não escrevi, mas vou já para casa escrever. E pronto, tenho muito traquejo e escrevo depressa e desembrulho-me, é o que me vale. E tenho confiança em mim e penso: oh, mas Isabel, por amor de Deus, já há quanto tempo é que te escreves coisas? Mas gosto do desafio, gosto de ser lida por outro público. Gosto de ser lida por outro público.
0: E vais agora reunir essas crónicas?
1: Pois, e vou agora Já entreguei. São os dois primeiros anos de... Porque eu acho que correspondeu a um desafio muito grande para mim, sabes? Ter a disciplina todas as semanas de escrever uma crónica, ou de fazer um programa, é necessário ser disciplinado e rigoroso.
0: Então esse livro, quando diz eu entregaste ao grande Zeferino Coelho,
1: o grande
0: editor português,
1: já está,
0: a caminho, que tem publicado todos os livros desde o primeiro.
1: Sim, eu espero que continue a publicar todos os meus livros enquanto for possível.
0: Amy Carol, o que é que tens estado a escutar?
2: Olha, para mim é difícil dizer a escutar porque acabei de lançar um disco, então eu às vezes depois de álbuns não apetece escutar nada. Mas realmente escutei o último álbum da Margarida Campelo, quero já dizer que vale a pena ouvir. E depois, tirando ouvir, porque eu não tenho ouvido mais nada, tenho andado a ler um livro, José Gil, Medo de Existir, Portugal e Medo de Existir.
1: Muito bom.
2: Que está a fazer assim, muito sentido na minha cabeça e finalmente muitas questões que eu me questionava, ele está-me a conseguir responder. E pronto, e acho que é assim das recomendações que eu posso dar.
0: Então, as recomendações que fazemos, é claro, esta versão do Caderno de Memórias Coloniais, desta vez uma versão em banda desenhada, novela gráfica, escrita pela Isabela Figueiredo e ilustrada ou desenhada pela Júlia Barata. É o livro que neste momento já está a circular, enquanto não chega o livro das crónicas da Isabela Figueiredo.
1: E deixa-me só dizer uma coisa, vamos entrar em digressão com esse livro. Este dia 17, que é quinta-feira, começamos em Évora e vamos fazer as livrarias do país todo com esse livro para apresentar. A Caminho é muito boa nisto, é para promover um livro, ela sabe levar-nos aos sítios.
0: Portanto, tu e a Júlia Barata vão
1: andar. As duas vamos andar por aí.
0: E vão conversando com os leitores.
1: Sim.
0: Como tu gostas.
1: Sim, como eu gosto.
0: De fazer. Como habitualmente, as sugestões da atividade do âmbito cultural do El Corte Inglês. Em outubro vai continuar uma viagem musical pelo século XIX, pelo Jorge Moiano, uma viagem pela música dita erudita, clássica, do século XIX, que tem sessões de 6 de outubro, 16 de outubro, às 18h30, no âmbito cultural do El Corte Inglês, em Lisboa. Também ainda as sessões da Cidade ao Balcão, como o Comércio Desenhou o Mundo em Lisboa, pela Catarina Carvalho. Enfim, a atividade é intensa, é consultarem o programa. Também em Gaia, recomendação muito especial para uma sessão no dia 16 de outubro pelas 18h30, O Norte das Palavras, com Carlos T., Rui David e Isaac Ferreira. As palavras do Carlos T., aqui musicadas e ditas pelo Rui David e o Isaac Ferreira. São estas as sugestões do âmbito cultural do El Corte Inglês. Fica também a recomendação para podermos ouvir o disco da Catarina Miranda, ou seja, o disco da Amy Curl, que saiu mesmo agora, ou que está nas plataformas que não o Spotify, mas também em formato disco, não é? Que se chama então Pastoral 2.0. E dessa Pastoral 2.0 vamos terminar ouvindo um tema que é uma recriação de uma bela canção do Fausto, que é Lembra-me um Sonho Lindo, não é? Como é que escolheste este tema?
2: Bem, só a primeira explicação, que é muito bonito, já bastava, mas realmente eu gosto muito de fazer assim umas brincadeiras. Aliás, esta música surgiu porque eu estava a tentar tocar a música. E estava a tentar tocar a música ao meu tom. Portanto, eu tive que transpor na guitarra e deu-me muito prazer retirar, recriar a música. E quando a fiz, decidi gravar. Depois é que descobri toda a história, que é um álbum dedicado a Fernão Mendes Pinto, que é a chegada dele.
0: Ah, não sabias
2: Lisboa.
0: Nessa altura ouvias a música?
2: É isso. Por isso é que eu até gosto de fazer versões, porque vou mais a fundo à história e faço ali.
0: Então é desta maneira que vamos terminar. Como habitualmente, a sonoplastia do João Félix Pereira, do José Guerreiro, do Alexandre Lima e do Abel Paiva. O vídeo é da Ana António. A Escuta do Mundo continua nos horários habituais e sempre em podcast. Obrigado, Isabela Figueiredo.
1: Obrigada.
0: Obrigado, Amy Curl. Ficamos então com Lembra-me um Sonho Lindo, Fausto Bordal Dias, na versão Amy Curl.
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0: 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Nas notas de autor, parceria TSF-SPA, Sociedade Portuguesa de Autores, esta semana, a escritora Regina Guimarães.
1: Algumas sugestões para esta semana. Visitar o novo Museu de Arte Contemporânea de Braga. Estar atento à retrospectiva Milos Forman no Batalha Centro de Cinema e aproveitar uma ida ao local do crime para ver a exposição sobre um filme sobre um poema.
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2: O senhor é um aldrabão, afirmou Hugo Soares há dias no Parlamento em relação a André Ventura. O impropério foi muito criticado, desde logo por baixar o nível do debate. Esta queixa resolve-se bem, porque é apenas uma questão de expectativa. Repare-se, continuamos a chamar debates, mas há muito que assistimos a rixas parlamentares. Num debate parlamentar, o senhor é um aldrabão, parece mal. Mas numa rixa, o senhor é um aldrabão até se torna elegante. Mais ainda quando é proferido com coragem ou com toda a franqueza, e até se pede licença antes com aqueles deixe-me dizer-lhe. Era preciso recuar ao século XIX para assistir a uma altercação com tanta etiqueta. E assim, a apontar-se um defeito seria uma eventual generalização, porque o senhor é um aldrabão, é vago e potencialmente ofensivo para os aldrabões, que não são todos iguais, não aldrabam da mesma maneira, nem com as mesmas intenções. Acontece que também não se generalizou, porque o líder da bancada parlamentar do PSD teve a oportunidade de concretizar. Ora, o senhor é um aldrabão político e isso muda muito, porque qualificamos primeiro o senhor, depois o aldrabão. Não é um aldrabão qualquer, é um político. Da mesma forma, se formos enganados num táxi, estamos perante um aldrabão rodoviário, que no futebol até pode ser pela verdade desportiva. Só na estrada é que coisa. É muito importante adjetivar. Em geral, acrescentar político salva qualquer injúria, transformando-a num elogio. Se compararmos és um camelo com és um camelo político, em ambas as situações somos camelos, mas numa delas também somos políticos, o que é um orgulho para a família. No Natal fica tudo à espera do camelo político. Podemos discutir apenas se é preferível ser um aldrabão político ou um político aldrabão. Convencionou-se que a primeira parece suavizar mais o insulto, mas num caso é um aldrabão que é político, no outro é um político que é aldrabão. Isto pode ter relevância para efeitos de IRS e na atribuição de subsídios. Um aldrabão político não deveria receber, na minha opinião, ajudas de custo por residir fora de Lisboa. O político aldrabão, sim. Certo é que somar político pode salvar vidas. Numa discussão no trânsito, virei-me para o outro automobilista e disse assim: queres o quê? Quando vi o tamanho da besta que saiu do carro já com o gancho armado, acrescentei: queres o quê, político? Milagre! Em vez de uma sessão de pancadaria que acabava invariavelmente comigo fechado dentro da minha própria bagageira, estive a ouvir a besta a falar do futuro do país. O mesmo se passa com outra expressão em voga, que é a desonestidade intelectual. Ser desonesto é péssimo, mas intelectualmente desonesto é lisonjeiro. A desonestidade intelectual é uma desonestidade que vai no metro a ler e tem bilhetes para a ópera. Por isso nunca vi ninguém a passar-se. Intelectualmente desonesto é a tua mãe. Ou melhor, intelectualmente desonesto é a tua mãe política.
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0: Olá, sejam bem-vindos a mais um dia de reflexão aqui na TSF. Eu sou José Paiva Capucho e já tenho aqui comigo Zé Pedro Silva, Maria Escaja e João Maria Joné. Zé Pedro Silva, está tudo bem?
1: Vai-se andando.
0: Muito bem. Maria, também?
2: Gostava muito que os nossos ouvintes pudessem ter ouvido as palavras preferidas para o nosso colega Zé Pedro Silva antes do início deste podcast, mas infelizmente guardaremos só para nós.
1: As melhores são sempre
2: com
1: as antigas
2: depois,
1: não é?
2: Muita pena.
3: Com um dia pronto, vão aparecer
2: um dia fazemos um best-of.
3: Num programa ao vivo só para ter essa
1: bom.
3: Oportunidade.
0: Johnny, estás bom?
3: Tá
0: mais
3: chuva.
0: Penteado.
3: Está de chuva. Pois, olha...
0: É? Quer explicar a tua...
2: Isso é maldade.
3: Na semana passada incómodo. Não estava e vocês não me avisaram que são pessoas ordinárias. Mas isso não é nada de novo para mim.
0: Pronto. Nós decidimos aqui os quatro que a partir de agora o programa vai ser muito mais hardcore.
3: Portanto, é o que os diretores de informação dizem todos para fazer, não é?
0: Isso, sim. Eu, por exemplo, estou num papo nada do vosso lado. Portanto, ou seguem as minhas regras ou eu acabo o programa.
1: Pronto. Bem?
0: Portanto, vamos agora... ao nosso...
2: Ele leu os comentários.
0: Vamos agora ao nosso café.
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0: Muito bem, vamos então ao nosso café, porque o país parou por causa da reunião de urgência entre, supostamente...
3: Cimeira
0: de urgência entre Cristiano Ronaldo, Jorge Jesus, selecionador nacional, e Pedro Proença, o dirigente máximo da Federação Portuguesa de Futebol. Isto porquê? Porque aparentemente houve aqui uma quesilha entre o selecionador e o CR7, que ia jogar nestes dois jogos da Liga das Nações, depois acabou por não jogar contra a Noruega, ficou no banco, aqueceu. Joné, ia mentir se dissesse que vi as horas de comentário depois destas supostas notícias, de facto não vi. Parece que entretanto, ao dia 2, quarta-feira, a coisa já está resolvida. Mas porquê que achas que isto é um café importantíssimo para as pessoas que ouvem o dia de reflexão?
3: Porque eu acho que já não víamos um dia de notícias assim desde que houve pancadaria no Ministério das Infraestruturas, não é? Houve aqui desde a Operação Influencer, houve aqui uma emergência nacional, teve que se fretar um avião, lá que foi, para que pudesse haver uma conferência, uma cimeira de paz, e eu acho que isso foi cómico. Diz muito do que nós somos enquanto país e do que nós queremos saber, não do futebol, porque muito pouca gente quer saber de futebol, senão não gostavam do Cristiano Ronaldo, que não sabe jogar futebol para aí há 4 anos, tropeça-se na bola e tal. É mais ou menos como aqueles vídeos de ver um cavalo a tentar jogar à bola, não é? Mas do drama da telenovela, uhum, à volta, que isso é que as pessoas gostam, de facto, e portanto do grande caminho para os 1000 golos. Mesmo que lá está, que o cavalo se vá tropeçando na bola e aquilo não seja fácil, acho que há talento.
0: Mas nós tínhamos essa dúvida, se Jorge Jesus ia acabar com o amor de Portugal por CR7, e não, para já.
2: Quer dizer, com o amor de Portugal por CR7 foi o próprio CR7 que acabou.
0: Pois sim, uma parte substancial, mas acho que ainda há muita gente que gosta imenso.
3: Mas acho que foi bem gerido, sim. Quem tenha visto o Estádio de Alvalade, naquele jogo em que o Cristiano Ronaldo falhou 4 golos contra o País de Gales, que é uma equipa que não sabe o que é que está a fazer dentro de um campo, viu que ainda há muita gente, há muitos estrangeiros também, mas ainda há muita gente, portugueses, lá com a camisola. Eu, aliás, vi muitos vídeos de redes sociais da celebração do Cristiano Ronaldo com o momento alto do jogo, de pessoas que lá estavam, que teve graça, visto que o golo foi anulado, uma das inúmeras vezes em que ele estava fora de jogo, que não se consegue mexer. Mas tem graça este fenómeno para mim, e acho que o Jorge Jesus fez uma gestão do melhor que podia ter feito, mas como dizia o meu amigo Pedro Barata ontem, não há saídas limpas de uma relação tóxica, portanto aquilo...
0: Mas há um histórico entre os dois.
3: Aquilo podia estar bem feito, que é, olha, jogas aqui contra os pernetas a ver se consegues, pronto, de igual para igual, mas quando é jogos a sério, é pá, só se tiver 4-0, porque senão isto é um perigo do caraças, não defendes, não atacas, não guardas a bola. E isto parece razoável.
2: Rematas e não acertas.
3: Uma pessoa vê o jogo com a Noruega e pensa, isto é razoável, não vou pôr um gajo de 40 anos aqui quando se está a defender uma das melhores seleções da Europa a jogar em casa deles, mas não foi a final.
0: E ficas a achar...
3: Pode ter cometido Jorge Jesus um erro muito grave, que é tê-lo mandado aquecer.
0: Porque acho que ficou para aí meia hora a aquecer.
3: Isso é que deve ter sido a coisa mais ofensiva.
0: E depois não jogou.
3: Aquele para a idade que tem já lhe custa muito aquecer.
1: E aquecer para nada.
3: Tem que depois...
0: Pois é, e estava frio. Foi na Noruega o jogo, não foi?
3: Sim.
0: ainda por cima é isso.
3: Ele precisava era de estar com uma mantinha.
0: Claro, e um chazinho.
3: Pronto.
0: Pronto.
2: Um gatinho nas pernas.
0: Maria, fico com a ideia de que esta novela, como diz o Johnny bem, significa que Ronaldo não vai sair ainda da seleção.
2: Não, como tu deves imaginar, eu estou a acompanhar muito atentamente. Isto é um assunto que me interessa imenso. Aliás, a minha insónia desta noite deveu-se a não saber o resultado das reuniões de urgência que foram tidas para discutir este caso.
0: Eu acho que tu estavas num avião com Pedro Proença. Aliás, só não foste...
2: Eu estava a tentar arranjar o número de Pedro Proença só para ter informações em primeira mão, porque eu não estava a conseguir dormir, de facto. Foi muito difícil.
3: Que tipo de estádio ou sala de congresso é que eles terão de ter arranjado para essa cimeira? É que só para caberem...
2: aquela conferência do hotel.
3: Só para se caberem aqueles três egos é capaz de ser...
2: Aquelas salas onde eles fazem aquelas conferências nos hotéis. Pois. Tem uma dimensão... aceitável.
3: É que aquilo são
2: em cada ponta da mesa.
3: São egos mesmo.
0: Não, mas abriram as portas.
2: Talvez podem fazer na rua. Pois. Mas era tarde, frio. Não é? Lá era que eu estava acordada à espera de saber. Depois não parece que Cristiano Ronaldo vá já embora, mas também não se estava à espera, estava?
0: Não sei, esperei, eu imaginei, que se vai sabendo de bastidores, parecia que sim.
2: Devido que Jorge Jesus tenha o poder, não sei se tem a vontade, mas entendo, devido que tenha o poder de terminar com o reinado de Cristiano Ronaldo, porque efetivamente ele gera muito dinheiro, basta estar ali, deve ter posto a aquecer, porque entanto devem ter empochado uns milhões com o homem ali a correr à volta do campo. Portanto, não parece que vá já a algum lado. Também estava a parecer que não vai jogar muito e que esta é uma tática mais inteligente do que a de agora ia dizer de Fernando Santos.
0: Pois, porque não ninguém se lembra, não é?
3: Já foi um homem
2: excelente selecionador, honra seja feita a Fernando Santos. Devo-lhe parte da minha felicidade. E pronto, e então não me parece que vá sair já, também não me parece que vá ter o lugar de destaque e a necessidade de protagonismo que teve durante as últimas competições internacionais. Dito isto, eu estou em pausa de mundo de seleção. Agora só volto a ver a seleção no Euro 2028. Talvez.
3: Porque isto talvez queira dizer que a Liga das Nações vai ser sempre com Cristiano Ronaldo.
2: Pode ser que como eu só vou ver o Euro 2028, eu talvez já não volte a ver Cristiano Ronaldo a jogar.
3: Pois, olha.
2: Pensa lá, se não queres fazer o mesmo que eu.
3: Não, eu agora estou a ver porque o Carlos Daniel voltou a comentar.
2: Ah, está bem. Mas podes só ouvir o comentário.
3: Pois, mas...
2: Fechas os olhos.
3: Um bocado mais estranho.
2: Fechas os olhos. Não, agora só volto para 2028.
0: Muito bem.
2: Estou ainda em recuperação do Mundial 2026. Foi muito... Aquilo é uma competição muito longa e eu estava muito investida este ano.
0: Zé Pedro Silva, tu tendo 78 filhos e analisando este caso, isto foi só uma birra ou não?
5: É isso, era isso. Tu és muito chato, porque eu não queria que tivesse utilizado esse vocábulo, porque me estraga aqui uma coisinha que eu tinha arranjado. Porque repara, eu...
3: Se isto fosse um programa minimamente planeado,
5: sim, se houvesse um guião,
0: eu saberia. Eu ao minuto 3 vou introduzir esta palavra.
5: É que isso percebe, mas também prova que somos almas gêmeas.
0: E assim, claro.
5: Assim como João Maria Jónia com Carlos Daniel, porque tem mandado piropos todos os programas.
0: Eu acho que tem que trazer Carlos Daniel a este programa.
5: Não, e eu depois, quando vejo o Carlos Daniel a dizer mal do Ronaldo, ainda ontem aconteceu no direto lá de Malmo, e eu disse: isto é um comentário para o Jónia. Sabes? Estão aquelas coisas que trocam assim. Não, mas eu também
3: é o rei do comentário.
5: Também sou fã.
0: E um enormíssimo moderador. Olha
3: melhor que falar
0: moderador. Sem dúvida.
5: Haja alguém que tenha um bom, não é?
0: Sem dúvida. Não é isso, não.
2: Temos contratado.
0: Não refutes.
5: Bom, vamos lá numa coisa. Porquê que eu ia dizer isto? Repara, não houve crise nenhuma. Isto é tudo uma invenção do mainstream media, não é? Porquê?
0: Oaks. Calma.
2: Fake news.
5: A única coisa que se passou foi que. Ontem, portanto, foi o treino da seleção e em que Ronaldo não apareceu. Ronaldo apenas não treinou com bola, treinou com birra. Ah. Eu acho que isso é normal nele. Já temos de nos habituar, nós já temos isso. Ele tem a idade que tem e nós acompanhamos. Quer dizer, pelo menos quem está próximo da geração dele acompanhou. Muitas pessoas acreditam que aquilo é por paixão, porque é muito competitivo e não consegue falhar. Não, aquilo é apenas alguém, sobretudo aquela parte em que não vai despedir-se dos adeptos que estavam lá no estádio. Isso é má onda, não há volta a dar, não podemos, enquanto atleta, é um atleta com um palmarés invejável, com imensos recordes, mas agora, a título de nem é de temperamento, é de feitio, é de personalidade.
2: Achas que ele não está a farmar aura?
5: Não está, apenas pelo contrário.
3: Está só a perder aura.
5: Está a desfarmá-la toda.
6: Deixa ver como é que está a aura dele no Google Giggles.
5: Aquilo é uma birra completa, vai ao treino, depois volta e depois... Quer dizer, é inadmissível. E também a saída do estádio. Agora, num apontamento ainda mais interessante do que este, porque este já foi de veras, queria dizer o seguinte: se isto se passa nas nossas barbas com Jorge Jesus,
0: o que não se terá passado,
5: eu imagino com o Careca. Deviam fazer-lhe camas à espanhola. Ele não devia mandar nada naquela. Repare, isto
3: o que é que são camas à espanhola?
5: Não sabes o que é uma cama à espanhola?
3: Não,
5: vai se faz aquilo a meio e quando tu entras. Ah, não vou explicar agora, porque, por amor de Deus. Não,
0: mas eu acho que é importante.
2: Não, por amor de Deus,
0: há pessoas que não sabem.
5: Há uma forma, forma de fazer a cama em que você. Vou ter que vos fazer isso numa ocasião em que tínhamos um evento.
2: Não me parece.
3: Não sei se tens o nosso consentimento.
5: Não, mas é que não precisa. É que a cama à espanhola não costuma ser um aviso.
0: Vamos convidar os Pedro para vir à nossa casa só para te fazer.
5: Não.
2: Eu nunca mais vou lá nenhum com o Zé Pedro.
5: Vou. Isto vai ter que acontecer. Mas
2: como é que é?
3: É uma armadilha.
2: Eu já percebi, mas
5: quando entras é como se a cama tivesse feita mais ou menos.
3: Eu não percebi logo.
5: Mais ou menos a mais.
2: Não consegues entrar?
5: Não, e supostamente.
2: Pior do que não consegui sair da cama, não consegui.
5: E depois acontecem mais coisas. Portanto, para quem estava.
3: Pois, este é que é o problema.
2: Depois acontecem mais coisas.
5: Era isso que eu ia dizer. Para quem achava que poderia ser um pouco mais interessante do que é, mas é só uma, é só uma partida engraçada. Agora, eu imagino, repara, isto é com Jorge Jesus, outra vez Jesus, pá, por amor de Deus, só passar a ser
0: JJ, é mais fácil.
5: Não, vou passar a dizer Jorge só. Isto acontece com o Jorge.
0: Sim.
5: Repara que é uma pessoa que tem uma personalidade fortíssima, que ninguém se mete com ele, que tá, olha, esse sim, cheio de aura, não é? E que Ronaldo, que nós sabemos que também é o que é, mas podia ter ali um bocadinho de respeito. Portanto, eu imagino o que é que não passou Roberto Martínez ali. Não mandou nada. Não.
0: Mas nesse sentido, Jorge Jesus até pode ganhar este duelo.
5: Isso já não faço ideia, isso era especular. Não, este duelo. Este...
0: Isto é um duelo, é uma novela, estamos a ver um episódio.
5: Repara, está a ganhar na medida em que.
0: Também que está a ganhar mesmo, literalmente.
5: Não, já ganhou o jogo e depois não o colocou no banco, não é? Isso é uma coisa também histórica. Aliás, eu na crónica desse dia tinha dito uma coisa que é: Jorge Jesus, depois de fazer isto.
3: Jesus.
5: Depois de fazer isto.
3: Adota mesmo.
5: O próximo. O próximo jogo da seleção já vem na casa do artista. Portanto, tem sempre aquela ideia de que ele é intocável. Quem lhe tocar está feito ao bife. A nossa sorte é que Jorge Jesus tem uma certa
3: aura.
5: Agora, insisto, dissemos tanto mal de Roberto Martínez e foi apenas um homem que teve sequestrado praticamente.
0: Mas ele deve estar a rir um bocadinho, ou não?
3: Não sei.
5: Eu acho que não, porque o Jorge está a fazer aquilo que está a fazer aquilo que ele não conseguiu, porque é um treinador que tem poder sobre os seus jogadores. E Roberto Martínez não tinha, nem sobre os jogadores, nem sobre a direção, nem sobre ninguém. Por isso é que eu dizia: olha, põe aquilo. Ele punha, coitado, o que é que lá de fazer?
3: Coitado, e não tem emprego agora.
0: Pois é,
5: pois percebe,
3: na penúria.
5: Percebes, não é? Percebes. Alguém que não consegue.
2: Já sei como é que se faz a cama espanhola, já percebi.
0: Pronto. Queres explicar ou? Queres dar...
2: Será que vale a pena darmos estes destaques todos?
0: Se for muito rápido, sim. Senão não, temos que avançar.
2: Posso só ler-te aqui a última frase.
0: 10 segundos.
2: A última frase que está aqui neste resumo da AI do Google, que é: o resultado, quando a vítima se deita e tenta esticar as pernas, o lençol curto prende os pés de imediato, pregando uma surpresa. Não é espetacular?
0: Bom,
3: está feito.
0: Ficamos assim com este exemplo de armadilha que o caro ouvinte pode fazer quando chegar a casa à mulher, ou aos filhos, ou ao marido.
2: Não aconselhamos.
0: Não aconselhamos, mas enfim.
2: O livre-arbítrio serve também para isso.
5: Desculpa, só vocês estão a dizer, espera, eu tenho que voltar, temos que voltar a coisas interessantes. Só para dizer uma coisa, é que Jesus também teve que meter um erro muito grande na conferência de imprensa, que é: ele quer fazer isto a Ronaldo, mas porque eu tinha aqui esta nota, mas depois vai para a conferência de imprensa dizer que um estádio com Ronaldo mete 50 mil e um sem Ronaldo mete 3 mil. Portanto, ou seja, quer tentar domar o bicho, Mas quanto a isso, tenho uma sugestão. Passa a dizer Ronaldo entra um minuto, ou seja, a pessoa já pagou o bilhete, já lá está, ninguém se vai embora.
2: Por isso é que ela pôs a aquecer,
0: não é? Ah, faz
5: nem
0: o...
5: é aquecer, põe
0: concerto
5: um minuto
0: de abertura.
3: Sim, eu acho que não precisa de ir ao jogo. Acho que se podia arranjar uma profissão para o Ronaldo na seleção. Pá, eu não digo aquela coisa quando eles são apresentados no Barcelona de dar toques, porque ele não consegue. Mas uma coisa qualquer.
2: Mas se ele treinasse só isso, se calhar era capaz.
3: Ele podia, se calhar ele canta tão bem como a irmã dele e isso, cantava. Sim. Antes.
0: Ou mas, as mascotes, tipo, sim, a NBA são bada forte.
2: Eu acho que bastava ele uma bola, mesmo que corresse mal, tipo, as pessoas estavam.
3: Sim,
2: lá
3: livres para a bancada.
2: Livres para a bancada.
3: Será que você vai morrer hoje? Ronaldo a mandar livres, a tentar assaltar na baliza.
2: Olha,
3: não é?
2: Livres para a bancada, as pessoas iam ficar todas contentes, iam todas para o estádio para tentar apanhar as bolas que o Ronaldo enviava para a bancada.
3: Pois.
2: Se acertavam ou não.
3: Os livres não seriam intencionalmente para a bancada, viu?
2: Não, não, mas tinha. Pois, assim, mas o problema como de ele marcar líderes para a bancada é que ele ia marcá-los depois.
7: E se vê como não criticamos, nós também damos sugestões.
0: Sim, o programa acabou depois destas críticas.
2: Tu só vais ter que decidir.
3: Felizmente isto não é do grupo. Felizmente isto não é do grupo Cofina. Se isto fosse do grupo Cofina, nós nunca mais nenhum. De nós vai receber um cêntimo, nunca ninguém recebeu também, mas não. Nunca mais ninguém receberá nenhum cêntimo do grupo Cofina.
2: Também já estava habituada.
3: Mas acho bem, eu acho que essa.
2: Já não
7: eu por acaso já recebi, mas já, não, não.
2: Eu não estava a contar visto? Com receber.
7: Eu não disse mal do Cris, como diz o Mister. Eu não disse mal do Cris, vocês sim, é que disseram.
0: Olha, olha, fazer olha a mim a fazer-me, claro.
2: Mas espera, tu estás a assumir que o Cristiano Ronaldo vai ouvir isto.
3: É que tenho a certeza.
2: Lá porque ele vê os teus vídeos.
0: Garantidamente, ele tem tempo. Até porque alguém vai fazer agora a cama espanhola ao Ronaldo e ele tem tempo a ouvir. Ficamos assim. Eu queria já pedir desculpa, disse boeda. Saiu-me, estás a ver? É o problema de não ter vídeo, a pessoa fica aqui relaxada e isto não se faz na Rádio Nacional.
7: Formar aura, dissemos formar aura, portanto.
0: E jus. Vamos à nossa reflexão. Vamos refletir. Retomando para os nossos vizinhos do outro lado da península, vamos até ao caso de Mari Carmen, que levou, está a levar, muita gente às ruas em Espanha, isto porque trata-se de um despejo de uma senhora de 87 anos, da casa onde viveu mais de 70 anos, gerou uma grande onda de protesto, entretanto a senhora já voltou a casa e parece que o governo de Pedro Sánchez está, mais uma vez, em xeque. Acaba por ser uma coisa, Maria, começo por ti, bastante interessante, porque já estou a ver aqui notícias de e se fosse em Portugal, se em Portugal seria possível fazer uma coisa como aconteceu a esta senhora, mas a mim interessa mais talvez a questão de ela se ter tornado um símbolo muito imediato da questão da habitação, que parece que aqui em Portugal vamos tendo umas manifestações e há uns pacotes que ora chumbam, ora avançam, mas nada estrutural acontece, mas em Espanha dá-nos um exemplo de que, ou pode vir a dar um exemplo de que apenas com este caso, com uma onda de protestos, pode levar o governo a fazer alguma mudança. Numa questão bastante complexa.
2: Não, não foi bem só uma onda de protestos. As pessoas acamparam à porta de casa da Mari Carmen e recusaram-se a sair de lá até a situação estar resolvida. No nosso caso, e tendo nós questões bastante extremas e bastante graves a nível da habitação, ainda não aconteceu uma mobilização desse género. Mas é impressionante ver que o país, mesmo ao nosso lado, está a mobilizar-se e a solidarizar-se e a tentar resolver um problema de habitação, que é geral de todos nós e que é comum, e nós estamos a andar para trás. Temos, ainda hoje, à tarde, serão discutidas no Parlamento as propostas de Montenegro, que só podem piorar a crise da habitação, em que os contratos passam a não ter um prazo mínimo, portanto os contratos que antes eram de três anos podem passar a ser dois meses, muda também...
3: Mas há contratos de um ano, certo?
2: O limite...
5: Não era três.
2: Mas era três.
3: Um mínimo. Contrato de um ano renovável não. Todos os anos.
5: Sim.
3: Há anos.
5: Não.
2: O limite do aumento de 2% ao ano do ajuste à renda acaba, desaparece, deixa de haver um limite. Há também a questão das cauções que podem ser cobradas, o valor de caução que pode ser cobrado passa a ser maior também, e é tudo coisas que tendem a piorar o acesso de quem precisa a uma casa. Regra geral, quem precisa de uma casa neste momento são pessoas que não têm, provavelmente, não têm dinheiro para pagar uma renda que Luís Montenegro considera mediana, média, 2.300 euros mais não sei quantos meses de caução, mais ter um contrato a curto prazo, são tudo coisas que criam uma instabilidade muito grande no mercado de habitação. E depois há outro problema grande, que é o não haver respostas sociais para as pessoas a quem os seus contratos serão terminados por esta flexibilização do próprio término da resolução dos contratos. Não há respostas sociais a nível nacional, não há respostas a nível municipal. Nós vemos uma cidade como Lisboa que tem mais de 40 mil casas devolutas prontas a habitar, são vazias. Fala-se muito na construção, mas há 40 mil casas, pelo menos foi os últimos números que se viram, mais de 40 mil casas em Lisboa, na cidade de Lisboa, que está com uma pressão imobiliária brutal. Que está
0: já
2: com...
0: começam a sugerir, desculpa, artigos sobre uma possível bolha em Lisboa. Bem, já esta conversa é antiga, mas
2: essa conversa
0: imprensa...
2: já ouço há 10 anos.
0: Mas voltou agora.
2: E ainda as coisas estavam, os preços estavam muito mais baixos. Olha, quando
3: posso
2: comecei
3: dizer
2: a ouvir
3: que
2: assim.
3: Ontem recebi um relatório de contas semestral da Câmara de Cascais, que é o sítio com mais pressão habitacional do país, e a receita de IMT caiu 21,7%. Isso revela alguma desaceleração do mercado de transações imobiliárias. Ficam com este pequenino dado, mas há mais, andam para aí coisas, estão-se a passar coisas.
2: Estão-se a passar coisas.
3: Quem tenha notificações de idealista, como eu tenho, porque a minha renda não é propriamente alta, mas eu gostava sempre de ter uma coisa mais baixa, então, os preços estão a descer com alguma frequência.
0: Ok. Deixa-me só dizer uma coisa, Maria, porque eu não referi, porque eu acho que é interessante
2: que
0: muitas vezes...
2: E estas medidas que podem ser aprovadas hoje podem...
6: Este governo só apresenta medidas estúpidas, não vejo...
0: Muitas vezes...
2: Não estou a dizer que, não estou a dizer que estás a defendê-lo.
0: Deixa-me só dizer isto. Muitas vezes nós pensamos que as pessoas mais velhas têm uma renda muito baixa, ainda assim a Maria Carmen pagava uma renda de 500 euros com uma reforma de 1.300, portanto...
2: Mas a renda tem que ser vista.
0: Assim,
2: a renda tem que ser
0: não é aquelas
2: vista.
0: Rendas que nós temos tipo 30 euros, 100 euros que ouvimos cá, é
2: mas
0: só
2: mesmo
0: para
2: essas
0: pessoas
2: rendas
0: perceberem.
2: De 100 e 200 euros têm que ser vistas de acordo com o rendimento da pessoa. Porque muitos dos idosos que pagam essas rendas são idosos com reforma, para quem isso é uma taxa de esforço de 50%. Pessoas que recebem reformas de 300 e 400 euros, pensões de 300 e 400 euros. Portanto, uma pessoa que recebe uma pensão de 300 euros não pode pagar uma casa de 1.300, não pode. E vai para onde essa pessoa? Matamos os velhos? A sério, vão para onde? Para onde é que querem pôr as pessoas? Quando não há solução, tem que haver uma resposta social que não existe.
3: Pública.
2: Não existe. Não existe para as pessoas que já precisam neste momento. Todas as semanas na Assembleia Municipal, num período de intervenção do público, todas as semanas vem alguém falar de estar em despejo iminente, que não tem para onde ir, que a Câmara não dá resposta, que a filha com deficiência foi despejada e que... Pois, tu ouves o mesmo, certamente. Que a filha foi despejada e que não tem para onde ir e não há resposta social. Portanto, há um problema que se cria ao facilitar que alguém despeje uma pessoa de uma casa onde ela está, não interessa há quantos anos, e pondo-a numa situação de vulnerabilidade, e aqui estão idosos, e aqui estão vítimas de violência doméstica, e aqui estão crianças, e não há uma resposta que depois exista para essas pessoas, não há. Nós tivemos situações de famílias que acabaram a viver em carros na cidade de Lisboa, um casal com filhos a viver num carro, porque não houve solução para eles, foram despejados, não houve resposta. E aqui é indiferente porque é que foram despejados ou qual é que era a situação em que estavam, porque a partir do momento em que se põe uma família inteira a viver num carro e se permite que isto aconteça, numa cidade que tenta ser tão cosmopolita e tão europeia e tão Western World, de repente há uma família com duas crianças a viver num carro e isto é quase aceitável. E não pode ser. A habitação, há uma lei de bases da habitação. A habitação, segundo a nossa Constituição, é um direito e que não está de todo a ser cumprido.
0: Esses exemplos não contagiaram a opinião pública como contagiou este, por exemplo, em Espanha?
2: Ficou muito circunscrito a Lisboa.
0: Ok. Mas neste caso, esta senhora está em Madrid.
2: Mas isto aconteceu. Madrid? Isto aconteceu e foi ouvido da boca dos próprios. Só que não teve o impacto mediático ou a atenção mediática que tem. Se calhar agora teria, por exemplo.
0: Sim.
2: Se calhar também tem a ver com os ciclos de notícias, não é? Quando estão mais para aí virados ou quando isso se torna um tema mais polémico, há mais atenção. Portanto, se calhar agora até seria. Agora está tudo um bocado à procura da sua própria Mari Carmen.
0: Pois é, isso.
2: Mas e é pena ter que se encontrar uma Mari Carmen, é pena ter que sujeitar uma pessoa que trabalhou a vida toda e que está a viver a sua velhice ainda por cima com problemas. ter que sujeitar uma pessoa a passar por esse processo que será certamente traumático, muito duro ao nível de saúde mental, e acabou por correr bem. E também, não quer dizer, neste caso não havia outra hipótese, não é? Estava, metade de Madrid estava acampada à porta da casa, portanto, nota. Aqui também se nota que esta pressão funciona. Agora, não tem que estar dependente de toda a cidade se juntar e acampar, uma pessoa ter condições para viver e continuar na casa onde está há 60 e tal anos ou há 70 e tal anos. Não faz sentido.
0: Zé Pedro Silva, falamos muitas vezes da inação dos políticos em Portugal, da incapacidade de as fazerem as apelidadas reformas, que Passos Coelho gosta muito de falar, e portanto achas que esta é a única maneira de nós vermos algumas alterações à habitação, é as pessoas acamparem em casa dos velhotes e depois esperarmos por milagres governamentais?
5: Diria que sim, que é que produz mais efeitos numa altura em que o poder político está como está e está... cada vez mais temos cada vez mais provas, eu tenho cada vez mais provas da minha teoria de que a democracia está a ser substituída pela plutocracia, não é? Eles manda quem tem dinheiro, porque manda nestes políticos que também querem ter dinheiro. Aquela ideia do político, do servidor da causa pública, sabes? Alguém que se contente com um salário de classe média, média baixa, e que
3: porra, às vezes classe média bem alta, muitas vezes político.
5: Bem, depende.
3: Deputados, vereadores.
5: Ah, certo, sim, mas eu estou.
3: Presidentes de Câmara.
5: Eu estou a falar comparativamente falando, ou seja, com a possibilidade de ir para qualquer empresa disto e daquilo, e em passos aos 30 e aos 40 mil. Ou seja, é aqui que. Porque depois vai, o poder político entrega-se depois a este poder, que é o económico e o financeiro, não é? Vamos todos almoçar ao Ritz, eu vou almoçar com um tipo que me explica lá porque é que o fundo tem que comprar um bairro inteiro.

0: por definição, não estou a ver quando uma sociedade, seja ela qual for, tem por objetivo a maximização do lucro, tudo isso, não seja abutre deste nosso ponto de vista. Nós ficamos sempre mais afetados, e percebes, uma questão social, quando tratamos de casas e quando ouvimos falar dos casos da Mari Carmen. Eu tento ignorar um bocado o caso da Mari Carmen por uma razão muito simples. Eu não sei o que é que a senhora fez, o que não fez. Eu conheço a lei por causa destes dias. Agora temos, dos últimos dias, temos conseguido ler muita coisa sobre as alterações que foram feitas, tudo isso.
1: A lei espanhola.
0: Sim, eu não conheço a senhora, não sei. É evidente que me faz confusão uma mulher com esta idade ser despejada. E obviamente que uma lei não devia permitir que nesta fase, independentemente do processo de se enrolar há 20 anos, não interessa. Também ela não tem culpa da justiça.
1: Sim, ela
0: defendeu-se.
1: Houve várias fases.
0: Ora bem, sim, pronto. Sim, não é agora. Portanto, o que se chega a uma conclusão é que em situações de vulnerabilidade. Pronto, olha, isto hoje está. Eu não devia ter tomado aquela pastilha antes de ir para aqui. É evidente que ela tem que as proteger. É evidente. Portanto, não quer saber. Não vou pegar na Mari. Quantas Mari Carmens há? E portanto, eu olho para um governo que até é de esquerda, que está no poder há 8 anos, e em Portugal temos a mesma coisa. Nós acabámos 8 anos de um governo de esquerda, a esquerda e a esquerda toda em porque havia em Portugal. E acabámos sem Serviço Nacional de Saúde, com uma crise de habitação, porque eu não vou culpar. Nesta reforma que está agora a ser avaliada, com certeza que quem vai ser responsável por ela é Montenegro. Mas estamos a falar de uma reforma que vai agora ser aprovada. Produz os seus efeitos no futuro. Eu tenho que dizer, como é que aqui chegámos?
2: Não, tu tens, neste quando momento, tens de dizer é como é que se resolve o problema
0: quando,
2: em questão.
0: Quando eu tenho, em Lisboa, quando nós sabemos isso, fundos que mandam em bairros inteiros, quem é que permitiu? Pedro, não me interessa se vai encontrar um dia destes uma Maria Augusta. Porque nós não, a lei não pode ser caso a caso. Ai, coitadinha da Mari Carmen, deem-lhe lá a casa. E os outros? E as Mari Carmens que já foram para o olho da rua? Portanto, isto é injusto, não é? Nós temos que olhar para a lei e temos que dizer quem é que permite que empresas que não têm propriamente qualquer tipo de preocupação, nem como é que ela, porque isto é sempre uma questão de regulação, ou seja, a lei até pode permitir que os fundos, ou empresas, ou proprietários, ou investidores, seja o que for, investam em imobiliário. Correto. Mas depois há aqui uma série de regras. E essas regras não existem. Não existem. Fazem o que querem. E fazem o que querem porque é tal ligação do poder económico com o poder político em que o poder económico manda. O poder político está deslumbrado com tanta riqueza. Isso é o problema destas reformas agora. Eu não concordo com este caso. Também, neste caso também seria um bocado evidente. Não me parece, do que li em linhas gerais, que a reforma do governo seja assim tão má. Acho que é neste ponto. Acho que é no ponto.
1: Só para, estamos a falar do novo regime de arrendamento urbano.
0: Sim, que vai hoje.
1: A revisão do novo regime. Hoje, quarta-feira.
0: Tenho a certeza que onde o governo vai falhar, este, porque já falhou muitas vezes nestas coisas, É justamente nisto, de proteger a sociedade, de proteger o consumidor, se quisermos falar assim mesmo em termos de quem tem contratos de arrendamento, de empresas, não é? Hoje, porque não há sequer uma relação com o senhorio. Hoje um senhorio é...
3: Hoje vou ser de extrema-direita aqui.
0: Portanto, o meu ponto é este. Nós temos que... Não podemos olhar para os casos com a sensibilidade de estarmos a olhar para uma senhora de 90 anos que está a ser despejada. Eu acho que isso, quem achar que isso é uma boa notícia e que, sim senhora, a senhora tem aqui para o olho da rua e se for para o metro vai, temos que... Quer dizer, há pessoas que pensam assim, mas enfim, mas isso aí nem vale a pena discutir, porque quem não tem o mínimo de humanismo, eu não tenho grande interesse em perder tempo a discutir. Agora, tem é que se ver, na minha opinião, tudo o resto. E eu insisto que os governos, e até de esquerda, que deviam ter uma preocupação social maior, estão completamente nas mãos do dinheiro. E o resultado é este.
1: Jané, é mesmo assim, é uma questão do poder económico mais uma vez a fazer das suas e de, enfim, estarmos sempre à espera destas Mary Carmens, que em Portugal há muitas, como a Maria Escarja já disse, e de diferentes idades e estratos sociais.
3: Diferentes idades e estratos sociais, e se há pessoas que são protegidas e continuam a ser, eu em total desacordo, estou contra o novo regime de arrendamento urbano porque estou de acordo com a posição da Iniciativa Liberal de que isto é para meninos. E é para meninos, porque para vos dar uma ideia do que isto diz que quem pode ver as suas rendas pré-1990 atualizadas é só quem tem mais de 65 anos e só quem ganha mais de 64 mil euros por ano. 64 mil euros. Quantas pessoas da minha idade é que alguma vez ganharam 64 mil euros? Está tudo maluco. Se fosse 20 mil era um bocado. Mas eu até aceitava. E como assim só 65 anos? E a quantidade de pessoas que herda rendas de contratos pré-1990 e que têm 25 anos

0: Mas e uma renda de 200 euros?
1: Mas isso aí eu não percebi. É que só pode ser aumentado na renda quem tem um rendimento do agregado superior a 64 mil.
0: Hã? 64 mil?
2: É muito, pá.
0: É muito? São quase 6 mil euros por mês a ganhar. Isto não é risco, não é ordenado.
1: Mas eu não estou a ter um argumento, mas quanto...
2: Para inquilinos, então,
1: mas isto está a proteger quem tem, recebe menos.
0: Está a proteger quem recebe menos de 64 mil.
1: Então querias um teto mais baixo?
0: Queria um teto muitíssimo mais baixo. Do que 64 mil. Isto é um milionário em Portugal.
1: Não, mas só pode ser atualizado quem ganha mais do que isso. Quem certo. Ganha menos não é atualizado.
0: Eu acho que quem ganha mais de 20 mil devia ser atualizado, não é 60.
1: Ah, ele é maluco. Ai, não tinha percebido que ele é maluco.
2: Sim, ele disse isto. Ele disse que ia ser extrema-direita e depois corrigiu e disse iniciativa liberal.
1: Então,
2: deixa-me perceber desde o início.
1: Eu tenho comprimidos. Ai, eu não estava mesmo a perceber o teu argumento.
0: Pois.
1: Ai, tu achas que. Ah, está bem, pronto.
0: Eu acho que muitos proprietários em Portugal.
1: Então, mas quem assinou o contrato nessa altura? A lei existia na altura.
0: Mas a lei é absurda, é uma lei.
1: Mas não é de quem assina o contrato.
0: É uma lei de lógica Estado Novo, de lógica Primeira República, de lógica de congelar rendas, que é o que destrói o nosso mercado de habitação. Eu ainda posso somar a isto que este governo que está a fazer isto agora, eu acho que pouco, mas qualquer coisa para dar um bocadinho de segurança aos senhorios, porque este país tem um monte de gente com medo de ser senhorio e um monte de casas paradas, e isto tem que se fazer qualquer coisa sobre isso. Acho que parece que são 250 mil, não sei quantas são, mas. Pá, esta coisa da diminuição dos tempos de despejo...
1: Vendam.
0: Acho lindo. Porquê
1: que não vendem?
0: Porque vendes a quem? A quem tem lá uma pessoa presa?
1: Tu podes vender com uma pessoa lá...
0: Vendes.
2: Aliás,
0: há muitas casas à venda assim.
1: Sim, sim,
0: mas
1: sim.
0: Isso mostra o nosso mercado, que o nosso mercado está completamente louco. Se casas que eu tenho, que ganho acima da média das pessoas da minha idade, com alguma margem, que eu posso pagar, são casas... em que diz lá, vive aqui uma pessoa de 85 anos, você que tem,
1: e, portanto,
0: tem que esperar para ela morrer. Eu quero que o Estado dê uma resposta. Eu não sou um libertário e, portanto, eu quero que o Estado dê resposta. Eu quero que a Mari Carmen tenha um sítio para ir do Estado espanhol. Agora, não quer que ela continue a viver numa casa em que ela não tem dinheiro para pagar. Aquilo é um ativo de um fundo. E os fundos, na minha leitura,
3: Johnny,
0: são uma maneira de requalificar...
3: Não tem um valor só por si, não é? Não, ela não tem dinheiro para pagar. Ela teve dinheiro para pagar durante muito tempo porque era o valor que estavam a pedir pela casa.
0: E deixou de ter. E agora arranja-lhe uma resposta social, eu acho.
3: Porque quiseram.
0: E tem que haver habitação social para isso, para quem não tem dinheiro para ter uma casa. Eu acho que toda a gente tem que ter uma casa. E isso tem que resultar de haver casas a preços controlados, construídas pelo Estado. Ou em cooperativa, ou em parceria pública ou privada. Há imensas maneiras de fazer casa com isso.
3: Mas tu achas justo chegares ao pé de uma pessoa e dizeres que afinal já não pode pagar a casa onde viveu a vida toda?
0: Sim, porque não é assim que o mundo funciona.
1: Depende dos casos, ou seja, genericamente falando, não é uma pessoa, obviamente uma pessoa que deixa...
0: Vocês estão a pedir aos senhorios para fazerem de estado social.
1: Atenção, não pode ser generalizado dessa forma. A partir do momento que uma pessoa deixa de ter dinheiro, por alguma razão, uma vida muda, não é?
2: E não precisa de ser velho.
1: A partir do momento em que tu deixas de ter condições para honrar um compromisso num contrato, tens que comunicar isso ao senhorio e pôr-te ali para fora. O problema aqui é quando... Mas isso é uma situação, se olharmos para os contratos atualmente. Outra coisa é que tu achas as pessoas que assinaram, porque os contratos é o Estado Novo, e em Espanha é a mesma coisa, é quase franquista esta ideia de fazer a Mari Carmen, se pensarmos, o bom era no tempo de Franco, não é? Ela está protegida por aí, não por estas regras.
2: Estamos a falar de 130 mil pessoas em Portugal.
1: Mas a questão é, já há situações diferentes, quem assinou a lei era como era, assinaram a alteração ao longo do tempo, não é? E isso há uma incerteza jurídica, imagina.
0: Não é incerteza jurídica,
3: é
0: tu corrigires,
1: daqui a 30 anos,
0: corrigires uma injustiça histórica. Porque tu tens prédios em que malta nova vive a pagar 1.000 e tal, 2.000 euros, essas tais rendas moderadas por casas, e pessoas mais velhas que lá estão a pagar 100, 200 euros porque têm estas rendas pré-1990
1: e a ganhar
0: mais do que a malta nova. 64 mil euros por ano.
1: Sim.
0: Isto é um milionário.
1: Por isso mesmo a renda é atualizada e tem que ser atualizada.
0: O ordenado médio, eu estou de acordo com o governo. 64
3: mil euros por ano não é um milionário.
0: Porra. Pouco o jovem médio em Portugal ganha.
3: Não é um milionário.
2: É o dobro, praticamente.
0: Não é o dobro, é o triplo.
2: Simpático. Sim, sim.
0: É o triplo, se não o quádruplo.
1: Mas certo. Estamos a falar dos jovens, mas a solução para os jovens não pode ser pegar nas pessoas, nos idosos, que têm os contratos que eram feitos na altura, insisto, ilegalmente, e as pessoas...
3: E que
0: vocês querem que os senhorios sejam um Estado Social. O Salazar também queria. Eu não concordo com isso. As casas são ativos. Se elas são... se elas são usadas como Estado Social, degradam-se. O que está a acontecer em Lisboa, de bom, da entrada desses fundos, é que tu estás a renovar em bens devolutos. E isso é uma boa notícia, porque é espaço que já está urbanizado, que tu não vais estar a urbanizar em cima de zonas verdes, por exemplo, fora da cidade, e que em vez disso estás a recuperar devolutos, a recuperar coisas todas partidas, todas estragadas.
2: Mas isso é devolutos.
1: Isso é completamente diferente.
3: Não confundas casas partidas e estragadas.
0: Quem quer cá viver? Pode ser pessoas novas que estão a trazer dinheiro para a nossa economia e que depois pode ser usado pelo Estado. E é. A habitação pública que está a ser construída agora é porque o Estado tem dinheiro. A habitação pública que não foi construída no pós-troika era porque o Estado não tinha dinheiro. Esta conversa que o Carlos Moedas faz, bem, em certa medida tem razão, que é faziam-se muito poucas casas em Lisboa antes dele ter entrado, e ainda se fazem poucas, mas faziam-se mesmo muito poucas, 20 por ano, 15 por ano, é porque o Estado não tinha dinheiro. E o Estado agora tem dinheiro e as autarquias têm dinheiro porque há IMT, porque há estrangeiros a comprar casas. Eu aqui acho...
3: Moedas continuam a entregar casas que são do mandato do Medina.
0: O que eu disse é que continuam-se a fazer poucas casas. Ainda no outro dia eu estava na reunião de Câmara e apareceram
3: 40 mil casas. Que estão prontas, que são de obras mínimas ou de nenhumas.
0: Eu concordo com duas coisas. Uma, o Estado tem que ter mais responsabilidade na renovação do parque habitacional público do que tem. O Estado está a tratar isto pouco como emergência e há casas que podiam ser mobilizadas.
2: Mas a tua ideia retém outra, que é a possibilidade dessas pessoas irem para outras casas. Os mais idosos e essas pessoas têm essas rendas. O problema é que não há. Portanto, o teu idealismo não pode ser executado.
0: Não é idealismo.
1: Mas ainda que houvesse.
0: É, tu tens que fazer
1: ainda que houvesse, porque é que não vai o jovem para essa casa?
0: E tem que ir o jovem para essa casa se não tiver dinheiro para viver noutra. Mas se o jovem tiver... A crise que acontece em Berlim, as pessoas odeiam viver... Votaram no partido que faz mais isso. Mas as pessoas odeiam, mais jovens odeiam viver em Berlim, porque a quantidade de proteções que os mais velhos têm faz com que uma pessoa mais nova, mesmo que tenha mais dinheiro que uma pessoa mais velha, não consiga competir no mercado de rendas
1: certo,
0: controladas.
1: Mas tu quando falavas...
0: Totalmente controladas.
1: A questão dos prédios devolutos, que é uma coisa que em termos fiscais devia ser penalizada ao ponto de o proprietário só tinha uma hipótese. Ou faz qualquer coisa ou vende. Porque termos prédios vazios é uma coisa...
3: Expropria.
1: É uma coisa... Isso já é uma...
0: Não, eu tenho abertura para a questão da mobilização ao nível da expropriação, precisamente porque tenho esta abordagem liberal, que é tem que se fazer o mercado mexer.
1: Mas deixa-me dizer...
0: E é uma coisa que é uma emergência social e que tu tens que tratar como uma emergência social, que é e tomar medidas de exceção. Quando há guerras, há expropriações. Quando há pandemias ou quando há refugiados a chegar, arranja-se maneira de pôr as pessoas a viver em sítios.
1: Não há. Mas não estás nessa guerra, quer dizer, por acaso estamos em guerra, mas acabamos de receber, ainda aqui há dois episódios.
0: E a proposta do Sanches, que é igual à do Montenegro, é um disparate, que é criar mais proprietários. E proprietários avalizados pelo Estado. A pior coisa, o Montenegro agora está a corrigir a merda que ele fez, que é ter feito avalização pelo Estado para os filhos dos pais ricos andarem a comprar casas com o Estado a garantir. E agora com a subida das taxas de juros, como é que é? Pago eu. Não tenho pais ricos para comprar uma casa para eu viver.
2: E estás a falar da isenção dos 35 anos?
0: Várias isenções, mas estou a falar da garantia.
2: É eu comprei casa e não tenho pais.
0: Estou a falar da garantia.
2: Certo.
0: A garantia é uma maneira de inflacionar o mercado.
2: Certo, certo.
0: A Espanha está agora a propor também, artificialmente, com o dinheiro dos contribuintes, e que só serve para quem já tem capital para estar a fazer. Em vez de nós estarmos a investir em garantir que o mercado tem elasticidade, rapidez, se mexe, não, estamos aqui no... É isso, e a querer obrigar os senhorios a fazer de Estado Social, que é uma coisa que eu não
1: acho nada que seja a obrigar. Tu tens o público e tens o privado. Nós agora, por exemplo, o anúncio do governo da reformulação...
2: É o último argumento, depois vamos ter que...
1: Até foi relativamente rápida a transformação da presidência do Conselho de Ministros, que eu passo lá, olha, e tu também passas lá, com frequência, aquilo está devoluto há um ano, porque o governo passou para a Caixa Geral de Depósitos, e é inacreditável como é que a obra ainda não avançou, mas isso é esta...
0: Passou ontem para a Câmara.
1: Sim, e vai dar 90 apartamentos, veja-se bem.
0: É bom?
1: Claro, e habitação pública. Portanto, tens de ter as duas vertentes. Agora, o problema que tu aqui tens é que quando se diz, porque estamos a falar de, e não estamos a falar de quem deixa de ter dinheiro para pagar uma renda, isso é uma coisa completamente diferente perante a legislação e os códigos que nós temos atualmente. O problema aqui é social.
0: Mas há estas coisas da caução, do despejo, eu acho que estas alterações que eles estão a fazer vão num sentido
1: mas não podes proteger... fazer isto para pessoas que, ponto número um, tinham os contratos que havia na altura e a legislação que havia. E depois, há outro problema, quando se diz, e diz-se com desprendimento, não têm dinheiro para pagar a renda, porque o nosso país é como é ou foi como foi, e pessoas trabalharam 40 anos ou 50 anos ou 60 anos, descontaram 20 ou 30 e ganham 300 euros. Eu não posso chegar a esta pessoa e dizer: olha, tu agora vais para Santarém viver, porque foi onde encontramos uma casa, tens que sair do centro de Lisboa porque não tens dinheiro para isto. Não tenho, mas trabalhou a vida toda. Só que não descontou.
4: Não é o senhor eu que tem que fazer isso.
1: O Estado,
4: é o Estado que tem que ter habitação social no centro de Lisboa.
1: Certo, mas o Estado português, o que tem que fazer, mas antes disso, antes do Estado ter que intervir, há um contrato. E existe um contrato que foi assinado de livre vontade por ambas as partes. Portanto, o que neste momento se consegue fazer é uma alteração a meio do jogo. E o que eu digo é estas pessoas, sobretudo com estas idades avançadas, eu não as posso falar, não tens dinheiro, tens de ir embora. Não, aquele contrato foi feito com livre vontade, pode ter sido ainda o pai ou o avô desse tal do proprietário, mas tem que ser cumprido. Bom, tem que ser cumprido até ao fim.
2: Nós vamos continuar esta conversa. José Pedro Silva, estavas aí a contra-argumentar com
4: mas o
2: José.
4: Acabou o contra-argumento dele.
2: Já está o contra-argumento? Ah, então
4: agora
2: vou...
4: é que tenho que... Coisa.
2: Sim. Oh, mostra lá,
3: explica-nos lá em que é que estávamos.
2: Porque é que Joné é importante para ti?
3: É que no meio disto, só para contextos aos nossos ouvintes, no meio disto tudo eu dei uma de Cláudio Ramos e irritei-me com o ar-condicionado.
2: Porque é que temos que matar os velhinhos, Joné?
4: É que eu acho que essa lógica de que temos que matar os velhinhos porque não queremos que lhes aumentem as rendas quando eles ganham menos entre 20 mil e 60 mil euros por ano. É completamente... O português médio ganha 20 mil euros por ano ou menos. Nós não estamos aqui a falar... estamos a falar de gente que ganha muito dinheiro e ganha muito dinheiro dos contribuintes que não descontou. Uma pessoa...
3: Muito dinheiro?
4: Sim, uma pessoa que ganha 6 mil euros ou 5 mil euros ou 4 mil euros de reforma não descontou 4 mil euros por mês ao valor de hoje.
3: Certo.
4: Está.
3: Tal como tu, quando te reformares...
4: Eu, quando reformar,
3: vai
4: não
3: ser
4: vai.
3: Ao contrário. Vai ser ao contrário. E, tu descontaste mais do que aquilo que...
4: Eu gosto de manter a fé no sistema, continuo a fazer contribuições para a Segurança Social, tudo certo, pago as reformas dessas pessoas. Eu acho um bocadinho imoral o tamanho de reformas que é. Acho mesmo, porque as pessoas não pagaram esse valor. Não havia riqueza em Portugal para ter andado a pagar 6 mil euros por mês de desconto, ou mais ou menos. A manutenção, a ideia de que se pode manter um estilo de vida abastado às contas de uma reforma do Estado, sem cofinanciamentos, sem investimentos, é uma coisa que eu acho absurda e acho que tinha que ser revista. Esse é o ponto número um. O ponto número dois é eu andar a proteger pessoas que ganham balúrdios de dinheiro e que podiam viver noutros sítios. Uma pessoa que ganha 40 mil euros por ano pode viver em sítios no meio de Lisboa, pode. O Primeiro-Ministro até disse uma coisa um bocado estúpida, que é: não há T2 em Lisboa abaixo de 2.300 euros. Não tem jeito para ver o idealista. Ah, sim senhora, até há T2 a mil e tal euros. Não me faz sentido. Extra disto, muitas destas pessoas nestas casas vivem em casas muito maiores, porque eram casas de quando elas tinham famílias e estavam com as famílias, do que aquelas em que precisam de viver. E essa racionalização do mercado de habitação também tem que acontecer, que é não viver uma pessoa sozinha numa casa com 6 quartos para depois andarem pessoas a viverem amontoadas 10 em cada quarto. Eu acho que há aqui eu sei que tu nunca compraste casas, é Pedro, e eu também não, para viver.
2: Eu sou o único proprietário dos quatro?
4: Eu sou coproprietário com a minha irmã, mas com o usufruto da minha mãe.
2: Também sou coproprietário.
4: Toda a gente pode saber isto porque está no meu registro de interesse do Tribunal Constitucional. Mas para quem quer começar uma vida, comprar uma casa, a minha mãe fez um investimento e a pensar nos filhos. Porque lá está, não está a contar só com uma reforma. Porque está a pensar à frente. Nós podemos dizer: ah, antigamente não se fazia isso. Epá, tudo certo. Há cuidado com as pessoas que não têm dinheiro para pagar, com as pessoas que estão em situação social dramática, claro que sim. Mas isso não é 60 mil euros por ano. É 20, é 10. Isso são... Tu estás a falar de reformas de 300 euros por mês. Reformas de 300 euros por mês não são 10 mil euros por ano. Nem são 6.
1: Calma, lei Cristas, houve atualização de rendas.
4: Graças a Deus que há uma lei Cristas. E agora a esquerda diz que isto é uma super lei Cristas. Venha outra, porque continuamos. Continuamos.
3: Toda a gente na rua e deixamos isto só para.
4: Toda a gente não. Pessoas que ganham 50 mil euros por mês.
3: Para os nómadas digitais e para os fundos de investimento.
4: Ganham 50 mil euros por mês.
3: Desculpa, Johnny, tu não achas que, havendo um contrato, as pessoas assim.
1: Vão pagar 50 euros numa casa do fiado.
4: Não, vai haver atualização de renda, não para essas pessoas, vai dizer.
3: As pessoas assinaram um contrato, que seja em 1989.
4: Certo.
3: Esse contrato tem um valor, esse contrato tem coisas escritas. Exato. Esse contrato está... é aceito, está notoriado.
5: Ok, certo. Okay.
3: Tu não achas que esse contrato deve ser válido? Ou seja, se esse contrato não. diz... Tu achas que, que se deve mudar? Ou seja,
2: acho que ele já disse que não.
3: Vives a tua vida.
4: Tu vives a tua vida a ganhar 5 mil euros por mês e a viver num T5 e a pagar 200 euros porque assinaste em 1999. Vai à merda.
3: Eu não vou. O Estado não vai quem assinou. Porque eu não vou à merda.
1: E porquê que não vai quem assinou? Estás só a proteger um mal. Ou seja, há duas partes que assinaram de livre vontade, mas tu só mandas à merda uma. Este é o problema, não é?
4: É porque, tu, como tu estás a dizer, não há duas.
1: É pás, alguém que às vezes foi. Ah, é pá, o mercado explodiu. Porque tu repara, se tivermos uma grande crise, uma grande hecatombe, e olha, e a bolha, que agora se fala, porque a bolha e os preços terem disparado são questões completamente diferentes. A bolha imobiliária é uma coisa um bocadinho mais assustadora.
4: Mas a bolha existe por causa destas coisas.
1: Pronto, mas uma bolha significa que de um momento para o outro pode rebentar.
2: Uhum.
1: E de repente podemos estar a falar. E vamos ter o contrário, que é, não, quer, não te vais embora, não largas a minha casa, porque eu ainda tenho aí uma renda.
2: Certo.
1: E aí vamos estar de que lado? Aí vamos estar, continuamos do lado do proprietário. A certeza jurídica, não se pensou a 60 anos, a 70 anos, a 80 anos? Pois com certeza que não.
4: Não se pensou a 60 anos, nem a 70, nem a nada.
1: E nesta
4: o que
1: fase...
4: se pensou foi ganhar votos, e ganhar votos é congelar rendas, mas congelar rendas destrói os mercados de habitação, cria mercados paralelos.
1: Mas eu não
4: cria...
1: defendo o congelamento de rendas.
4: Mas tu estás a defender um congelamento de rendas pré-1990.
1: Não, estou a dizer que a lei tem que proteger situações específicas do ponto de vista social, ou seja, era o que eu dizia há pouco, a questão da regulação, assim como eu acho que, fundos ficarem com não sei quantos metros quadrados na mesma área. Para mim, não passa. Não pode.
4: Não concordo.
1: Temos pena, pois. Mas depois fica... É que depois fica toda uma zona, toda uma cidade nas mãos de uma empresa e um fundo. Porque estás a falar de capitais americanos, estás a falar de capitais... Ou seja, chegam aí com 5 mil milhões de euros, compram-te tudo.
4: Ok.
1: E depois ficam todos nas mãos deles. E tu achas isto bem?
4: Acho.
1: Achas que o Estado deve permitir isto?
4: Acho.
1: E com as regras deles, está bem.
2: Porquê? Que benefício é que isso tem?
4: Há um benefício de eficiência em mega senhorios, que as pessoas nunca falam.
1: Não há nenhum.
4: Quando há empresas...
1: Nenhum monopólio é bom.
4: Nenhum monopólio é bom.
1: Não.
4: Mas
1: nenhum.
4: Eu concordo.
1: Então?
4: Mas e tu aqui estás a defender o monopólio das rendas congeladas.
1: Não.
4: Estás a defender o monopólio. Eu acho
3: que... Não, isso não é um monopólio.
2: Não, eu acho só, explica só, para
4: tem,
2: não desviar,
4: tem que haver,
2: explica lá porque é que
4: tu
2: é bom.
4: Estás-me a dizer, vem um fundo e compra imensa coisa num espaço... Agora, também podem ser coisas comparadas ao fundo, certo? Ou seja, o fundo... Pode comprar e pode vender. Não, não há só um fundo no mundo. Ó.
3: Especulando
1: mas,
3: pelo caminho.
4: Há milhares de fundos.
1: Teoricamente, os fundos que entraram é para comprar a longo prazo, não é a 30, 40, 50, 60 anos. Não é para...
4: Tudo certo. Mas há concorrência no mercado de fundos. Não há monopólio dos fundos de investimento em habitação.
1: Certo, mas tu em Lisboa tens um problema que é tens fundos especialmente grandes que estão a comprar tudo. Sim.
4: Pronto,
1: e numa zona muito pequena há muitas coisas.
4: Se eles compram numa zona pequena muitas coisas, isso tem benefícios de gestão. Muitos. Respondem mais rápido. Eu posso falar da minha experiência com senhorios. Toda a gente pode falar da sua experiência com pequenos senhorios. Uma grande empresa, até que é o mesmo que nós falarmos da resposta de apoio ao cliente que a nossa tasca da esquina nos dá e que nos dá o Uber Eats. Não é a mesma coisa, certo? O Uber Eats devolve todo o dinheiro.
3: Certo, mas
4: responde.
3: Como é que tu sabes a experiência com os senhorios? Tu também não a tens.
4: Como assim?
3: Se vais falar de... Tu também não tens dinheiro para pagar os preços que essas casas desses fundos.
4: Sei lá. Há fundos nos Estados Unidos
3: mas não estás nos Estados Unidos, Johnny.
4: Não há fundos cá, ainda, muitos. Mas os fundos
3: bolas,
4: que há, os fundos que há
3: Lisboa está tomada por fundos, estás a brincar.
4: Os fundos que há a fazer arrendamento em países em que isso é prática comum, Estados Unidos, Reino Unido, há uns com rendas baratas e há uns com rendas caras. Depende da qualidade do edifício.
2: Já aqui em Lisboa, tomando como exemplo, não é essa a realidade.
4: Não, qual é que é a realidade do mercado de fundos neste momento de arrendamento? Não há.
1: Não, mas a lei, a regulação e este é isso, porque tu depois tens, assim como tu agora detectas que há 40 anos fechas na área e culpas Salazar e tudo isso, muito bem, ok, não se pensou a longo prazo, certo? Agora estamos a cometer as mesmas, que é daqui a 50 ou 60 anos, teres uma cidade nas mãos de 3 ou 4 fundos em que têm 300 ou 400 mil carros.
4: Isso não vai acontecer.
1: Como não pode acontecer?
4: Isso não vai acontecer.
1: Porquê?
4: Porque há concorrência.
1: Tá bem. Não.
4: O que a lei pré-1990 faz é que congela o mercado. Congelando o mercado, destrói a concorrência.
1: Não. Mas eu não estou a defender a congelação.
4: Tu estás a defender.
2: Congela uma parte.
4: Mas a defender. Eu
1: não
4: a
1: estou a defender a congelação. Estou a dizer que tu, para a frente agora.
4: Nós temos que ser claros aqui sobre os termos do debate, que é. Eu estou a dizer que acho mal o que o Governo está a propor, porque o Governo está a propor contratos pré-1990 de pessoas que ganhem menos de 64 mil euros fiquem congelados.
2: Congelados durante 5 anos.
1: Congelados já depois das atualizações.
4: Não, os com mais de 64 mil euros vão ser atualizados no prazo de 5 anos. Isso. Os com menos não vão ser atualizados isso. De todo.
1: Mas foram para trás.
4: Os com menos não foram.
1: Não é da Cristas?
4: Não. Os com menos não estão protegidos aqui. Foram da Cristas um bocadinho.
1: Ok.
4: O que é que eu estou a dizer aqui? Acho este teto muito alto. Tu discordas disto?
1: Repara,
4: tu estás a dizer, o contrato foi assinado em 90, tu tens que proteger. Tu discordas que uma pessoa que ganhe 63 mil euros por ano numa reforma que o Estado lhe paga tenha uma renda de 200 euros protegida por uma lei de pré-1990. Tu discordas que isto deva mudar?
1: Eu não posso concordar nem discordar, para ponto número um, porque tinha que perceber a aritmética. Porque tu repara, não é uma pessoa a ganhar 60 mil euros. Pode ser um agregado. Que despesas tem esse agregado? Ou seja, eu não posso ver as coisas assim. Quer dizer, se tu me pensares, alguém que ganha 15 ou 20 mil euros por mês e que vive na casa da avó com 400 euros no meio do chiado, obviamente que sim. Mas não é isso que estamos
4: a discutir. Estamos a discutir isso porque isso acontece muito.
1: Essa conta
4: e há muito congelamento no mercado.
1: Mas essa conta só se pode perceber depois do debate que estes senhores vão ter hoje à tarde, hoje quarta-feira.
2: Não, o debate aqui já está feito. Eles nem precisam
3: bater
2: mais.
3: Essas rendas.
1: Não, é preciso ver.
3: Essas rendas já não se herdam.
1: Já não se herdaram.
3: Isso é uma questão que não existe.
4: A questão dos 65 anos é um tema. Sim, porque pessoas até 2012, que certamente têm menos de 65 anos agora, podem ter herdado essa.
2: Eu sei que vocês estão a gostar da conversa, mas não se está a perceber. Portanto, eu pedia que vocês
1: mesmo os 60 mil é uma coisa que tem que ser percebida, como digo, porque pode ser agregado e porque não pode ser só por rendimentos, tem que ser também pelas despesas, ou seja, tem que ser pela dimensão do agregado. Quer dizer, portanto, quando tu dizes. Claro. Alguém, uma pessoa que ganhe 60 mil, ok, vamos concordar, quer dizer, uma pessoa que ganhe 60 mil, mas depois também temos que ajustar.
2: Ou seja, em teoria conseguimos concordar com o Joné, depois teríamos que chamar caso a caso.
1: Não, o meu ponto é sempre o mesmo. Os Estados têm que proteger os mais vulneráveis, como é por mais evidente, não é Mari Carmen, são todas as pessoas, e sobretudo em Portugal, em que o Estado cometeu, e o Estado tem que ser responsável.
2: Sendo que o Joné não está
1: a culpar
2: a Mari Carmen.
1: A culpa é do Estado. A culpa de pessoas.
3: Eu acho que quem alugou uma casa nos anos 90 não tem que levar com o facto do mercado ter sido altamente explorado, ter tido uma especulação brutal e estar em níveis que não são reais. Os valores das casas,
4: mas
3: o valor que está a pagar
4: deles.
3: Pelas casas.
2: Sim, o que ele diz é que há pessoas,
3: é
2: miúdos,
3: real.
2: Estão a ser afetados também por esses contratos.
4: E tu estás a querer proteger os ricos.
3: Eu só vim aqui para tentar proteger.
4: Tu estás a proteger pessoas que ganham bem mais do que o ordenado médio a viverem numa casa.
3: Eu estou a proteger pessoas que vivem numa casa há 60 anos e que eu acho que não têm que sair de lá porque o mercado se tornou cruel e porque o mercado se tornou exploratório e porque o mercado se tornou especulativo.
4: Pronto, queres proteger?
3: Não é tirares 40 mil pessoas dessas casas que vai resolver o problema da habitação. Se tu me disseres, olha, tiramos aqui estes. Não vai!
4: Claro,
3: primeiro ocupa as 40 mil casas em Lisboa.
4: Ah, então, mas há 40 mil.
3: Preocupa-te primeiro. Há 40 mil.
4: Há 40 mil que resolvem, mas depois há 40 mil que não resolvem.
3: Há 40 mil, 40 mil vazias.
4: Certo.
3: Portanto, se calhar primeiro ocupas as que estão vazias, antes de pôres as despejar quem está nas deles. Eu prefiro que ocupem uma casa vazia para pôr uma família antes de tirarem a ti da tua.
4: E se for se a casa vazia for a única coisa que uma família que tem pouco dinheiro tem, e se a casa cheia tiver uma pessoa a ganhar 60 mil euros? As coisas têm que ter esse. A lei não tem esse cuidado.
1: Pode vender. Com inquilinos.
4: Mas pode ser que tenha um problema de partilhas.
1: Pode vender.
4: E tu queres expropriar antes de estar a regular o mercado para gente muito rica, para a realidade portuguesa.
1: Mas tu não estás a regular o mercado para gente muito rica. Não parece.
2: Nós temos 15 minutos para terminar o programa.
1: Sobretudo estás a regular o mercado para gente muito rica a partir do momento em que tu não pões uma regulação
4: que
1: forte.
4: Que as pessoas não estão a perceber a discussão, moderador?
2: Porque eu estou a ouvir-vos e agora
3: e não
2: já estão. Não é isso. E agora já está a andar. Vocês pediram para eu vos avisar se tivesse pescadinho
3: de rabo. E agora está a ouvir e
2: já
3: não
2: estamos
3: está
2: a entrar nessa fase.
4: Não queres balizar para acabar?
2: Eu acho que não é a questão de faltar, é só não se estar a perceber. Eu acho que já percebi a tua posição, já percebi a posição da Maria e a posição de Zé Pedro em relação ao caso Mari Carmen.
3: Não há uma posição, acho que temos várias posições sobre várias.
4: É um problema com muitas coisas. Nem falámos de transportes, que é uma coisa em que as pessoas podiam gastar, o governo podia gastar mais dinheiro para melhorar a questão da pressão habitacional.
2: E no fundo a Maria está contra a tal revisão do governo, tu não, até achas que eles deviam mais longe, e não José falamos, Pedro é repara, mais
1: coisa,
2: ou menos.
1: Repara, a dimensão é gigante e não falamos sim. também de que hoje em dia, com as hipóteses todas tecnológicas, podias mandar famílias para o interior, e quando eu digo para o interior é para Porto Alegre e dar benefícios em sede de IRS para as yeah. famílias secundárias.
3: Mas tu mandas muitas vezes as pessoas para Porto Alegre.
1: Pode ser Miranda do Douro. Pode ser Miranda do Douro. Os benefícios são completamente insuficientes, tu fazes as contas e como tens lá está a tal coisa das distâncias e tudo isso, e nós não temos comboio, não temos nada, portanto não compensa, tinha que ser uma coisa que fosse verdadeiramente compensadora, mas também podia ser para a empresa em sede IRC, ou seja, mandar 5 mil trabalhadores para uma... Ou seja, há mil coisas, a questão das mais, a tributação das mais-valias, o João Neves estava a dizer muitíssimo bem que eu não sou proprietário e nem quero ser, também não teria a capacidade, não estou a dizer que é só por vontade, mas não sou proprietário, e a questão dos impostos que há e do convite que há ao arrendamento é uma coisa absurda, não é? Quer dizer, porque é que isto é feito? Mais uma vez eu insisto na plutocracia.
4: Olha aí, fiscalização aí, é bem visto.
1: Mais uma vez eu insisto na plutocracia. Porque isto foi construído a mandar as pessoas com 22 anos e 23 anos para os bancos endividarem-se para o resto da vida.
4: Disparate.
1: O Estado, nas mãos dos bancos, fez com que as pessoas... Não é arrendamento, além de quer ter a sua casa. E com 20 e poucos anos, endividam-se até aos 80. Ficam nas mãos do banco e das taxas de juros. Portanto, o meu ponto é mais este.
2: É como estou
1: o meu ponto é mais este.
2: E gosto.
1: O meu ponto é mais este. É regulação
3: e
1: é o Estado...
3: Prazer.
1: E é o Estado. O meu ponto é só este. É regulação e o Estado defender as pessoas... Eu não
4: olha,
1: posso...
4: ainda tens aí outra coisa que está aqui falada que é, e que o governo não parece que esteja lá nada de útil nesse aspecto, tirando a coisa de com os benefícios das pessoas quererem entrar no sistema, que eu até percebo, mas há pouca fiscalização para a quantidade de senhorias que não querem passar um recibo de arrendamento.
2: Pois, muito, se calhar é muito mais por aí.
3: Para os que aldravam nos recibos de arrendamento.
4: Muito, e recebem um bocado por fora.
2: Yeah. Quantas histórias nós não conhecemos.
4: Muito,
2: eu tive isso,
4: muito
2: sem
4: poucas, muito pouca fiscalização disso teve, em Portugal.
1: Mas isso, repara, o tema é, nunca mais acaba, por isso é que acho que há pouca resposta a isso. A questão da, que era o que eu ia dizer há pouco, a questão das mais-valias. Tu se herdas uma casa, estamos a falar de valores ridículos, 50, 200 mil euros, não dá para fazer nada com isso hoje em dia, como o mercado está. Pois era a tua habitação permanente, se a partir daí tiveres que ir para o arrendamento, pagas o arrendamento todo ali como deve ser e tens de pagar mesmo as mais-valias. As mais-valias é um imposto criado, e muito bem, para pessoas que de repente te lembraram-se, olha, vou com dinheiro, classe média, média alta, o investimento imobiliário é bom, então compra a casa, vende a casa. Portanto, isto tem que ser um imposto que percebe que tu estás apenas a fazer lucro com as casas, e atenção, nada contra o lucro. Mas o Estado vai lá buscar porque tu estás a especular.
4: Claro.
1: Compraste um apartamento por 300 mil, vendeste por 420 mil. Pronto. Só que esse imposto, que tem esse objetivo de regular isso, leva toda a gente com ele. E uma pessoa diz assim, tá, mas eu pago renda há não sei quantos anos e também tenho que pagar, que não deixa de ser um investimento imobiliário, pagas também como os outros, como se tivesse uma especulação. Portanto, isto tem que ser tudo de alto a baixo. E mais uma vez, virando...
4: Aí não concordo contigo.
1: E mais uma vez, não concordas com as mais-valias, é que vai toda a gente à frente?
4: Eu
1: porque
4: acho...
1: Porquê é que o Estado me diz... Vai comprar uma casa. E porquê que o Estado me diz isso?
4: Eu percebo que tu digas que o imposto te pode incentivar a isso.
1: Em cima de uma bolha.
4: Mas eu não concordo contigo que não deve haver imposto. Eu acho que...
1: Eu não disse que não deve haver imposto.
4: Desde só as mais-valias.
1: Não. Deve haver. Para regular quem faz negócio.
4: Não. Mas eu acho que deve haver sempre. O que eu não concordo é com o incentivo que há. Ou seja, se calhar não isentava de mais-valias quem compra uma outra casa. Ou fazia ao contrário. Mantinha para toda a gente, mas não...
1: Quem reinveste o mesmo valor não paga as mais-valias. Eu isso aí consigo perceber. O teu problema é quando tu tens alturas excepcionais como são estas. E, por exemplo, o Estado até prolongou em 2 anos por causa de Covid, da pandemia. Prolongou em 2 anos. Só que esquece que não foi só a pandemia. Foi a explosão dos valores. Se tu vendes entre 2019 e 2021, se tu vendes aí nessa altura, o que é que tu compras depois disso? E não tem nada a ver com pandemia. Tu com 150
3: nada.
1: Ou 200 mil não compras nada.
3: Compras
1: claro
3: nada.
1: Que tu podes dizer a essa pessoa, olha, não tens dinheiro, então vai para Badajoz. Aqui a questão é...
3: Ou para a Olivença?
1: Tu não compras nada, tu não consegues fazer o tal reinvestimento, que eu até percebo em teoria. Portanto, reinvestiu o dinheiro, não pagou imposto, certo. Mas tu não consegues fazer nada hoje em dia com esse dinheiro. E se o gastares em rendas, que é muito provável que o vais gastar em rendas, o Estado diz-te azar, como não reinvestiste, pagas mais-valia. Isto é um absurdo.
2: Joné, só mesmo
3: sim,
2: para perceber...
3: Sim, não podes sair do mercado de
2: imagina então
3: não
2: que não concordes com...
3: Vender uma casa para entrar no mercado...
1: Não,
3: de, não, podes.
1: Não podes, levas com o imposto.
2: Imagino que não concordes então que a senhora Mari Carmen tenha regressado a casa.
4: Eu acho que isso é um penso rápido que mostra o problema geral da resolução deste problema. Sim, acho que não faz sentido. Acho que o Estado espanhol tinha que lhe ter encontrado uma solução de habitação nova, okay. Porque aquela...
1: E nesse aspecto encontrar.
4: Tinha que estar no mercado.
5: Pronto, está feita a baliza que me pediste, só para voltarmos ao chamado full circle. Nós não vamos a mais nenhum tema, a não ser que queiram, porque já estamos numa hora e temos que, entretanto, deixar as outras pessoas entrar no estúdio, portanto, vamos ainda mandar as pessoas a um
3: sítio. Mas para a semana teremos eleições no Brasil.
5: Isso.
6: Vai, mas é pro.
5: Ora, Maria, vais mandar as pessoas aonde?
3: Vou mandar as pessoas ouvir um álbum do Janeiro, que saiu na semana passada, sexta-feira passada, que está um trabalho muito coeso e muito bonito, vale mesmo a pena ouvir, e ele vai ter concertos de apresentação em novembro, penso que dia 18, e em novembro em Lisboa, e no Porto no início de dezembro, penso que dia 3. Vou também mandar as pessoas ouvir o tema da Marta Ren, que saiu na quarta-feira passada, que marca o seu regresso às edições musicais e que antecipa o novo álbum que vai sair no próximo ano. E também mandar as pessoas à exposição da Márcia, que está no Atmosfera M. E eu acho que é isto. Ah, desculpem, não, falta-me uma recomendação. Bia Ferreira, este sábado no Teatro São Luís, vai ser muito lindo, vai valer a pena,
5: muito bem.
3: Juro e prometo. E depois também, olha, aproveitei o feriado. Pronto, fim.
5: Eu queria mandar as pessoas. Ontem tivemos uma sessão espetacular em Almada com o Basílio da Cunha e o filme Jacaré, que é o fim de ciclo de alguns dos filmes dele que filmou na Reboleira. Ele está cá, ele nasceu na Suíça, veio para cá com 20 anos e foi parar à Reboleira e meio que se imiscuiu naquela realidade e acabou por fazer uma série de filmes como O Manga da Terra, O Fim do Mundo e agora O Jacaré. É um filme divertidíssimo, cheio de ação, tem um jacaré real, e eu diverti-me muito, não só com a conversa que tive, mas também com o filme. E acho que as pessoas, o filme tem tido muito, muito boa recepção em Portugal, o que por si só já é bastante bom.
4: E não é fácil divertir-te, uma coisa te divertiu.
5: Exato, exato. Não é nada fácil, não. Mas também paguei menos de 15€. E dizer que faz lembrar um bocadinho os filmes de ação dos anos 90. O Basílio da Cunha tem esta veia de querer fazer um cinema popular para toda a gente. Ele diz muitas vezes que se os meus pais gostarem dos filmes, quer dizer que eu estou a fazer a coisa certa. Eu gosto muito dessa ideia. O cinema não tem que ser só para alguns, tem que ser para todos. Joné, vais mandar as pessoas para onde?
4: Eu vou mandar as pessoas para a revista Piauí, que costuma fazer um live no dia das eleições brasileiras e deve ter um, por acaso não foi confirmar, mas fazem sempre, e eu costumo usar para acompanhar as eleições brasileiras, portanto de qualquer das formas fica a recomendação nesse sentido.
5: A primeira volta é este domingo.
4: A primeira volta é no domingo.
1: E as investigações que fizeram agora nesta última fase foi incrível. A Piauí está em grande.
4: São espetaculares. Depois, para aproveitarem bem o vosso feriado, há a Supertaça de Rugby às 5 da tarde de dia 5 de outubro, no Jamor. No campo secundário do Jamor, infelizmente. Pronto. Mas joga ao Cascais e vai ganhar, e portanto
5: contra quem?
4: O Benfica. Ainda mais importante apoiar o Cascais.
5: Não sei se não vou ver, só por causa disso.
3: Enfim.
4: E, portanto,
5: até a Maria vai.
4: Se quiserem vir, são bem-vindos, e combinamos isso. Portanto, é isto. As minhas recomendações ficam por aqui.
5: Zé Pedro Silva.
1: A minha é muito rápida e até uma recomendação que me foi recomendada por um dos maiores críticos de cinema.
3: Inception de recomendações.
1: É, um dos maiores críticos de cinema nacionais. Que é o José Paiva Capucho. não te rias, pá, pelo amor de Deus. E ele recomendou-me, ele não, peço imensa desculpa ao José Paiva.
5: Ah,
1: está uma estrebaria. Depois a malta vai para os comentários dizer nomes. Que eu faço disto uma tasca, pá. Ele.
3: Diz o gajo assim.
1: O gajo, este gajo. Bom, José Paiva recomendou-me O Crítico, na HBO, que é sobre um crítico espanhol, Carlos Boyero, que escreve ainda no El País. E porquê é que a história é muito interessante? Eu digo rapidamente, é porque já não existe aquela crítica. É uma crítica em que é muito ácida, é dura, é tudo isso. E aqui nem falo só em cinema, falo em geral. E nós aqui ainda vamos fazendo, ainda vamos mantendo aqui um programa que dizemos o que nos vai na alma, e mal ou bem, e com as convicções de cada um, mas podemos dizer, e estamos sempre com aquela questão, é com a total liberdade, não é? Tanto nos outros sítios onde tivemos, mas também aqui na TSF, nunca tivemos qualquer problema, portanto as coisas dizem-se, pensam-se.
3: Não estava a dizer que a TSF podia ser
1: censurada. A reflexão está sempre à mercê do erro, mas também do acerto, ou seja, é tudo isto. Mas aquele nível de liberdade.
3: Está poético ele.
1: Aquele nível de liberdade está-se a perder. E é preciso acarinhar aquilo a alguém que possa dizer isto é uma merda, porque logo a seguir diz isto é maravilhoso, e até pode ser a mesma pessoa, mas poder escrever sem estar a respeitar ou anunciantes, ou agendas, porque neste momento está um bocado tudo aí, tudo assim, e nós perdemos, nós enquanto consumidores, mas também enquanto produtores dos nossos conteúdos, perdemos imenso. E, portanto, eu adorei o crítico, porque é o último dos moicanos. É alguém que pode escrever e que tem a liberdade de escrever o que bem entender, e se for para rachar, racha.
5: Ainda está no ativo, atenção.
1: Eu sei que sim, e pode ser acompanhado no El País.
5: É muito bom, sim. Está feito mais um dia de reflexão aqui na TSF. Nós voltamos para a semana inteiros, ou pela metade, nunca sei. Mas prometo pelo menos que o Joné virá bem penteadinho. Adeus, digam adeus aos senhores e às senhoras. Beijinho.
3: Não há câmara.
4: Não há câmara para dizer adeus.
5: Adeus.
3: Adeus.
5: Sonoro.
4: Adeus, sonoro.
3: Adeus, sonoro.
7: 1, 2, 3.

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3: É amanhã que a Bose põe à venda a segunda geração dos Ultra Open Earbuds e pelo caminho lança também os Sport Open Earbuds. São auscultadores que não tapam o ouvido, prendem-se à orelha como um brinco e deixam passar o mundo lá de fora. Mas se o aspecto pouco muda, as novidades não deixam de ser interessantes. Por exemplo, o altifalante promete agora mais volume e mais graves, coisa que faltava à primeira geração. De resto, e agora, há também um modo de áudio espacial para filmes e séries e mais hora e meia de autonomia de bateria, 9 no máximo. Quanto aos Sport, são auscultadores que recuperam um nome que a Bose tinha arrumado em 2021, feitos em silicone, com proteção contra o suor e com botões físicos. Estes, como o nome indica, são mais adequados à atividade física. Apesar do lançamento iminente, ainda se desconhecem os preços a que vão ser comercializados.
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5: É considerado assim como uma espécie de hino não oficial do Brasil, reflexo de um certo orgulho nacional e da riqueza cultural do país. Chama-se Aquarela do Brasil e é praticamente impossível alguém não conhecer esta canção, composta em 1939, que acabaria por influenciar gerações de músicos e que afirmou Ari Barroso como um dos maiores compositores brasileiros. Aquarela do Brasil é considerada a obra que inaugurou o samba exaltação, um subgénero do samba que exalta os símbolos da cultura nacional. Assim como uma celebração do Brasil, natureza, povo, tradições, incluindo referências à população negra e festas culturais como o congado. Na altura, estávamos nos finais dos anos 30, apesar de críticas pelo nacionalismo que transparecia destas coisas como o conto. Na altura, estávamos nos finais dos anos 30, apesar de críticas pelo nacionalismo que transparecia da canção. O facto é que a intenção de Barroso era expressar a cultura brasileira e não apoio político à era do presidente Vargas, que governava o país. Aliás, a demonstração deste era outra coisa está nas mais de 400 versões que já teve. E entre elas ficou a de 1981, um quarteto de notáveis que se juntou para celebrar Aquarela do Brasil. João Alberto, Maria Bethânia, Caetano Veloso e Gilberto Gil.

0: Sim, corpos de ervas para amanhã.
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3: A Terra dos Cacos. Podcast temas afins do jornalismo. Elísio Acamo e eu, António Rodrigues, discutimos na alta às quartas-feiras os assuntos. Porque, se como dizia Moçambique Cardoite, os africanos são hoje os grandes e os cacos sonhos que eles para ontem, então teremos melhor fresco. Sejam bem-vindos ao primeiro episódio da Esfera e Terra dos Cacos, podcast público sobre assuntos africanos. De regresso às conversas, eu, António Rodrigues e o professor Elísio Acamo, vamos sobre a situação na Guiné-Bissau, depois do referendo e a noinho para moções que vão consolidar a democracia do país, essa de uma com o Paulo Opo. Também nos doçaremos sobre a aprovação do Congresso dos Deputados Espanhol de uma lei que usa nacionalidades pelas nações ocidentais antes de 29 de 1970, mesmo se a terem pelo território atual. E aos descendentes diretos, depois do processo de realização do pai ou mãe, ser aprovado. Isto é para o Ir, residência, também a possibilidade de estar na nacionalidade espanhola, fim de dois, enquanto o regal para 10 anos. Na segunda parte, entrevistado o Estado Angolano Tati, a propósito do que está a lançar agora com as suas crónicas do Cairo. Um relato do ano do quase uma prisão deste ex-católico que o Pobentes mandou a falar do sacerdócio por ações políticas e foi preso pela sua defesa da autuação do cabina. O ex-angolano protege português, a colonização portuguesa jogou como parola. Feita então, sempre sendo ao primema. Até de agosto, eles têm a missão, referendo a constituição do país, levado a cabo pelo Nacional de Transição, instituído pelo militares golpistas que suspendeu a Constituição a 20 de novembro de 2025. O referendo se um tempo de suspensão de direitos, dados e garantias, com os partidos políticos proibidos de realizar as suas atividades, a se vinhaçada, a imensa e o ADE, sem qualquer discussão pública sobre o título da nova posição, cujo texto continua a ser conhecido publicamente. Toda a oposição e as experiências das organizações da sociedade civil apelaram ao boicote ao referendo. Os relatos que chegaram de Bissau davam conta da pouca mobilização de eleitores, com as a se votar em influência diminuta. Mesmo assim, inclusivamente, a violência oficial foi de 62%,

0: sim à Constituição se ganhar 70% votos. Não esqueçam que a Constituição já tinha sido publicada no Diário Oficial, como se os senhores do PSF, que os guineenses gostavam da carne magna, que não conhecem, queriam sem a conhecer. Irmos à parte da democracia e ao sangue na Guiné-Bissau, aproveitando o tempo que está para autoritarismos, a defesa das dicas, em que a comunidade internacional está apada com tantas coisas que reduziu um plano mais secundário de direitos humanos, que Guiné-Bissau entrega a sua sorte, essa sorte é o seu. O que é que pensou desta ação?
1: Bom, continua a vedigando e ocupa-se que está a ser na Bissau. E uma coisa que tem dito sempre que nós estamos da situação lá é o grande problema de respeito que é ser manifestada pelos políticos africanos nas circunstâncias, não é? Esse é um grande problema para mim. Parece assim uma opinião rara dizer que a classe política africana não respeita os cidadãos, não encontro outra maneira de manifestar que diz muito sobre o estado das coisas. Assim, a Guiné está passando um momento difícil e nós sabemos quem causou esse momento, mas não importa. Importa que tenha um poder agora, devia ter tudo em garantir que o que vier depois vir na base, digamos assim, de uma espécie de par com a sociedade, não é? O que vocês fazem aí, sem das condições de pessoas que a sua opinião conta, nós queremos que eles façam disto aqui, porque isto é o interesse de tudo. Quer dizer, é uma espécie de exercício de toque para ganhar tempo, né? E para fazer os guineenses perderem. Então, este tipo de coisa incomum muito, né? E acho que assim, a política não tem linguagem própria para subir a sociologia, né? A gente tem que dizer mesmo que é um problema de falta de respeito, o que está acontecendo, né? É exatamente isso aí. Sabe, mas é que uma falta de respeito, né? Eles respondem, os não oferecem, porque claramente,

0: pode dizer de forma inteligente sobre o que se passa naquele país.
1: Não, é quase irónico que seja, vamos dizer, um governo militar que suspendeu a Constituição, que de repente surja com um novo texto constitucional. Quer dizer, é quase para rir, se não fosse para ficar triste pela situação do
0: Sim.
1: país, não é?
0: Sim. Mas isso, olha, esse é o drama. Esse é o drama. Eu, por vezes, eu tenho pensado assim. Bom, não há nenhuma criatividade nisso, porque isto é uma coisa que já foi dita há 2.400 anos por Platão, na Grécia Antiga, né? Mas é assim, as pessoas que governam não fazem nenhum curso para saber como governar, né? E a crítica que o Platão fazia à democracia tinha um pouco disso aí, que não são só as pessoas que governam que não fazem ideia do trabalho que precisam de fazer, mas também muitas vezes as pessoas que escolhem quem vai governar também não fazem ideia, né? Então, é verdade que a solução que ele propôs, que foi de ter filósofos reis, né? Portanto, acabar com a democracia também não é boa coisa, e aliás, a experiência da democracia liberal mostrou que é possível ser governado por pessoas sem noção, desde o momento que haja boas instituições, né? Que vão garantir que essas pessoas não façam estragos, né? Então, o grande problema no continente africano, bom,
1: Não é
0: felizmente agora estamos em boa companhia com os Estados Unidos.
1: era isso que eu ia dizer, professor. Não é só em África, porque estamos a ver que a democracia nos Estados Unidos não era tão sólida quanto isso.
0: Não, não era, não era. Mas sabe, o grande problema é esse, é que, de facto, quer dizer, nós não fugimos à regra. Que nós aceitamos pessoas no poder sem noção, né? Isso é normal, mas não temos as instituições para nos proteger daquilo que essas pessoas podem fazer de mal para o país. Então, esse é que é o nosso grande problema neste momento, e a Guiné é um exemplo muito claro disso aí. Quer dizer, um guineense minimamente formado, e a Guiné tem vários quadros, né? Mesmo esses quadros teriam grandes dificuldades em governar a Guiné, mas pelo menos eles haviam de ter noção da dificuldade de governar o Guiné. Mas esses que estão no poder agora nem disso fazem ideia, né? Não têm consciência daquilo que não sabem, e por causa disso parecem dar essa impressão de que podem de facto fazer mais do que podem fazer. Essa é a grande tragédia do nosso continente.
1: Na entrevista recente que fiz ao Domingos Simões Pereira, líder do PAIGC e ainda presidente do Parlamento suspenso, perguntei-lhe se este referendo poderia marcar o fim da possibilidade de construir uma verdadeira democracia na Guiné-Bissau. Ele respondeu-me que, enquanto cidadão guineense, enquanto político, tenho sempre de esperar que não, nunca posso considerar que seja o fim do percurso, porque temos sempre que manter a esperança viva. Agora que será de facto um passo bastante grande no retrocesso a que temos assistido, é evidente. Parece-me que nem o Domingos Simões Pereira, que costuma ser um otimista, que nem ele próprio já acredita que a situação possa ser alterada.
0: Sim, bom, saber aquilo que os alemães chamam de Zweckoptimismus, um otimismo instrumental, né? Quer dizer, é preciso ser otimista porque, de outra maneira, bom, quer dizer, não há outra maneira, né? É
1: Sim.
0: preciso ser otimista. Eu penso que há também um certo elemento histórico aqui, quer dizer, as coisas sempre mudam, não é? Não é verdade que as coisas vão sempre permanecer na mesma. O que vai ser complicado é recuperar depois do estrago feito, né? Mas que um dia isto vai mudar, isto vai mudar. Nem que seja pelo fato deles próprios finalmente chegarem à conclusão de que não têm nenhuma capacidade para dirigir aquele país, né? Claro, o estrago terá sido feito, como nós estamos a ver, já que falávamos dos Estados Unidos, como estamos a ver nos Estados Unidos, que o estrago vai ser enorme nos Estados Unidos depois de Trump, né? Mas sempre há de haver um depois, e acho que ele faz muito bem em tentar manter esse otimismo instrumental, digamos assim, porque de outra maneira é o desespero, como eu por vezes me sinto, apesar de não ser guineense, né?
1: Se o Embalo agora voltar à Guiné-Bissau, ganhar as eleições de 6 de dezembro e voltar à presidência como se nada fosse,

0: beneplácito da comunidade internacional, nomeadamente das organizações multilaterais africanas, que consequências é que poderão advir para as democracias que ainda tentam resistir no continente africano a essas investidas de políticos autoritários e de um populismo que pretende deitar abaixo as instituições?
1: Sim, então, isso levanta uma questão muito mais abrangente do que isso, António, e tem a ver com o efeito de demonstração que a democracia na Europa sempre teve. E as dificuldades que a democracia está a ter agora na Europa e na América do Norte, nos Estados Unidos em particular, tem um efeito perverso de transmitir a ideia aos governantes autoritários em África, aqueles que são autoritários, a ideia de que afinal pode fazer sentido dizer que a democracia não funciona, que não é aquilo que o continente precisa. É claro, nós sempre podemos responder a isso aí. Nós podemos dizer que o valor da democracia não está em ser capaz de produzir bons governos, né? A democracia pode produzir maus governos. O valor está em poder criar condições para que uma sociedade se livre pacificamente de maus governos, né? Então, o grande problema que um retorno de Sissoko Embalo pode ter para a pedagogia democrática em África é reforçar, de facto, a mão daqueles que cada vez mais acreditam que a democracia não é coisa para a África, não é? Que, então vão dizer, olha, se mesmo na Guiné foi possível fazer aquilo, por que é que eu não vou fazer aquilo no meu próprio país? Apesar de que, pronto, a Guiné é um país pequeno e tudo isso aí, mas o que vai contar é o fato de não haver nenhuma mão de fora, por exemplo, a Europa ou não sei quantos, a travar aquilo ali, não é? Porque, não sei, há 10 ou 15 anos, acho que teria sido muito mais difícil para uma junta se manter no poder como está acontecendo na Guiné do que é hoje, e isso é um sinal dos tempos que é bastante preocupante.
0: Bem, vamos passar agora ao segundo tema. A nova crise de migrantes em Ceuta, a 30 e 31 de julho, voltou a aumentar a tensão entre Espanha e Marrocos, cuja relação passava por um período de relativa tranquilidade desde que o governo espanhol aceitou o plano de autonomia de Marrocos para o Sahara Ocidental, a antiga colónia espanhola que Marrocos invadiu, não permitindo a sua autodeterminação. Tensão que poderá alcançar o patamar de crise depois da aprovação na semana passada no Congresso de Deputados de Espanha, só com o voto contra da bancada do Vox, de uma nova lei de nacionalidade para os sahrauís, que permitirá a pessoas do Sahara Ocidental aceder à nacionalidade espanhola sem nunca terem pisado território do que é hoje Espanha. Estamos a falar de 80 mil a 200 mil pessoas. O reacender da relação espanhola com a Argélia, que havia ficado tensa depois de Madrid ter aceitado o plano marroquino para o Sahara Ocidental em 2022, poderá contribuir para agravar o estado da relação hispânico-marroquina, mesmo tendo em conta que a lei aprovada não põe em causa o estatuto atual do Sahara Ocidental, nem Madrid mudou a sua posição em relação ao plano marroquino para o território, que continua a considerar como a base mais séria, credível e realista para resolver o conflito. Professor, o governo espanhol apresenta esta reforma como uma reparação histórica, pelo que a Espanha deixou de fazer na descolonização do Sahara Ocidental. Acha que tem razão de ser?
1: Esta é uma questão muito difícil. Quer dizer, eu vejo porque é que os marroquinos ficam indignados com uma decisão como esta aqui, né? Porque é um elemento desestabilizador, isso não há dúvida. Por exemplo, só para pegar num ponto que vinha numa reportagem sobre o assunto, né? Que os sahrauís com passaporte espanhol, portanto, podem se furtar, digamos assim, à justiça marroquina, né? Só isso aí, só essa pequena complicação, né? Portanto, eu consigo perceber porque é que isto pode ser um grande problema para Marrocos. Mas, por outro lado, eu gostaria de elogiar a criatividade da solução espanhola, né? Quer dizer, é verdade que, por exemplo, Portugal passou por isto em 74, em 75, né? Mas foi diferente, né? Porque a nacionalidade foi atribuída àqueles que retornaram, àqueles que regressaram. Mas eu sempre me perguntei, e não é porque eu queira isso aí agora, mas sempre me perguntei por que é que, por exemplo, os moçambicanos perderam o direito de serem portugueses. Porque isso é um fato histórico, né? Independentemente da questão colonial e não sei quanto. A questão colonial é que criou essa situação. O colonialismo deu-me uma dupla nacionalidade. O meu pai foi português toda a vida. Não é? Então, é isso aí, quer dizer, há uma discussão que a Espanha está a levantar, que me parece fantástica, sobre, inclusive sobre o próprio conceito de reparação, não é? Que podia incluir, de facto, o reconhecimento daquilo que as pessoas se tornaram por causa da colonização. Portanto, assumir isso aí como parte da história espanhola, não é? E não apenas procurar resolver isso aqui como tem sido feito através de políticas normais de migração, não sei quantos, mas aceitar que de facto a Espanha criou outra Espanha no Saara, não é? E que tem responsabilidade sobre ela. Portanto, é uma questão sobre a qual não tenho uma opinião assim assente, formada, mas que ela é fantástica, a questão de facto é.
0: A Espanha teve poucas colónias em África, mas o regime franquista entregou a Guiné Equatorial a uma ditadura, o Saara Ocidental a um vazio jurídico que o tempo acabou por fazer pender para o lado da potência ocupante, e manteve duas cidades minúsculas no norte da África como colónias de que a democracia espanhola ficou refém. Nenhum partido político do arco do poder quer ficar com o ónus de abdicar de Ceuta e Melilla, defendendo-se com o facto da maioria da população querer manter-se espanhola. Qual é a sua visão sobre esta situação de Ceuta e Melilla, por exemplo?
1: Bom, esse é o problema que a gente tem, por exemplo, com as Malvinas, lá na Argentina, com a Grã-Bretanha. É o problema que a gente tem com reunião, tanto com a França e não sei quantos. Quer dizer, há esta questão que se levanta para a forma como nós devemos pensar hoje em dia a questão da cidadania, não é? Eu veria mais nessa perspectiva, a questão da cidadania, se é possível ter um conceito de cidadania que nos permita resolver, entre aspas, algumas coisas que ficaram por resolver do tempo colonial, porque eu reconheço o direito que as pessoas têm de escolher um lugar onde viver que lhes garanta os direitos que precisam ter como pessoas. E, infelizmente, a pós-colónia nem sempre garantiu isso aí, né? Portanto, não sou eu que vou dizer às pessoas, olha, vocês têm que preferir isto, porque isto é o que corresponde àquilo que é o vosso próprio lugar, né? Quem sou eu para dizer isso aí? Mas há uma questão das relações internacionais que ainda não foi formulada. Nós precisamos de formular essa questão e discutir essa questão, que é a questão de saber o que é que pode significar a cidadania global hoje em dia, não é? Porque isso aí, o que Ceuta, Melilla, Malvinas e todos esses departamentos franceses por aí, o que isso aí está a levantar é justamente essa questão da cidadania global. Nós pensamos, e quem sabe se através disso nós nutríamos uma melhor abordagem para aquilo que nós hoje consideramos ser um problema, e que na verdade não é um problema, que é a questão da migração, né? Então é mais nestes termos que eu penso nisto, naturalmente sabendo tudo aquilo que esses lugares, nós falamos disso no nosso programa de hoje, né? A propósito de Cabinda, né? De todas essas questões que foram levantadas pelo processo de colonização. Quer dizer, nós criamos uma situação no mundo para a qual ainda não temos uma terminologia apropriada para conseguir colocar as perguntas que precisam de ser colocadas para saber como pensar as coisas, né?
0: Também tem um bocadinho a ver com a questão da nacionalidade, que hoje, ou seja, que a nacionalidade nos anos 60, 70 em África seria essencialmente política, seria era autodeterminação, e hoje em dia é uma questão económica, não é? Quer dizer, hoje a nacionalidade é um passaporte para entrar em algum outro sítio. Portanto, essa ideia de que as pessoas em Ceuta e Melilla querem continuar espanhóis é porque ninguém quer uma nacionalidade africana só porque sim. só porque a afirmação política. Quer-se uma nacionalidade europeia porque dá jeito em termos de trabalho e em termos de circulação.
1: Sim, sim. Não, é perfeitamente humano. É humana a opção que as pessoas estão a fazer. É uma opção que todo humano faria. Aliás, nós estamos nesta situação porque os europeus também, num determinado momento da sua história, decidiram fazer, portanto, fazer-se ao mundo, né? É claro que nas suas circunstâncias foi diferente, porque eles foram dominar. A migração que acontece hoje não é de os migrantes virem dominar a Europa, mas é de procurarem um lugar ao sol, né? Claro, mas penso que o mais importante, António, não é exatamente uma questão instrumental, embora seja. É uma questão de recuperação de direitos. As pessoas querem ser respeitadas, as pessoas querem viver num lugar onde os seus direitos são reconhecidos. E se a única maneira que eu tenho de preservar a minha dignidade, né, é através de um determinado passaporte, então é isso que eu vou fazer. Conheço muita gente, muitos africanos aqui que fazem isso, porque é de facto a única maneira que as pessoas têm de garantir essa dignidade. E quem sou eu para dizer que as pessoas não devem fazer não devem fazer isso?
0: O professor optou por excluir essa via do facilitismo e continuar a manter o seu passaporte moçambicano.
1: Sim, porque eu sou masoquista. Não, é porque eu, que sim, as pessoas podem me chamar de idealista ou romântico, mas não tem nada a ver com isso, é que eu respeito o sacrifício que outros fizeram para que eu tivesse uma nacionalidade, né? É isso que eu procuro honrar. Não é que eu não pudesse, em nenhuma circunstância, ter uma outra nacionalidade, mas enquanto não tiver razões muito fortes para isso aí, prefiro sofrer.
0: E com isto chegamos ao fim da primeira parte na Terra dos Cacos, o podcast do Público sobre temas africanos. Na segunda parte vamos receber a Raul Tati para nos falar sobre as Crónicas do Cativeiro, Diário de um Padre Terrorista, livro que a editora Elivulo vai lançar em Portugal no dia 29 de setembro, às 18h30, na Faculdade de Direito da Universidade de Lisboa. A 19 de dezembro de 2009, o então Bispo de Cabinda, Dom Filomeno Vieira Dias, convocou Raul Tati para uma audiência no Bispado para lhe dizer que estava em curso o processo da sua dispensa canónica do exercício de sacerdócio e que devia cessar imediatamente com todos os atos da Ordem, incluindo deixar o seminário onde residia desde 1999. O Bispo quis desembaraçar-se de mim o mais rápido possível, garante Raul Tati, que tinha sido Vigário-Geral da Diocese de Cabinda, ou seja, que tinha sido o braço direito do Bispo para administrar a Diocese e que tinha sido reitor do Seminário Maior de Filosofia, Padre Luís de Gourlet. Três dias depois de ter deixado o seminário, a 16 de janeiro de 2010, foi preso por participar numa reunião ilegal em Paris em 2009, uma reunião que visava encontrar uma solução pacífica para o conflito de Cabinda. Uma guerra de baixa intensidade pela autodeterminação daquele território rico em petróleo, encravado entre os dois Congos, que ainda hoje continua, apesar do governo angolano garantir que o território está pacificado. Primeiro, também o acusaram, a ele e outros 7 prisioneiros políticos, da autoria moral do ataque a tiro a 8 de janeiro de 2010 contra o autocarro da delegação do Togo, que iria participar na Taça Africana das Nações de Futebol, que resultou em 2 mortos e 9 feridos. A Frente de Libertação do Enclave de Cabinda, FLEC-FAC, alertara que não era boa ideia realizar o torneio em Cabinda porque o território não estava pacificado, ao contrário do que dizia o governo de Angola, empenhado em provar isso mesmo, escolhendo Cabinda para sediar um dos grupos. O ataque da FLEC-FAC foi um embaraço muito grande para Luanda, que reagiu prendendo os suspeitos do costume, ou seja, alguns dos mais proeminentes defensores pacíficos da autodeterminação no território. Entre eles estava o padre católico Raul Tati, que ficou na cadeia até 22 de dezembro de 2010, 348 dias de prisão, sem qualquer razão de ser. Raul Tati, antes de mais, o nosso obrigado por estar aqui connosco neste podcast. Porquê é que esperou 15 anos para escrever as memórias desse período em que passou por uma, e cito, agonia atroz e persistente que por pouco não o levou ao desespero? Não acha que este momento poderia ter sido mais importante e teria tido mais impacto em relação às injustiças cometidas contra si e os outros presos políticos de Cabinda se tivesse vindo à luz logo a seguir à sua libertação?
2: Boa tarde, António. Obrigado também por este convite e por este pontapé de saída para publicitar um bocadinho o ato do lançamento desta obra, que vai ser, como já foi aqui anunciado, no dia 29 de setembro. Indo diretamente à questão que me coloca, devo dizer que eu precisei de um pouco mais de discernimento. É claro que esta obra são coisas que foram escritas num momento muito difícil da minha vida, e eu precisava deixar sentar um bocado as águas turvas, discernir se convinha ou não publicar aquilo que eu escrevi naquelas circunstâncias. Passados 15 anos, o discernimento é como se eu estivesse diante do espelho da vida, disse-me que devia mesmo publicar, e sem fazer grandes alterações. Portanto, neste livro estão anotações, é um diário mesmo, são anotações de todo aquele processo durante quase um ano, 16 de janeiro até 23 de dezembro de 2010, e todos os acontecimentos que marcam este percurso todo, portanto, foram anotados, mas também temos reflexões, pronto, eu tenho estado a dizer que se não tivesse a escrita como tubo de escape na cadeia, talvez eu teria sucumbido. É uma experiência que, de facto, não desejo para ninguém, e a partir daí percebi que um só dia de cadeia, de prisão, o que é que isto corresponde à vida de uma pessoa. De tal modo que, pronto, hoje creio que o impacto vai ser o mesmo, porque a situação prevalece e nós ainda temos presos políticos em cabinda, portanto nós ainda estamos a enfrentar um regime extremamente repressivo, não é? E é claro que achei que ainda era oportuno, mesmo passados 15 anos, trazer este livro para o público.
0: E porquê que escolheu para subtítulo destas Crónicas do Cativeiro o Diário de um Padre Terrorista? Alguma vez cometeu algum ato terrorista?
2: Na verdade, fui preso mesmo. A acusação foi esta, né? De prática de terrorismo. Uma coisa insólita, né? Para um sacerdote. E é claro que essa gente, às vezes, costuma-se dizer que até na filosofia, não é? Até no mal tem que haver algum limite. Mas me parece que esses perderam o norte e quiseram apenas avançar com essas acusações absurdas, não é? Da prática de terrorismo, porque inicialmente até falava-se de autores materiais. Depois... e eu estou aqui a me ver com umas armas ali
0: a atacar o autocarro da
2: fazer uma emboscada. Mas pronto, dizer que isso foi muito, muito difícil digerir isto, não é? Portanto, quando o juiz, durante o julgamento, coloca esta questão. Se eu era apologista da violência, etc. E a resposta que eu dei foi que eu tenho estado 20 anos do Ministério Sacerdotal a pregar para milhares de pessoas em África, na Europa, nas Américas, onde já estive também a pregar. E como professor também universitário, tenho estado em contacto com muita gente que passou pelas minhas mãos. Se eu tivesse estado a pregar violência, Cabinda teria virado Iraque há muito tempo. Portanto, essa foi a resposta que eu dei nesse sentido. Para dizer que, de facto, foi uma coisa muito insólita ouvir isso, um padre turista. Portanto, trago isso uma espécie de ironia, não é? E fiz questão de colocar o subtítulo desta obra mesmo como padre terrorista, porque lendo o livro a gente vai percebendo que estão lá as acusações, não é, como terroristas. Se bem que depois o procurador da República, quando fez visita lá na cadeia, disse, não, o padre não tem nada a ver com isso, não tem nada a ver, são outras coisas que na antiga lei dos crimes contra a segurança do Estado de Angola, que é o artigo 26 nessa altura, falava de há outros atos contra a segurança do Estado. Ora, isso foi exatamente ali que os nossos advogados pegaram, porque não se pode julgar alguém por outros atos. Isso dá,
0: isto, dá
2: um saco sem fundo. Portanto, o juiz pode pegar nisto e dizer, olha, na minha interpretação os atos são este e aquele. Portanto, por exemplo, com essa questão da reunião de Paris. A reunião de Paris eu fiz questão de convidar como declarante o pastor muito, muito conhecido em Angola, reverendo Tonio Nzinga. Foi ele um dos mentores, né, dessa reunião de Paris, porque estamos a criar condições para o diálogo, para a pacificação de Cabinda. Que então ele estava ali ligado a setores protestantes em Paris, como ele é reverendo também, portanto, é batista, mas pronto. E fomos convidados para lá. Pronto. Ele teve a hombridade, em pleno tribunal, dizer que quem preparou a reunião era ele, quem fez os convites era ele, e era ele que devia estar na cadeia, não eu, e os outros companheiros. Portanto, se houvesse alguma justiça, não é, nesse caso, não é, seria, portanto, o promotor da reunião. Só que ele não ficou por aí, disse: tudo que tratamos na reunião, e depois fiz o relatório e enviei à Presidência da República. Portanto, são coisas da vida. Portanto, só que o juiz, como não recebeu ordens para prender esse homem, não prendeu. Devia-se fazer já prisão mesmo naquele momento, que ele confessou.
0: Sim.
2: Portanto, foi ele que organizou a reunião de Paris.
0: Mas estava alguém presente da FLECFAC nessa reunião ou não?
2: Nós estivemos em Paris e fizemos contactos com Zita Tiago, o próprio presidente Zita Tiago, porque era preciso fazer esses contactos preliminares para saber qual era a vontade que ele tinha de fazer esse diálogo pacífico com o governo de Angola. Queríamos perceber até que ponto é que ele estava apostado, o que é que ele estava a fazer e quais são as iniciativas que ele tinha para avançar para o diálogo. E a reunião depois, e só foi isso, porque a reunião que nós tivemos depois foi uma espécie de seminário para treinar como é que nós podemos fazer esse diálogo para que não seja diálogo de surdos, não é? E eu tive a pouca sorte de ter recebido a responsabilidade de coordenar uma comissão, que é a comissão do resgate da soberania cabindeza. E essa questão inevitavelmente saiu em pleno julgamento, não é? O que é que eu pensava com a questão do resgate da soberania? E eu expliquei que a soberania reside no povo. E a questão de Cabinda estava nas mãos de dois contendores que estavam em conflito, a FLEC e o governo de Angola, né, liderado pelo MPLA. Nós queríamos envolver o povo, né, na solução. Portanto, para mim, o resgate da soberania nessa perspectiva. Mas pronto, o tempo passou. Devo aqui dizer uma coisa, uma confidência, mas está no livro, que o presidente Eduardo Santos, de uma certa forma, pediu perdão por esta coisa, mandatou dois altos generais de Angola, o general Hélder Copelipa, o general Zé Maria e o general Nunda, que era o chefe de Estado-Maior-Geral das Forças Armadas Angolanas, foram até Cabinda para conversar comigo. E a mensagem que levaram era mesmo do presidente Eduardo Santos, que pedia para virarmos a página e olharmos para o futuro numa perspectiva de diálogo pacífico para resolvermos as coisas. E a minha mensagem também foi nessa perspectiva de que se podia muito bem investir no diálogo pacífico e não estar aí a prender pessoas, nem tampouco fazer execuções sumárias, não se deixaram levar por isso.
0: Professor?
1: É um relato fascinante, né? E deixou-me assim com algumas, bom, na verdade muitas perguntas, eu gostaria de colocar apenas algumas. Por exemplo, o homem que entrou na prisão e o homem que dela saiu acreditavam no mesmo Deus?
2: Uma boa questão. Agora vamos entrar na filosofia e na teologia. É claro que a nossa maneira de viver a fé pode ser afetada pelas circunstâncias da vida. E nisto entramos já na perspectiva existencialista, né? E o momento da cadeia deu-me oportunidade para reflexões muito, muito profundas que eu trago no livro sobre a questão de Deus. Eu falo até dos meus desentendimentos com Deus, né? Talvez aqui, evocando a figura de Saramago, que dizia que toda a nossa existência são desentendimentos com Deus. Nós não o entendemos a Ele e Ele não nos entende a nós. Não é? Então, para dizer que, efetivamente, eu levantei, já algumas dúvidas, algumas incertezas que eu no livro chamo de calemas espirituais e intelectuais, não é? Estão lá bem plasmados nessa obra, não é? Sobre a questão da religião, entrando um bocado sobre a questão da filosofia da religião, a última razão de ser da religião, sobre a questão mesmo de um Deus da Bíblia dos Hebreus, eu falo disto também, portanto, tentando. Não se trata de desmistificar, mas trazer à razão, né, algumas coisas que na Bíblia parecem absurdas, né? Por exemplo, um Deus que vai se infiltrar no exército de Israel contra os outros povos e vai destruir outros povos, portanto, isto é um bocado, e são coisas que é preciso um bocado, pronto, mesmo entrando na exegese bíblica, isto é mais para a questão da fé. Mas de forma assim simples, num approach assim simples, racional, vemos que há coisas que talvez não tenham muito cabimento, não é? Do ponto de vista mesmo da fé. Portanto, essa questão é mesmo uma provocação. É uma provocação do Elísio para dizer que este momento, para mim, ajudou-me a refletir melhor, não é? Nessas coisas. É claro, depois de ter feito muitas pregações, depois de ensinar a doutrina, chegou a minha vez também de, na pele, começar a sentir isto, não é? Não é? E eu até falo nessa obra, vou buscar o exemplo do próprio Cristo, não é? Portanto, que no momento crucial da sua existência, ele brada pelo Pai, mas o Pai não responde. A questão do silêncio de Deus. E faço uma reflexão sobre o silêncio de Deus perante o sofrimento dos inocentes, né? Trago essa questão também lancinante, quer na teologia, quer na filosofia, também entra isto. Portanto, são questões que eu creio que deverão merecer ainda mais reflexões. Não termina a ser reflexões.
0: Deixa-me só aproveitar a deixa e já passo para si. Escreve na página 239 ser um produto quase acabado da Igreja Católica, parafinado durante uma longa formação na doutrina e na piedade. Deve ter sido doloroso para si ser afastado assim da Igreja Católica.
2: Não foi fácil, porque eu nunca pensei em fazer outra coisa na vida. E fui preparado, porque eu fui para o seminário ainda em Berbe, tinha 13 anos, e fiz todo o seminário menor. Mesmo naquelas circunstâncias em que o Empel ali atrás a ideologia marxista-leninista e diz que, portanto, traz para Angola o ateísmo militante, não só ideológico, mas militante, porque houve mesmo práticas contra a religião, né? E mesmo nessas circunstâncias nós aguentamos. O governo do Empel confisca todos os seminários, todas as casas de formação. Os bispos angolanos confrontaram-se com isso e então criaram os tais chamados seminários clandestinos. Eu tenho estado a dizer que fui formado nas catacumbas, não é? Não é? E isto fortaleceu, nessa altura, a minha fé e a minha vocação para continuar, porque podia. Muitos desistiram. Devo dizer, António, que da minha promoção, em 1977, sou o único que chegou a padre. todos foram ficando pelo caminho. Não digo que isso seja sorte, mas pronto, talvez algum masoquismo também da minha parte. Alguma obstinação de querer mesmo avançar, mesmo com sofrimento. Nós estamos a sofrer, e pronto, mas não deixamos. E portanto, e foram muitos anos depois da ordenação ir para Roma. Roma fortaleceu ainda mais esta questão da fé e tal, e da própria vocação. E pronto, creio que não estava preparado para esse desenlace, não estava preparado. E eu, isto mesmo para ir ao encontro da pergunta que me faz, nunca tinha trabalhado para mim e nunca preparei um sítio para ficar, não tinha. E o bispo disse: vai embora. E disse: desculpa, senhor bispo, vou para onde? Eu não, nem tenho casa, nem tenho nada, nunca trabalhei para mim, sempre trabalhei para a igreja. Então tens um mês para ires a qualquer sítio, pronto, um mês para arranjar onde tens que ir. Pronto. Foi assim que aconteceu. E Eu fui procurando espaço e fui acolhido em casa de família e só fiquei 3 dias. Quando saí do seminário, só foram 3 dias. O terceiro dia foram buscar-me, portanto. Estava tudo facilitado.
0: Professora.
1: Eu fiz aquela pergunta porque em Moçambique, nós dizemos assim, uma pessoa pode aprender português, só falar português, mas quando chega um momento de aflição, e grita por socorro, não diz socorro em português, diz socorro na sua língua materna, né? E, portanto, o que eu queria com a pergunta era realmente perguntar, porque sabe, Tati foi padre, foi professor, intelectual, ativista e naturalmente cabindês também, né? Então interessa-me realmente saber qual desses homens foi preso e qual deles saiu da prisão?
2: É o mesmo homem com todos esses problemas. Como dizia Ortega e Gasset, o homem e ele as suas circunstâncias. Na circunstância que fui preso como sacerdote, como intelectual, como professor, como ativista. Portanto, todos esses elementos estavam lá na balança, não é? E eu creio que o juiz, ao proferir a pena, sabia deste peso que tinha. Portanto, foram 5 anos, a condenação foi para 5 anos, portanto, cadeia. Portanto, ele sabia o que estava a fazer, portanto, quem é que estava aí diante dele, sabia muito bem. E todos esses elementos estão numa única pessoa, não é? Porque eu creio que, mesmo com todas essas componentes, não consigo fazer da minha personalidade com gavetas estanques, não é? Uma gaveta de padre, uma gaveta de professor, uma gaveta de ativista, não. É um todo. Portanto, há uma integração desses elementos todos na minha personalidade. Portanto, agora, a personalidade que sai da cadeia, portanto, acho que é uma personalidade que foi mais refinada ainda, não é? Com esse momento, esse percurso da cadeia, de facto, como se diz, né? Prova-se o ouro no crisol, né? E creio que o sofrimento às vezes ajuda a temperar o caráter, não é? E até calibrar a própria personalidade.
0: Acha que o governo angolano pediu ao Papa Bento XVI para o afastar da Igreja?
2: É uma questão para pensar, de facto, porque eu conheço mais ou menos como é que funciona esses processos. O processo da dispensa canónica não se faz de dia para noite. Normalmente, a Igreja Católica, aliás, o Vaticano, tende a dificultar, né? Atrasar o máximo possível para dar espaço a que o sacerdote, talvez numa situação de crise, possa repensar, talvez, e voltar para trás, não é? Já houve casos até de sacerdotes que deixaram depois, voltaram mesmo. Foi depois o Papa Paulo VI, São Paulo VI, abriu as portas para dispensas e houve muitos sacerdotes que largaram. Só que depois alguns começaram a voltar e criaram até fraternidades de sacerdotes que tinham deixado. E acontece que com o Papa João Paulo II começou a fechar as portas, disso já não estava a facilitar. Eu andei lá na Rota Romana, onde se tratam dessas questões da dispensa, era uma pilha de processos de todo mundo, de partes que queriam largar. Ora, se a Igreja facilitar isto, vai ficar sem padres um dia, não é? Então não pode facilitar, não posso facilitar, os padres já não são muitos. E então, nesse sentido, devo dizer que foi um bocado, questiona-se, de facto, questiona-se a maneira como isto tudo aconteceu, a rapidez com que isso aconteceu, não é? Se isto foi mesmo, aliás, eu devo dizer que como o bispo já me tinha mandado embora e não esperou pelo documento do Vaticano, não é? Então, em 2011, depois de sair da cadeia, 2011, ele manda ao chanceler da diocese à minha casa para me deixar o documento vindo do Vaticano. Eu não quis ver o documento, mandei embora. Até hoje não tive contato com esse documento, não. Está aqui o documento da dispensa, eu não quero saber daquilo. Já me tinha mandado embora. Portanto, o normal era esperar pela decisão do Romano Pontífice. quando a decisão chega, é quando o bispo diz, olha, está aqui a decisão, agora já podes ir embora para a tua vida. Mas comigo não foi assim, portanto, foi uma coisa muito precipitada.
0: O seu lema de vida ainda continua a ser máximo de risco é liberdade e máximo de segurança é escravidão?
2: Absolutamente, nunca deixei esse lema.
0: Raul Tati, muito obrigado.
2: Tem estado a correr muitos riscos.
0: Raul Tati, mais uma vez, muito obrigado por ter estado aqui. Um prazer e boa sorte para o livro. Que corra tudo bem no lançamento.
2: Muito obrigado e espero que esta conversa possa atiçar a curiosidade das pessoas para irem para esse encontro, né? E também para adquirirem o livro.
0: Estamos mesmo a chegar ao fim deste episódio pós-férias, mas não vamos acabar sem antes deixar aqui as nossas sugestões. Professor, o que é que as férias o inspiraram a trazer-nos hoje?
1: Bom, nada de muito especial. Eu participei na elaboração de um número especial de uma revista científica inglesa, mas dedicada a estudos portugueses, como eles chamam. A revista até chama-se Portuguese Studies. Juntamente com uma colega portuguesa da Universidade Lusófona do Porto, a Lourdes Macedo, e um colega inglês, o Tom Stennett, nós organizamos um número especial sobre os 50 anos de independência dos países de língua oficial portuguesa. E nós trabalhamos lá com tanto a temática é mesmo a arte e cultura de resistência nos países de língua oficial portuguesa, 50 anos de independência, e temos lá vários colegas que contribuíram vários artigos a tratar essa temática, e acho que o número ficou muito bonito, né? Portanto, é o volume 42, número 1 de 2026, só saiu este ano, não saiu no ano passado, porque pronto, houve assim alguns problemas de coordenação, mas acho que é um número que vale a pena ler, porque faz uma boa radiografia do papel da cultura e da arte na percepção da realidade política desses países 50 anos depois.
0: Bem interessante. Eu, pela minha parte, venho falar de um livro, também ele editado como o livro do Raul Tati pela Elivulo. Trata-se de Akwaltune, a Princesa do Congo, de Manuela Gonzaga, sobre uma figura lendária dos quilombos brasileiros, as aldeias fundadas por escravos que fugiam ao sistema esclavagista português no Brasil. Akwaltune foi uma líder quilombola do século XVII, chefe de um dos principais quilombos, o Quilombo dos Palmares. A tradição oral acabou por a retratar como princesa e comandante militar do Reino do Congo, uma linha narrativa que é seguida por Manuela Gonzaga neste livro. E bem, com isto terminamos este episódio na Terra dos Cacos. A si que nos ouviu até agora, o nosso obrigado. Voltamos daqui a 15 dias para a nova conversa sobre temas africanos. Para a próxima quarta-feira, não se esqueça que tem crónica da professora Elísio Macamo no Público. Professor, foi um prazer conversar consigo. Um abraço.
1: Outro abraço.
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1: Brasil 2026, a caminho do Planalto, falta uma semana para a primeira volta das eleições brasileiras. Presidência, Congresso, governadores e deputados estaduais vão ser escolhidos por 158 milhões de eleitores. Luiz Inácio Lula da Silva aparece na pesquisa Datafolha, na última sondagem Datafolha, com ligeira vantagem sobre Flávio Bolsonaro, mas basicamente estamos ou continuamos a falar de empate técnico. Mesmo assim, parece ter havido nos últimos dias algum alívio na campanha de Lula. A sondagem mostra uma oscilação positiva de um ponto percentual do atual presidente em relação à sondagem anterior, superando Flávio Bolsonaro, 40 a 36%. No cenário de primeiro turno, primeira volta. No entanto, os dois ainda seguem empate técnico na simulação de segunda volta, com 47% do candidato do Partido dos Trabalhadores e 45% do candidato do Partido Liberal, uma proximidade já verificada nas sondagens anteriores. Neste programa, eu e o João Gabriel Lima, correspondente da Folha de São Paulo em Lisboa, damos as boas-vindas a António Lavareda, cientista político, especialista em comportamento eleitoral e marketing político. É pioneiro no Brasil nos estudos teóricos e na utilização de ferramentas de neuropolítica. E também a Zaina Latif, economista, consultora económica, autora do livro Nós do Brasil, sobre os desafios do país e as oportunidades perdidas, as origens dos entraves ao desenvolvimento no Brasil. Passo desde já a bola ao João Gabriel Lima.
2: Bom, eu queria começar fazendo uma pergunta aqui para o professor Antônio Lavareda. O Ricardo, aqui ao meu lado, ele citou os números dessa última sondagem eleitoral, ou pesquisa eleitoral do Datafolha. O Lavareda, como grande analista de pesquisa, ele costuma olhar nos números coisas que nós, eleitores normais, não conseguimos enxergar. Eu queria saber o que essa pesquisa diz, além dos grandes números, e se a campanha de Flávio Bolsonaro, que está fazendo uma campanha por vitória no primeiro turno, tem alguma chance de vitória no primeiro turno realmente.
3: Olha, em primeiro lugar, boa tarde a vocês, Ricardo, João e a Lena, é um prazer estar aí conversando com vocês. Respondendo diretamente, esse número, essa distância de Lula sobre Flávio no primeiro turno, 4 pontos, é também a mesma distância do Datafolha que deu no nosso agregador, bayesiano que nós desenvolvemos ao longo dessa campanha, e é acompanhado no segundo turno de uma dianteira, no caso do nosso agregador, por apenas 1 ponto, 45 a 44. O que é que esses números sugerem? Sugerem uma grande dificuldade para o presidente Lula, porque ele tem um problema, digamos assim, estrutural do ponto de vista do seu eleitorado, da estrutura do seu eleitorado, que é uma taxa de comparecimento menor do que a do candidato da direita, do Flávio Bolsonaro. A mesma coisa já se deu em 2022, quando o presidente Lula tinha uma distância até bem maior sobre o pai dele, o pai do Flávio, Jair Bolsonaro, na primeira volta, e essa distância foi dramaticamente diminuída nas urnas e surpreendeu a muitos analistas. Inclusive, eu tive uma oportunidade de publicar um artigo à época, no Ilustríssima, tentando explicar isso, ou seja, mostrando que a abstenção havia sido danosa para o presidente Lula por conta do perfil, da estrutura do seu eleitorado, em grande medida concentrado na baixa renda e na baixa escolaridade. Então, com uma diferença de 4 pontos nesse primeiro turno, nós não sabemos exatamente o que é que vai acontecer. O Flávio Bolsonaro poderá terminar muito mais próximo de Lula e, numa eventualidade até, chegar à frente, ou empatado, ou 1 ponto percentual à frente, etc. E esse cenário, só concluindo, porque eu já estou me estendendo, e esse cenário de liderança no nosso agregador de 1 ponto, ou de liderança no Datafolha, 2 pontos no segundo turno, é um cenário que confirmado à véspera da eleição, indicaria nas urnas uma derrota do presidente.
2: Mas isso significa que Flávio pode se eleger no primeiro turno?
3: Há uma possibilidade remotíssima. Quanto a vencer no primeiro turno, eu estimo em 98% a chance de nós termos segundo turno, né? Então, é muito difícil qualquer um dos dois candidatos lograr uma vitória no primeiro turno, embora haja essa campanha pelo voto útil, mas você em especial, João Gabriel, que acompanha as eleições no Brasil, sabe que a cada ciclo eleitoral, os candidatos que estão liderando sempre procuram vencer a eleição no primeiro turno. Isso ocorreu duas vezes, e ocorreu por motivos muito particulares que aqui levaria muito tempo para nós tratarmos.
1: Senhor Latif, temos a questão da dívida pública, um alerta que começou a soar com mais insistência nos últimos meses, mas na verdade a economia brasileira deste governo de Lula, penso eu, não esteve mal. Crescimento económico razoável, mercado de trabalho bastante forte, inflação relativamente controlada, o PIB, o Produto Interno Bruto, cresceu 3,4% em 2024, 2,3% no ano passado. Este ano o Banco Central projeta alguma desaceleração para cerca de 1,8%. Continua historicamente baixo o desemprego, estava em 5,4% no segundo trimestre deste ano. Como é que se explica que um presidente em funções não consiga melhores resultados nas pesquisas, nas sondagens, face ao filho de um ex-presidente condenado por tentativa de golpe de Estado, organização criminosa, abolição violenta do Estado Democrático de Direito?
4: Muito bem. Acho que antes é importante colocar que a performance da economia tem alguns fatores que vêm já de governos anteriores, né? A gente vem observando uma surpresa com o crescimento econômico desde 2021. 2020 eu não falo porque realmente era muito atípico, e isso está relacionado à retomada de reformas estruturais no país. Então, só para dar um exemplo, nós tivemos em 2017 duas reformas importantes no mercado de trabalho, dando mais flexibilidade para a contratação, e isso é um dos fatores que explica essa resiliência do mercado de trabalho. Então, um ponto importante a colocar é que parte do comportamento da economia vem de um quadro de retomada de reformas desde 2016, na verdade, e vai tendo um efeito cumulativo aumentando a capacidade do país de crescer, né, o que os economistas chamam de crescimento potencial. Agora, é claro também que, além da continuidade de reformas do governo Lula, também teve políticas fiscais muito expansionistas. Nem sempre aparece nos resultados fiscais, né, no resultado que a gente chama do resultado primário, que é o orçamento sem pagamento de juros da dívida, tem despesas que estão fora, mas o impulso fiscal, de uma forma geral, ele é significativo, tanto direto, né, nas contas públicas, como fora dessa contabilidade, além daquilo que a gente chama dos gastos parafiscais, quase fiscais, que é via banco público. Então, claro que tem uma componente aqui que é associada à questão fiscal, que é o que explica, em boa medida, a taxa de juros tão elevada. Agora, fazendo respondendo objetivamente a sua pergunta, se por um lado a gente tem taxa de desemprego na mínima histórica e uma inflação controlada, acima da meta de 3%, mais controlada, por outro lado, essa taxa de juros tão elevada, ela machuca muito o setor produtivo e está machucando também a saúde financeira das famílias. O Brasil teve, por um lado, um avanço no mercado de crédito, maior número de pessoas se inserindo no mercado de crédito, mas houve, obviamente, todas as consequências agora desse movimento sobre o endividamento das famílias. Então, o nível de endividamento das famílias é muito elevado, patamares recordes, e a inadimplência também. Tem um cálculo que eu acho interessante, que é olhar as taxas de inadimplência bancária na ótica do consumidor, o quanto as dívidas em atraso pesam no seu orçamento, e são patamares nunca antes vistos. Então, assim, é muito elevado mesmo o nível de estresse financeiro. Então, quando junta tudo, quando junta uma certa decepção, afinal as demandas da sociedade vão avançando, as pessoas querem perspectivas, querem avançar, acho que houve uma certa decepção, esse ambiente macroeconômico mais incerto, com juros elevados, tendo efeitos assim, concretos no orçamento, na vida das famílias. Então, acho que isso, em boa medida, explica essa competição tão apertada. Quer dizer, o Brasil deveria ter aprendido a lição que não se brinca com o ambiente macroeconômico, porque isso machuca, né? Infelizmente, a gente cai de novo nesse erro.
1: Deixa-me só tentar dar aqui algum acrescento antes de passar a palavra ao João. Faz parte também de uma certa linha política do presidente Luiz Inácio Lula da Silva essa ideia de trazer mais pessoas para o mercado do crédito. É algo que já vem lá atrás dos seus primeiros mandatos, quando pessoas que estavam numa condição de bastante pobreza passaram, digamos, a serem consumidores.
4: Olha, na verdade tem diferenças aqui. Lá atrás, no primeiro mandato do governo Lula, nós tivemos um aumento da formalização na economia, né, pessoas com carteira assinada, que óbvio isso também ajuda no ingresso no mercado de crédito. Houve também inovações no mercado de crédito. Um exemplo importante foi o crédito consignado, que é aquele que a pessoa toma o crédito, e aí muito forte no setor público, a pessoa toma o crédito e o pagamento sai direto depois, as parcelas, do seu salário. Então, de fato, houve essa inserção de muitos no mercado de crédito, mas muito associado a um produto que trazia mais segurança para os bancos, mais garantias para os bancos, então veio junto com ganhos de produtividade, vamos dizer assim. O que nós estamos vendo, na verdade, de um certo excesso aqui, de uma velocidade muito forte, na verdade começou lá atrás. Nós tivemos ainda naquele ambiente pós-pandemia, quer dizer, taxa de juros artificialmente baixa no Brasil, e depois um movimento que o Banco Central promoveu de permitir mais a criação de mais instituições de crédito, principalmente os bancos digitais, e a gente teve ali um crescimento forte de bancos e de bancos digitais, com particularmente aumento do acesso ao cartão de crédito. E aí, pegando uma parcela da população com menor educação financeira, e ao mesmo tempo, num contexto de muita volatilidade de taxa de juros, muita gente se machucou, né? Pegou, tomou crédito lá atrás com juros baixinho, e aí a taxa de juros num intervalo pequeno aumentou muito. Então, na verdade, são coisas diferentes. Lá atrás foi um produto específico, agora a gente está falando de fato que era uma agenda bem intencionada de aumentar a concorrência bancária, mas, né, faltou expertise na hora da concessão do crédito para camadas mais populares. Claro que isso é positivo, aumenta o bem-estar da sociedade, mas ficou claro que houve excessos na concessão de cartão de crédito, as pessoas tirando vários cartões de crédito e muito estímulo ao consumo. Onde entra aqui o atual governo? Claro, ao gerar esse quadro fiscal tão preocupante com o aumento dos juros, agravou esse quadro, né? Porque daí fica uma bola de neve, juros elevados, a pessoa ali com dívida no cartão de crédito que tem taxas de juros elevadas ou outras modalidades, cheque especial, fica uma bola de neve, né? E as políticas governamentais têm sido muito no sentido de estimular o consumo. Então, tem essas políticas do governo, que é o programa Desenrola. São vários programas Desenrola que são de repactuação, de renegociação de dívida.
2: É justamente para isso, né? O brasileiro está endividado, aí o governo vai lá e tenta dar um alívio para isso, que é um problema imediato do dia a dia.
4: E a pessoa vai lá e se endivida de novo. Então, o Brasil precisa hoje reavaliar essas políticas, porque você acaba incentivando ainda mais o endividamento. E tem aquele problema que os economistas chamam de moral hazard, né? Olha, eu me endividei, consegui uma renegociação favorável, vai ter uma próxima no futuro, não? Então, realmente, de novo, políticas bem intencionadas, mas acabam gerando mais distorção no sistema, mais estímulo ao consumo. Claro, o Brasil é um país com muita demanda reprimida, né, de para consumo, mas tem que ir devagar, porque isso tem, obviamente, consequências também para a taxa de juros, que se estimula artificialmente o consumo. Houve excessos aqui.
2: A gente falou aqui de vários problemas, várias questões concretas que afetam o dia a dia dos brasileiros. Eu queria fazer uma mesma pergunta aqui para a professora Zene e professor Lavareda, que é: a gente não está vendo essas questões debatidas no Brasil, na verdade, né? O debate público brasileiro não está falando... O debate eleitoral não está falando das questões concretas, está falando de escândalo de corrupção, Supremo Tribunal Federal. Por que que isso está acontecendo? Eu queria saber do Lavareda e da Zena, na opinião deles, por que que, com tantos problemas concretos para debater, o brasileiro não está debatendo essas coisas, os candidatos não estão falando disso, não estão trazendo soluções. Por que que isso está acontecendo?
3: Olha só, João, antes de responder a sua questão, queria só fazer um acréscimo aí a um ponto que a Zena colocou. Esse endividamento é, obviamente, decorrente, em boa medida, dessa expansão do crédito que

0: não a regulamentou, nem o governo Bolsonaro. Então, as bets, mesmo não regulamentadas, começaram a funcionar desde então, avançaram. O governo Lula, no primeiro momento, fez a regulamentação. A regulamentação é policiamento administrativo, para pelo menos separar as bets, criar duas categorias, bets legais e bets ilegais, etc. E agora, em meio à campanha, mas sempre é tempo, o governo Lula, o presidente Lula, se propõe a simplesmente extinguir o funcionamento das bets no Brasil, porque já se mostrou absolutamente danoso ou danosas as bets, a sua operação com verdadeiros cassinos online, danosas para a saúde mental de milhares, milhões de brasileiros. Então, nós temos essa questão que agrava aí o problema do endividamento. Os problemas não têm sido discutidos. Por exemplo, a questão fiscal, importante, tem a importância e o relevo que a Lena apontou há pouco. Nas pesquisas, qual é o peso que isso tem percentualmente? Isso é citado, isso aparece numa pesquisa ou noutra, ora com 1%, ora com 2%, como o maior problema do Brasil, ou principal problema do Brasil. A população não tem consciência disso, obviamente, mas isso podia estar sendo abordado em debates eleitorais, etc., que até agora praticamente não tem existido. Então, a campanha, João, ela transita dentro do que eu tenho chamado um triângulo das Bermudas temático, que é o seguinte: num vértice tem a questão da Roberta Luxinger, Lulinha e INSS, no outro vértice tem o governo Trump, e sempre isso recrudesce sob novos formatos, essa tensão, governo Trump e governo Lula, e no outro vértice, que no momento é o vértice que tem maior capacidade de representar, na verdade, um vórtice, é o Supremo, Alexandre de Moraes e Vorkaro, etc. Então, é isso que tem atraído boa parte da atenção da mídia e, em boa medida, sequestrado o debate de uma agenda mais relevante para o Brasil.
1: Zé Latif.
2: Bom, vamos lá. É importantíssimo esse ponto das bets que foi levantado. Tem um trabalho do pessoal do INSPER que mostra que aumenta em 20% a chance de uma pessoa ficar inadimplente quando ela começa a jogar. Se for olhar só para cartão de crédito, 39% é o aumento da probabilidade de inadimplência. Então, não é brincadeira o que está acontecendo no Brasil. Tem sido, inclusive, um ponto de muita preocupação do setor do varejo, né? Olha, em relação à questão fiscal, são temas técnicos muito difíceis. O que a gente sabe é que a sociedade, temas difíceis, ela tende a terceirizar isso para especialistas, então também tem uma motivação para não se discutir. Mas o que a gente sabe é.
1: E sabemos que tanto no Brasil, como em Portugal, como em muitos países, em muitas
2: Sim.
1: democracias, literacia financeira é uma coisa que não há muito,
2: É
1: não é?
2: muito. Exato. Agora, isso não quer dizer que não haja uma insatisfação da sociedade. Então, cabe à classe política, é claro, aos formadores de opinião, o debate público, assim, olha, quer ter taxa de juros baixa, vai ter que fazer ajuste fiscal. Quer o Estado que funcione melhor, que atenda às demandas da sociedade, tem que fazer ajuste fiscal. Agora, isso tampouco a gente está vendo de forma com o devido peso aí. Eu concordo com o Lavareda, tem outros temas que têm tomado atenção. Tem questões que, dos dois lados, tanto do governo Bolsonaro quanto do governo do PT, responsabilidade para o quadro atual. Então, assim, como é que eu vou apontar o dedo para o outro se eu também errei? Mas tem um lado aqui, olhando o copo um pouco mais cheio, é interessante como todas as campanhas, pelo menos, não se nega à necessidade de ajuste fiscal. Isso é importante. Não se nega. Um fala que vai fazer esqueci a palavra, vai fazer um corte mais forte.
3: Tesouraço é a palavra usada pelo
2: Tesouraço,
3: Flávio, que
2: tesouraço.
3: ele copiou do Javier Milei, que fala em motosserra.
2: Exato. Isso, então, tesouraço. No governo Lula, naturalmente, se fala em gradualismo por uma questão de convicção e também porque falar muito diferente significa reconhecer um erro. Então, honestamente, eu acho positivo que o tema fiscal esteja assim na agenda política, mas é claro que num ano de eleição, de forma muito superficial. Eu vejo um lado positivo. Algum ajuste vem, o que a gente não sabe a ambição e a capacidade política do próximo presidente.

0: de fazer. Então, eu vejo um quadro, vamos dizer assim, eu estava com medo de ser pior que isso, de ninguém nem citar que precisava reforma, que precisa de reforma no país. Alguma coisinha tem.
1: Eu queria perguntar aqui, professor Lavareda, existe, nessa questão de debate público também, o Lavareda sugeriu recentemente uma reforma política que transformasse a política brasileira numa coisa mais europeia, muito mais parecida com o que existe em Portugal, que é partidos políticos com lista fechada, e que isso provocaria um debate de ideias e não apenas uma tentativa de vários microempreendedores individuais conquistarem algum espaço dentro do Congresso. Existe a possibilidade de melhorar a política brasileira criando um debate melhor em que se vota em partidos e ideias e não em pessoas?
2: Olha só, João, as eleições do próximo domingo, desse domingo a 8, as eleições do 4 de outubro, elas mais uma vez envolvem na dimensão parlamentar, assembleias e Câmara Federal, a utilização desse sistema, que é o sistema eleitoral proporcional de lista aberta, que na verdade é lista desordenada, que é responsável por boa parte das mazelas do nosso sistema político. Você imagina, já fiz pesquisa em Portugal, você lembra disso, entre 1% e 2% das pessoas não lembravam, depois, na próxima eleição à Assembleia Nacional, não lembravam o nome do partido em que havia votado, da lista em que havia votado. No Brasil, só lembram, declaram que lembram 23%, ou seja, é o que eu qualifico como representação sem fidúcia, que na verdade é não representação. A população, o grosso da população está literalmente fora do sistema político no que concerne ao legislativo. Não participa. Quem participa, obviamente, é a mídia, que acompanha a população, ouve um pouco daquilo, mas não consegue conectar com o seu voto. No momento, João, você teve já um voto, uma legislação, uma proposta de voto distrital misto, o projeto Zé Serra, que já foi aprovado no Senado, está na Câmara Federal numa comissão especial, mas não anda, João, em boa medida, porque as elites do país não têm a compreensão de quais são as consequências políticas da legislação eleitoral. É um déficit cognitivo enorme, que as pessoas não conseguem se dar conta do malefício que provoca para o país, e isso que eu digo, os 513 empreendedores individuais dentro da Câmara Federal e espalhados por assembleias e câmaras municipais. É lastimável.
3: Mas também quando o sistema em vigor é o sistema maioritário, como temos, por exemplo, nos Estados Unidos ou no Reino Unido, aí as pessoas sabem diretamente em quem é que estão a votar. E isso, ao contrário do sistema proporcional, como também existe em Portugal, quando é o voto num sistema eleitoral maioritário, parece haver uma maior identificação do eleitor com o eleito.
2: Por isso você tem no Brasil a proposta do voto distrital misto. O voto distrital misto daria, ao mesmo tempo, um choque de aproximação entre representantes e representadas no distrito e um choque de partidarização para organizar correntes políticas. O Brasil tem 28 partidos e, com certeza, é impossível termos 28 correntes políticas.
1: Eu queria perguntar, queria entrar um pouco falando do livro Nós do Brasil, da Zena Latif, que eu acho que é muito útil. Quando eu li esse livro, eu pensei, esse livro podia ser traduzido em várias línguas e ser publicado em vários países, porque ele mostra muito das especificidades do Brasil que muita gente não sabe. Nós estamos aqui em Portugal. Eu queria que a Zena falasse um pouco de quais são, na opinião dela, na visão dela, essas principais especificidades do Brasil e como elas ajudam a explicar o país de hoje, né? Pouca gente sabe, sei lá, que o Brasil foi um império durante muito tempo, o único país da América do Sul. O Brasil é muito diferente, inclusive, dos seus colegas da América do Sul. Queria que a Zena falasse um pouco disso.
0: Uhum. Olha, obrigada por falar do livro, João. Tem vários elementos aqui. Acho que um ponto de largada é que a gente está falando de um país de dimensão continental e com características muito particulares de cada região. Então, por exemplo, mesmo até hoje, o que a gente tem são poucos temas que unem a sociedade, né? Que geram esse sentimento de grupo, né? De nação. Uma nação que a formação, no sentido de não haver risco de divisão do território, é muito recente. A gente está falando algo dos anos 30, com Getúlio Vargas, e mesmo assim com mão de ferro. Então é uma nação jovem, muito complexa, né? Deu trabalho para a coroa no Império para manter e depois o Império para manter a união territorial. Até o governo Vargas eram vários movimentos ou separatistas ou de contestação do poder central. E essas diferenças, como eu disse, estão presentes hoje. Só para dar um exemplo, quando a gente olha as taxas de desemprego no Brasil, você tem alguns estados do Nordeste com taxa próxima de 10%, e você vai para o sul do país com taxa de 3%. Aí você fala, mas como que pode, né? Tanta diferença? Só para se ter uma ideia, o grau de disparidade de taxas de desemprego entre os estados é maior do que da Europa, do que dos países europeus. Mostra que não tem mobilidade como se deveria. Os fluxos internos já foram elevados no Brasil. Já há décadas o IBGE mostra uma redução dos fluxos migratórios dentro do país. Obviamente que também é uma disparidade ainda maior que dos Estados Unidos. Então, para se ter uma noção que a gente também, quer dizer, já somos um país com tantas diferenças e não dá para a gente dizer que houve um avanço significativo em relação a isso quando a gente tem essa dinâmica. Essa complexidade, ela torna mais difícil também, é claro, você construir caminhos, construir consensos, porque essa complexidade ela bate no Congresso. Então, como se não bastasse o nosso sistema político tão peculiar, que foi uma decisão dos nossos constituintes, mas antes disso, claro, como uma associado também à pressão dos militares, e quando junta tudo, é um país em que a gente tem uma dificuldade muito grande de construir esse política. Quando a gente fala, por exemplo, os países que conseguiram sair daquilo que os economistas chamam da armadilha da renda média, só para explicar a ideia desse conceito, a ideia é que é mais fácil um país deixar de ser pobre e virar um país de renda média do que da renda média se tornar um país de renda per capita elevado ou um país rico. Isso que é essa armadilha. Nas últimas décadas, os países que conseguiram sair da armadilha, como por exemplo é o caso de Portugal, geralmente são países menores, com maior coesão social e com uma causa, algum fator promovendo estímulo a reformas. Então, no Brasil é muito difícil isso, é muito difícil.
3: No caso português, diria que pode ter sido a questão da integração europeia, pode ter sido essa cola, não é? Essa cola, essa cola do tecido social, no fundo.
0: Bem colocado, foi isso mesmo. Aí, no Brasil, a gente carregou historicamente e também foi fazendo mudanças no que a gente chama do patrimonialismo, né? Esse capitalismo de laços. Que ele foi mudando de feição, mas continua muito forte. E cada vez que o Estado cresceu, fazendo maior intervenção na economia, mais espaço, quer dizer, Estado grande que intervém demais, ele também abre espaço para o patrimonialismo. Regras específicas para proteger um setor, para proteger outro. Depois a gente vai para a nossa Constituição. Na Constituição, a gente, claro, houve um avanço civilizatório, vamos dizer assim, essa forma de consolidar todas as políticas sociais que dali vieram, criação do SUS, enfim, proteções, mas a gente exagerou.
1: A Constituição, ela criou um país europeu, né? Uma Constituição europeia, é um Estado, ela propõe um Estado de bem-estar social. Com a saúde, educação, para todos, mas não diz exatamente como fazer.
0: Para além das capacidades, e lá atrás não faltou, não faltaram analistas falando, olha, vocês estão contratando um problema. E o problema continuou, porque tem um estudo do Marcos Pereira, que mostra, do Carlos Pereira, perdão, e o Marcos Mello e outros autores, mostrando que todas as mudanças, a maior parte das mudanças constitucionais no Brasil foram para criar mais direitos. E aí a conta não fecha, e aí você faz a carga tributária elevada, mas aí a carga tributária elevada, ela vai prejudicar os setores, daí os setores que têm mais influência política falam, não, dá para conseguir uma isenção para mim? Olha, dá para ter um tratamento diferenciado? Ah, vamos fechar a economia lá atrás. Ah, mas o meu setor precisa de uma regra especial, né? Então, no final, essa complexidade do ambiente de negócios do Brasil também é fruto desse patrimonialismo de um país que foi ficando inchado, mas resolveu proteger alguns setores. Então, esse modelo patrimonialista, ele foi mudando de feição, mas ele continua muito vivo. E o problema é, na hora que você tenta retirar, aquele grupo que se sente prejudicado, muitas vezes com capacidade de veto, com capacidade, com forte influência no Congresso. São lobbies organizados, enfim. É claro que mudar regras da noite para o dia, tem que ser cauteloso com isso. Mas a gente muda também da noite para o dia quando é para fazer desvio. É rápido, é muito rápido. Então, realmente, o Brasil tem muitas características e também, né, aí por isso o nome do livro, nós também fomos fazendo escolhas. Uma Constituição que tratou o cidadão como hipossuficiente. Uma Constituição que não se preocupou em como financiar, apesar de ter ali um dos capítulos que é, inclusive, uma contribuição do José Serra, que era a tal cláusula de ouro, né? Regra de ouro, que se você aumenta gastos, você tem que dizer como vai funcionar, como vai financiar. Pois é, foi via aumento de carga tributária. Então, realmente, o Brasil foi fazendo também escolhas que foram, em alguns aspectos, engessando muito o orçamento público, né? Então, nós temos algo que é diferente do resto do mundo, o orçamento da União, eu cito da União, mas isso não é só na União, é absolutamente comprometido com despesas obrigatórias. Então, na verdade, um presidente tem espaço muito pequeno para tomar decisão de gastos. Despesas que comprometem mais de 90%, 95% dos gastos, e esses 5% que são livres, não são tão livres assim, porque você não vai parar de pagar um Bolsa Família, você não pode desligar a máquina pública, simplesmente desligar, fazer o shutdown, você não consegue no Brasil. As políticas públicas dependem do Estado funcionando, tem vinculações, os mínimos constitucionais de saúde e educação estão lá também. Então, o que nós temos é uma falência.
1: Gera uma dificuldade para governar e para prestar contas também para as pessoas, né? Eu queria fazer uma pergunta aqui para o Antônio Lavareda, que tem a ver com o momento eleitoral do Brasil atual, e aí colocando num contexto internacional, que é Donald Trump, né? Donald Trump virou, como ele, nesse Triângulo das Bermudas, virou um dos vértices desse Triângulo das Bermudas, né? Porque ele gerou um discurso para cada um dos candidatos, na verdade. Gerou para o Lula um discurso que seria uma defesa da soberania, e gerou para o Flávio um discurso do que seria uma adesão a uma rede internacional. Queria que comentasse aí sobre Trump. Ajuda ou atrapalha e a quem?
2: Nesse primeiro turno, João, acho que não vai ter nenhum papel especial nessa próxima semana, salvo se houver uma grande iniciativa, nova iniciativa, que acirre a atenção atual. Mas nesse primeiro turno, não. No segundo turno, acho que voltará a ser um elemento importante. Esse vértice vai se fazer presente, até porque provavelmente vai. O governo Trump vai focar mais na eleição brasileira, mas agora nós não temos condições de dizer se vai funcionar pró-Lula ou pró-Flávio. Vai depender dos eventos que tiverem lugar no segundo turno. Ainda não dá para saber. Como você disse, No momento, os louros, o bônus e o ônus se distribuem de forma simétrica, no meu entendimento.
3: António Lavareda, há 98% de probabilidades da eleição não ser decidida na primeira volta, no primeiro turno, portanto vai ser decidida a 25 de outubro, que consoante ganhe um ou outro, ganhe Lula ou ganhe Flávio Bolsonaro, que Brasis é que podem emergir dessa eleição? Que país diferente é que pode surgir, ou que podemos ter no horizonte dos próximos anos, ganhe um ou ganhe outro?
2: Olha, Ricardo, o que se pode dizer como perspectiva à frente, com certeza não deve se levar em conta os programas dos dois candidatos, as propostas dos dois candidatos. Eu estudo política e trabalhei muito tempo em política, tempo suficiente para entender que a retórica dos candidatos não gera, não deve alimentar grandes expectativas nossas. Então é fundamental olhar para este governo Lula e olhar, no caso de Flávio, para o governo do seu pai, Jair Bolsonaro. Então, caso Lula seja reeleito, infelizmente o país não tem grandes e novas perspectivas adiante, não há que se esperar grandes alterações, mudanças, talvez por absoluta necessidade no quesito fiscal. Mas demais não há muito que se esperar. Aliás, no nosso sistema político, volto a insistir, com a Câmara Federal que nós temos, com o Congresso que nós temos, que confirmando Ulisses Guimarães, a profecia lá de trás, é a cada legislatura pior do que o outro, porque é um sistema que privilegia a eleição dos candidatos mais extrativistas, o salvador da pátria da eleição se transforma no exercício do mandato em bode expiatório. No que concerne a Flávio Bolsonaro, infelizmente, usando a mesma régua, que é fatos ocorridos, e avaliar que o futuro provavelmente será parecido com o passado, o que nós temos será um período de grande imprevisibilidade, um período irregular e com, infelizmente, é preciso reconhecer, riscos reais à manutenção da nossa arquitetura democrática, infelizmente.
1: Só concluindo aí, o Jair Bolsonaro, ele passa para a história dos presidentes brasileiros como um presidente que tentou dar um golpe de Estado. Acha que Flávio pode tentar alguma coisa semelhante?
2: Olha, a vitória de Flávio Bolsonaro, mesmo que ele ganhe por um fiapo de votos, e eu já cheguei a dizer que essa eleição está tão renhida que nós poderemos vir a ter um segundo turno peruano, significando aquela vantagem 0,2 da Keiko Fujimori no segundo turno, mas a vitória de Flávio Bolsonaro vai ser lida pela direita brasileira com um significado espetacular, um rematch, uma revanche de 2022. Isso articulado com o governo Trump, com o arco agora de outras 14 nações latino-americanas à direita, subordinadas à lógica do Trump, etc., é óbvio que se ele vier a ter dificuldades efetivas, ele, sem dúvida alguma, recorrerá à prática paterna. Talvez agora não. Outra coisa, só encerrando a minha fala para não me alongar demais. A elite brasileira tende a ser de uma ingenuidade brutal. É a elite que não compreende o sistema político que nós temos, por isso nunca se mexeu para pressionar deputados e senadores a fazer uma reforma da legislação eleitoral, porque não consegue sequer compreender qual é a importância disso. Pois bem, essa elite hoje, João, acredita no que o Flávio Bolsonaro propagou logo no início da sua campanha, que ele vai fazer um único mandato. E depois desse mandato, ele vai entregar o país e a elite imagina que vai ser para o Tarcísio de Freitas. Você imagina, a família Bolsonaro não entregou no momento mais difícil da situação deles, que era o final do ano passado, o pai Jair preso, etc. Não entregou, ungiu o filho presidente. E agora, depois dela voltar para o Planalto, ela vai ter um gesto de desprendimento absoluto e devolver o poder para Tarcísio de Freitas. É isso em que, infelizmente, a nossa elite, boa parte da nossa elite econômica acredita hoje, João.
1: Bom, eu queria fazer uma pergunta para a Zena para a gente encerrar aqui com uma nota talvez positiva, dependendo da resposta que ela der. A revista Economist se deu hoje, na edição que saiu hoje, um editorial sobre o Brasil que fala do desafio fiscal, que nós já falamos várias vezes aqui, mas o lead do editorial da Economist é um poema. Começa: Brasil é abençoado, e fala de todas as vantagens do Brasil. Reservas de petróleo enormes e crescentes, mais de metade da eletricidade vem de fontes renováveis, uma agricultura maravilhosa e produtiva, vai superar os Estados Unidos como maior exportador de alimentos do planeta, 220 milhões de brasileiros que são empreendedores criativos e diversos, segundo a Economist. Ou seja, o país tem um potencial monumental, de acordo com esse lead aqui da Economist. Minha pergunta para a Zena é: como fazer para aproveitar esse potencial a partir agora dessa nova legislatura? O que precisa ser feito para todas essas coisas maravilhosas que nós temos no Brasil transformar o Brasil num grande país?
0: Muito bem. Olha, é importante a gente lembrar que o sucesso do agro E o aumento da produção do petróleo não foi bênção que caiu do céu. Isso foi muito investimento em capital humano, isso foi muito investimento que foi feito nesses setores. Ao contrário do que as pessoas imaginam, o agro, o Centro-Oeste é uma região muito pobre. Aliás, nos coloca até numa situação difícil, porque a gente tem uma grande dependência de uso de fertilizantes proporcionalmente aos nossos pares. O fato é que teve toda uma inovação, as inovações promovidas pela Embrapa, fruto de muito investimento e capital humano, e o empreendedorismo do pessoal do Sul, que foi para o Centro-Oeste. Então, não veio do céu. O petróleo, o pré-sal, foi um esforço gigantesco da Petrobras e seus engenheiros. E o Brasil muito bem sucedido. São poucos históricos de acidentes ambientais. Então, a gente não pode perder isso de vista. O Brasil conseguiu estabilizar a economia com o Plano Real. Então, assim, tem muitos fatores a serem considerados aqui.
1: Desculpa agora, interromper, claro. três coisas só para... o Brasil tem uma moeda, a Argentina não tem, por exemplo, graças a um plano de estabilização. A Embrapa, para explicar aqui para o ouvinte português, é a empresa, o Pero Vaz Caminha, escreveu na carta que em se plantando tudo dá. Na verdade, no Brasil, em se plantando nada dá. Você teve uma empresa que criou uma agricultura em terras tropicais. Uma técnica, uma coisa que não existia, né? E o petróleo, o Brasil tem a melhor tecnologia do mundo de exploração de petróleo em águas profundas, que é exportada para a Noruega. E tudo isso são coisas criadas no Brasil.
0: No Brasil. Então, assim, nós temos várias histórias de sucesso. A saúde no estado de São Paulo, poucos países desenvolvidos têm a saúde que a gente tem. O sistema SUS tem seus problemas, precisa aprimorar, mas é uma política pública de sucesso, e não é brincadeira fazer esse sistema num país com a dimensão nossa. Infelizmente, o Bolsa Família, ele acabou perdendo um pouco, ele acabou sendo distorcido, mas foi uma tremenda inovação, e inclusive comparando, não no momento atual, mas pelo menos até 2019, perdão, o grau de focalização no Bolsa Família era elogiado comparativamente a outros países que fizeram também. Então tem fator, tem coisas positivas, e mesmo com as nossas instituições frágeis, mesmo com a falta de reforma política, que realmente é uma pena não termos avaliado, não termos levado a sério esse assunto. O professor Bolívar Lamounier, há décadas, falava: tem que fazer a reforma política, porque senão vocês vão continuar, a gente vai continuar tendo reformas econômicas modestas. Ele tinha razão. Então, eu acredito que, apesar de tudo, existe uma capacidade de reação do país. Agora, é claro que, no contexto de crise fiscal, tudo fica mais difícil, né? mas existe essa capacidade. É, vamos pegar mesmo agora com crise fiscal. O governo Lula fez mais concessões de rodovia, na área de transporte, que o governo Bolsonaro. Você fala, mas o PT não é contra concessões? Foi o que mais fez. Então, o que eu estou querendo dizer é que o Brasil é um animal diferente. Tem um certo pragmatismo da classe política. Quando tem não político sentado naquela cadeira, eu fico mais preocupada, que foi o governo Dilma. É, então, existe um caminho. E um ponto importante, para dar um exemplo da questão fiscal, os diagnósticos e as recomendações de política pública estão muito claras, não é plano real, não tem que inventar roda nenhuma aqui. O nó é da política. Né? É, então, enfim, existem potenciais para serem explorados da nossa matriz, das terras raras, isso aí é uma coisa que amplamente está se falando, a dúvida é se
1: a Economist também botou terras raras aqui, eu esqueci de falar.
0: Aliás, uma provocação que eu faço, eu acho que boa parte da pressão do Trump sobre o Brasil é por causa de terras raras, né? Tem uma corrida digital com a China e o Brasil está ali no meio desse caminho, né? Vamos no meio do caminho não, mas faz parte dessa concorrência. Mas enfim, agora é óbvio que tem um nó tremendo da política. Neste momento, dois políticos de perfil populista num quadro de polarização que enfraquece ainda mais as negociações no Congresso, né? Enquanto as pessoas estão brigando pela polarização, o Congresso cresce nas suas emendas e no seu poder, né? E essa, a gente precisa de um presidente que consiga pacificar o país e fazer esse rearranjo dos poderes. Agora, tudo isso para dizer, João, que eu vejo sim um caminho possível. Eu vejo sim um caminho possível. Lembrando que eu vejo hoje uma sociedade mais atenta, mais exigente. E eu não vejo, mesmo que venham a ocorrer ataques à democracia, eu não vejo que esse é um caminho que vai prosperar. Eu não vejo dessa forma. Assim como não prosperou. Então, eu diria assim, eu acho que tem um caminho possível, sim. Eu acho que tem, ainda que lento, né? Mas um salto que a gente precisa dar é, existe mais concorrência na política, vem surgindo algumas lideranças mais jovens, interessantes, pode ser distante do sonho do brasileiro, mas enfim, alguma renovação é possível, pena que a concorrência na política não está se traduzindo em renovação agora, mas em breve teremos. Então é isso, acho que tem um desafio tremendo, mas eu não acho que seja um caminho tão improvável, não.
3: Zena Latif, António Lavareda, muito obrigado. O Brasil vota dia 4, é provável que não fique tudo decidido e que haja decisão quanto à Presidência da República apenas no dia 25. São 158 milhões e 700 mil eleitores, há mais de 134.325 inscritos para votar em Portugal. Muito obrigado e até à próxima.
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1: Kanye West, All Falls Down, do primeiro álbum College Dropout. Isto também é um dos álbuns da minha vida. Kanye West é um dos meus artistas favoritos. Adoro este tema, All Falls Down. É um tema... acho que o artista é um gajo que tem que estar sempre à procura de beleza. E do belo. Ninguém faz isso melhor do que o Kanye West. No meio da comunidade de rappers, ele é até um bocado desconsiderado. Os rappers não consideram muito o Kanye West. Mas ele tem as melhores canções. Ok, tu rimas muito, mas as pessoas preferem ouvir o Kanye West, porque as canções são incríveis. As canções são incríveis. É um gajo que, mesmo quando vai para uma esfera mais pop, ele consegue conservar a essência do hip-hop. Mesmo o Kanye West mais pop, tem muito hip-hop dentro dele, ok? E o All Falls Down é um tema assim, é um tema... meio soulful, R&B, radiofónico, mas tu sentes sempre hip-hop, sentes sempre aquele produtor de MPC espetacular. E também homenagear aqui o Kanye West por ser um dos grandes artistas que o hip-hop pariu, apesar de todas as coisas laterais que não vale a pena aqui falar, mas é um artista excepcional. E este tema incrível, All Falls Down.
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1: Marcel D2, À Procura da Batida Perfeita, o tema, que é do álbum À Procura da Batida Perfeita. Eu creio que foi das primeiras vezes que no Brasil tentaram fazer essa fusão de samba com hip-hop. E foi uma tentativa, foi aquele remate que tu fazes fora da área a 30 metros da baliza e acertas no ângulo. Gol, um grandíssimo gol. Acertou em cheio, grandíssimo álbum. Uma fusão, eu creio que inspirou quase toda a geração de rappers do Brasil, que hoje fazem muito esta fusão de samba, de música tradicional brasileira com rap. E eu creio que a bíblia desses subgéneros que o Brasil pariu é este álbum, À Procura da Batida Perfeita. E este é o tema marcante. Está uma fusão espetacular entre de como samplar samba e para se fazer um grande tema de hip-hop. À Procura da Batida Perfeita, Marcel D2.

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1: Bossa e Si, tema freestyle do primeiro álbum do Bossa e Si, Manda Chuva. Estamos em 1998. Eu estava já muito mergulhado na cultura hip hop. Estava a dar os meus primeiros passos como rapper. Bossa e Si era o meu ídolo. Era o meu ídolo. Eu creio que comecei a fazer rap por causa do Bossa e Si, por causa do Gabriel Pensador. E este tema, freestyle, para mim é um dos grandes temas do rap nacional. É um tema que também resume muito bem o Bossa e Si e aquilo que eu disse lá atrás, que é rimar com estilo. Como é que um rapper deve rimar com estilo? A fazer rap não é só escrever umas rimas e cantar sem ordem em cima de um instrumental. Não, é preciso ter estilo, é preciso ter groove, e isto está muito bem espelhado neste tema freestyle do Bossa e Si.
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Kendrick Lamar, DNA, do álbum Damn. O álbum Damn é provavelmente o meu álbum favorito de rap americano. É provavelmente o meu álbum favorito de rap americano. Não sei bem explicar porquê. Mas é o álbum que eu mais gosto de ouvir. É o álbum que eu consigo ouvir muito bem, do início ao fim, sem saltar músicas. É um álbum que tem um MC muito completo, consegue fazer um equilíbrio muito difícil entre conteúdo e forma. Os rappers normalmente têm essa dificuldade de equilibrar bem a forma e o conteúdo. O Kendrick faz isso muito bem. E para além de ter a capacidade de, com os discos dele, a ser um artista transversal e passar as fronteiras do hip-hop. Então este tema acho que também define o que é o Kendrick Lamar. É um tema assim num ritmo mais trap, 120, 130 BPMs, mas muito bem executado pelo Kendrick. Não é um trap genérico, é um trap super fresh, alternativo. Grandíssimo tema, DNA, Kendrick Lamar. 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
1: B.O.K. Odyssey. Isto é uma das minhas descobertas recentes. B.O.K. Odyssey é um cantor barra rapper. É uma coisa que a cultura hip-hop e R&B têm parido muito. Agora, os cantores da R&B também são meios rappers, os rappers são meios cantores, está tudo ali no híbrido. E o B.L.K. tem isso. E tem este tema que chama-se Complex of Killing a Man, deste álbum, que é o Vintage, que é o tipo de R&B que eu gosto. Muito arriscado, sujo. O R&B tem sempre aquela tendência de ir para a coisa limpinha, radiofónica, fofinha. Isto é o inverso. R&B sujo, arriscado. Ele está a contar histórias dos amigos deles que envolviam-se em criminalidade, em LA. Espetacular, espetacular. B.L.K. Odyssey. É o tipo de R&B que o pessoal de hip-hop gosta, ok? Vocês que... do hip-hop que estão sempre a criticar o pessoal do R&B, que eles são muito fofinhos e só músicas de amor. Não, ouçam B.L.K. Odyssey e ouçam este tema Complex of Killing a Man, espetacular.

Carlos da Fé com o Marechal, Cantar com o Coração. Isto é do álbum Bem-vindo ao Baile. Este tema aparece na minha vida numa altura em que eu estava a estudar samba, perceber o que é que havia de samba. A minha relação com o samba era muito distante, conhecia muito pouco, sabia que gostava, mas conhecia muito pouco. E tive uma altura em que andei a ouvir muito, a pesquisar muito, e descobri este álbum, Bem-vindo ao Baile, do Carlos da Fé, que é um cantor de samba do Rio de Janeiro. E este tema em particular é espetacular. É um tema que me atrai ainda mais porque é uma mistura de samba com hip-hop. Tem a participação deste rapper, que é o MC Marechal, que é o meu rapper favorito no Brasil. É um rapper espetacular. Então, os brasileiros já têm feito muitas fusões de samba com hip-hop, mas se vocês quiserem ouvir a fusão perfeita de samba com hip-hop, ouçam Cantar com o Coração, de Carlos da Fé. Não há melhor do que isto.

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1: Chulás, Rhyme Shit Cabala, do álbum Represálias. Isto é um dos grandes, é um dos temas mais marcantes da história do hip-hop nacional. Isto é um tema de 2001. Marcou-me muito também porque, nesta altura, o debate que havia... Começaram a aparecer as primeiras editoras independentes e o debate era... Epá, tu para fazeres um álbum tens que ter um single que a rádio possa tocar. E o Chulagem, em 2001, lança este single, que é o Rhyme Shit Cabala, que não tinha nada a ver com rádio. Ele a rimar durante 5 minutos, sem parar, um refrão mesmo duro, um som sujo, um videoclipe lá no bairro. E foi um som que rebentou. E a mensagem foi tipo... Epá, tu tens que ser tu. Tu tens que ser tu. Que se a rádio, ok? Tu tens que ser tu, faz a tua cena com a tua essência. Eu creio que isto inspirou uma geração inteira. Eu, pelo menos, a mim inspirou muito. E eu segui este caminho de rap sem cedências, estás a ver? Isto para mim é um grande resumo do rap sem cedências, que eu creio que marcou muito esta fase do hip-hop da década de 2000 a 2010. Chulás, Rhyme Shit, Cabala.

cabala. Slum Village, Fall in Love, Fantastic Volume 2. Este, creio que é dos melhores. É um tema incrível, é um tema espetacular, Fall in Love. Produzido por um dos produtores mais geniais da história de hip-hop, Jay Dilla. Sente-se muito o que era o Jay Dilla neste tema. Capacidade de produzir fora dos padrões, fora das regras, um groove absurdo. Eu creio que o Jay Dilla é, a certa altura, nos anos 90, pode ter havido ali uma estagnação na música negra. Era preciso algum arrojo, era preciso algum desabrochar. E esse desabrochar veio na forma do Jay Dilla. O Jay Dilla, naquela altura, era aquilo que a black music precisava. Risco, groove, inovação e beleza e genialidade. E este tema é um excelente resumo. Fall in Love, de Slum Village. 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
0: Sade, By Your Side. Creio que quase todos nós crescemos com este tema. Um tema também muito importante para a minha mãe. É dos poucos temas que eu e a minha mãe gostamos. Normalmente eu não gosto dos temas que marcaram a vida da minha mãe. Este tema é uma coisa que nós temos em comum, eu e a minha mãe. Sade. Eu creio que é uma das coisas que nós todos queremos como músicos é conseguir esta intemporalidade, estás a ver? E Sade tem isso, é. Eu vejo miúdos de 14, 15 anos a curtir Sade e creio que em 2096 eles ainda vão estar a curtir o Sade. Então, aprendam intemporalidade com By Your Side e Sade, aprendam.

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1: Rapa. Olha, já conhecia a Rapa há muito tempo. Creio que estava a ser um bocado negligente em relação à discografia de Rapa. Entretanto, há 3 anos eu mudei de barbeiro. Tenho um barbeiro novo, na venda nova. E ele é maluco por Rapa. Então, nós passávamos aquela meia horinha, uma horinha onde eu estava lá com ele, na barbearia. Era só ouvir Rapa. E eu creio que hoje já conheço quase toda a discografia de Rapa e do Marcelo Falcão. E fiquei super, super, super fã. Olha, se há algum artista com quem eu gostava de fazer uma música, era com o Marcelo Falcão. Sem dúvida. Sou super fã. E é um resumo de quase tudo aquilo que eu quero fazer. Musicalidade, mensagem, capacidade de emocionar, grandes composições, espetacular. Rapa. Rapa, minha alma. Este tema acho que é um bom resumo da carreira dos Rapa, sem dúvida. A minha

Elis Regina, Romaria, do álbum Elis. É um tema muito perto da perfeição. Eu cresci com a condecoração, a glorificação de grandes vozes. Eu cresci assim. Havia medalhas para as grandes vozes. Havia celebração de grandes vozes nos anos 80, nos anos 90. Eu creio que estamos a perder muito isso. Eu creio que estamos a perder muito. Onde é que estão as grandes vozes da música portuguesa? Onde é que está a nova Dulce Pontes? E Elis Regina, para mim, era isso. Era uma voz raríssima, daquelas vozes singulares, e nós celebrávamos estas vozes. E este tema, Romaria, só ela é que podia cantar este tema desta forma. É aquele tema que tu dás a 50 mil cantores e ninguém vai conseguir a execução de Elis Regina. Então pronto, é um tema único e para mim também temporal. Elis Regina, Romaria.

0: Vitórias em dois campos para o Governo. Luís Montenegro já saudou o facto de o PS estar disponível para viabilizar o Orçamento de Estado e ontem o PSD conseguiu também a viabilização das leis que alteram as rendas. Para já, uma viabilização apenas na Generalidade. Hoje é dia de Dinamarca-Portugal, no meio da crise Ronaldo. O capitão da seleção portuguesa abandonou ontem o estágio da seleção e está aparentemente fora das contas de Jorge Jesus. Hoje, a equipa tem pela frente a Dinamarca e a tentativa de chegar à terceira vitória em três jogos na Liga Europa. Portugal lidera o grupo A4. Esta manhã vamos celebrar o Dia Mundial da Música em várias frentes e vamos também escutar o novo campeão do mundo de triatlo.
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2: Outubro começa com o céu pouco nublado em todo o território do continente, pequena descida da temperatura mínima e subida da máxima no interior norte e centro. Esperam-se para hoje 24 graus para Lisboa, 28 graus máxima para Faro e 22 para o Porto. Para os Açores, o dia vai ser de aguaceiros em todas as ilhas, com a máxima de 24 graus em Ponta Delgada. Na Madeira, céu parcialmente nublado, não há previsão de chuva. 26 graus de máxima para o Funchal. Vamos avançar para o Jornal das 6, na Manhã TSF, edição de Nuno Domingues.
0: O Primeiro-Ministro reconhece que é muito bom para o país o facto do PS estar disponível para viabilizar o Orçamento de Estado do próximo ano. Luís Montenegro entende que isso vai dar possibilidades a Portugal para ser mais credível em termos internacionais e poder captar mais investimentos.
3: Creio que hoje mesmo foi dado um sinal importante com o posicionamento de um dos dois maiores partidos da oposição portuguesa relativamente ao orçamento do Estado. Tem sido possível noutras alturas contar com esse sentido de responsabilidade. Nós tentamos que ele possa vir de todas as áreas das oposições, mas evidentemente não deixamos de dizer que o Partido Socialista tem estado mais disponível para isso do que outros partidos, embora em algumas políticas, por exemplo na imigração, o Partido Socialista não nos tenha acompanhado e tenha sido o partido chega a viabilizar as nossas propostas no Parlamento. Mas o sentido de convergência nacional e de estabilidade que nós podemos dar do ponto de vista político, do funcionamento do nosso regime político, é um fator de captação e atração de investimento, de confiança e confiabilidade, que tem um valor estratégico. E, portanto, aquilo que eu posso também partilhar aqui convosco é que na parte que nos compete, nós tentaremos cuidar dele para que isso possa prolongar-se e possa ser também um fator diferenciador no futuro a bem do país.
0: Luís Montenegro, ontem à noite, a saudar a disponibilidade do Partido Socialista para viabilizar o Orçamento do Estado de 2027. Afinal, o Chega vai mesmo aprovar o pedido do Governo para mudar as regras do arrendamento. O acordo foi alcançado ontem à noite, já depois do Chega ter se abstido durante a votação na Generalidade. O Governo comprometeu-se com 4 alterações propostas pelo Chega, aos termos incluídos na proposta original, especialmente quanto às cauções exigíveis aos inquilinos. O acordo deixou revoltado o movimento Porta a Porta, que respondeu com a convocação de uma manifestação para o dia 14 de novembro. André Escoval, porta-voz do movimento, não vê nenhuma vantagem em termos de tornar melhores as alterações no acordo PSD-Chega.
4: Este acordo que ficámos a conhecer entre Chega e PSD é só a confirmação de que ambos estão sintonizados naquilo que querem para o país e naquilo que querem para o arrendamento. Nada daqueles 4 pontos que ali estão elencados se transformam em melhorias de uma lei que é péssima em si mesmo. mesmo, são coisas muito pontuais que em nada alteram a substância e que intensificam inclusive a necessidade de ir à luta, porque já percebemos que afinal o não do André Ventura é uma predisposição de facto para dar a mão ao governo.
0: São indicações deixadas por André Escoval, que por isso diz o melhor é mesmo ir para a rua protestar.
4: Nós podemos aumentar esse grau de mitigação, não alteramos é o cerne da questão, até porque o número de despejos que está previsto com a entrada em vigor desta nova lei vai muito para além daquilo que são já os contratos anteriores de 1990. É uma coisa que se estende à esmagadora maioria dos contratos em vigor no nosso país. E este acordo pontual, nisso, que é o macro daquele projeto de lei, nem sequer toca. Portanto, este acordo intensifica-nos a necessidade de ir à luta, de facto.
0: Ir para a luta significa ir para a rua no dia 14 de novembro para uma manifestação contra as alterações à lei do arrendamento. O Partido Socialista quer ouvir com urgência no Parlamento o Ministro da Agricultura e as confederações agrícolas que acusam o Governo de não dar resposta ao aumento dos preços que afetam os agricultores. O Governo avançou com um desconto de 10 cêntimos por litro no gasóleo agrícola, mas o PS considera esta medida insuficiente. Em declarações à TSF, o deputado Pedro do Carmo lembra o exemplo espanhol, quer que o Parlamento funcione como interlocutor entre as confederações e o ministro.
5: Chegamos a um ponto de ruptura quando todas as confederações dizem que já não têm no Ministério da Agricultura interlocutor. Queremos saber o porquê, o que é que se passa, e que já querem falar com o chefe do governo, porque efetivamente o Ministro da Agricultura não dá respostas. E não dá respostas à situação grave que se sente os agricultores portugueses, ou seja, um aumento significativo de todos os fatores de produção. A comparação com Espanha é evidente, porque é o nosso principal concorrente, e os agricultores espanhóis têm os fatores de produção muito mais baixos porque o governo dá muito mais apoios. O Partido Socialista tem também aqui a autoridade para o fazer, porque em situações de crise deu mais apoio aos agricultores e esteve mais atento. Agora, neste ponto de ruptura, é extremamente urgente e necessário que o Sr. Ministro venha explicar se tem ou não apoios, até que vamos entrar na discussão do Orçamento de Estado, que apoios estão previstos no Orçamento de Estado. O Governo deu um apoio de 10 cêntimos por litro no gasóleo. O gasóleo aumentou 60 cêntimos.
0: Pedro do Carmo, deputado do Partido Socialista, o requerimento do PS entra agora no Parlamento e deve ser votado na próxima semana na Comissão de Agricultura e Pescas. Hoje, em Lisboa, arrancam as jornadas parlamentares do PCP, dedicadas aos direitos dos pais e das crianças. A líder parlamentar comunista Paula Santos destaca um dos direitos dos pais que há muito espera para ser votado na especialidade no Parlamento, o alargamento da licença parental. Há, diz o PCP, um bloqueio por parte de certos partidos.
6: Eu acho que tem havido forças políticas, pela sua opção política e ideológica, têm travado que haja esses avanços e que haja, de facto, um reforço dos direitos de maternidade e paternidade e que haja, inclusivamente, no que diz respeito à licença parental, o alargamento da licença, inclusivamente com o salário assegurado na íntegra, que é isso que o PCP também propõe. Eu diria é que há forças políticas, em particular as do governo, que têm travado esse avanço tão necessário para garantir, de facto, o acompanhamento logo após o nascimento, e sabemos que tão importante que é para o desenvolvimento dos bebés a presença dos pais nessa fase da sua vida.
0: Paulo Santos, líder parlamentar do Partido Comunista Português. As jornadas decorrem até amanhã. Arrancam hoje pela manhã com uma visita do secretário-geral do PCP, Paulo Raimundo, ao Centro de Saúde do Olival, na Gualva Cacém, no Conselho de Sintra. As jornadas, em termos de trabalho parlamentar, vão decorrer no refeitório dos monges da Assembleia da República. Hoje é o primeiro dia da seleção portuguesa, aparentemente sem Ronaldo. Tudo indica, pelos dados que existem atualmente, que o capitão da seleção portuguesa nas últimas duas décadas não vai regressar aos trabalhos da seleção. Ontem abandonou o estágio na Dinamarca, e abandonou mesmo a Dinamarca, depois de algo que ainda não está totalmente explicado, mas que terá acontecido entre as reuniões que manteve com o Presidente da Federação Portuguesa de Futebol e com o Selecionador Nacional e a conferência de imprensa de Jorge Jesus de lançamento do Dinamarca-Portugal de logo à noite. Ronaldo já não está entre os convocados de Jorge Jesus e o comentador da TSF, João Nuno Sousa, entende que não há grande espaço para cedências de parte a parte e, por isso, pode ter sido o fim de uma história.
7: É relevante dizer o seguinte, neste tipo de situações é necessário que do outro lado haja abertura para que haja essa gestão, que haja um reconhecimento por parte do atleta de que o treinador tem autoridade para tomar essa decisão. Ora, no caso de Cristiano Ronaldo não parece haver este reconhecimento de que o treinador tem qualquer tipo de autoridade neste caso. E no momento em que passa a ter um estatuto mais ou menos parecido com os outros, o Jorge Jesus falou, inclusive nesta última conferência de imprensa, do facto de reconhecer o estatuto de Cristiano Ronaldo, de perceber que não é um jogador como os outros, que a sua carreira lhe deu motivos para não ser igual aos outros, o Jorge Jesus reconhece isso perfeitamente, mas também admite que o tem de tratar como os outros. A partir do momento em que Ronaldo passa a ter de jogar pelas mesmas regras dos outros, acaba por decidir abandonar a convocatória. Portanto, parece-me que vai haver conversas internas na Federação Portuguesa de Futebol sobre este assunto, mas se não houver aqui cedência de uma das partes, não me parece viável que Cristiano Ronaldo continue na seleção, pelo menos nestas condições.
0: O comentador João Nuno Sousa, da TSF, e o cenário de crise aberto à volta da relação entre Cristiano Ronaldo e Jorge Jesus na seleção portuguesa. O selecionador que ontem, na conferência de imprensa de lançamento do Dinamarca-Portugal, reafirmou que na seleção e na equipa manda ele.
8: O estatuto é o respeito pela carreira deles, não é? Como faço com todos, não é? Com o Cris, como faço com outros jogadores que já tive na minha carreira, não é? E, portanto, eu coloco sempre primeiro a questão daquilo que é fazer, o plano que a gente, que eu traçar com o jogador, e depois quem decide sou eu. Eles sabem, toda a gente sabe, até os presidentes sabem. No clube, manda um presidente, na equipa, mando eu. Em tudo onde eu estiver, e que os jogadores é igual.
0: Instantes depois, Cristiano Ronaldo abandonou o estágio da seleção portuguesa e já ao início da noite acabou por publicar uma mensagem nas redes sociais anunciando que estava fora depois de uma reunião com Pedro Proença e que mais tarde explicará as razões que o levaram a tomar esta atitude. A seleção joga hoje com a Dinamarca, mais logo, 8:15, é o terceiro jogo da Liga dos Campeões. Portugal lidera o grupo A4 com duas vitórias em dois jogos e vai tentar mais logo chegar à terceira vitória. Já a seleção de sub-21 está na fase final do europeu da categoria e na luta pelo apuramento para uma vaga nos próximos Jogos Olímpicos. A seleção treinada por Luís Freire goleou ontem nos Açores a seleção de Gibraltar por 4-0. Os golos portugueses foram marcados por Rodrigo Mora, Gonçalo Oliveira, Rodrigo Rego e Javan Peacock, que marcou na própria baliza. O jogo realizou-se no estádio de São Miguel, nos Açores. A uma jornada do fim do grupo B, Portugal garantiu a vitória no grupo, enquanto a Chequia, que ganhou ontem na Bulgária, segue para o play-off. O último jogo é na próxima terça-feira, frente à Chequia, apenas para cumprir calendário. Portugal vai estar na fase final do Europeu de Sub-21 no próximo ano, na Albânia e na Sérvia. A equipa portuguesa tem como melhores resultados nesta competição 3 presenças em finais, mas sem nunca conseguir ganhar. O próximo Europeu tem um outro aliciante, os 3 primeiros classificados garantem a presença nos Jogos Olímpicos de Los Angeles de 2028. Na Liga dos Campeões Feminina, o Benfica sofreu a primeira derrota ao segundo jogo, foi em casa, frente ao Bayern de Munique, ontem à noite, no Estádio da Luz, 3-0. A equipa feminina das Águias conseguiu manter o empate a zeros durante a maior parte do jogo, mas nos últimos 20 minutos colapsou e sofreu 3 golos. No final da partida, o técnico da equipa feminina de futebol do Benfica, Ivan Batista, falou de um jogo equilibrado, mas que acabou com um resultado pesado para as encarnadas.
9: A partir do momento em que num jogo tão fechado como este, e tão equilibrado como este, a partir do momento em que o primeiro golo surge e numa fase tão adiantada do jogo, é natural que se parta depois a partir daí o jogo. Tínhamos que o partir, tínhamos que ir atrás, aquele resultado não nos interessava, assumimos que também não saímos daqui com o resultado que queríamos, mas estava muito equilibrado. Tivemos muito tempo por cima do Bayern, tivemos oportunidades claras de golo perante um Bayern que é uma equipa poderosíssima. O resultado acaba por ser pesado. Da nossa parte, pagámos um bocadinho caro essa ineficácia que tivemos nos momentos cruciais e depois com adversários também deste nível, tudo isso se paga.
0: São as indicações deixadas por Ivan Batista, o treinador do Benfica, as declarações no final da derrota por 3-0, é um registro da BTV. No final de outubro, a equipa do Benfica vai jogar em Inglaterra com o Arsenal. Em Alcochete, também ontem à noite. O Sporting foi afastado da segunda competição de clubes da UEFA, empatou com o Brøndby, da Dinamarca, na segunda mão da primeira eliminatória da Taça da Europa. Esteve duas vezes a ganhar, mas o jogo terminou empatado a 2. Como as Leões tinham perdido na Dinamarca por 3-0, o Sporting está fora da Europa. O novo campeão do mundo de triatlo, Vasco Vilaça, aponta ao título olímpico como objetivo para os próximos 2 anos. Numa entrevista à TSF, ao lado de Ricardo Batista, que foi 3º classificado no último Mundial, Vasco Vilaça anunciou que tem no horizonte o destino final da prova em Los Angeles, em 2028.
10: Venice Beach é praia perto de Santa Monica Pier. Ainda falta muito até aos jogos. Honestamente, ainda não estou a pensar nem a imaginar o que é que vai ser essa prova. Temos ainda primeiro, no próximo ano, o que nós chamamos o test event, que é uma prova no mesmo sítio, à mesma hora, no mesmo dia. E sim, vai ser se calhar assim o primeiro sentimento de o que é que vai ser Los Angeles, mas há uma qualificação muito longa pela frente. Temos que lutar ainda muito por meter os 3 rapazes e as 2 raparigas com lugares para ir aos jogos. Portanto, acho que não vale a pena estar a pensar no resultado dos jogos. Claro que o sonho depois de um campeonato do mundo é uma medalha nos jogos, mas há muito para fazer antes de lá chegar.
0: Vasco Vilaça, o campeão do mundo de triatlo, uma entrevista à TSF para escutar na íntegra depois das notícias das 4 da tarde ou em tsf.pt. E neste Dia Mundial da Música, a Audiogesta, que representa os profissionais da música e gera os direitos das obras publicadas, está a mostrar números que apontam para um crescimento nos primeiros 6 meses deste ano da indústria musical portuguesa. Miguel Carretas, o diretor da Audiogesta, numa entrevista a Ana Maria Ramos, diz que o crescimento em todas as frentes acontece em todas as frentes, desde a compra de músicas nos diversos esportes, até aos bilhetes vendidos para espetáculos.
11: As receitas da música gravada em Portugal cresceram ao todo 14% em termos de receitas totais. Mais uma vez, com um crescimento muito acentuado do streaming, portanto, continua a ser o principal motor do crescimento. E, curiosamente, o mercado físico também, mais uma vez, continua a crescer. Mais uma vez, se verifica que cada streaming suportado por assinaturas, cada streaming pago, equivale a 5 streamings em serviços não pagos suportados por anúncios. E, portanto, a transição de um modelo para outro modelo, aumentar o número de portugueses que subscrevem serviços de música pagos por assinatura, é essencial para incrementar o mercado da música gravada em Portugal.
0: Notícias da indústria musical portuguesa neste Dia Mundial da Música.
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2: E esta semana a convidada das notas de autora é a escritora Regina Guimarães. Já vamos ouvir mais uma sugestão a seguir às 6:30 da manhã. Estamos nesta altura com 13 graus no Porto, 16 graus em Lisboa, 21 em Faro, 22 no Funchal e 19 em Ponta Delgada. Daqui a pouco, parece mentira, e pressão alta na manhã TSF.

0: Patient Zero é a nova canção de Taylor Swift. Passou na manhã TSF às 6h21 e agora parece mentira o humor de Zé Pedro Silva. Título da crónica desta manhã, Ronaldo com volta.
1: O Volta é um drama social de tal ordem que nem Cristiano Ronaldo resistiu. Resta agora saber quem é que recebe os 10 cêntimos. Se Ronaldo, se Jorge Jesus. Dá jeito a ambos, porque têm muitas despesas. Só o avião do atleta. O avião serve para voar, mas também para saber onde anda Ronaldo. E se ainda está na seleção. Pelo menos nós ficámos a saber que o capitão tinha abandonado a equipa através do Flight Radar, que já tinha um plano de voo para Copenhaga. Ainda se chegou a noticiar que tinha sido alcançado um acordo entre Jorge Jesus e Ronaldo, coisa para provocar uma queda no preço dos combustíveis que até a Ministra do Ambiente deixava de andar à boleia, mas de repente somos surpreendidos por este desfecho. E eu sei que foi tudo uma sucessão de mal-entendidos, porque estou aqui em Copenhaga com eles. Estamos a falar de pessoas já com alguma idade. A audição de Ronaldo nem é a mesma. No dia do jogo com a Noruega, Jorge Jesus mandou Ronaldo para o Banco de Portugal, mas era para o lugar de Álvaro Santos Pereira. Quando o viu junto dos suplentes, pensou que pronto, tinha optado por continuar na seleção. E com certeza no próximo jogo já entrava. Atenção que Jesus nunca mandou Ronaldo aquecer. Só comentou que um determinado lance era para esquecer. Ronaldo é que se levantou e foi ter com os colegas. Sobre a saída para o balneário sem dizer olá aos adeptos, mais uma vez, a partir dos 40 anos as coisas mudam. O atleta teve de ir à casa de banho. Reparem que já estava à espera do apito final junto à saída. Aquilo era aflição. Quando voltou, já não estava ninguém no estádio. Entretanto, na Suécia, não se devia ter ido para a Suécia. Foi parte desta confusão toda. A Federação marcou um hotel esquecendo-se que tínhamos de o montar, porque aqui não há nada feito. Jogadores a precisar de descansar e ainda estiveram na bricolagem. Muitos só conseguiram dormir já de madrugada, quando estava combinado que era depois de ouvirem o Vitinha. E aqui chegamos à confusão no treino. De manhã, Jorge Jesus disse que iam fazer treino com bola. Um Ronaldo ainda estremunhado percebeu que era um treino com birra. Se repararmos, até foi bastante profissional. Certo é que as coisas, à conta disto tudo, começaram a ficar mais complicadas entre o capitão e o técnico. Na verdade, ontem foi a segunda vez que Ronaldo abandonou a seleção, porque já tinha tentado na véspera. A nossa sorte foi que se perdeu em Malmo, tendo sido levado até uma unidade de saúde por um casal que estava a passear a foca. Nisto metem-se a caminho, para ajudar nas negociações, o presidente da Federação e o secretário-geral das Nações Unidas, que queria ver se ajudava a resolver pelo menos um conflito no seu mandato. Pedro Proença ficou preso no aeroporto de Lisboa, só sai de lá no Euro 2028. O engenheiro Guterres não percebe nada de futebol, ainda fez pior. Entre as suas propostas para a paz na seleção, encontrávamos ideias como jogar com 12 ou pedir aos outros meninos para Ronaldo jogar na equipa deles. Só que entretanto os dois lá conseguem, sem ajuda de ninguém, conversar e resolver algumas questões. Parecia estar tudo ultrapassado e por isso ninguém contava com esta decisão de abandonar. Ronaldo diz que foi depois da conferência de imprensa do selecionador. Nós sabemos das dificuldades do treinador ao nível do português, mas caramba, nem o Camões abandonava um estágio da seleção por causa de uma conferência de imprensa de Jorge Jesus.
0: Parece mentir o humor de Zé Pedro Silva na manhã TSF. Repete mais à frente, antes das 8h30, agora 6h25. Continuamos no desporto, noutro registro. Pressão alta com Nuno Vieira, o diretor do jornal O Jogo.
2: O problema que os portugueses viam ao longe e que para os visados simplesmente não existia, tornou-se afinal num tsunami de consequências imprevisíveis. Num quadro em que a prioridade deveriam ser os superiores interesses da seleção, Cristiano Ronaldo amoou por ir para o banco na Noruega, não perdoou Jesus por tê-lo deixado aquecer, para não entrar, e para compor um cenário já de si trágico, apostou tudo num braço de ferro com o selecionador. Todos conhecemos o ego de Ronaldo e também todos sabemos que Jesus sofre do mesmo mal. Mas nesta luta de galos de crista levantada, o treinador teria no atual contexto toda a vantagem. Porque acabou de chegar ao cargo, porque está a vencer e, acima de tudo, porque aproveita um raro momento de fragilidade do astro português. Elogia-se a coragem de Jesus, mas deve criticar-se a falta de jeito do técnico na arte de comunicar. Basicamente, criou uma tempestade. Elogia-se a história nunca antes vista de um jogador da seleção, mas não se pode ignorar que Portugal tem de estar sempre acima de tudo e de todos, nem que seja alguém para muitos o melhor do mundo e que não consegue, infelizmente, largar obsessões e metas pessoais. O caldo entornou de vez. mas o adeus de CR7 à seleção está longe de ser um assunto encerrado. Esperemos que os próximos capítulos não sejam tão tristes, tão deprimentes e de tão pouca dignidade e respeito pela nossa bandeira como o que temos visto até aqui.
0: Nuno Vieira, pressão alta na manhã da TSF, são 6h27, daqui a pouco às 6h30 Leonor Ferreira olha alguns dos temas que marcam a atualidade. Depois temos as notas de autor, também a revista de imprensa com Manuela Cássio e antes das 7 o magazine Fila J.

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0: Bom dia, 6:30, 5:30 nos Açores. Nesta altura estão 13 graus no Porto, 16 graus em Lisboa, 21 em Faro, 22 no Funchal e 19 graus em Ponta Delgada. Está com a manhã TSF de quinta-feira. Voltamos a conferir os temas que marcam a atualidade. A partir de hoje, Leonor Ferreira aumenta o preço da eletricidade e do gás.
1: O mercado regulado das tarifas de eletricidade sobem 2,7% e as do gás natural aumentam 6,4%. O aumento extraordinário na eletricidade foi justificado pela entidade reguladora dos serviços energéticos, em grande parte com o efeito da guerra entre os Estados Unidos e o Irão. De acordo com a ERSA, o conflito levou a que o preço do gás natural aumentasse e, consequentemente, o da energia elétrica, levando à revisão trimestral da tarifa regulada. Portugal enfrenta hoje a Dinamarca, que em caso de vitória deixará o país mais perto do apuramento da Liga das Nações. A seleção nacional já venceu o País de Gales, também a Noruega, e agora enfrenta os dinamarqueses, mas sem o capitão da equipa. Cristiano Ronaldo abandonou ontem o estágio da equipa depois do selecionador Jorge Jesus ter divulgado que o avançado de 41 anos iria novamente iniciar o encontro no banco de suplentes. Um anúncio feito em conferência de imprensa, onde se falou da relação entre os dois e do que se estava a passar na seleção. O jogador já está em Madrid. A seleção de sub-21 está na fase final do europeu desta categoria. Venceu a seleção de Gibraltar por 4-0 a uma jornada do fim do grupo B. Portugal enfrenta na próxima terça-feira a Chequia. O Benfica sofreu a primeira derrota esta época na Liga dos Campeões Feminina. Perdeu com o Bayern de Munique por 3-0. No final de outubro joga em Inglaterra com a equipa do Arsenal. O PSD e o Chega chegaram a um acordo que permitiu a viabilização do novo regime de arrendamento urbano. O governo comprometeu-se com 4 alterações, o que levou o Chega a abster-se na votação na Generalidade. O diploma segue agora para a especialidade. Entre as alterações propostas pelo Chega está a limitação da exigência de pagamentos antecipados e também cauções. A PSP registou mais de 54 mil crimes contra idosos nos últimos 3 anos, nos quais se destaca a violência doméstica praticada por filhos. No Dia Internacional das Pessoas Idosas, que hoje se assinala, o chefe da Divisão da Prevenção Criminal e Policiamento de Proximidade da PSP, Hugo Guinote, diz em entrevista à Agência Lusa que a violência contra os mais velhos já representa 44% das denúncias feitas.
2: O padrão da vítima ronda os entre 70 a 75 anos. Estamos a falar de filhos adultos. Na maioria convivem com os pais no mesmo domicílio e muitas vezes em contextos de dependência económica e contextos de dependência química também, seja adições de álcool e ou drogas.
1: A violência doméstica nas preocupações da PSP relativamente a crimes praticados contra idosos. Outros crimes também praticados contra os mais velhos são as burlas e os furtos. Os direitos dos pais e das crianças é o tema das jornadas parlamentares do PCP, que hoje arrancam em Lisboa. A líder parlamentar dos comunistas,

0: Paula Santos considera que se trata de uma matéria importante que necessita de novas regras, de modo a dar às famílias condições para acompanharem os filhos nesta fase da vida.
1: Que haja, inclusivamente, no que diz respeito à licença parental, o alargamento da licença, inclusivamente com o salário assegurado na íntegra, que é isso que o PCP também propõe.
0: Paula Santos acusa os partidos do governo de até agora bloquearem as propostas do PCP nesta matéria.
2: Outubro começa com o céu pouco nublado em todo o território do continente, pequena descida da temperatura mínima, subida da máxima no interior norte e centro. Esperam-se para esta quinta-feira 24 graus de máxima para Lisboa, 28 para Faro e 22 para o Porto. As mínimas, como disse, descem 8 graus hoje para Bragança e também para a Guarda serão as cidades com a temperatura mais baixa. Nos Açores há previsão de aguaceiros em todos os grupos, máxima para Ponta Delgada 24 graus. Para a Madeira, céu parcialmente nublado, mas não deve chover. 26 graus é a máxima hoje para o Funchal.
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2: Já vamos daqui a pouco às notas de autor, esta semana com a escritora Regina Guimarães. Agora, It's Easier, canção nova de Stevie Wonder.

0: It's Easier, a música de Stevie Wonder que recuperou quatro canções que tinham sido gravadas quando do histórico álbum Songs in the Key of Life, álbum que está a fazer agora 50 anos. Estes temas foram então tirados da gaveta agora na carreira de Stevie Wonder. Ora, vamos, antes de olhar a imprensa portuguesa, para as notas de autor, esta semana com a escritora Regina Guimarães.
1: Uma derradeira sugestão. Quem nunca viu o filme Uma Mulher Sob Influência, vá já correr ao Trindade ver essa obra-prima do cineasta John Cassavetes. Visitar a exposição dedicada a Manuel Rosa no Atelier António Carneiro.
0: Sugestões de Regina Guimarães, escritora, esta semana nas notas de autor, parceria TSF-SPA.
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1: Estranho e imperfeito, a voz de Ana Vieira para a música de Rodrigo Leão e o álbum O Rapaz da Montanha. Está na altura de olharmos a imprensa desta manhã de quinta-feira. Manuela Cássio.
2: A saída de Ronaldo do estágio da seleção domina o quiosque das notícias. Fim da história, Ronaldo diz adeus à seleção, escreve o Jornal de Notícias. A decisão é irreversível, Ronaldo não vai voltar a vestir as cores nacionais. CR7 vira costas à seleção, reforça o jogo. Capitão provoca terremoto à escala global ao abandonar a concentração, após ouvir a conferência de imprensa de Jorge Jesus. O Record realça que Ronaldo sai em choque com Jesus. O Correio da Manhã acrescenta que Ronaldo abandona a seleção em ruptura com Jesus e o Diário de Notícias salienta que Cristiano Ronaldo abandona estágio e promete dizer a verdade aos portugueses. Enquanto o público pergunta se é o fim de uma era, e a bola conclui que é um triste adeus. No editorial do jogo, Alcides Freire escreve que o que Ronaldo fez ontem é o resultado de tudo o que lhe foi permitido fazer ao longo dos anos, mesmo quando já todos percebiam que a velocidade e a pontaria não eram as mesmas. Há muito que o relacionamento do capitão com a seleção, a federação, os selecionadores, os outros jogadores e os adeptos deixou de ser saudável. Pareceu a dado momento que dependiam mais do que Ronaldo significava fora de campo do que daquilo que acrescentava dentro dele, conclui o editorial do jogo. À margem deste caso, temos outros destaques de primeira página que merecem uma leitura atenta. O Jornal de Notícias avisa que a contestação social aumenta, com 8 greves marcadas até ao fim do mês. Os protestos pressionam o governo, antes da aprovação do Orçamento do Estado. Os sindicatos procuram garantir ganhos salariais e valorização das carreiras. O Público avança que as pensões mais baixas, até 1.074 euros, deverão ter um aumento acima da inflação em 2027. O crescimento do PIB nos dois últimos anos deverá superar a barreira dos 2%, garantindo que 90% das pensões serão abrangidas por aumentos acima da inflação. O Correio da Manhã assinala que a energia agrava a inflação para 3,6% e destaca o aumento brutal do custo de vida. Os juros da casa terão uma forte subida este mês, a conta da luz sobe hoje 2,7% no mercado regulado, a tarifa do gás dispara 6,4%. A luz e o gás natural vão pesar ainda mais na carteira, reforça o Negócios, que na manchete principal conta que o Tribunal Constitucional põe em risco IMI sobre parques eólicos. O Tribunal declarou inconstitucional a norma que serve de base à avaliação e que o Fisco tem reiterado em instruções aos serviços. Volto a pegar no Público, que nos garante que ter médico de família para todos os portugueses é um objetivo possível até 2029. As contas feitas pela Associação Nacional das Unidades de Saúde Familiar mostram que as aposentações de médicos caem em pique e o ritmo da formação permite cobrir as necessidades até ao fim da legislatura. Esta semana, a revista Visão fala-nos do Douro e da arte de bem receber. A revista leva-nos numa viagem de Mesão Frio a Vila Real, por um território que continua a reinventar-se, com novos alojamentos, restaurantes, adegas, aeroturismo e passeios de barco. Tudo sempre com o Rio Douro como companhia.
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0: E agora vamos ao trânsito, numa altura em que já temos fila na A2 na descida para a Baixa de Almada até à Praça da Portagem da Ponte 25 de Abril, já afeta o final do IC20 e também a ligação pelo Centro-Sul. No IC19 há já abrandamentos na reta dos comandos da Amadora, mas aqui a demora ainda não é significativa. Restantes entradas na cidade de Lisboa ainda sem problemas. É o que acontece a esta hora em todas as ligações à cidade do Porto.
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0: E agora o Fila J com José Carlos Barreto. Hoje, no Dia Mundial da Música, o Festival Algarve Music Series começa um programa que junta Lolé, Lagos, Faro e Tavira.
2: Algarve Music Series faz parte de uma rede de festivais de música erudita, é agora a vez do Algarve, para que não seja apenas o mar e a praia. O pianista Vasco Dantas, diretor artístico do festival, assina por baixo e foi por aí que tudo começou.
3: O festival nasceu em 2016, um pouco com esse propósito e apadrinhado na altura pela Câmara Municipal de Faro, que tem estado sempre connosco como município desde o início e patrocinador, e daí que também a gênese do Algarve Music Series é sobretudo em Faro, e a maioria dos concertos ocorrem em Faro. Assim, digamos, o grande primeiro concerto é no Dia Mundial da Música. Fazemos sempre no Teatro Municipal de Faro, Teatro das Figuras, e este ano temos a estrela de cartaz, que é o Avi Avital, que é um grande músico, um nomeado para Grammys, um músico da Deutsche Grammophon, editora alemã, e que tem cruzado todos os sete cantos do mundo a tocar o seu bandolim, e que traz-nos aqui um concerto à volta do sol, com o título, com a Orquestra do Algarve, em que vamos ter Mozart, vamos ter Bach, vamos ter Hummel e ainda algumas surpresas. E no caso, nesse concerto, eu também vou ser solista e algumas surpresas junto com o Avi, portanto, piano e mandolim.
2: Um festival que quer estar a ocupar com música sítios que nem sempre são usados para concertos, mas que fazem muito bem esse papel, que serve também para mostrar o património do Algarve e também do resto do país, onde fazem estes festivais Music Series.
3: Nós fazemos parte de uma plataforma que criamos, que são os Music Series Festivals, e que tem muito essa vertente de valorização do património português, sobretudo. Também já fizemos concertos fora do país, mas sobretudo património português edificado e também o património natural. E aqui no Algarve também sempre tivemos isso. E também valorizando os espaços em que nos encontramos. E por isso é que, digamos que em cerca de 12, 13 concertos que temos, se calhar temos 9 ou 10 locais diferentes onde fazemos os concertos.
2: Mas há também nas salas do Algarve, neste caso de Lolé, Lagos, Tavira e Faro, que também convoca músicos de vários lugares do mundo.
3: Vamos ter o trio estatal, por exemplo, do Cazaquistão, que vem de Astana, na Ásia. Vamos ter um duo de uma cantora e um pianista que vem da Polónia, a Magdalena Kulik, e que nos vai contar, por exemplo, algo que em princípio só ela conseguiria, ou alguém polaco, porque são as canções de Chopin, que estão escritas em polaco, para serem cantadas e acompanhadas ao piano, e que requer também esse conhecimento, mas não é preciso ninguém entender polaco para desfrutar desse concerto. Nós temos bastantes músicos portugueses, na sua maioria internacionalizados também, alguns jovens artistas como o Sérgio Blatky, que vamos ter connosco, e o Daniel Pardal, que ainda agora estiveram na Gulbenkian no Prémio Jovens Músicos como premiados. Temos o trio Elogio, que por exemplo vem da Croácia, que tem lá no meio um português guitarrista, mas que vem da Croácia.
2: Um longo programa que abre hoje no Dia Mundial da Música em Faro, para esta edição do Algarve Music Series, até quase ao final deste ano.
0: Ou seja, até 6 de dezembro, Algarve Music Series, hoje em destaque neste Dia Mundial da Música, no Fila J com José Carlos Barreto, Caetano Veloso ao vivo, até às 7.
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2: São 6h58, bom dia, menos uma hora nos Açores, está no ar amanhã TSF de quinta-feira.

0: Hoje é o Dia Mundial da Música, mas há uma desafinação na Federação Portuguesa de Futebol e na Seleção Portuguesa. Ontem, Cristiano Ronaldo, que foi capitão da seleção nas últimas décadas, abandonou o estágio num aparente desacordo com as declarações e os atos do selecionador nacional Jorge Jesus. Parece uma crise irreversível. Vamos olhar para isto no dia do jogo de Portugal com a Dinamarca, terceiro jogo da Liga das Nações, em que Portugal conta por vitórias os jogos que realizou até agora. Neste jornal às 7 na TSF vamos ainda olhar para uma denúncia ambiental em relação aos caudais do Tejo e vamos registar a dupla vitória do Primeiro-Ministro ontem à noite com o facto de garantir a aprovação do Orçamento de Estado com os votos do Partido Socialista e também com o acordo alcançado com o Chega para mudar as leis do arrendamento.
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0: Outubro começa com céu pouco nublado ou limpo em todo o território do continente, vento do quadrante norte, pequena descida da temperatura mínima e pequena subida da máxima no interior a norte e centro. Para hoje esperam-se 24 graus para Lisboa, 22 para o Porto, máxima de 28 graus em Faro. Está frio no interior norte e centro, 8 graus mínima para a Guarda e para Bragança. Os Açores com aguaceiros em todas as ilhas, máxima em Ponta Delgada 24 graus. Para a Madeira, conto com alguma nubosidade, não deve chover, 26 de máxima hoje para o Funchal. Avançamos agora para o Jornal às 7 da manhã, edição de Nuno Domingos.
1: Uma crise na Seleção Nacional de Futebol, mas pouco se sabe oficialmente sobre o que levou, afinal, o capitão da Seleção Portuguesa, Cristiano Ronaldo, a abandonar o estágio da equipa portuguesa. Desde logo, há uma imagem, a imagem de Ronaldo a abandonar o hotel da Seleção em Copenhaga, na Dinamarca, instantes depois de acabar a conferência de imprensa de Jorge Jesus de lançamento do jogo de hoje da Liga das Nações, o jogo com a Dinamarca. Depois, uma nota publicada nas redes sociais de Cristiano Ronaldo anunciando que abandonou o estágio da Seleção, isto depois de ter estado à conversa com Pedro Proença, o presidente da Federação Portuguesa de Futebol. Na mesma nota, Cristiano Ronaldo promete dizer a verdade de todos os portugueses sobre as razões que motivaram esta saída da equipa nacional. Será, escreve Cristiano Ronaldo, a seu tempo que vai revelar essa verdade. O até aqui capitão da Seleção Nacional deseja sorte a Portugal e a todos os companheiros de equipa, sem exceção. Depois disto, oficialmente, a única coisa que foi escrita foi um comunicado da Federação Portuguesa de Futebol, que confirma a saída de Ronaldo do estágio e adianta que a preparação para os dois jogos que faltam na Liga das Nações, frente à Dinamarca hoje e no domingo no Porto, frente à Noruega, vão continuar sem que seja convocado outro jogador para substituir Cristiano Ronaldo. Na imprensa desta manhã, o jornal O Jogo garante que acabou a era Ronaldo na seleção principal, uma era iniciada em 2003. O jogo fala do abandono do estágio como uma decisão irreversível do jogador. A Bola e o Record, os outros dois jornais diários desportivos, definem a pedra de toque da decisão de Ronaldo como sendo a frase de Jorge Jesus ontem na conferência de imprensa, garantindo a titularidade de Gonçalo Ramos no jogo de hoje frente à Dinamarca. Pouco mais se sabe em relação a isto, se é ou não irreversível e se há ou não consequências em relação à decisão tomada por Cristiano Ronaldo. O que se sabe também, e agora já em relação ao jogo de mais logo na Dinamarca, é que Jorge Jesus vai fazer mudanças na equipa em relação aos últimos dois jogos.
2: Vou fazer alterações, como vocês repararam, fiz sempre 3-4 alterações em todos os jogos, porque não sou eu. É obrigatório os treinadores que estão nesta competição, 4 jogos em 11 dias, praticamente 3 em 3 dias, tu tens que mexer naqueles jogadores que te dão mais indicações de mais fatigados ou não, não é?
1: Estas são as últimas declarações de Jorge Jesus antes de saber que Ronaldo tinha abandonado o estágio da seleção portuguesa. Ao lado de Jorge Jesus tinha estado Ruben Dias, que deve ser hoje o capitão da seleção portuguesa e que diz que a equipa entra em campo para ganhar.
3: É um facto, aqui realmente os jogos não são fáceis. Tem uma equipa muito eficiente, uma equipa completa e uma equipa perigosa. Temos perfeita consciência disso por eventos recentes e por também aquilo que é a história da seleção deles. E como tal, sabemos que só a nossa melhor versão é que pode chegar aqui e vencer. É aí que está o nosso pensamento. É também uma primeira vez que temos a oportunidade de fazer mais jogos de uma vez só pela seleção e para nós é um enorme prazer jogar por esta camisola. E, portanto, queremos fazê-lo com um sorriso na cara e queremos ganhar.
1: Ruben Dias, que será o capitão da seleção portuguesa mais logo no jogo do Parkenstadion frente à Dinamarca, jogo às 8:15, com relato na TSF. Uma dupla vitória registada pelo primeiro-ministro Luís Montenegro ontem, com a garantia de viabilização do orçamento do Estado por parte do Partido Socialista e com o acordo alcançado com o Chega para viabilizar as alterações às regras do arrendamento. A declaração de Luís Montenegro de ontem à noite, citada pela agência Lusa, é de satisfação em relação à posição tornada pública pelo Partido Socialista sobre a intenção de viabilizar o orçamento de Estado. Vamos já escutar essa declaração de Luís Montenegro. Ontem à noite.
4: Creio que hoje mesmo foi dado um sinal importante com o posicionamento de um dos dois maiores partidos da oposição portuguesa relativamente ao orçamento do Estado. Tem sido possível, noutras alturas, contar com esse sentido de responsabilidade. Nós tentamos que ele possa vir de todas as áreas das oposições, mas evidentemente não deixamos de dizer que o Partido Socialista tem estado mais disponível para isso do que outros partidos.
1: Luís Montenegro, o Primeiro-Ministro, e a satisfação com a disponibilidade do PS para viabilizar o orçamento do Estado para o próximo ano. O PSD e o Chega chegaram a acordo em relação às alterações às regras do arrendamento. O Governo comprometeu-se com 4 alterações que terão sido propostas pelo Chega aos termos que foram incluídos na proposta original submetida no Parlamento pelo Governo, especialmente quanto às cauções exigidas aos inquilinos. O acordo deixou revoltado um movimento porta a porta, uma casa para todos, um movimento que se tem destacado nas ruas pelos protestos contra as regras do arrendamento e a falta de habitação. André Escoval é o porta-voz do movimento e não vê vantagem em termos de tornar melhores as alterações no acordo PSD-Chega.
5: Este acordo que ficámos a conhecer entre Chega e PSD é só a confirmação de que ambos estão sintonizados naquilo que querem para o país e naquilo que querem para o arrendamento. Nada daqueles 4 pontos que ali estão elencados se transformam em melhorias de uma lei que é péssima em si mesmo. São coisas muito pontuais que em nada alteram a substância e que intensificam inclusive a necessidade de ir à luta, porque já percebemos que afinal o não do André Ventura é uma predisposição de facto para dar a mão ao Governo.
1: Assim sendo, o melhor é ir para a rua protestar, vai ser no dia 14 de novembro.
5: Nós podemos aumentar esse grau de mitigação, não alteramos, é o cerne da questão. Até porque o número de despejos que está previsto com a entrada em vigor desta nova lei vai muito para além daquilo que são já os contratos anteriores de 1990. É uma coisa que se estende à esmagadora maioria dos contratos em vigor no nosso país. E este acordo pontual, nisso que é o macro daquele projeto de lei, nem sequer toca. Portanto, este acordo intensifica-nos a necessidade de ir à luta, de facto.
1: As palavras de André Escoval, que é o porta-voz do movimento que defende os direitos dos inquilinos em Portugal, o movimento Porta a Porta, que luta por mais até do que isso, o direito a uma casa para todos, para já com a promessa de manifestação nas ruas no próximo dia 14 de novembro. O Rio Tejo teve 5 dias com caudal médio a zero. O anúncio da ministra Maria da Graça Carvalho há 2 anos que tinham acabado os dias de caudal zero no Rio Tejo, afinal não se concretizou, é o que dizem a Associação Ambientalista Zero e também o movimento Protejo. O porta-voz do Protejo, Paulo Constantino, diz que a água fica muitas vezes presa em Espanha.
6: Às vezes dizem, o Tejo está completamente sem água, atravessa-se a pé e isto não há água. Não é ou não haver água, ela está, é represada nas barragens e as barragens fecham e abrem a torneira à medida das suas conveniências e, nomeadamente, quando o preço da energia está mais caro e é possível tirar mais lucro da produção hidroelétrica. É isto que nós nos temos apercebido e, efetivamente, aquilo que aconteceu neste ano hidrológico 2025-2026 foi, registámos 14 dias com o caudal inferior ao mínimo diário de 1 hectómetro cúbico e 5 dias com o caudal médio diário nulo, zero. Caudais zero, que a senhora Ministra do Ambiente tinha dito que tinham acabado.
1: Apesar destes problemas, o Governo tem previstas algumas barragens, açudes e mesmo centros de dados para a bacia do Tejo. Paulo Constantino pede que o Governo explique como é que estes projetos afetam os territórios.
6: E a água não cresce só porque nós colocamos uma barragem. Portanto, tudo isto tem que ser equacionado e aqueles projetos que são consumidores de água, ou que possam ser consumidores de água, nomeadamente os data centers, têm que ser apresentados tem que se dizer o que é que esses data centers vão consumir em termos de recursos nos territórios, como é que impactam esses territórios em termos sociais e económicos, e também aquilo que já existiu em Espanha agora até 10 de setembro, que foi um projeto de lei que vem regulamentar os requisitos e condicionar os data centers que se vão localizar em Espanha, teve em consulta pública até 10 de setembro, e que o Protest também já emitiu uma nota de imprensa para que efetivamente haja uma lei semelhante que estabeleça os máximos dos consumos que vamos permitir aos data centers nos nossos territórios.
1: Hoje é o Dia Internacional da Água, é também o primeiro dia do novo ano hidrológico. O porta-voz da Protest quer que o caudal seja vigiado tanto pela parte portuguesa como pela parte espanhola. Este primeiro dia de outubro é também de aumento dos preços da eletricidade e do gás. A subida do preço do gás natural é a maior, mais 6,4% em média nos preços do mercado regulado. É uma subida nas faturas tipo que pode variar entre pouco menos de 1 euro e pouco mais de 1,5 euro por mês. São afetados cerca de 431 mil clientes. Já a eletricidade, também no mercado regulado, sobe 2,7% em média, ou seja, entre 1 e 3 euros por mês nos cenários mais habituais dos clientes do mercado regulado. O mercado regulado de eletricidade abrange em Portugal quase 800 mil clientes e tudo indica, se as regras forem desta vez cumpridas, deve extinguir-se no próximo ano. Esta subida vai acontecer no dia seguinte ao Instituto Nacional de Estatística ter sinalizado um aumento de mais de 15% nos preços da energia durante o mês de setembro como o principal motor de crescimento da inflação em Portugal. O Partido Socialista quer ouvir com urgência no Parlamento o Ministro da Agricultura e as Confederações Agrícolas, que acusam o Governo de não dar resposta ao aumento dos preços que afetam os agricultores. O Governo avançou com um desconto de 10 cêntimos por litro no gasóleo agrícola, mas o PS considera a medida insuficiente. Em declarações à TSF, o deputado Pedro do Carmo lembra o exemplo espanhol e quer que o Parlamento funcione como interlocutor entre as confederações e o ministro.
7: Chegamos a um ponto de ruptura quando todas as confederações dizem que já não têm o Ministério da Agricultura interlocutor. Queremos saber o porquê, o que é que se passa, e que já querem falar com o chefe do governo, porque efetivamente o Ministro da Agricultura não dá respostas. E não dá respostas à situação grave que se sente os agricultores portugueses, ou seja, um aumento significativo de todos os fatores de produção. A comparação com a Espanha é evidente, porque é o nosso principal concorrente, e os agricultores espanhóis têm os fatores de produção muito mais baixos porque o governo dá muito mais apoios. O Partido Socialista tem também aqui a autoridade para o fazer, porque em situações de crise deu mais apoio aos agricultores e esteve mais atento. Agora, neste ponto de ruptura, é extremamente urgente e necessário que o Sr. Ministro venha explicar se tem ou não apoios, até que vamos entrar na discussão do Orçamento de Estado, que apoios estão previstos no Orçamento de Estado. O Governo deu um apoio de 10 cêntimos por litro no gasóleo. O gasóleo aumentou 60 cêntimos.
1: Pedro do Carmo, deputado do Partido Socialista, o requerimento socialista avança agora no Parlamento e deve ser votado na próxima semana na Comissão de Agricultura e Pescas. Hoje arrancam em Lisboa as jornadas parlamentares do PCP, dedicadas desta vez aos direitos dos pais e das crianças. A líder parlamentar comunista Paula Santos destaca nestas jornadas parlamentares as visitas ao terreno, além de debates com associações e especialistas em áreas como a educação, a saúde e a família, já com os olhos postos no próximo debate orçamental.
8: Todos os elementos e os vários aspectos que naturalmente teremos a oportunidade de abordar nas jornadas constituem de facto uma enorme são muito importantes de facto para essa intervenção do PCP no orçamento, não só. Estamos a avaliar também naturalmente iniciativas legislativas. Agora, estas matérias são matérias que irá ter intervenção do PCP também no orçamento de Estado, cuja discussão será já no próximo mês.
1: Paula Santos, a deputada e líder parlamentar do Partido Comunista Português, no dia de arranque das jornadas parlamentares. Está a aumentar a violência doméstica de filhos contra pais, uma situação que está a preocupar a Polícia de Segurança Pública, até porque alguns pais têm dificuldade em denunciar os filhos. Em declarações registadas pela Agência Lusa, o chefe de Divisão de Prevenção Criminal e Policiamento de Proximidade da PSP, o Guinote, traça o perfil dos agressores e das vítimas.
9: O padrão da vítima ronda os entre 70 a 75 anos. Estamos a falar de filhos adultos. Na maioria convivem com os pais no mesmo domicílio, muitas vezes em contextos de dependência económica e, para além disso, são pessoas que, os filhos são pessoas que têm em contextos de dependência química também, seja adições de álcool e ou drogas, isso potencia os episódios de violência. Há uma certa autocensura por parte dos pais em apresentar estas denúncias, mas de facto aquilo que nos preocupa é que neste momento esta tipologia já representa aproximadamente 40, 45% das denúncias de violência doméstica.
1: Violência doméstica representa cerca de 10% dos crimes contra os mais velhos. Hoje é o Dia Internacional das Pessoas Idosas. O governador do Estado norte-americano do Tennessee ordenou a suspensão temporária das execuções previstas para este ano, depois do fracasso da execução de uma mulher condenada à morte. Krista Pike devia ser a primeira mulher executada nos últimos 200 anos no Estado do Tennessee, depois de ter passado cerca de 3 décadas no corredor da morte. Mas a mulher sobreviveu a 2 doses letais e está agora a receber tratamento médico. O governador do Tennessee pediu uma investigação exaustiva e anunciou a suspensão das execuções até ao final deste ano. No dia 3 de dezembro estava prevista a execução de um outro condenado à morte pelo homicídio de um amigo há mais de 30 anos. Esta manhã estamos a escutar o novo campeão do mundo de triatlo. É português, chama-se Vasco Vilaça e já olha para Venice Beach, na Califórnia, onde vai acabar a prova de triatlo dos Jogos Olímpicos de 2028.
10: Venice Beach é a praia perto de Santa Monica Pier. Ainda falta muito até aos Jogos. Honestamente, ainda não estou a pensar nem a imaginar o que é que vai ser essa prova. Temos ainda primeiro, no próximo ano, o que nós chamamos o Test Event, que é uma prova no mesmo sítio, à mesma hora, no mesmo dia. E sim, vai ser, se calhar, assim, o primeiro sentimento de o que é que vai ser Los Angeles. Mas há uma qualificação muito longa pela frente. Temos que lutar ainda muito por meter os 3 rapazes e as 2 raparigas com lugares para ir aos Jogos. Portanto, acho que não vale a pena estar a pensar no resultado dos Jogos. Claro que o sonho, depois de um campeonato do mundo, é uma medalha nos Jogos, mas há muito para fazer antes de lá chegar.
1: Mas para já, Vasco Vilaça é apenas, entre aspas, campeão do mundo de triatlo, segundo português a conquistar este título depois de Vanessa Fernandes. Vasco Vilaça, entrevistado por Tiago Santos, uma entrevista para escutar na íntegra na rádio depois das notícias das 4 da tarde e a qualquer hora em tsf.pt.
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0: E agora voltamos ao trânsito, já com a informação do primeiro acidente da manhã. Ocorreu na Estrada Nacional 117, na ligação à Avenida das Descobertas, sentido Burel-Restelo. Ora, o trânsito está já aqui a ficar mais complicado, com fila desde a zona comercial de Alfragide. À parte disto, são as filas habituais neste início de hora de ponta, sendo que para a Ponte 25 de Abril já demora a partir de Corroios, na A2, até à Praça da Portagem. O IC19 também já com trânsito lento entre o Cacém e a Reta dos Comandos e desde Alfragide até Pinamanique. Na A5 já há paragens entre Porto Salvo e a saída para Linda a Velha. Por enquanto, ainda tudo relativamente calmo nos principais acessos ao Porto.
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0: E agora, por economia, na manhã TSF, Nuno Correia da Silva vem hoje falar sobre a responsabilidade do aumento dos combustíveis no agravamento da inflação homóloga registada em setembro.
20: A inflação em setembro registrou um aumento homólogo de 3,6%. Já em agosto, tinha ultrapassado os 3%, ficando nos 3,3%. São dados divulgados pelo INE, Instituto Nacional de Estatística, que atribui ao aumento dos preços combustíveis a maior fatia de responsabilidade. De facto, os combustíveis apresentaram em setembro uma variação homóloga muito acentuada. Entre setembro de 2025 e setembro de 2026, o gasóleo aumentou 35% e a gasolina cerca de 20%. São aumentos que contagiam o preço de todos os produtos. Por isso, não podemos receber com surpresa o escalar da inflação. Se parte deste galopar de preços foge ao domínio nacional, porque é consequência do aumento do petróleo nos mercados internacionais, já quanto às margens de refinação, Portugal tem alguma soberania. Segundo dados da Direção-Geral de Energia, cerca de 88% das necessidades de combustíveis petrolíferos de Portugal são assegurados pelas refinarias nacionais. É exatamente nas margens de refinação que está a grande responsabilidade do escalar do preço dos combustíveis. Enquanto o preço médio do barril do petróleo na cotação Brent subiu 67% no último ano, as margens de refinação já ultrapassaram os 270%. É um valor absolutamente astronómico e incomportável pela economia. As margens são, efetivamente, as grandes responsáveis pelo galopar contínuo dos preços dos combustíveis. Sendo 88% do combustível que consumimos refinado em Portugal, pela Galp, significa que as responsabilidades também se encontram dentro das nossas fronteiras. Não estão apenas na instabilidade geopolítica e no inusitado ataque ao Irão. É oportuno recordar que o Estado é acionista da Galp. Acionista minoritário, com 8%, não tem domínio sobre a empresa, mas também na REN, cuja participação adquiriu recentemente, de 13%, também minoritária, o Governo justificou esta aquisição com o propósito de poder intervir na formação dos preços da energia. Nunca foi explicado como pode, a partir de uma posição minoritária, influenciar a definição de preços, mas, tendo essa forma, pode e deve utilizá-la nas margens de refinação praticadas pela Galp.
0: A economia simplificada na pura economia com Nuno Correia da Silva. E agora vamos para o negócios e empresas. Hoje em destaque a Systemic Sphere com Ana Maria Ramos.
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21: De projetos que tem em África, a portuguesa Systemic Sphere quer ultrapassar a fasquia dos 30% de crescimento este ano. Além de 4 projetos em solo africano, olha para outros destinos na Europa, no momento em que atravessa uma fase de recrutamento. Começa por dizer Alexandre Vieira de Almeida, o CEO da empresa.
2: O Systemic Sphere existe desde 2013. O nosso objetivo e as nossas estimativas é que conseguimos chegar aos 35, 37% de crescimento em 2026 face a 2025. Aumentámos quase, diria, o dobro, não exatamente o dobro, o número de clientes. Temos uma operação muito interessante no mercado externo, nomeadamente em África, onde temos de decorrer neste momento 4 projetos e tivemos até agora temos um acumulado de cerca de 20 projetos este ano em África. Portanto, digamos que é um mercado muito importante para nós.
21: E para proteger outras companhias do risco de greenwashing, está fresco ainda o lançamento do novo serviço Greenproof Compliance.
2: O que faz o Greenproof Compliance é um serviço que nós prestamos no sentido de ajudar as empresas a conseguirem comunicar melhor e conseguirem sustentar aquilo que comunicam. No fundo, é ir ao encontro de algo que hoje em dia está a acontecer, que é nós um bocadinho sairmos da era dos slogans verdes, do é sustentável, é verde, para a era da prova, ou seja, aquilo que está a acontecer, e nomeadamente com uma diretiva europeia 2024/825, as empresas passarão a estar bastante mais escrutinadas, serão bastante mais escrutinadas em termos daquilo que dizem, como falam, e passarão a ter que provar, sustentar as suas afirmações, quer ao nível de rótulos, quer ao nível de slogans publicitários. As empresas passarão a ter que fazer prova daquilo que estão a dizer, e por isso que eu digo que estamos a sair da era dos slogans verdes para a era da prova.
21: A ambição agora é continuar a crescer com novos serviços e mais pessoas.
2: Nós neste momento estamos aqui, até se posso lhe dizer, numa fase de recrutamento, é importante. Queremos de facto desenvolver o nosso mercado internacional, onde somos fortes, nomeadamente em África, como lhe disse, somos bastante fortes e portanto a nossa ambição aí é grande. Queremos crescer bastante mais no mercado internacional. Nós temos constantemente equipas a irem quase que mensalmente a diferentes países africanos, mas queremos alargar talvez para alguns países europeus. Já tivemos uma outra experiência e queremos alargá-la. Em termos de mercado interno, queremos claramente crescer no mercado interno. Temos alguns targets. Temos também alguns serviços que estamos a estudar a desenvolver, tal como foi este, queremos desenvolver alguns serviços. Portanto, a ambição da Systemic Sphere é crescer claramente nos dois mercados, inclusivamente com o lançamento de mais serviços.
21: A Systemic espera crescer mais 35% este ano de 2026.
0: Está fechada esta página de economia. Vamos para a edição das 7:30 já a seguir.
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0: Bom dia, são 7h30, 6h30 nos Açores. Nesta altura estão 13 graus no Porto, 16 em Lisboa, 21 graus em Faro, 22 no Funchal e 18 graus em Ponta Delgada. Está na hora de olharmos de novo os temas que marcam a atualidade e começamos agora esta síntese às 7h30, Leonor Ferreira, com a notícia de uma operação da GNR de combate ao tráfico de droga nos concelhos de Tavira e Olhão.
1: Uma operação que resultou na detenção de 10 homens e na apreensão de duas embarcações de alta velocidade. Em comunicado, a GNR diz que se trataria de um grupo de apoio logístico ao tráfico de droga por via marítima, uma ação que contou com o reforço de militares do Comando Territorial de Faro e que ocorreu esta madrugada. A PSP registou mais de 54 mil crimes contra idosos nos últimos 3 anos, nos quais se destaca a violência doméstica praticada por filhos. No Dia Internacional das Pessoas Idosas, o chefe da Divisão de Prevenção Criminal e Policiamento de Proximidade da PSP, Hugo Guinote, diz em entrevista à agência Lusa que a violência contra os mais velhos já representa 44% das denúncias.
2: O padrão da vítima ronda os entre 70 a 75 anos. Estamos a falar de filhos adultos. Na maioria convivem com os pais no mesmo domicílio, muitas vezes em contextos de dependência económica e contextos de dependência química também, seja adições de álcool e ou drogas.
1: Outros crimes praticados contra idosos são as burlas e os furtos. No mercado regulado, as tarifas de eletricidade sobem a partir de hoje 2,7% e as do gás natural aumentam 6,4%. Este aumento extraordinário na eletricidade foi justificado pela entidade reguladora dos serviços energéticos, em grande parte com o efeito da guerra entre os Estados Unidos e o Irão. Esta manhã, o petróleo Brent caía a mais de 6%, está abaixo dos 100 dólares. O barril vale 96 dólares e 89 cêntimos. Portugal enfrenta hoje a Dinamarca, que em caso de vitória deixará Portugal mais perto do apuramento da Liga das Nações. A seleção nacional já venceu o País de Gales, também a Noruega, e agora enfrenta os dinamarqueses sem o capitão da equipa. Cristiano Ronaldo abandonou ontem o estágio depois do selecionador Jorge Jesus ter feito uma conferência de imprensa. O jogador já está em Madrid. O PSD e o Chega chegaram a um acordo que permitiu a viabilização do novo regime de arrendamento urbano. O governo comprometeu-se com 4 alterações, o que levou o Chega a abster-se na votação na generalidade. O diploma segue agora para a especialidade. No Jornal das Oito, vamos escutar uma intérprete de língua gestual explicar como se comunica com a comunidade surda num espetáculo ao vivo. Sofia Fernandes já trabalhou com bandas como os Expensive Soul ou o Kim Barreiros e no Dia Mundial da Música, que hoje se assinala, revela a técnica que permite incluir este público na arte. Também às 8, a TSF espreita o filme NASA, o filme sobre a morte em massa de palestinianos em Gaza, que estreia hoje em Portugal.
0: Então, parte do menu para o Grande Jornal às 8, que está a ser preparado na redação TSF do jornalista Nuno Domingues, neste 1 de outubro, que vai trazer céu pouco nublado a todo o território do continente, vento do quadrante norte, pequena descida da temperatura mínima e subida da máxima no interior norte e centro. Para esta quinta-feira esperam-se 24 graus de máxima para Lisboa, 28 para Faro e 22 para o Porto. As mínimas mais baixas são de 8 graus na Guarda e também em Bragança. Nos Açores, conto com aguaceiros em todas as ilhas. A máxima para Ponta Delgada é de 24 graus. Para a Madeira, a céu parcialmente nublado, mas sem chuva, 26 graus máxima para o Funchal.
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0: A seguir ao desporto, vamos para já olhar o trânsito. Mantém-se o acidente na Estrada Nacional 117, na ligação à Avenida das Descobertas. É um acidente na zona de Monsanto, a provocar fila no sentido Burel-Restelo. Há fila desde a zona comercial de Alfragide. À parte disto, temos já bastante demora para a Ponte 25 de Abril. Fila na A2 desde a área de serviço do Seixal. O IC19 cheio entre o Cacém e a Amadora e desde o Estado-Maior da Força Aérea até Pinamanique. A A5 tem fila entre Porto Salvo e Linda Velha e desde o viaduto Duarte Pacheco até às Amoreiras. Também já há demora na calçada de Carriche em direção ao Campo Grande, fila até à zona do Lumiar, e na segunda circular, sentido Aeroporto Benfica, há demora na zona da Encarnação. E no sentido contrário, entre o viaduto Oeste Norte-Sul e as Calvanas. Na cidade do Porto, o trânsito está lento na A1 para a VCI, desde a zona de Coimbrões até à saída para a Avenida da Boa Vista. A VCI, sentido Freixo Rábida, tem paragens entre Bonjoia e o nó da A3. O final da A3 para o Porto tem fila na saída para a Circunvalação.
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0: Está no ar a primeira página do TSF Desporto, com a edição de Hugo Miguel Taveira. Hugo, depois do adeus de Ronaldo, a Seleção Nacional concentra-se no jogo com a Dinamarca.
2: Ronaldo voou para Madrid, o capitão já não faz parte do grupo da Seleção Nacional. Aguardam-se esclarecimentos prometidos por Cristiano Ronaldo nas redes sociais. O jogador do Al Nassr escreveu uma mensagem a informar o abandono do estágio da seleção e até ao momento a Federação Portuguesa de Futebol ainda não justificou os motivos da saída. Em Copenhaga, a seleção joga esta noite frente à Dinamarca. Gonçalo Ramos será o titular no ataque, num jogo em que Jorge Jesus promete mudanças no 11 inicial.
3: Fazer alterações, como vocês repararam, eu fiz sempre 3-4 alterações em todos os jogos, porque não sou eu, é obrigatório, os treinadores que estão nesta competição, 4 jogos em 4 jogos e 11 dias, praticamente 3 em 3 dias, tu tens que mexer naqueles jogadores que te dão mais indicações de mais fatigados ou não, não é?
2: Na Dinamarca, Hjulmand e Froholt são caras conhecidas a jogar no Parken, num estádio talismã para os nórdicos. Rubem Dias espera dificuldades acrescidas.
4: É um facto, aqui realmente os jogos não são fáceis. Tem uma equipa muito eficiente, uma equipa completa e uma equipa perigosa. Temos perfeita consciência disso por eventos recentes e por também aquilo que é a história da seleção deles. E como tal, sabemos que só a nossa melhor versão é que pode chegar aqui e vencer. É aí que está o nosso pensamento. É também uma primeira vez que temos a oportunidade de fazer mais jogos de uma vez só pela seleção e para nós é um enorme prazer jogar por esta camisola. E, portanto, queremos fazê-lo com um sorriso na cara e queremos ganhar.
2: Para o terceiro jogo na Liga das Nações, Francisco Conceição é baixa confirmada por lesão. O extremo da Juventus está também em dúvida para o jogo de domingo no Dragão contra a Noruega. Nos sub-21, Portugal está qualificado para o Campeonato da Europa do próximo ano. A equipa de Luís Freire goleou Gibraltar por 4-0 em Ponta Delgada para garantir o primeiro lugar do grupo de apuramento. Rodrigo Mora, Rodrigo Rego e Gonçalo Oliveira fizeram os golos portugueses. O último gol foi apontado na própria baliza por um jogador de Gibraltar. Este é o quarto europeu consecutivo para Portugal, o primeiro com Luís Freire. A edição de 2027 realiza-se na Albânia e na Sérvia. O Benfica perdeu pela primeira vez na Liga dos Campeões feminina frente ao Bayern de Munique no Estádio da Luz. A equipa de Ivan Batista aguentou o empate até um quarto de hora do final do jogo. No entanto, as alemãs desbloquearam o resultado para vencer por 3-0. Já na Taça Europa, o Torriense está apurado para os oitavos de final. A equipa portuguesa goleou as ucranianas do Kharkiv por 4-1, já depois de ter vencido a primeira mão fora de casa por 2-1. Menos sorte para o Sporting, também na Taça Europa. O empate a 2 golos com o Brøndby em casa confirmou a eliminação da prova depois da derrota por 3-0 na primeira mão na Dinamarca. O novo campeão do mundo de triatlo, Vasco Vilaça, aponta ao título olímpico como objetivo para os próximos 2 anos. Em entrevista à TSF, Vasco Vilaça tem no horizonte o destino final dessa prova em Los Angeles 2028.
5: Venice Beach é praia perto de Santa Monica Pier. Ainda falta muito até aos jogos. Honestamente, ainda não estou a pensar nem a imaginar o que é que vai ser essa prova. Temos ainda primeiro, no próximo ano, o que nós chamamos o test event, que é uma prova no mesmo sítio, à mesma hora, no mesmo dia. E sim, vai ser se calhar assim o primeiro sentimento de o que é que vai ser Los Angeles, mas há uma qualificação muito longa pela frente. Temos que lutar ainda muito por meter os três rapazes e as duas raparigas com lugares para ir aos jogos, portanto acho que não vale a pena estar a pensar no resultado dos jogos. Claro que o sonho depois de um campeonato do mundo é uma medalha nos jogos, mas há muito para fazer antes de lá chegar.
2: Vasco Vilaça ficou em segundo na finalíssima da Taça do Mundo, atrás do australiano Matthew Hauser, mas acusou o adversário de lhe ter tirado a vitória na etapa com uma situação irregular. Ainda assim, o resultado foi suficiente para confirmar o título mundial da época.
5: Aquele momento, para mim, era mais sobre ser campeão do mundo do que sobre alguma coisa negativa que outra pessoa fez. Não queria ficar nisso e, portanto, também não falei muito sobre isso, mas disse-lhe que é jogo feio, que não acredito que o desporto seja sobre isso, mas eu fiz as coisas bem feitas e fui campeão do mundo. Acho que o que ele me fez nesta prova é provável de ser negativo para ele no futuro, porque era um atleta que se calhar respeitava e neste momento não só perdeu o respeito, como deu uma raiva extra para lhe ganhar no próximo ano.
2: Uma entrevista para escutar na íntegra depois das notícias das 4 da tarde ou em tsf.pt.

0: Hugo Miguel Taveira com o Desporto na manhã da TSF. Daqui a pouco vamos às novidades do mundo digital. Temos também Beto Carvalho na memória de elefante desta manhã. Mas para já e porque é quinta-feira, aí está o Magazine de Serralves com Inês Cortês, edição de som de Joaquim Dias.
1: Uma exposição que dá foco a um lugar que resiste ao abandono, uma conversa sobre investimento privado na cultura, uma performance com música, arte, luz e escuridão e um passeio iluminado no parque à noite. São os destaques da edição desta semana

0: Há memórias que não desaparecem. Mesmo no abandono, permanecem na memória de muitas pessoas. É o caso do antigo complexo do Foco, no Porto, registado por Cláudia Rocha na exposição Foco, Ecos da Vida Moderna. A fotógrafa afirma que tudo começou quando foi morar para esta zona da cidade.
1: A memória coletiva do Foco é muito grande. Tipo, a pessoa fala com amigos, com pessoas, e toda a gente se lembra do cinema, das piscinas. Eu lembro de ser pequenina e andar pelo Graham. Por isso, em termos de memória coletiva, há imensas histórias.
0: O próximo passo foi explorar.
1: Estive para a volta mais ou menos de um ano, a tentar perceber quem é que me podia abrir a porta. E depois de lá entrar, foi um processo de exploração, basicamente. Uma lanterna numa mão, câmara na outra, e perceber qual é a história deste edifício, qual é a arquitetura do Agostinho Rita, do Seródio e do Magalhães Carneiro, qual é a linguagem arquitetónica e como é que isso se articula tudo ali nesta zona residencial.
0: E revela algumas das fotografias que vão estar expostas.
1: Uma das imagens mais fortes é a da piscina interior. As paredes são em tijolo e é uma escultura do José Rodrigues. É um trabalho lindíssimo com tijolo. Tens uma claraboia, que são assim uma espécie de várias pirâmides, e uma piscina que um dia foi de treinos e agora está vazia e cheia de lixo e de cadeiras e de mesas e sanitas e extintores.
0: A exposição abre portas no foyer do auditório do museu amanhã, dia 2 de outubro, e fica patente até 29 de novembro. Pode o investimento privado contribuir para a criação de instituições culturais? Esta e outras questões vão estar em cima da mesa na conversa com o tema Cultura, Investimento e Mecenato. A iniciativa é promovida pelo Ministério da Cultura e apresenta o novo regime do mecenato cultural e as autorizações de residência para investimento na cultura. A abertura da sessão será feita pela Ministra da Cultura, Margarida Balseiro Lopes, e a iniciativa conta com a participação da Diretora-Geral da Fundação de Serralves, Marta Luís. O encontro está marcado para amanhã, dia 2, às 14h30 da tarde, no Auditório de Serralves. Pedro Melo Alves é um dos bateristas e compositores em maior destaque na cena musical vanguardista em Portugal. No sábado vai apresentar Triggering Memory, uma performance pensada especificamente para a exposição Vexation of Spirit. A bateria vai transformar-se em matéria de criação dentro do museu, criando um arquivo sonoro que coloca as obras da exposição em diálogo com a música. A performance vai ser ao meio-dia e às 16h, mas há mais. Às 18h, Pedro Melo Alves junta-se ao artista Karen Wynn Evans numa conversa em inglês sobre como se cruza a luz, o som, o texto e os processos de criação. E quando a noite chega, o parque continua a mudar de cenário num percurso de 2 km com 20 instalações. Luz, som, tecnologia, natureza e arquitetura fazem parte da união perfeita que cria esta rota, que tem como tema Light versus Darkness. O diretor adjunto do parque, Ricardo Bravo, explica o porquê deste nome.
2: Durante o dia nós temos o sol, temos a luz, portanto conseguimos ver tudo, e durante a noite o nosso olhar é conduzido pela luz que está a ser instalada no parque. São 20 instalações pela direção criativa do Nuno Maia, e por isso é sobre o olhar dele que nós estamos a ver o parque. Nós estamos a funcionar de quarta-feira a domingo. Começamos pelas 9h30 até à 1h.
0: Um percurso entre o que se revela e o que permanece escondido, entre a luz e a escuridão, e que pode ser descoberto no parque até dia 8 de novembro. Para voltar a ouvir esta edição do Magazine Serralves, pode encontrá-la no site da TSF, no Facebook da Fundação ou nas principais plataformas de podcast.
3: A edição semanal do Magazine Serralves com Inês Cortes e Joaquim Dias. E agora estamos a 13 minutos das 8 horas da manhã. Vamos ao mundo digital. Rui Tocaiana, a Google vai mandar o Centro de Dados da Inteligência Artificial para o único sítio onde não há protestos à porta, que é o espaço.
4: Ninguém quer um centro de dados de inteligência artificial à porta de casa. Ocupam hectares, sobrecarregam a rede elétrica e gastam água como poucos. Nos Estados Unidos, os protestos contra a construção de novos centros são constantes e o tema até consegue a proeza de pôr republicanos e democratas de acordo. Ora, a Google encontrou uma alternativa, o espaço. E se tudo correr como planeado, é já hoje que um foguetão leva para a órbita o MVP, um satélite do tamanho de um frigorífico com 4 chips de inteligência artificial da Google lá dentro. Juntos, valem o mesmo que um único servidor. É pouco, é verdade, mas é o primeiro teste a sério do Project Suncatcher, cujo objetivo é, daqui a uns anos, ter constelações de servidores no espaço. Seja como for, e para já, a ideia é apenas perceber se os chips aguentam a radiação e até que ponto é que ela afeta os cálculos. Ainda assim, o maior desafio é mesmo o calor. No espaço, arrefecer chips não é simples e o sistema da Google só aguenta cerca de 15 minutos seguidos. Depois, é desligar tudo e esperar que arrefeça.
3: As novidades do mundo digital, vamos já para a memória de elefante. Mário Fernando e Manuel Costa Monteiro hoje trazem-nos Despejo na Favela, de Beto Carvalho.
5: Em 2022, mais de 8% de brasileiros viviam em habitações autoconstruídas, condições precárias e de acesso limitado aos serviços públicos básicos. As favelas. Em São Paulo, segunda cidade e locomotiva económica do Brasil, o número dobrou. 15% vivem em favelas, quase 4 milhões de pessoas. Um fenómeno já existente nas décadas de 60 e 70, que o paulistano Adoniran Barbosa já denunciava em muitas das suas canções, o problema da habitação na sociedade. Filho de imigrantes italianos, locutor de rádio e comediante, foi um dos maiores cancioneiros do Brasil. Escreveu pequenas crónicas do cotidiano da vida paulista e as mudanças também causadas por progresso. Em 69, compôs Despejo na Favela, o retrato saída forçada de moradores e o drama de milhares de famílias expulsas sem garantia de futuro. E um verso final que ficou célebre. Minha mudança é tão pequena que cabe no bolso de trás. Nas memórias, Despejo na Favela, Brasil, 1969, numa versão de 1993, porventura, na melhor voz sambista do Brasil, Beto Carvalho.

0: E nas memórias, Mário Fernando, vais ao fundo do Canseiro do Brasil na emissão de amanhã.
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0: chegamos às 7h58. Bom dia, menos uma hora nos Açores. Está no ar amanhã TSF de quinta-feira.
1: Costas voltadas para a seleção, Cristiano Ronaldo pôs ontem fim a 23 anos de história, uma ruptura com Jorge Jesus numa sucessão alucinante de palavras e gestos que dura desde domingo à noite. As autoridades prisionais do estado do Tennessee falharam duas tentativas para executar uma mulher que estava há 30 anos no corredor da morte. Agora está a ser tratada e as execuções foram suspensas naquele estado norte-americano. Cantar com gestos. No Dia Mundial da Música, uma intérprete de língua gestual, especializada em espetáculos musicais, traduz-nos o som em silêncio. Há um murro no estômago para ver nos cinemas a partir de hoje. Portugal é um dos países que primeiro mostra no grande ecrã o documentário NASA, um documentário de dois israelitas que descreve de forma crua o genocídio palestiniano em Gaza cometido pelas tropas de Israel.
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0: Outubro começa com o céu pouco nublado em todo o território do continente, pequena descida da temperatura mínima e subida da máxima no interior norte e centro. Esperam-se para esta quinta-feira 24 graus de máxima para Lisboa, 28 para Faro e 22 para o Porto, mínimas mais baixas de 8 graus na Guarda e também em Bragança. Os Açores com aguaceiros em todas as ilhas, a máxima para Ponta Delgada é de 24 graus. Para a Madeira, conto com nubosidade, mas não há previsão de chuva, 26 de máxima para o Funchal. Avançamos já para o Grande Jornal às 8, na manhã TSF, edição de Nuno Domingos.
1: Fim da história. CR7 vira as costas à seleção. Rotura com Jesus. Em choque com Jesus. Um triste adeus. São alguns dos títulos desta manhã da imprensa portuguesa que, com estas ou outras palavras, lança já uma questão. É o fim de uma era? A era de Ronaldo na seleção portuguesa, que dura desde há 23 anos, pode ter ontem terminado quando o capitão da seleção portuguesa abandonou o hotel em Copenhaga por volta das 4h30 da tarde. Mais tarde publicaria nas redes sociais uma nota com 3 parágrafos onde anunciou a saída do estágio, prometeu dizer a verdade sobre tudo e a todos os portugueses a seu tempo e desejou sorte à seleção e aos companheiros da seleção, sem exceção. O Jornal do Jogo diz esta manhã que a decisão de Ronaldo de abandonar a seleção é irreversível. A imprensa desta manhã refere também que foi uma frase de Jorge Jesus, na conferência de imprensa de ontem, em Copenhaga, que ditou este desfecho. O selecionador foi questionado sobre a titularidade ou não de Gonçalo Ramos no jogo desta noite para a Liga das Nações.
4: É um trabalho inteligente, não é? É saber qual é que vai jogar. É assim, hoje vou treinar, como é óbvio, não é? Se tudo acontecer normalmente, não é? É o Gonçalo que vai jogar.
1: É o Gonçalo que vai jogar, disse Jorge Jesus, em relação ao jogo de hoje com a Dinamarca. Ronaldo estava no balneário, no estádio, a preparar-se para o treino, mas deixou de imediato o Parkenstadion e pouco depois deixou também o hotel. Chamou a Copenhaga o avião particular e voou para Madrid, onde chegou já durante a madrugada. A Federação Portuguesa de Futebol confirma em comunicado a saída de Ronaldo do estágio, adianta que a preparação para os dois jogos da Liga das Nações, hoje frente à Dinamarca, domingo frente à Noruega, no Porto, vão continuar os trabalhos, sem que esteja convocado outro jogador para substituir Ronaldo. Ainda nos jornais desta manhã, há várias referências a potenciais consequências da decisão de Cristiano Ronaldo, em termos disciplinares, desde logo uma suspensão que pode ser até 6 meses e que será, no entanto, ineficaz se a intenção do jogador for mesmo abandonar a seleção. Em definitivo, Ronaldo tem 41 anos, faz 42 no próximo mês de fevereiro. Quanto ao jogo de mais logo, não muda o ponta de lança, já se percebeu, mas podem existir outras mexidas. É praticamente certa a ausência de Francisco Conceição.
4: Vou fazer alterações, como vocês repararam, eu fiz sempre 3, 4 alterações em todos os jogos, porque não sou eu, é obrigatório, os treinadores que estão nesta competição, 4 jogos em 4 jogos e 11 dias, praticamente 3 em 3 dias tu tens que mexer naqueles jogadores que te dão mais indicações de mais fatigados ou não, não é?
1: As palavras do selecionador nacional Jorge Jesus, isto antes de toda a crise ter sido agravada. Com a abraçadeira de capitão, mais logo deve estar outra vez Ruben Dias, que aponta um sentido no jogo português.
5: É um facto, aqui realmente os jogos não são fáceis. Tem uma equipa muito eficiente, uma equipa completa e uma equipa perigosa. Temos perfeita consciência disso por eventos recentes e por também aquilo que é a história da seleção deles. E como tal, sabemos que só a nossa melhor versão é que pode chegar aqui e vencer. É aí que está o nosso pensamento. É também uma primeira vez que temos a oportunidade de fazer mais jogos de uma vez só pela seleção, e para nós é um enorme prazer jogar por esta camisola. E, portanto, queremos fazê-lo com um sorriso na cara e queremos ganhar.
1: Jogar com um sorriso na cara é a promessa de Ruben Dias, mais logo no Dinamarca-Portugal, jogo 3 da Liga das Nações desta edição, jogo às 8:45, com relato na TSF e em tsf.pt e arbitragem de um árbitro ucraniano. A Inspeção-Geral de Saúde abriu um inquérito para avaliar a resposta prestada aos utentes do lar de idosos de Estremoz, na sequência de um surto de gripe A que já provocou 6 mortos. Na resposta que está a ser citada esta manhã pela agência Lusa, a Inspeção-Geral das Atividades em Saúde explica que o inquérito pretende avaliar tanto a resposta assistencial como organizacional e que foi instaurado no dia de ontem. O inquérito pretende também averiguar aspectos como o acompanhamento clínico dos utentes deste lar, o lar de idosos da Santa Casa da Misericórdia de Veiros, no distrito de Évora, a prevenção e o controlo da infecção, a referenciação para cuidados hospitalares e a articulação entre instituição e as entidades de saúde que estiveram envolvidas. Até agora morreram, como disse, 6 utentes. O Ministério Público também já tinha anunciado a abertura de um inquérito crime em relação a estes factos. O Primeiro-Ministro Luís Montenegro gostou de ouvir ontem o líder do PS anunciar que os socialistas devem abster-se e assim viabilizar o orçamento do Estado para o próximo ano. Luís Montenegro esteve ontem à noite em Faf.
6: Creio que hoje mesmo foi dado um sinal importante com o posicionamento de um dos dois maiores partidos da oposição portuguesa relativamente ao orçamento do Estado. Tem sido possível noutras alturas contar com esse sentido de responsabilidade. Nós tentamos que ele possa vir de todas as áreas das oposições, mas evidentemente não deixamos de dizer que o Partido Socialista tem estado mais disponível para isso do que outros partidos.
1: A satisfação do chefe do governo e do líder do PSD, que ontem conseguiu também uma outra vitória. Chegou a acordo com o Chega para ser viabilizada a mudança nas regras do arrendamento. Um acordo alcançado ontem à noite. O governo comprometeu-se com 4 alterações propostas pelo Chega, nos termos incluídos na proposta original, especialmente quanto às cauções, mas também contra o critério de urgência e de fragilidade dos inquilinos. O acordo deixou revoltado o movimento Porta a Porta, Uma Casa para Todos, que respondeu com a convocação de uma manifestação para o próximo dia 14 de novembro. O André Escoval, o porta-voz deste movimento, não vê nenhuma vantagem nos termos alcançados do acordo entre PSD e Chega.
7: Nós podemos aumentar esse grau de mitigação, não alteramos é o cerne da questão, até porque o número de despejos que está previsto com a entrada em vigor desta nova lei vai muito para além daquilo que são já os contratos anteriores de 1990. É uma coisa que se estende à esmagadora maioria dos contratos em vigor no nosso país. E este acordo pontual, nisso, que é o macro daquele projeto de lei, nem sequer toca. Portanto, este acordo intensifica-nos a necessidade de ir à luta, de facto.
1: Andrés Covalo, porta-voz do movimento Porta a Porta, Uma Casa para Todos. O primeiro dia de outubro é dia de aumento dos preços da eletricidade e do gás. A subida do preço do gás natural é a maior, mais 6,4% em média nas faturas, nos preços do mercado regulado. É uma subida que significa, se olharmos para as faturas tipo, entre pouco menos de 1 euro e pouco mais de 1 euro e meio por mês. São afetados com esta mudança cerca de 431 mil clientes que continuam no mercado regulado de gás natural. Já na eletricidade, mas também no mercado regulado, sobe o preço de energia 2,7% em média, ou seja, entre 1 e 3 euros por mês nos cenários mais habituais dos clientes deste mercado regulado, que deve ser extinto no próximo ano. O mercado regulado, mesmo assim, ainda abrange, nesta altura, quase 800 mil clientes. A subida acontece no dia seguinte ao Instituto Nacional de Estatística ter sinalizado que houve um aumento no mês de setembro de mais de 15% nos preços da energia e que foi esse aumento que provocou com maior intensidade o crescimento da inflação, que passou, pelo menos nos dados provisórios, a ser de 3,6%, mais 3 décimas de ponto percentual em relação ao mês de agosto. O Tejo, o Rio Tejo, teve 5 dias com caudal médio a zero, depois do anúncio de Maria da Graça Carvalho, Ministra do Ambiente, há 2 anos, de que tinham acabado os dias sem que a água corresse de Espanha para Portugal pelo Rio Tejo. Esta é ainda uma tendência que se verifica e que é denunciada esta manhã pela Associação Ambientalista Zero e também pelo porta-voz da Associação Protejo, o Movimento Protejo, Paulo Constantino, que diz que a água continua a ficar presa em Espanha.
8: Às vezes dizem, o Tejo está completamente sem água, atravessa-se a pé, e isto não há água. Não é ou não haver água, ela está, é represada nas barragens, e as barragens fecham e abrem a torneira à medida das suas conveniências, e nomeadamente quando o preço da energia está mais caro e é possível tirar mais lucro da produção hidroelétrica. É isto que nós nos temos apercebido e, efetivamente, aquilo que aconteceu neste ano hidrológico 2025-2026 foi, registámos 14 dias com o caudal inferior ao mínimo diário de 1 hectómetro cúbico e 5 dias com o caudal médio diário nulo, zero, caudais zero, que a senhora Ministra do Ambiente tinha dito que tinham acabado.
1: Paulo Constantino, do Movimento Protejo, apesar destes problemas, o Governo tem previstas algumas barragens, açudes e mesmo centros de dados para a bacia do Tejo. Paulo Constantino pede que o Governo explique como é que estes projetos afetam os territórios e quer que o caudal seja vigiado tanto da parte portuguesa como da parte espanhola. O PS quer ouvir com urgência no Parlamento o Ministro da Agricultura e as Confederações Agrícolas, que acusam o Governo de não dar resposta ao aumento dos preços que afetam os agricultores. O Governo avançou com um desconto de 10 cêntimos por litro no gasóleo agrícola, mas o PS considera a medida insuficiente. Em declarações à TSF, o deputado Pedro do Carmo lembra o exemplo espanhol e quer que o Parlamento funcione como interlocutor entre as confederações e o Ministro.
9: Chegámos a um ponto de ruptura quando todas as confederações dizem que já não têm no Ministério da Agricultura interlocutor. Queremos saber o porquê, o que é que se passa, e que já querem falar com o chefe do Governo, porque efetivamente o Ministro da Agricultura não dá respostas. E não dá respostas à situação grave que se sente os agricultores portugueses, ou seja, um aumento significativo de todos os fatores de produção. A comparação com a Espanha é evidente, porque é o nosso principal concorrente, e os agricultores espanhóis têm os fatores de produção muito mais baixos porque o Governo dá muito mais apoios. O Partido Socialista tem também aqui a autoridade para o fazer, porque em situações de crise deu mais apoio aos agricultores e esteve mais atento. Agora, neste ponto de ruptura, é extremamente urgente e necessário que o Sr. Ministro venha explicar se tem ou não apoios, até que vamos entrar na discussão do Orçamento de Estado, que apoios estão previstos no Orçamento de Estado. O Governo deu um apoio de 10 cêntimos por litro no gasóleo. O gasóleo aumentou 60 cêntimos.
1: São as indicações deixadas por Pedro do Carmo, deputado do Partido Socialista. O requerimento do PS deve ser votado na próxima semana na Comissão de Agricultura e Pescas. O preço do petróleo Brent do Mar do Norte está esta manhã abaixo dos 100 dólares, circuitado a 98 dólares e meio por barril, uma descida que coloca os preços aos níveis do início do mês de setembro. Hoje arrancam em Lisboa as jornadas parlamentares do PCP, dedicadas aos direitos dos pais e das crianças. A líder parlamentar comunista Paula Santos destaca nestas jornadas parlamentares visitas ao terreno, além de debates com associações especialistas em áreas como a educação, a saúde, a família, já de olhos postos na discussão do Orçamento de Estado. Paula Santos lembra também que há neste momento um bloqueio por parte de alguns partidos em relação às alterações aos direitos parentais em termos de legislação.
10: Eu acho que tem havido forças políticas que, pela sua opção política e ideológica, têm travado que haja esses avanços e que haja de facto um reforço dos direitos de maternidade e paternidade e que haja inclusivamente, no que diz respeito à licença parental, o alargamento da licença, inclusivamente com o salário assegurado na íntegra, que é isso que o PCP também propõe. Eu diria que há forças políticas, em particular as do governo, que têm travado esse avanço tão necessário para garantir, de facto, o acompanhamento logo após o nascimento, e sabemos que tão importante que é para o desenvolvimento dos bebés a presença dos pais nessa fase da sua vida.
1: Jornadas parlamentares do PCP começam hoje, acabam amanhã, vão decorrer no refeitório dos monges da Assembleia da República, mas também com diverso trabalho de campo, visita, por exemplo, do secretário-geral comunista já esta manhã ao Centro de Saúde do Olival, em Gualva Cassem, no concelho de Sintra. Um caso, nos Estados Unidos, o governador do estado do Tennessee ordenou a suspensão temporária das execuções previstas para este ano, execuções de presos condenados à morte, depois do fracasso na execução de uma mulher condenada à morte por um homicídio cometido enquanto era adolescente na escola, ainda durante a década de 90, já no século passado. 30 anos depois de ter estado no corredor da morte, Krista Pike devia ser a primeira mulher executada nos últimos 200 anos no Tennessee. Ora, a mulher sobreviveu a duas doses letais que foram aplicadas durante a tentativa de execução e está agora a receber tratamento médico. O governador do Tennessee pediu uma investigação exaustiva e anunciou a suspensão das execuções até ao final deste ano. No dia 3 de dezembro estava já marcada uma outra execução de um outro condenado à morte pelo homicídio de um amigo, também há mais de 30 anos.
0: Voltamos já daqui a pouco com outros assuntos que marcam amanhã neste Grande Jornal às 8, agora 8 horas 14 minutos. A seguir às 8h30 temos café duplo. Bernardo Peçanha e Angélica da Teresa vão falar da disponibilidade do PS para viabilizar o orçamento do Estado e, claro, também o caso Cristiano Ronaldo.
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0: Quinta-feira, 1 de outubro, hoje é Dia Mundial da Música.
1: E vamos escutar de viva voz Sofia Fernandes, uma intérprete de língua gestual que já trabalhou com bandas como os Expensive Soul ou Kim Barreiros. A presença de intérpretes de língua gestual portuguesa em espetáculos de música tem vindo a crescer. O objetivo é garantir a inclusão da comunidade surda em espetáculos ao vivo, garantir que os surdos conseguem ouvir e entender o espetáculo. Entrevistada pela jornalista Inês Duarte Coelho, Sofia Fernandes explica que o processo de interpretação da música é muitas vezes feito com a ajuda do cantor.
17: Aquilo que nós normalmente pedimos é o guião do concerto, portanto, quais são as músicas que vão ser cantadas e, de preferência, qual a ordem. Aquilo que nós fazemos é mesmo a preparação da música, portanto, se estivermos a falar, por exemplo, na música do Rui Veloso, em que a primeira primavera da vida se resume depois à adolescência, há sempre um trabalho com o próprio cantor e até de equipa, com outra intérprete de língua gestual, para que cheguemos ao melhor da canção, portanto, à interpretação da mesma, para que seja o melhor possível entendida pela pessoa surda.
1: Nos casos em que as letras das músicas têm duplas interpretações, como o tema Garagem da Vizinha, de Kim Barreiros, cabe à equipa decidir se deixa ou não a mensagem implícita.
17: O que acontece é que, da mesma forma que isso é prazeroso para as pessoas ouvintes, portanto dizer, por exemplo, põe o carro, tira o carro e subentender poder ou não, não é? Isso também acontece com as pessoas surdas, portanto nós, nesse caso, a minha equipa optou mesmo por interpretar põe o carro, tira o carro e deixar também ao critério da pessoa surda esse entendimento em segundo lugar, porque realmente é isso que acontece também connosco e é isso que dá tanto gosto em ouvir o Kim Barreiros e, portanto, foi isso que nós optamos por fazer, deixar realmente essa segunda interpretação para quem a estava a ver.
1: Os espetáculos de música, além da interpretação da letra, é importante sentir o ritmo. Sofia Fernandes considera que o ideal para uma experiência mais aproximada do que está a ser vivida é reunir um intérprete, legendagem e um colete.
17: No meu arena já existem os coletes, que são uns coletes que emitem a vibração daquilo que está a ser reproduzido e, portanto, além de estar a ser visto a interpretação em língua gestual, existe também essa vibração a acontecer, se for possível, a legendagem, portanto, sempre que aparece o intérprete, não é? No canto inferior direito, regra geral, colocar, por exemplo, as legendas ao lado para que seja mesmo tudo acompanhado. Portanto, o colete, o intérprete e a legendagem era o ideal para uma experiência 100%.
1: Regra geral, os intérpretes de língua gestual aparecem durante esses espetáculos numa caixa, no canto inferior direito dos ecrãs gigantes que estão presentes nesses espetáculos, mas Sofia Fernandes prefere estar presente e ao vivo a dançar com as pessoas surdas.
17: Se a intérprete puder estar em palco, para mim, eu acho realmente que é um extra, porque também se vive essa relação com a pessoa surda, de estar a acontecer o concerto e estarmos praticamente os dois a dançar, ou os três ou os quatro, dependendo de quantas pessoas surdas vierem, e essa relação também faz com que seja vivido de forma diferente o concerto. Já me aconteceu e é o meu formato preferido.
1: Sofia Fernandes, ela tem como missão de traduzir o som, o ritmo, as palavras da música para aqueles que vivem no silêncio. Sofia Fernandes, entrevistada pela jornalista Inês Duarte Coelho, da TSF. Vai estrear hoje num conjunto de países que inclui Portugal, o polémico filme NASA, que foi mostrado no recente Festival de Cinema de Veneza. É um filme, um documentário, sobre a forma como a morte em massa de palestinianos em Gaza foi programada e levada a cabo por unidades de elite das Forças de Defesa de Israel a partir de Tel Aviv. O jornalista Ricardo Alexandre já viu o filme.
18: Este é o edifício que tem de bombardear. O NASA deste ataque era 4. O que é o NASA? Danos colaterais. O número de civis que vão morrer num ataque. Este é um filme com base em entrevistas a 24 soldados israelitas envolvidos no extermínio remoto e em massa de civis palestinianos em Gaza. Assumem tudo o que fizeram, poucos lamentando muito, muitos lamentando nada. Após o 7 de outubro, toda a gente dizia que não há inocentes em Gaza. O que quer que façamos, eles merecem. Rodado à noite, nos telhados de Tel Aviv, NASA revela em pormenor os mecanismos por trás do extermínio em massa, meticulosamente programado, deliberado, de civis em Gaza por parte de Israel.
19: Gaza tornou-se uma fábrica de alvos.
18: Realizado por Yuval Abraham e Reikel Sor, a dupla do oscarizado filme No Other Land, vencedor do Oscar para o melhor documentário ano passado, em NASA ouvimos o entrevistador perguntar qual o maior número de danos colaterais de que se lembra num ataque. O militar israelita não se esconde.
19: Uma vez aprovaram 500 mortos para apenas um alvo humano.
18: Adianta o realizador e entrevistador, mas 500 pessoas é uma pequena população em Israel.
19: Que?
18: Sim. A partir de testemunhos militares e membros dos serviços de informação israelitas, o documentário coloca questões urgentes sobre a guerra, a tecnologia e a responsabilidade por decisões tomadas longe do escrutínio público. Um filme produzido pelo jornal britânico Guardian.
20: Acredito, estou a omitir muita coisa. Sei que deveria contar-lhe, mas há coisas que não posso dizer.
1: Crónicas do genocídio palestiniano na faixa de Gaza. O documentário NASA estreia hoje em Portugal e em mais 9 países. Trabalho do jornalista Ricardo Alexandre.

0: Ponto final neste grande jornal às 8 na manhã TSF, teve edição de Nuno Domingos. Vamos saber do trânsito já a seguir, depois humor com Zé Pedro Silva, com Parece Mentira. Por volta das 8:30 da manhã temos o Café Duplo, hoje com Angélica da Teresa e Bernardo Pessanha. E vamos ainda ao TSF Pais e Filhos e aos sinais de Fernando Alves antes das 9 horas, nesta quinta-feira, 1 de outubro, com céu pouco nublado ou limpo em todo o território do continente, mas com pequena descida da temperatura mínima e subida da máxima no interior norte e centro. Para hoje esperam-se 24 graus para Lisboa, 28 para Faro, 22 graus é a máxima para o Porto, mínima mais baixa de 8 graus para a Guarda e para Bragança. Nos Açores, chuva em todas as ilhas, máxima para Ponta Delgada, 24 graus, para a Madeira, alguma nubosidade, mas sem chuva, 26 graus é a máxima hoje para o Funchal.
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0: No trânsito, nesta altura, o IC19 em Lisboa continua demorado entre o Cacém e a Amadora, fila também entre o Estádio, entre Alfragide, aliás, e a zona de Pinamanique. Também há demora na Radial de Benfica em direção a Sete Rios. O final da Nacional 117 tem fila no sentido Amadora-Algés até à saída para a A5. Para a Ponte 25 de Abril, há fila na A2 logo após a área de serviço do Seixal. A A5, difícil entre Porto Salvo e Linda Velha e entre Monsanto e as Amoreiras. Na Marginal, há fila a partir de Santa Mar de Oeiras até Caxias e entre a Cruz Quebrada e Algés. Também há um para a segunda circular, tem paragens entre São João da Talha e Sacavém, depois a segunda circular com fila entre o Prior Velho e a saída para o aeroporto e também desde o relógio até à ligação ao Eixo Norte-Sul. No sentido Pinamanique-Sacavém, fila entre Benfica e as Calvanas. O Eixo Norte-Sul continua também com demora entre a Ameixoeira e as Laranjeiras, o mesmo acontece na Cril, em direção ao Vasta Gama, fila na saída para a Rotunda do Senhor Roubado, depois entre Camarate e Sacavém. Em direção ao Algés, a Cril tem fila entre Camarate e o Túnel do Grilo, também na ligação à Calçada de Carris e depois também entre Odivelas e os túneis de Benfica. Atenção também ao ramo de acesso da A8 à Cril, para o Túnel do Grilo, com demora desde o Infantado. e o IC16 tem fila no final da descida de Belas para Alvornelos. No Porto, o trânsito continua lento na Ponte do Infante, sentido Gaia-Porto, na circunvalação entre Rio Tinto e Ariosa, em direção ao Hospital São João. Na Via Norte, em direção ao Porto, há fila na zona da Maia e depois, logo após o viaduto A4, até ao acesso à VCI. Na A28, conto com um sinal vermelho desde a Ponte sobre Rio Lessa até à Rotunda AEP. Ainda demora na A3, em direção ao Porto, desde a zona de Águas Santas. Na A20, para a VCI, fila entre a Vintes e a saída para a A3. E também continua difícil a A1 para a VCI, desde Vila d'Este até à saída para a Avenida da Boa Vista.
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0: E agora temos humor com Zé Pedro Silva. Parece mentira, título da crónica desta manhã, Ronaldo com volta.
14: O Volta é um drama social de tal ordem que nem Cristina.

0: Um acordo entre Jorge Jesus e Ronaldo, coisa para provocar uma queda no preço dos combustíveis que até a Ministra do Ambiente deixava de andar à boleia, mas de repente somos surpreendidos por este desfecho. E eu sei que foi tudo uma sucessão de mal-entendidos, porque estou aqui em Copenhaga com eles. Estamos a falar de pessoas já com alguma idade. A audição de Ronaldo nem é a mesma. No dia do jogo com a Noruega, Jorge Jesus mandou Ronaldo para o Banco de Portugal, mas era para o lugar de Álvaro Santos Pereira. Quando o viu junto dos suplentes, pensou que pronto, tinha optado por continuar na seleção. E com certeza no próximo jogo já entrava. Atenção que Jesus nunca mandou Ronaldo aquecer. Só comentou que um determinado lance era para esquecer. Ronaldo é que se levantou e foi ter com os colegas. Sobre a saída para o balneário sem dizer olá aos adeptos, mais uma vez, a partir dos 40 anos as coisas mudam. O atleta teve de ir à casa de banho. Reparem que já estava à espera do apito final junto à saída. Aquilo era aflição. Quando voltou, já não estava ninguém no estádio. Entretanto, na Suécia, não se devia ter ido para a Suécia. Foi parte desta confusão toda. A Federação marcou um hotel esquecendo-se que tínhamos de o montar, porque aqui não há nada feito. Jogadores a precisar de descansar e ainda estiveram na bricolagem. Muitos só conseguiram dormir já de madrugada, quando estava combinado que era depois de ouvirem o Vitinha. E aqui chegamos à confusão no treino. De manhã, Jorge Jesus disse que iam fazer treino com bola. Um Ronaldo ainda estremunhado percebeu que era um treino com birra. Se repararmos, até foi bastante profissional. Certo é que as coisas, à conta disto tudo, começaram a ficar mais complicadas entre o capitão e o técnico. Na verdade, ontem foi a segunda vez que Ronaldo abandonou a seleção, porque já tinha tentado na véspera. A nossa sorte foi que se perdeu em Malmo, tendo sido levado até uma unidade de saúde por um casal que estava a passear a foca. Nisto metem-se a caminho, para ajudar nas negociações, o presidente da Federação e o secretário-geral das Nações Unidas, que queria ver se ajudava a resolver pelo menos um conflito no seu mandato. Pedro Proença ficou preso no aeroporto de Lisboa, só sai de lá no Euro 2028. O engenheiro Guterres não percebe nada de futebol, ainda fez pior. Entre as suas propostas para a paz na seleção, encontrávamos ideias como jogar com 12 ou pedir aos outros meninos para Ronaldo jogar na equipa deles. Só que entretanto os dois lá conseguem, sem a ajuda de ninguém, conversar e resolver algumas questões. Parecia estar tudo ultrapassado e por isso ninguém contava com esta decisão de abandonar. Ronaldo diz que foi depois da conferência de imprensa do selecionador. Nós sabemos das dificuldades do treinador ao nível do português, mas caramba, nem o Camões abandonava um estágio da seleção por causa de uma conferência de imprensa de Jorge Jesus.
1: O humor de Zé Pedro Silva na manhã TSF parece mentira, passa de novo mais logo a seguir às 6. Está disponível para ouvir sempre que quiserem em tsf.pt e nas plataformas digitais. Estamos nesta altura com 13 graus no Porto, 16 em Lisboa, 20 graus em Faro, 22 Funchal e 19 em Ponta Delgada. Vamos já seguir para o Café Duplo com a moderação de Leonor Ferreira e Angélica da Teresa e Bernardo Pessanha.
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3: O PS deverá abster-se na votação do Orçamento do Estado para 2027. José Luís Carneiro diz que vai fazer essa proposta aos órgãos do partido. A decisão foi anunciada em entrevista ao Eco, depois das garantias dadas pelo Primeiro-Ministro, nomeadamente em relação à Constituição e às pensões. O chefe de governo disse que conta com os socialistas como parceiros preferenciais para rever o texto constitucional, mas não vai excluir o Chega. Respondeu ainda favoravelmente a outras linhas vermelhas colocadas pelo PS, entre elas não mexer nas pensões. Segundo tema do Café Duplo, a polémica na seleção com a saída de Cristiano Ronaldo. Bom dia, Angélica da Teresa e Bernardo Pessanha. Começo por si, Angélica. Como vê esta decisão do PS e qual é a posição da Iniciativa Liberal face a este orçamento?
4: Bem, relativamente, antes de mais, bom dia e desejar um bom dia a quem nos ouve. Antes de mais, começar aqui por partes relativamente a este tema do PS. O José Luís Carneiro tornou-se um vendedor do bem da cobra, porque houve quatro exigências que ele fez. Uma delas, a segurança social, onde ele diz que o Primeiro-Ministro comprometeu-se a não mexer nas pensões. Mas isto o Sr. Primeiro-Ministro já o tinha dito. Com base naquele estudo, disse que não ia fazer nada, que aquilo ia para a gaveta, que não queria mexer no sistema de pensões, portanto não há nada de novo. É o PS a vangloriar-se de uma coisa que não vai acontecer. Portanto, PSD e PS não querem mexer nem na segurança social, nem nas pensões, asseguram aquelas que estão a ser pagas agora, os que vêm mais tarde, eles não querem saber. E quando digo mais tarde, não são só os jovens, as pessoas de 50 euros não vão ter as mesmas pensões que aquelas

0: que estão a ser pagas atualmente. Depois, também exigiu que o financiamento dos investimentos que ficassem para trás devido aos atrasos na execução do PRR fossem assegurados. Isso também já está a ser feito há bastante tempo, até porque se não estivesse a ser feito, teríamos que devolver o dinheiro a Bruxelas. Mas isto anda a ser discutido na Assembleia da República há mais de um ano, portanto, eu não sei onde é que o José Luís Carneiro tem a cabeça, mas não anda seguramente na Assembleia. Depois, exigiu também que a recuperação dos municípios e regiões afetadas pelas tempestades também acontecesse. Bem, isso também está a acontecer, inclusive no exemplo concreto das escolas, há verbas que estão a ser transferidas para esta zona que foi afetada pelas tempestades. Portanto, também não há nada de novo. Aquilo que o preocupava, efetivamente, era que a Constituição fosse alterada, porque aqui o PS não conta para nada. Se a AD se juntasse ao Chega e à Iniciativa Liberal, a alteração na Constituição poderia acontecer e o PS isso não admite e, portanto, não quer ficar de parte. Tudo o resto são balelas, desculpem a expressão, mas é verdade. Tudo o resto, já o Primeiro-Ministro disse que ou não ia fazer e não ia mexer, ou então já são processos que estão a acontecer. Portanto, aquilo que eu me apercebo é que o orçamento podia vir com bonecos que o PS não ia votar contra. O PS não está em condições de votar contra, está a pensar unicamente no seu partido e em si, não está preocupado com as contas, não está preocupado com o orçamento, e portanto isto foi aqui umas larachas que o senhor José Luís Carneiro deu para mostrar que o PS continua vivo, única e exclusivamente isto.
1: Rapidamente, e a posição do Will?
0: A Iniciativa Liberal vai olhar para o Orçamento de Estado com muita atenção, vai analisá-lo e depois irá pronunciar-se no seu devido tempo, não é agora, mas também não vamos apresentar estas palhaçadas que o Partido Socialista deu, só para mostrar que está muito preocupado com uma série de coisas que não vão acontecer e que já tinham sido anunciadas que não iam acontecer.
1: Bernardo Peçanha, como vê a posição do PS e qual é o posicionamento do Chega face a esta proposta de documento?
2: Antes de mais, bom dia a ambas e bom dia também a quem nos acompanha. O Orçamento de Estado nem sequer foi entregue ainda, não é? E no Parlamento, e o PS já anunciou que está disponível para viabilizar, o que é extraordinário, não é? José Luís Carneiro, de facto, diz que vai propor a abstenção porque o Luís Montenegro lhe deu as tais quatro garantias que ele exigia, que efetivamente eram bastante fáceis para Luís Montenegro cumprir. Mas os portugueses ainda nem conhecem o orçamento, tal como nós deputados também não conhecemos nada do orçamento, não sabemos exatamente que impostos é que vão descer, que despesa é que vai aumentar, o que é que vai acontecer à saúde, às pensões, aos salários, e o PS já anunciou, no meio disto tudo, já anunciou o sentido de voto. Portanto, esta decisão revela uma convergência cada vez maior entre estes dois partidos, PS e PSD, o que também não surpreende, olhar para o que aconteceu há poucos dias, não é? Por exemplo, o Chega apresentou uma proposta para baixar o IVA dos combustíveis de 23% para 13% e outra para colocar a zero de um conjunto de bens alimentares essenciais, e apesar de o PS dizer que também ia baixar os impostos sobre os combustíveis e o IVA zero no cabaz alimentar, aliás, apresentou um projeto de resolução para efeito, mas quando chegou a altura de votar as propostas do Chega, não as acompanhou e agora anuncia antecipadamente que vai viabilizar o orçamento do governo. Portanto, o PS faz assim uma espécie de oposição de faz de conta. É um bocadinho aquele frutalhaço que diz que agarrem-me, senão eu bato-lhe, mas que está sempre à espera que o agarrem, porque a sua intenção nunca foi fazer absolutamente nada. Uhum. Os portugueses cá estarão para julgar a oposição e por aquilo que efetivamente apresenta e vota no Parlamento. E o PS há muito que deixou de fazer oposição e que passou a assinar cheques em branco e a funcionar como uma verdadeira muleta deste governo.
1: Rapidamente, o posicionamento do Chega.
2: Exatamente, o Chega vai avaliar o orçamento quando o conhecer e parece-me uma regra bastante elementar, não é? Primeiro vamos lê-lo, vamos ler o documento, vamos analisá-lo e só depois decidiremos o sentido de voto.
1: Outro assunto do Café Duplo esta manhã é a questão da seleção, a questão Ronaldo, a questão Jorge Jesus. É um tema que é transversal, está a marcar desde ontem a atualidade e por isso também trazemo-lo aqui a este Café Duplo. Angelique, como é que olha para este caso?
0: Bem, eu olho para isto tudo com muita pena, porque o Ronaldo é o melhor do mundo, tornou Portugal conhecido em todo o mundo, é uma marca global. Eu até estive a ver aqui um estudo que dizia que no Mundial, em valor de audiência, foi gerado, só a presença do Ronaldo gerou cerca de 92,9 milhões de euros no valor da audiência digital. Uma publicação do Ronaldo numa única rede gera mais valor do que muitos órgãos de comunicação social juntos. Portanto, acho que não há sombra de dúvidas, é o melhor do mundo, é a nossa marca mundial. Eu tenho muita pena que isto tenha acontecido, muito sinceramente. Eu também não sei o que é que se passou efetivamente, porque há um post do Ronaldo no meio desta polémica a dizer que a seu tempo dirá a verdade sobre a saída da equipa nacional. Portanto, eu sinceramente não vou opinar sobre aquilo que desconheço. Agora, acho que para isto tudo preferia que ele não tivesse sido convocado, muito sinceramente, para não haver este espalhafato. Custa-me muito que o melhor do mundo, o nosso melhor, esteja a ser tratado desta forma, não é? Também não sei de que forma é que poderia ser tratado, se já não cumpre aquilo que é exigido. Mas eu gostaria que tivesse havido conversas de retaguarda, que a saída fosse mais limpa do que aquilo que está a ser, para nós preservarmos aquilo que temos, não é? E o melhor que temos.
1: Em relação ao impacto que isto pode ter na imagem do país, de alguma forma vê que isto tem impacto, de facto?
0: Bem, quer dizer, impacto momentâneo com certeza terá. Mostra que somos um bocadinho ingratos com aquilo que fazemos de bem, não é? Com os nossos melhores. Mas acho que, como tudo na vida, depois passará. Portanto, também não me parece que seja um hecatombe. Eu é que, enquanto portuguesa, tenho muita pena que isto esteja a acontecer desta forma e gostaria que tivesse sido de outra, nomeadamente na retaguarda, com conversas para que ele se afastasse naturalmente, portanto dar-lhe esse palco para ele poder se afastar devidamente como grande figura que é, não só no futebol, mas para Portugal.
1: Bernardo Peçanha, faço-lhe a mesma pergunta: como é que vê este caso e se considera que este caso tenha implicações até para a imagem de Portugal lá fora?
2: Bom, eu começaria por distinguir duas coisas neste caso. Uma coisa é o Cristiano Ronaldo, outra coisa é a seleção nacional, não é? E Cristiano Ronaldo, de facto, é, tal como dizia a Angélica, é provavelmente o maior desportista português de sempre e é seguramente uma das figuras portuguesas mais conhecidas da história, da nossa história. Tem centenas de internacionalizações, golos pela seleção, recordes mundiais e ninguém, naturalmente que ninguém vai apagar isso. Mas a Seleção Nacional também é uma instituição, tem um selecionador, não é? E, portanto, um treinador, seja Jorge Jesus ou outro qualquer, tem a autoridade para decidir quem é que joga e quem é que fica no banco. Agora, aquilo que me preocupa é que esta polémica esteja a engolir completamente aquilo que deveria ser o centro das atenções, e é o jogo também de Portugal com a Dinamarca, e portanto estamos a falar muito mais de Ronaldo e de Jorge Jesus do que dos jogadores e da restante equipa e da seleção, que é aquilo que conta também neste momento. Mas naturalmente que também eu concordo que há aqui uma responsabilidade da Federação, não é? E que quando temos o jogador mais importante da nossa história a entrar necessariamente na fase final da carreira, parece-me que esta transição tinha que ter sido gerida também com outro cuidado. E não podemos transformar o fim de uma carreira que foi absolutamente brilhante, extraordinária, numa novela permanente, não é? Portanto, agora, eventualmente também pode ser precipitado estarmos aqui a falar no fim de Ronaldo na seleção, nunca sabemos nestas coisas.
1: Até porque ele ainda não falou, basicamente.
2: Exatamente.
1: Ou seja, não se conhece o posicionamento de todas as partes.
2: Isso mesmo, portanto temos que esperar por essas explicações, mas pronto, agora há uma coisa que tem que estar acima de egos e de personalidades, que é a seleção nacional. Parece-me que isso, de facto, tem que estar muito claro na cabeça de todos os jogadores.
1: E assim chegamos ao final deste Café Duplo. Eu regresso amanhã com novos temas e outros protagonistas.
3: Angélica da Teresa e Bernardo Peçanha, moderação de Leonor Ferreira no Café Duplo desta manhã. Estamos a 15 minutos das 9 horas, vamos para o TSF Pais e Filhos e hoje, Maria Ramos Santos, falamos do festival Big Bang A edição de som é de Paulo Jorge Guerreiro.
4: O Festival Europeu de Música Big Bang está de volta à Fábrica das Artes do Centro Cultural de Belém. Com o primeiro concerto já no sábado, Madalena Wellenstein revela os principais destaques.
5: No grande auditório, o projeto dos Retimbrar, um coletivo português que tem revisitado a nossa tradição popular e que nos traz uma espécie de corrente, aliás, dada, o nome dada por eles, o Tuga Beat, em que junta à volta da ideia de aquilo que é o nosso cancioneiro, também uma abordagem mais contemporânea e sobretudo de encontro e de festa à volta das nossas raízes. Este concerto integra ainda um coro infantil da Voz do Operário e acontecerá no grande auditório nestes dois dias. No pequeno auditório temos o nosso Zonzo Companhia, nossos parceiros do Big Bang, que nos trazem dentro dos espetáculos, da coleção de espetáculos que eles têm à volta de tributos a grandes músicos. Este ano traz-nos um tributo ao Miles, chamado Milestones, um espetáculo multidisciplinar com música, vídeo e interação com o público. Na Black Box, na orquestra de António Pedro e da Companhia Caótica, um projeto de exploração e na companhia de neurocientistas sobre as tomadas de decisão durante a improvisação e que envolve o público num jogo à volta das premissas da improvisação. Teremos ainda Cloud Bashing, que também vem da Bélgica, é outro tributo dedicado a Kate Bush, um projeto da Aline Goffin, uma pequena pérola, um espetáculo de pequena dimensão que nos põe nesse mundo onírico da Kate Bush. Vamos ter na Praça CCB um grupo de adolescentes, como todo o Big Bang, aliás, tem um conjunto de projetos de participação de crianças, músicas, de jovens que se envolvem ou trabalhando com artistas do festival ou apresentando os seus próprios projetos. Aqui, em parceria com a estrutura de missão Paulo Mirandesa, vamos ter um grupo de paliteiros de Miranda, do agrupamento de escolas de Miranda do Douro, que na nossa Praça CCB nos vão dar um espetáculo de dança de pauliteiros e também com os seus instrumentos tradicionais.
4: Esta é a 15ª edição do Festival Big Bang. Ao longo deste percurso, crianças, jovens e adultos são convidados a encontrar sons inesperados e novas formas de ouvir.
3: O Festival Big Bang, hoje no TSF Pais e Filhos, trabalho de Maria Ramos Santos e Paulo Jorge Guerreiro. E hoje temos seleção aqui na TSF.
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3: Estamos a 12 minutos das 9 horas da manhã, está na hora dos sinais de Fernando Alves.
8: Confrontada há dias com o aumento do preço da carne de vaca, a secretária da Agricultura dos Estados Unidos atribuiu as culpas à equipa de Joe Biden e lembrou que os norte-americanos podem comer frango, porco, salmão ou ovos. Enfim, foi a sua maneira de dizer como um brioches, retomando o dichote erradamente atribuído a Maria Antonieta. Neste Dia Mundial da Música, ocorreu-me imaginar que se as vacas pudessem ditar a pauta, outro galo cantaria. Tidas como pachorrentas e outrora resignadas a puxar carros de estrume ou de lenha ou a serem corridas à corda, as vacas foram reprimindo os seus dotes canoros, restando-lhes mugir ou sorrir quando felizes, como atestam aliás insuspeitos observadores. Lancei a hipótese da pauta de vaca, indo na esteira de um poema de Mário Quintana, tão saboroso de ler como um bife com ovo a cavalo. A poema dado não se olha ao dente. Tomai este em que o grande Quintana afaga a vaca. Não a ideia de vaca, mas a vaca concreta, com versos suculentos, e logo pergunta: A vaca se cantasse, que cantaria? Nada de óperas, que ela não é dessas, não. Cantaria o gosto dos arroios bebidos de madrugada, tão diferente do gosto de pedra do meio-dia. Cantaria o cheiro dos trevos machucados, ou, quando muito, a longa, misteriosa vibração dos alambrados. Mas nada de superaviões, tratores, êmbolos e outros truques mecânicos. Ora, Quintana foi para muito longe no Boi Voador, já lá vai meio século, e isso explicará que não tenha testemunhado a, por agora, ainda um pouco secreta atração das vacas por sofisticados engenhos, quem sabe se também pela superinteligência trampiana. Há coisa de um ano, a vaca Verónica deixou de boca aberta cientistas austríacos quando usou paus e vassouras para se coçar. Os jornais portugueses deram conta dessa notícia, que há dias encontrei também na Folha de São Paulo, que citava o New York Times. Enfim, foi um momento inaugural, 10 anos depois de o mundo político ter sido surpreendido pela vaca voadora de António Costa. É demasiada potencialidade para ingloriamente acabar em bife, baralhando a tabela de preços e provocando a triste figura de uma secretária da Agricultura no país da superinteligência. Ainda assim, a vaca tem as costas largas.

Este histórico disco dos Madre Deus para o ano que vem já faz 40 anos. Os dias de Madre Deus, onde está esta canção, A Vaca de Fogo. Atualizamos toda a informação daqui a instantes. Daqui a mais ou menos 2 minutos já vai ficar a saber qual é o tema em debate hoje no fórum da TSF.

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0: Muito bom dia, 8h58, menos uma hora nos Açores, está no ar amanhã TSF de quinta-feira.
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0: E precisamente hoje, no fórum da TSF, Manuela Cássio, vamos olhar a crise que abalou a seleção nacional, que tem a ver com a situação de Cristiano Ronaldo.
2: E estaremos só a falar de futebol ou pode ser mais do que isso? No fórum TSF queremos ouvir a opinião dos nossos e das nossas ouvintes, como avaliam a saída de Ronaldo do estágio, como avaliam a forma como Jorge Jesus geriu este caso. E que impacto é que o adeus de Portugal poderá ter na equipa, na estratégia da Federação Portuguesa de Futebol ou até na imagem internacional do país? E esta saída de Ronaldo é apenas um problema ou pode ser também uma oportunidade para avançar na renovação da Seleção Nacional?
0: Este é o assunto que sobe debate no fórum desta manhã. Entramos em campo a partir das 10, uns minutos depois, logo a seguir à edição das 10, mas desde este momento pode inscrever-se para participar. Basta ligar o 808-202-173, 808-202-173. Pode participar também no debate online, deixando o seu comentário na página da TSF no Facebook.
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0: Na TSF vamos agora à edição das 9 com Nuno Domingos.
1: A Inspeção-Geral das Atividades em Saúde abriu um inquérito para avaliar a resposta prestada aos utentes do Lar de Idosos de Estremoz na sequência de um surto de gripe A que já provocou 6 mortos. Na resposta que está a ser citada esta manhã pela agência Lusa, a Inspeção-Geral das Atividades em Saúde explica que o inquérito pretende avaliar tanto a resposta assistencial como em termos de organização, e que foi instaurado ontem, pretende ainda averiguar aspectos como o acompanhamento clínico dos utentes do Lar de Idosos da Santa Casa da Misericórdia de Veiros, em Estremoz, no distrito de Évora, a prevenção e o controle de infecção, a referenciação para cuidados hospitalares e a articulação entre a instituição e as entidades de saúde que estão envolvidos. O Ministério Público também já tinha anunciado a abertura de um inquérito criminal. A Emirates, uma das companhias aéreas dos Emirados Árabes Unidos, anunciou hoje a suspensão imediata de todos os voos partilhados com a Fly Dubai de e para Tel Aviv, em Israel. Um anúncio que é feito depois do incidente de ontem, em que um avião teve de aterrar de emergência durante um voo entre Dubai e Tel Aviv, aterrou de emergência na Arábia Saudita, depois de um confronto a bordo, dentro do cockpit, entre os dois pilotos, sendo que um dos pilotos tentou e conseguiu esfaquear o outro. Os dois foram levados para o hospital depois da aterragem de emergência. A Fly Dubai também já anunciou a suspensão temporária dos voos de e para Israel, após o episódio de ontem, uma medida que permitirá às autoridades competentes continuar o trabalho e esclarecer os factos relacionados com o incidente. O rei de Espanha já marcou a visita a Ceuta e Melilla. Filipe VI vai estar nos dois territórios espanhóis do Norte da África nos dias 13 e 14 deste mês, visita que tinha sido prometida depois da crise migratória do final de julho e que mereceu críticas, comentários desagradáveis, pelo menos, para dizer o mínimo, da parte de Marrocos, em relação a esta intenção do monarca espanhol de visitar aqueles territórios que fazem fronteira precisamente com Marrocos. O primeiro dia de outubro é um dia de aumento dos preços da eletricidade e do gás, o que quer dizer que a partir de hoje quem estiver nos mercados regulados, tanto da eletricidade como do gás, vai pagar, no caso do gás, mais 6,4% na fatura mensal, no caso da eletricidade, mais 2,7%. E assim se confirma que os preços da energia são aqueles que estão a contribuir mais para o aumento da inflação. Soubemos ontem, da parte do Instituto Nacional de Estatística, que a inflação em setembro foi de 3,6%, é pelo menos a indicação provisória que há de ser confirmada em meados deste mês de outubro. O Tejo teve no último ano 5 dias com caudal médio zero e 14 com caudal abaixo de 1 hectolitro. Depois do anúncio de Maria da Graça Carvalho, há 2 anos, de que tinham acabado os dias com caudal zero no Rio Tejo, a tendência continua e as contas são feitas pela Associação Ambientalista Zero e pelo Movimento Protejo. Porta-voz Paulo Constantino diz que a água continua a ficar retida em Espanha.
5: Às vezes dizem, o Tejo está completamente sem água, atravessa-se a pé e isto não há água. Não é ou não haver água, ela está, é represada nas barragens e as barragens fecham e abrem a torneira à medida das suas conveniências e, nomeadamente, quando o preço da energia está mais caro e é possível tirar mais lucro da produção hidroelétrica. É isto que nós nos temos apercebido e, efetivamente, aquilo que aconteceu neste ano hidrológico 2025-2026 foi, registámos 14 dias com o caudal inferior ao mínimo diário de 1 hectómetro cúbico e 5 dias com caudal médio diário nulo, zero. Caudais zero, que a senhora Ministra do Ambiente tinha dito que tinham acabado.
1: Paulo Constantino, porta-voz do Movimento Protejo, apesar destes problemas, o Governo tem previstas algumas barragens, açudes e mesmo centros de dados para funcionar na bacia do Tejo. Paulo Constantino pede que o Governo explique como é que estes projetos afetam os territórios e pede uma vigilância dos caudais, tanto à parte portuguesa como à parte espanhola. Está a aumentar a violência doméstica contra, aliás, de filhos contra pais. É uma situação que preocupa cada vez mais as autoridades. A PSP lembra que alguns pais têm dificuldade em denunciar os filhos e em declarações que estão a ser citadas esta manhã pela Agência Lusa, o chefe da Divisão de Prevenção Criminal e Policiamento de Proximidade da PSP, o Guinote, traça o perfil dos agressores e das vítimas.
6: O padrão da vítima ronda os entre 70 a 75 anos. Estamos a falar de filhos adultos. Na maioria convivem com os pais no mesmo domicílio, muitas vezes em contextos de dependência económica e, para além disso, são pessoas que, os filhos são pessoas que têm contextos de dependência química também, seja adições de álcool e ou drogas. Isso potencia os episódios de violência. Há uma certa autocensura por parte dos pais em apresentar estas denúncias, mas de facto aquilo que nos preocupa é que neste momento esta tipologia já representa aproximadamente 40 a 45% das denúncias de violência doméstica.
1: São indicações deixadas por Hugo Guinote, que diz também que a violência doméstica representa cerca de 10% dos crimes contra os mais velhos. No Dia Internacional das Pessoas Idosas, Hugo Guinote insiste num apelo, faça uma certa autocensura dos pais.
6: Os pais sentem mutuamente um dever sempre presente de continuar a proteger os filhos e simultaneamente sentem-se culpados porque interiorizaram que falharam enquanto pais no processo de acompanhamento e de educação dos seus filhos. E isto faz com que a autocensura seja determinante para um protelar da apresentação de denúncia e isso faz aumentar o risco que as próprias pessoas correm. Daí o nosso apelo, mais uma vez, de que quer outros familiares, quer vizinhos que percepcionem que existem contextos de violência doméstica, sobretudo de violência filioparental, que denunciem de imediato às forças de segurança para que nós possamos atuar o mais rapidamente possível.
1: Além da violência doméstica, a PSP nota um aumento dos furtos por carteiristas. No total, nos últimos 3 anos, foram registados mais de 54 mil crimes contra idosos. A Guarda Nacional Republicana também sinaliza hoje que cerca de 43 mil idosos vivem sozinhos, isolados e em situação vulnerável, com destaque para os distritos da Guarda, de Vila Real e de Bragança. Em comunicado, a GNR adianta que começa uma operação, a Operação Censos Sénior 2026, que se repete todos os anos, e que visa garantir o registro das pessoas mais velhas em situação de vulnerabilidade. É uma operação que vai estender-se até ao dia 15 de novembro. E neste Dia Internacional das Pessoas Idosas, a Associação Portuguesa de Apoio à Vítima revela que entre janeiro e agosto do ano passado apoiou 1.733 séniores com um registro de quase 2 mil crimes e formas de violência. As vítimas eram na maioria mulheres. Mais de 55% tinha sido alvo de violência doméstica. Além do Dia Internacional das Pessoas Idosas, o dia 1 de outubro é também o Dia Mundial da Música. E a procura por aulas de música tem aumentado nos últimos anos. O diretor da Ensemble, a Associação Portuguesa de Instituições de Ensino Artístico Especializado, diz que o interesse pelos alunos em ter música como futura profissão é cada vez maior, mas as aulas como um complemento também são atrativas para as famílias. João Correia diz que o instrumento preferido dos alunos varia em função da zona do país.
7: Sabe que as escolas de ensino artístico, além de serem escolas de ensino artístico, são também polos de dinamização cultural da sua região e da sua zona de influência. E por isso, muitas vezes, há zonas onde as bandas filarmónicas têm um peso enorme e é normal que haja determinados instrumentos de sopro e percussão que sejam a maior apetência para os alunos. É isso que eles veem no seu dia-a-dia. Mas eu não tenho dúvidas nenhumas que, se olhar para os números gerais, estaremos a falar que o piano, o violino, a percussão, a guitarra são talvez os instrumentos que os alunos mais procuram.
1: As vagas para um ensino artístico especializado são geridas pelo Ministério da Educação. João Correia diz que os lugares disponíveis não são suficientes.
7: Está em fase de conclusão e de publicação das listas dos alunos que vão ser financiados através do novo contrato de patrocínio de 2026 até 2032. Estamos a falar que só na música foram criadas para os inícios de ciclo, ou seja, primeiro ano de escolaridade, quinto ano e décimo ano, 6.663 vagas, mas se tivessem sido criadas 8.000 ou 9.000, provavelmente iríamos conseguir dar resposta a muito mais alunos. Porque a procura que existe num modelo de financiamento estatal é muito superior às vagas que o Ministério cria.
1: Uma geração cada vez mais agarrada ao digital. João Correia, desta Associação Ensemble, Associação Portuguesa de Instituições de Ensino Artístico Especializado, diz que a tecnologia até pode ser uma grande aliada no desenvolvimento da música. Hoje estreia, num conjunto de países, incluindo Portugal, o filme NASA, um documentário apresentado na recente Mostra Internacional de Cinema de Veneza, um filme sobre a forma como a morte em massa de palestinianos em Gaza foi programada e levada a cabo por unidades de elite das Forças de Defesa de Israel a partir de Tel Aviv. Primeira visualização do filme foi ontem à noite, no Cinema Ideal, e lá estava o repórter da TSF, Ricardo Alexandre.
8: Este é o edifício que tenho de bombardear. O NASA deste ataque era 4. O que é o NASA? Danos colaterais. O número de civis que vão morrer num ataque. Este é um filme com base em entrevistas a 24 soldados israelitas envolvidos no extermínio remoto e em massa de civis palestinianos em Gaza. Assumem tudo o que fizeram, poucos lamentando muito, muitos lamentando nada. Após o 7 de outubro, toda a gente dizia que não há inocentes em Gaza. O que quer que façamos, eles merecem. Rodado à noite, nos telhados de Tel Aviv, NASA revela em pormenor os mecanismos por trás do extermínio em massa, meticulosamente programado, deliberado, de civis em Gaza por parte de Israel.
9: Gaza tornou-se uma fábrica de alvos.
8: Realizado por Yuval Abraham e Rekel Sor, a dupla do oscarizado filme No Other Land, vencedor do Oscar para o melhor documentário ano passado, em NASA ouvimos o entrevistador perguntar qual o maior número de danos colaterais de que se lembra num ataque. O militar israelita não se esconde.
10: Uma vez aprovaram 500 mortos para apenas um alvo humano.
8: Adianta o realizador e entrevistador, mas 500 pessoas é uma pequena população em Israel.
10: Sim.
8: A partir de testemunhos militares e membros dos serviços de informação israelitas, o documentário coloca questões urgentes sobre a guerra, a tecnologia e a responsabilidade por decisões tomadas longe do escrutínio público. Um filme produzido pelo jornal britânico Guardian.
10: Acredito que estou a omitir muita coisa. Sei que deveria contar-lhe, mas há coisas que não posso dizer.
1: Crónicas de um genocídio palestiniano na faixa de Gaza. O documentário NASA estreou hoje em Portugal e em mais alguns países. Mal terminou o visionamento de NASA ontem à noite no Cinema Ideal. O jornalista Ricardo Alexandre quis saber a opinião de Julia Daniel, investigadora do Centro de Estudos Internacionais do ISCTE, diretora do Observatório de Estudos da Palestina.
11: Não é assim simples falar depois de ter visto o filme. Acho que a coisa que na minha cabeça neste momento, do ponto de vista mais racional e também do ponto de vista de sentimentos, não, que estamos a viver depois de ter visto este filme, e a banalidade do mal de Hannah Arendt. Isso acho che chiaramente e anche nel film e nel documentario ha molte legazioni tra l'attuale genocidio nella fascia di Gaza e o che sta e che aconteceu no, no passato, isso è chiaro.
1: Diretora do Observatório de Estudos da Palestina, Julia Daniele, diz que este documentário vai mostrar que fica mais uma vez evidente o que aconteceu e está a acontecer em Gaza e que é um genocídio.
11: Sim, fica claro, isso é, porque há, temos então militares envolvidos, tanto e também o pessoal mais, dizemos assim, político perto do gabinete do Netanyahu, que fala mesmo disso, ou seja, são eles que usam a palavra, o conceito de genocídio e também porque salientam a intencionalidade do que está a acontecer.
1: São palavras registadas por Ricardo Alexandre com Julia Daniele, investigadora do ISCTE, Observatório e diretora do Observatório de Estudos da Palestina. Uma entrevista para ouvir na íntegra no próximo sábado no programa O Estado do Sítio, a partir do meio-dia, e também em tsf.pt. É português, o novo campeão do mundo de triatlo, chama-se Vasco Vilaça e está hoje na TSF a explicar como vai ser o caminho até aos Jogos Olímpicos daqui a 2 anos em Los Angeles. Vasco Vilaça, numa entrevista à TSF conduzida por Tiago Santos, lembra que ficou em segundo na finalíssima de Pontevedra no último fim de semana, atrás do australiano Matthew Hauser, que acusa de ter feito batota.
12: Eu disse-lhe o que tinha a dizer no final da prova e não havia mais nada para conversar depois disso.
13: Mas faltou ou ficou o marco de boca por não conseguir conquistar a prova?
12: Aquele momento para mim era mais sobre ser campeão do mundo do que sobre alguma coisa negativa que outra pessoa fez. Não queria focar nisso e portanto também não falei muito sobre isso, mas disse-lhe que é jogo feio, que não acredito que o desporto seja sobre isso, mas eu fiz as coisas bem feitas e fui campeão do mundo de uma forma muito justa e estou contente por isso. Não prejudicou de forma nenhuma negativa, sem ser ali aquele...
13: Na sua cabeça, estes pequenos episódios que vão acontecendo, isto não tem que ver com a relação depois que mantém com os outros atletas, mas servem de alguma forma de combustível, pensando para o ano, há novamente etapas da Taça do Mundo, há novamente um título em discussão?
12: Sem dúvida, acho que o que ele me fez nesta prova é provável de ser negativo para ele no futuro, porque... era um atleta que se calhar respeitava e neste momento não só perdeu respeito como deu uma raiva extra para lhe ganhar no próximo ano.
1: Campeão do mundo Vasco Vilaça, entrevistado por Tiago Santos, uma entrevista também com Ricardo Batista, o outro português que ficou em terceiro lugar neste Campeonato do Mundo 2026. A entrevista passa na íntegra depois das notícias das 4 da tarde e em tsf.pt.
0: Ter o Fórum TSF já a seguir às 10, hoje olhamos a crise que abalou a Seleção Nacional e queremos ouvir a sua opinião. Como avalia a saída de Ronaldo do estágio e a forma como Jorge Jesus geriu todo este caso? E que impacto é que o adeus de Ronaldo poderá ter na equipa e na estratégia da Federação Portuguesa de Futebol? A saída de Ronaldo é um problema ou uma oportunidade para renovar a seleção? 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Vamos ter a opinião de Vítor Santos, que vai naturalmente falar também sobre esta crise à volta da seleção e de Cristiano Ronaldo. E depois olhamos a imprensa internacional desta manhã com João Francisco Guerreiro.
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0: Estamos de novo na estrada para olhar o trânsito, começando agora pelo norte do país. Um acidente na A4 no Alto de Valongo está a complicar a circulação no sentido Amarante-Porto. O trânsito está aqui mais difícil junto ao Alto de Valongo. Há um para a VCI, tem fila entre Vila d'Este e a saída para a Avenida da Boa Vista. Há 20 para a Via de Cintura Interna. Continua complicada entre a Vintes e o nó da A3. Há 3 que tem fila no sentido Maia-Porto a partir de Águas Santas. A habitual fila também na A28, desde a ponte sobre o Rio Lessa até à rotunda AEP, a circunvalação com demora entre os cruzamentos de Rio Tinto e Ariosa em direção ao Hospital São João e na ponte do Infante, sentido Gaia-Porto. Na região de Lisboa, a A5 é das estradas mais complicadas a esta hora, tem demora entre a Ribeira da Laje e Linda a Velha e entre Monsanto e as Amoreiras. A marginal tem também bastante lentidão entre Santa Mar do Oeiras e Caxias. O IC19 tem fila entre Terceira e Amadora e entre Alfragide e Pinamanique. Também difícil a A2 para a ponte 25 de Abril. Desde a zona de Corroios, a segunda circular nos dois sentidos até à passagem pelo Campo Grande, o eixo Norte-Sul tem demora entre Ameixoeira e as Laranjeiras. A Cril em direção à Vasta Gama, com fila na saída para a rotunda do Senhor Roubado e depois entre Camarate e Sacavém, em direção a Algés, fila entre Camarate e o túnel do Grilo e também na zona de Odivelas. A calçada de Carricha em direção ao Campo Grande continua também demorada até à zona do Lumiar.
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0: Já a seguir vamos à opinião que à quinta-feira é assinada pelo diretor da TSF, Vítor Santos.
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3: O abalo correu o mundo à velocidade de um cometa ou de uma estrela cadente, na perspectiva do que ainda pode fazer dentro daquelas quatro linhas que lhe serviram para subjugar adversários, colecionar títulos e estabelecer recordes ao longo das últimas duas décadas. Cristiano Ronaldo, apesar deste triste abandono da seleção, terá sempre o mundo e Portugal aos seus pés. Mas isso não significa que possa calcar. Seja por que razão for, o Amu Galáctico, após ter sido remetido ao banco depois de Jorge Jesus lhe ter dito que seria utilizado, mostra que o melhor jogador da história do futebol português encontra-se, nesta fase da carreira, mais preocupado com o seu projeto pessoal do que com o projeto coletivo. Ninguém com dois dedos de futebol na testa que tenha assistido ao jogo com a Noruega faria diferente do treinador, que em função do que se passava em campo, resolveu manter a sombra futebolística de Cristiano Ronaldo no banco. Perdão, talvez Roberto Martínez fizesse diferente. Sublinho, e fui desportista durante 20 anos, nenhum jogador gosta de ficar no banco. Mais ainda este português global, dono de um ego que não cabe nem em todos os bancos juntos. Mas também temos de perceber que se trata do capitão da seleção nacional, logo, de alguém com responsabilidades acrescidas. E também devemos recordar que este é o mesmíssimo Cristiano Ronaldo que conseguiu contribuir decisivamente para o despedimento do selecionador nacional, que liderou Portugal à maior conquista de sempre no futebol. O Euro 2016, e esse mesmo, Fernando Santos, despedido após o Mundial do Qatar. O problema foi basicamente o mesmo. Cristiano Ronaldo foi mandado para o banco e não gostou. E ainda alguém se recorda do que aconteceu a Carlos Queiroz no Mundial da África do Sul? É claro que Cristiano Ronaldo é muito mais do que um coveiro de treinadores. Aliás, contribuiu decisivamente para o sucesso de muitos com quem trabalhou. É o maior embaixador de Portugal no mundo, um fenómeno nas redes sociais, um ícone no desporto. Como não acredito em deuses, diria que é apenas um homem. E os homens falham. Por muita informação criativa que consiga colocar na ventoinha, Ronaldo desta vez falhou. Como falha cada vez mais em campo, é compreensível aos 41 anos. Incompreensível é abandonar os companheiros e a seleção. Cristiano Ronaldo merece um adeus digno, o adeus mais bonito sempre de um jogador à equipa das esquinas. E esse adeus só depende.
0: Vítor Santos assina a opinião à quinta-feira na Manhã TSF, são 9h25, olhamos os temas que marcam a atualidade daqui a pouco às 9h30. Antes ainda vamos falar das manchetes da imprensa internacional. A relação entre o Reino Unido e a União Europeia é destaque nas capas dos jornais britânicos. João Francisco Guerreiro.
4: Damos-vos as boas-vindas de volta à União Europeia, a manchete do The Independent. O jornal destaca que o presidente francês Emmanuel Macron e o presidente do governo espanhol Pedro Sánchez acolhem a possibilidade de um regresso britânico. O presidente francês considera que o primeiro-ministro britânico Andy Burnham tem razão em ser ambicioso numa altura em que admite propor um segundo referendo. O chefe do governo espanhol afirma que o Reino Unido seria recebido de braços abertos. O Financial Times escreve que Burnham admite ir até à adesão à União Europeia depois de reconhecer que o Brexit trouxe mais prejuízos do que benefícios. O primeiro-ministro abriu um debate sobre a relação futura com o Bloco. Entre as opções para o próximo programa eleitoral trabalhista estão uma união aduaneira, um mercado único ou o próprio regresso integral à União Europeia. Entretanto, Londres e Bruxelas preparam uma cimeira para novembro com medidas para reduzir barreiras comerciais. Em Bruxelas, o político destaca outro caminho de aproximação. A Comissão Europeia prepara uma proposta para dar aos países candidatos acesso ao mercado único antes da adesão. O plano prevê comércio sem obstáculos e participação em programas de investigação perante o alinhamento com regras europeias. Os benefícios serão condicionais e poderão ser retirados perante retrocessos democráticos. O acesso também dependerá de garantias de que as tecnologias sensíveis não vão ser partilhadas com governos hostis. Sobre a NATO, lê-se esta manhã no site informativo político que o Pentágono está a excluir aliados importantes de uma reunião prevista para a Polónia. De acordo com o site informativo, o encontro será conduzido pelo responsável norte-americano Elbridge Colby e terá como tema o futuro da Aliança. O Reino Unido, a França e os Países Baixos não receberam convite. Fontes diplomáticas questionam os critérios de seleção e receiam que Washington esteja a agravar as divisões entre os aliados. Um voo para Israel roça a catástrofe depois de um piloto esfaquear outro, é o destaque do El País. O avião da Fly Dubai seguia do Dubai para Tel Aviv quando emitiu um alerta e aterrou de emergência na Arábia Saudita. Passageiros e tripulantes conseguiram dominar o agressor. O The Guardian acrescenta que o primeiro-ministro israelita Benjamin Netanyahu acusa o atacante de tentar fazer despenhar o aparelho. O primeiro-ministro israelita afirma que o piloto ferido salvou 174 vidas. A motivação do ataque ainda não está esclarecida. Os passageiros regressaram a Israel num avião de substituição 8 horas depois da aterragem de emergência.
0: Estão conferidas as manchetes da imprensa internacional com João Francisco Herrero, correspondente da TSF em Bruxelas. Dou agora conta de um acidente na A5 em Lisboa, é na zona de Linda a Velha, sentido Lisboa-Cascais. Há demora desde a subida de Miraflores. E há um outro acidente na linha de Cascais, é na Marginal, zona de Caxias, também em direção, aliás, este em direção a Lisboa. Há paragens desde Santa Mar do Eiras.
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0: enviada à Agência Lusa. A Inspeção-Geral das Atividades em Saúde adianta também que este inquérito pretende averiguar o acompanhamento clínico dos utentes, a prevenção e controle de infecção, a referenciação para cuidados hospitalares e a articulação entre esta instituição e as entidades de saúde que estiveram envolvidas. De janeiro a agosto deste ano, 1.733 idosos foram ajudados pela Associação de Apoio à Vítima. No Dia Internacional das Pessoas Idosas, a APAV revela que recebeu um total de 1.927 denúncias de crimes e formas de violência contra os mais velhos. Cerca de 75% das pessoas apoiadas eram mulheres, sendo que 555 dos registros são de violência doméstica. Esta quinta-feira, a GNR realiza a Operação Censos Sénior 2026. É uma operação anual que tem como objetivo sensibilizar os idosos para a adoção de comportamentos de segurança e fazer também o levantamento das suas condições de vida, das condições de vida daquela população. O Tejo teve 5 dias com o caudal médio a zero, depois da Ministra do Ambiente ter dito há 2 anos que os dias com caudal zero no rio terminaram. Esta é ainda uma tendência. O porta-voz da ProTejo, Paulo Constantino, diz que por vezes lhe dizem que o Tejo se pode atravessar a pé. O responsável diz que em causa não está a falta de água, mas sim a retenção feita nas barragens em Espanha.
1: As barragens fecham e abrem a torneira à medida das suas conveniências, e nomeadamente quando o preço da energia está mais caro e é possível tirar mais lucro da produção hidroelétrica.
0: O porta-voz da Protejo quer que o caudal do rio seja vigiado tanto pela parte portuguesa como pela espanhola. Uma operação da GNR de combate ao tráfico de droga nos concelhos de Tavira e Olhão resultou na detenção de 10 homens e na apreensão de 2 embarcações de alta velocidade. Em comunicado, a guarda diz que se trataria de um grupo de apoio logístico ao tráfico de droga por via marítima, uma ação que contou com o reforço de militares do Comando Territorial de Faro. Portugal, já se sabe, enfrenta hoje a Dinamarca, que em caso de vitória deixará Portugal mais perto do apuramento da Liga das Nações. A seleção nacional já venceu o País de Gales, também a Noruega, e agora enfrenta os dinamarqueses, já sem o capitão da equipa. A terminar, chega a informação de que Aguiar Branco, o presidente da Assembleia da República, decidiu manter o calendário já aprovado para a discussão do orçamento, depois do Chega ter comunicado uma convenção do partido entre 20 e 22 de novembro. A questão em causa colocava-se em relação ao dia 20 de novembro, o primeiro dia da Convenção Nacional do Chega, para o qual estavam já marcados no Parlamento uma reunião plenária e outra da Comissão de Orçamento e Finanças, esta última com votações na especialidade. No despacho que enviou aos partidos parlamentares e ao qual a Agência Lusa já teve acesso, José Pedro Aguiar Branco acentua que a comunicação do Chega relativa à realização da Convenção Nacional do Partido não constitui um pedido de suspensão dos trabalhos da Assembleia da República e, por isso, o calendário vai manter-se no Parlamento com as discussões relativas ao orçamento do Estado.
2: São temas para retomarmos daqui a pouco na edição às 10 horas da manhã. Depois está no ar o Fórum TSF. Hoje olhamos a crise que abalou a Seleção Nacional e queremos ouvir a sua opinião. Como avalia a saída de Ronaldo do estágio e a forma como Jorge Jesus geriu todo este caso? 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

0: Já a seguir vamos ao direto de resposta, mas para já, trânsito, de facto uma manhã que se está a complicar no final desta hora de ponta, na linha de Cascais. Há acidente na A5 na zona de Linda a Velha, sentido Lisboa-Cascais, há demora desde a subida de Miraflores e no sentido Cascais-Lisboa ainda há fila entre a Ribeira da Laje e Linda a Velha e entre Monsanto e as Amoreiras. A Marginal em direção a Lisboa, também com acidente agora na zona de Caxias, há demora desde Santa Mar de Oeiras para Cascais, é uma boa opção à A5. O IC19 tem fila entre Terceira e Amadora e desde Alfragide até Pinamanique, há dois para a Ponte 25 de Abril, continua também com o sinal vermelho desde Corroios, filas também nos dois sentidos da Segunda Circular até ao Campo Grande e no eixo Norte-Sul, entre a Meixoeira e as Laranjeiras. No Porto mantém-se o acidente na A4, é no Alto de Valongo, em direção ao Porto, trânsito aqui mais complicado. A A3 continua difícil entre Águas Santas e a saída para a Circunvalação. A A28 tem fila desde a ponte sobre o Rio Lessa até à Rotunda AEP e depois temos demora também na A20 para a VCI, desde a Vintes até à saída para a A3 e na A1 para a VCI, a fila para na zona de Vila d'Este.
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0: Vamos já seguir para o Direto de Resposta com o diretor da TSF, Vítor Santos.
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3: Bem-vindos ao Direto de Resposta, que arranca hoje com uma retificação. Ontem fechamos o programa despedindo-nos e dizendo que voltávamos hoje com um novo convidado e um novo tema. Na verdade, temos um novo convidado, é o Norberto Lopes, diretor executivo adjunto do Jornal de Notícias e um especialista nestas matérias de desporto. Na verdade, o tema é um bocadinho o mesmo, porque, entretanto, Cristiano Ronaldo deixou a Seleção Nacional. O capitão não gostou de ouvir a conferência de imprensa de Jorge Jesus e lançou assim uma espécie de tumulto que teve repercussões à escala mundial. Norberto, obrigado por estares no Direito de Resposta. O que eu começava por te perguntar é, afinal, o que é que se passou entre Jorge Jesus e Cristiano Ronaldo para Cristiano Ronaldo tomar assim uma decisão tão extraordinária? Isto porque, segundo o conseguimos apurar, a questão é que Cristiano Ronaldo não gostou de duas ou três coisas que Jorge Jesus teria dito na conferência de imprensa, entre elas que Ronaldo não seria titular, ele não disse exatamente isso, mas indicou ao dizer que Gonçalo Ramos iria ser, e depois aquela espécie de novo murro da mesa que Jesus deu ao dizer eu é que mando, aqui não há estatutos.
4: Bom dia, Vítor. Obrigado pelo teu convite. Eu diria que houve aqui um desencontro entre as expectativas criadas por Ronaldo em relação a esta conferência de imprensa também em função da mensagem que Jorge Jesus passou nessa mesma conferência de imprensa. Ou seja, provavelmente Cristiano Ronaldo estaria à espera de uma mensagem de Jesus, até eventualmente um pedido de desculpas em relação ao jogo com a Noruega. Como nós sabemos, Ronaldo nem sequer saiu do banco de suplentes, e isso não aconteceu. Nós sabemos que Jorge Jesus é uma pessoa extremamente frontal quando fala em público, muito genuína, que tem um discurso muito aberto, e Jesus tocou aqui em pontos que provavelmente Cristiano Ronaldo não gostou, e um deles terá sido quando ele diz quem manda na seleção sou eu, na seleção, em termos de gestão do grupo e do balneário, sou eu, não é nenhum presidente, não é nenhum jogador. E, portanto, houve aqui, de facto, um choque em relação às expectativas que Ronaldo criou nesta mesma mensagem, e portanto houve aqui uma ruptura em que também me parece que neste processo Ronaldo não conseguiu perceber algumas evidências que já vinham a acontecer nos últimos tempos. Mas, nomeadamente,
3: isto tudo começa um bocadinho com a questão desportiva, ou seja, não é a primeira vez que Cristiano Ronaldo Dá nota de insatisfação, pelo menos olhando para o semblante, porque Cristiano Ronaldo não fala assim tantas vezes, mas não é a primeira vez que Cristiano Ronaldo fica aborrecido por estar no banco. Recordo que aconteceu com Fernando Santos, e o que aconteceu a Fernando Santos, mas na verdade é que parece-me que há aqui, não sei se estás de acordo, alguma inabilidade de Cristiano Ronaldo, alguma impreparação, se calhar natural em função daquilo que foi e é e será Cristiano Ronaldo, para lidar com uma ponta final da carreira, que de facto é natural que aos 41 anos, não obstante ser mais ou menos consensual, Cristiano Ronaldo deve estar, querendo, claro, deve estar na seleção nacional, mas a verdade é que há aqui uma espécie de período difícil para qualquer jogador, que é colocar um ponto final na carreira, que Cristiano Ronaldo não sabe estar a encarar como devia acontecer, porque tratando-se de um jogador da dimensão que Cristiano Ronaldo tem, e particularmente ao abandonar o estágio, estamos a falar aqui do capitão da seleção, não é?
4: Claro, eu até diria, concordo com essa tua análise, eu até diria que esta dificuldade em Ronaldo encarar o banco já vem de trás, e até já vem dos tempos do Manchester United, que é quando ele começa a perder protagonismo. Agora, eu acho que Ronaldo foi de facto um jogador extraordinário, que marcou golos impossíveis, conseguiu grandes vitórias, mas eu acho que ele não soube ultrapassar alguns obstáculos. O primeiro deles está relacionado com a idade. Eu acho que ele não percebeu que neste momento já não é o jogador que foi há 10 anos. Portanto, e acho que ele tem muita dificuldade em perceber isso. Creio que na cabeça dele ele ainda continua a ser o grande Cristiano Ronaldo, que já não é. Depois, o segundo obstáculo que eu acho que ele também não consegue ultrapassar é o facto de ser um jogador neste momento suplente. Portanto, ele neste enquadramento de seleção nacional teria que ser um jogador para estar no banco de suplentes, como aconteceu frente à Noruega, e até ter o poder de encaixe de não entrar em determinados jogos. Esse poder de encaixe nós percebemos que ele também não o teve. E o terceiro obstáculo que eu acho que Ronaldo também não conseguiu ultrapassar é o facto da seleção nacional ganhar jogos sem ele em campo. Eu creio que provavelmente ele terá pensado que seria um jogador extremamente útil, que continuaria a ser o jogador que faria a diferença dentro do campo e que a equipa não conseguiria vencer sem ele. E a prática, isso viu-se no jogo frente à Noruega, a prática disse precisamente o contrário. E portanto, Ronaldo não teve aqui uma percepção de já não ser o jogador que foi, porque já tem 41 anos, e creio que ele, perante tudo isto, não conseguiu e não teve habilidade para sair no momento certo da seleção nacional, para sair com a dignidade que um jogador desta dimensão e com a carreira que ele construiu devia ter saído, na minha opinião.
3: Norberto, muito, muito, muito, muito rápido. A verdade é que hoje joga a Seleção Nacional sem Ronaldo, mas também a expectativa de ele ser titular, se lá estivesse, não era grande. Achas que isto pode afetar, assim, de uma forma profunda o desempenho dos jogadores?
4: Eu acho que não, e até tendo em conta ontem a conferência de imprensa de Jorge Jesus, eu acho que Jorge Jesus sai reforçado em relação a este braço de ferro com o Ronaldo, porque marca uma autoridade, marca uma liderança, marca de facto alguém com enorme carisma, e eu creio que os jogadores da Seleção Nacional reveem-se neste tipo de atitude, porque numa equipa de futebol os jogadores reveem-se muito nas atitudes dos líderes, e Jesus de facto teve uma atitude de liderança, de alguém com enorme coragem, e parece-me também que ontem, tendo em conta aquele depoimento de Cristiano Ronaldo, quando ele diz que deseja boa sorte aos atletas da Seleção Nacional, todos sem exceção, este sem exceção também pode indiciar que a relação que ele tinha com todos se calhar não era a melhor, e portanto eu acho que de certa forma isto pode ser um fardo que a Seleção Nacional se liberta, e a própria seleção deu demonstrações, sobretudo neste último jogo, que é capaz de ganhar, de jogar bem sem Cristiano Ronaldo. Portanto, eu acho que
3: sim, eu percebi a tua ideia. De facto, é uma leitura interessante. Eventualmente será mesmo assim, a relação de Cristiano Ronaldo não será a melhor com todos os companheiros. Norberto Lopes, obrigado por ter estado no Direito de Resposta, que regressa amanhã com um novo tema, um novo convidado, seguramente. Tenham um bom dia.
0: Direto de resposta com Vítor Santos, sempre na manhã da TSF. Já a seguir temos fontes europeias. Lembro o tema para o fórum desta manhã. Hoje olhamos a crise que abalou a seleção nacional e queremos ouvir a sua opinião. Como avalia a saída de Ronaldo do estágio e a forma como Jorge Jesus geriu este caso? E que impacto é que o adeus de Ronaldo poderá ter na equipa e na estratégia da Federação Portuguesa de Futebol? A saída de Ronaldo é um problema ou uma oportunidade para renovar a seleção? Queremos ouvir a sua opinião. Participe através do 808-202-173. E a convidada desta semana do programa Fontes Europeias é Ana Miguel Pedro, entrevistada em Bruxelas. A eurodeputada defende a revisão dos fundos e acordos da União Europeia com Marrocos se o país não cooperar após os acontecimentos em Ceuta. Fala ainda do narcotráfico nos portos europeus e da relação com o Canadá. Fontes Europeias com João Francisco Guerreiro.
5: Depois de negociar uma resposta europeia ao narcotráfico, fica com a sensação de que os traficantes continuam um passo à frente dos políticos, deputada Ana Miguel Pedro.
6: Mesmo depois de negociar esta resolução, acho que continuam um passo à frente. O narcotráfico marítimo não é apenas uma questão de droga que chega a um porto. É uma indústria criminosa que é transatlântica, que recorre a embarcações rápidas, a semi-submersíveis, a transbordos em alto mar e uma capacidade para mudar de rota quando nós reforçamos um ponto de controle.
5: Olá, viva o programa Fontes Europeias. Hoje é transmitido a partir do Parlamento Europeu, em Bruxelas. Na edição de hoje falamos do narcotráfico que chega à Europa pelo mar, da crise em Ceuta e da aproximação da União Europeia ao Canadá. E olharemos ainda para a capacidade da União Europeia de proteger as próprias fronteiras sem perder as liberdades internas. A convidada desta semana integra a Comissão das Liberdades Cívicas, da Justiça e dos Assuntos Internos no Parlamento Europeu e negociou pelo Partido Popular Europeu a posição da instituição sobre o narcotráfico nas águas europeias, a eurodeputada do CDS, Ana Miguel Pedro. O Parlamento Europeu aprovou já este mês uma resolução sobre o narcotráfico marítimo que a senhora ajudou a negociar. O que é que conseguiu incluir no texto que possa fazer a diferença no trabalho das autoridades?
6: Esta resolução pretende dar às autoridades mais meios, melhor informação e, acima de tudo, regras operacionais mais claras. Nós não podemos pedir às forças de segurança que enfrentem uma ameaça desta dimensão com meios que todos sabemos são obsoletos. Portugal está obviamente no centro desta geografia, nós temos uma vasta área marítima, os Açores e a Madeira nas rotas atlânticas, temos portos de grande importância e temos, aliás, autoridades que já demonstraram capacidade para investigar e interceptar estas redes. Mas o tamanho da área a vigiar e a rapidez, e este é o grande ponto, a rapidez de adaptação destas redes exigem esta cooperação internacional que é permanente. Nós tivemos vários exemplos de que a cooperação funciona. Se cada país vigiar apenas as suas águas e a informação demorar a circular, a autoridade e as autoridades chegam tarde. Depois queremos dar mais meios e regras claras a quem enfrenta estas organizações. Perseguir uma narcolancha no mar é uma operação perigosa, por vezes que envolve autoridades de vários países, portanto nós queremos saber quem coordena, que apoio pode ser mobilizado e queremos também boas práticas e segurança jurídica para os agentes. Depois queremos que impedir que estas redes se instalem nos portos, porque nós sabemos que os criminosos não dependem apenas de barcos, procuram acesso a contentores e, em último lugar, queremos desmantelar a organização, não apenas apreender a carga. Por isso é que é importante esta cooperação com os países, com a África Ocidental e também com a América Latina, para identificar quem efetivamente financia os carregamentos e controla a distribuição na Europa.
5: Esta quinta-feira os ministros do interior vão discutir a violência e a intimidação associadas ao tráfico de droga. O que é que espera dessa reunião, além de uma declaração habitual de preocupação com, com o tema.
6: Será sempre uma declaração habitual de preocupação com o tema, que nós percebemos como o tráfico de droga está a minar as nossas sociedades. Nós falamos aqui numa cidade em Bruxelas que tem atualmente um grave problema de tráfico de droga. Enfim, temos procuradores a referir que Bruxelas e a Bélgica se está a transformar no narco-estado e, portanto, é preciso aqui uma resposta que seja coordenada das diferentes autoridades. O narcotráfico marítimo é apenas uma dessas vertentes. É necessária uma maior coordenação também no âmbito da Aliança dos Portos, e por isso é tão importante a estratégia para os portos europeus que nós iremos trabalhar aqui no Parlamento Europeu. Eu fui designada relatora por parte da Comissão de Justiça e Assuntos Internos para a estratégia de portos europeus, exatamente nesta vertente, tentar limitar o acesso destas redes e o tráfico de droga através dos portos.
5: Outro tema, a crise de Ceuta, depois de um verão agitado, com passagens de fronteira de Marrocos para Ceuta, Ursula von der Leyen anunciou um mecanismo europeu para responder às entradas em massa. Que poderes novos é que considera que esse mecanismo deve dar à União Europeia?
6: Foi exatamente um dos anúncios feitos pela Presidente von der Leyen no seu discurso do Estado da União, no passado dia 16 de setembro, mas eu queria começar, talvez por explicar aquilo que nós vivemos e continuamos a viver em Ceuta, que é, em primeiro lugar, uma crise humanitária, uma crise migratória, porque, enfim, tivemos, infelizmente, a perda de 140 vidas na tentativa de atravessarem aquela zona, mas é também uma crise de segurança, de soberania e, acima de tudo, da autoridade do Estado, enfim, além de ser já uma crise de saúde pública. Pareceu-me importante a Presidente von der Leyen ter referido que Ceuta é Europa e Ceuta é território espanhol e que está numa fronteira externa da União Europeia, porque o governo pode dizer que não previu a dimensão da crise, não pode dizer é que não foi avisado e nós, enfim. Entraram quase 80 mil pessoas em Ceuta, uma cidade com cerca de 84 mil habitantes, e se havia avisos, a pergunta política é o que é que fez o primeiro-ministro com eles. Por que razão também chama, em primeiro lugar, o embaixador da Itália, que se atreve a questionar esta gestão da fronteira, e não convoca o embaixador de Marrocos? Porque é que um primeiro-ministro se escuda na solidariedade europeia quando a falha de proteger aquela fronteira e a gestão de uma política migratória que é a sua responsabilidade, não basta depois aparecer e pedir que a Europa resolva o problema.
5: Outro tema, na relação com o Canadá, a Comissão Europeia abriu em março negociações para um acordo de comércio digital. O que é que poderia ganhar concretamente uma empresa portuguesa que queira vender ou prestar serviços no mercado canadiano?
6: Uma empresa portuguesa terá certamente muito a ganhar com a expansão do seu mercado. Pensemos no mercado europeu, a dimensão do nosso mercado europeu agora abre portas ao mercado canadiano. O anúncio da Presidente von der Leyen no discurso do Estado da União terá sido talvez o anúncio geoestratégico. Geoestrategicamente falando, talvez o anúncio mais interessante tenha sido a questão do Canadá.
5: O anúncio de Ursula von der Leyen é da proposta de que o Canadá possa tornar-se o primeiro membro associado da União Europeia. O que é que vê nestas palavras, nesta declaração?
6: Eu acho que o que a Presidente von der Leyen tentou dizer no seu discurso, embora com uma expressão que nenhum de nós ainda consegue perceber o alcance, e às vezes é melhor nós definirmos primeiro o que estamos a falar do que anteciparmos um nome.
5: A senhora deputada escreveu recentemente que o alcance jurídico da ideia ainda tem de ser definido. Que direitos e obrigações é que aceitaria dar a um país que não é membro?
6: Eu acho que o Canadá é um parceiro natural para uma ambição de uma Europa que precisa, acima de tudo, de aliados com quem precisa de inovar, de produzir, defender-se. Acho que a Europa descobriu nos últimos anos que depender de poucos fornecedores, para, seja para energia, para minerais, para capacidade de defesa, tem obviamente custos políticos, e o Canadá tem esses recursos, tem essa capacidade tecnológica.
5: Mas um acordo de comércio resolveria essa parte?
6: Um acordo de comércio, o acordo existe. De comércio já existe, o CETA. Aliás, o acordo existe desde 2017, tivemos deputadas a votar contra esse mesmo acordo comercial e de forma muito eufórica aplaudir o discurso do Primeiro-Ministro do Canadá há duas semanas em Estrasburgo. Me pareceu também muito curioso. Eu acho que a oportunidade é nós juntarmos estas forças para criar capacidade dos dois lados do Atlântico. É verdade que nós já temos o CETA. A proposta agora é nós passarmos para uma aliança que chamam-lhe a Aliança para o Futuro, com cooperação em várias áreas, mais do que o comércio, indústria, defesa, energia, inteligência artificial, a cibersegurança, e é uma ambição, diria, política, que foi anunciada no dia 16 de setembro. Acho que os seus instrumentos ainda têm que ser definidos. Nós já temos também o SAFE.
5: Mas viria o Canadá com direitos dentro da estrutura europeia?
6: A Presidente von der Leyen não definiu quais seriam os direitos, as obrigações ou até o processo para criar esse estatuto. O que os tratados prevêem é a adesão de Estados europeus e permitem acordos de associação com Estados terceiros. Isso não resolve por si
5: mas
6: só.
5: Mas parece ser mais do que isso, parece ser mais do que um acordo de associação, parece ser mais do que um.
6: Há muitas questões que estão abertas. Que acesso a que programas, compras conjuntas ou partes do mercado poderia o Canadá aceder? Que obrigações e que fiscalização? Quais seriam as regras comuns? Que compromissos financeiros teria? Qual seria a forma de resolver conflitos? E que poder de decisão teria? Participar num projeto não é o mesmo que votar nas regras da União. Portanto, onde é que ficaria essa linha? Há muitas questões que estão em aberto e acho que não resolve por si só o significado desta nova expressão que é ainda aberta.
5: Muito obrigado, deputada Ana Miguel Pedro, pela disponibilidade para esta entrevista. O programa Fontes Europeias, com a entrevista com os portugueses que influenciam as grandes decisões na União Europeia, regressa na próxima quinta-feira na TSF e nas plataformas de podcast da rádio e em tsf.pt. Até para a semana.
0: A eurodeputada Ana Miguel Pedro, a convidada de João Francisco Guerreiro, o correspondente da TSF em Bruxelas, que realiza semanalmente à quinta-feira este programa Fontes Europeias. Vamos para a edição das 10 já a seguir, depois Fórum TSF. Hoje olhamos a crise que abalou e abala a Seleção Nacional.

0: Paulo Raimundo, líder do PCP, apelou hoje aos órgãos internos do PS que rejeitem a ideia do secretário-geral José Luís Carneiro de viabilizar o orçamento de Estado que vai ser proposto pelo Governo na Assembleia da República. Este jornal vamos escutar ainda as reações desta manhã de dois militantes, um da Iniciativa Liberal e outro do Partido Chega, em relação à cedência do líder socialista em relação ao orçamento do Estado. A Emirates, uma das companhias aéreas dos Emirados Árabes Unidos, anunciou a suspensão imediata dos voos partilhados com a Fly Dubai entre os Emirados Árabes e na Tel Aviv, isto depois do incidente de ontem. O rei de Espanha vai visitar Ceuta e Melilla nos dias 13 e 14 deste mês.
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0: Há uma troca de camisolas na seleção portuguesa no jogo desta noite frente à Dinamarca, com a saída de Cristiano Ronaldo da convocatória e a lesão de Francisco Conceição. Rafael Leão vai jogar com a camisola 7, ou pelo menos está inscrito na ficha de jogo com a camisola 7, e entrega a tradicional camisola 17 a Fábio Silva, que aparece pela primeira vez na ficha de jogo desde o início da convocatória. Como já tinha anunciado ontem o selecionador Jorge Jesus, Bruno Fernandes está de regresso aos convocados e João Félix, apesar de algumas dúvidas nos treinos desta semana, mantém-se inscrito na ficha de jogo. Os titulares só vão ser revelados um pouco antes do início da partida de mais logo, às 8:45, em Copenhaga, no Parken Stadion, um jogo que vai ter relato na TSF e em tsf.pt. Quanto à polémica à volta do abandono do estágio por parte de Cristiano Ronaldo, o debate segue já a seguir na TSF, no fórum desta manhã, com Manuela Cássio. Paulo Raimundo apela aos órgãos internos do Partido Socialista que chumbem a ideia de secretário-geral de José Luís Carneiro e que não permitam a viabilização do Orçamento de Estado. O pedido foi feito hoje durante uma visita matinal ao Centro de Saúde do Olival, na Nagualva Cacém, no Conselho de Sintra. O líder do PCP esteve com dezenas de utentes sem médico de família que esperam desde a madrugada para conseguir uma consulta. Rita Carvalho Pereira.
4: O sol ainda está a nascer, mas são já dezenas de pessoas as que fazem fila à porta do Centro de Saúde. Herculano Pires chegou aqui às 2 da manhã.
5: Eu sou diabético. Nem sequer tenho direito ao coisa de diabetes porque não há. A ver se este trimestre tenho consulta de diabetes.
4: É isso que tem de fazer, de 3 em 3 meses, para talvez, e só talvez, conseguir uma consulta.
6: Não há mais nada a fazer.
7: Se não dá a pedir mais do que aquilo que tem direito.
6: Exatamente.
7: É médico de família. Será pedir muito?
4: É já a terceira vez que o secretário-geral do PCP, Paulo Raimundo, vem cá ver a situação com os próprios olhos e deixar uma mensagem ao primeiro-ministro.
7: Já não é um convite, já é um ultimato. Fiz esse apelo ao primeiro-ministro, o primeiro-ministro não teve tempo para vir cá, teve tempo para ir à Leiria inaugurar um hospital privado, não teve tempo para vir aqui falar com os utentes. Na segunda vez que cá estive, disse que o primeiro-ministro não tem agenda, que venha à ministra da Saúde. É preciso que quem tem responsabilidade política perceba a vida das pessoas.
4: Uma vida que, diz o líder comunista, complicou-se ontem depois da dupla vitória que Luís Montenegro obteve.
7: E ontem tivemos um dia na Assembleia, um dia em cheio para o Governo, que é as pessoas continuam na fila e a ministra diz que está tudo bem. O Governo conseguiu fazer a quadratura, foi aprovar que o Chega a lei dos despejos e ao mesmo tempo garantir que o PS lhe aprova o Orçamento de Estado. Isto acontece tudo. O país está melhor, segundo a opinião do primeiro-ministro. E as pessoas continuam na fila à espera de um médico de família que não tem.
4: Paulo Raimundo considera que Carneiro está a fazer um favor à direita se viabilizar o orçamento do Estado pela abstenção e, por isso, faz um apelo ao PS.
7: Quem viabilizar o orçamento, independentemente das argumentações que dê, o que está a fazer é viabilizar a política deste governo. Ora, nós com o pedido deste governo, os resultados são estes que estão aqui à vista. Nós precisamos é de interromper esta política, não é dar-lhe gás, não é viabilizá-la. O que eu ouvi do secretário-geral do Partido Socialista foi que iria propor à direção do seu partido a abstenção do Orçamento de Estado. Pronto, fica aqui o apelo para a direção do Partido Socialista não acompanhar a sugestão do seu secretário-geral.
4: Apelo feito pelo PCP, que não quer ficar sozinho na fila da oposição ao governo.
8: Pois, aí é que é.
7: Olha a fila, vá. Vai lá, senão.
0: Sempre a ajudar quem está na fila. Na terceira visita que faz ao Centro de Saúde do Olival, em Agualva, Cacém, Paulo Raimundo, o secretário-geral do PCP, esta manhã, neste que é também um ato que marca o arranque das jornadas parlamentares do Partido Comunista Português, acompanhados pela repórter Rita Carvalho Pereira. Ontem, o secretário-geral do Partido Socialista, José Luís Carneiro, abriu então a porta à viabilização do orçamento do próximo ano.
9: Optámos pela abstenção, porque o Primeiro-Ministro deu um sinal muito positivo ao responder a todas as questões que tínhamos colocado, quer em relação à Constituição, e os termos em que se referiu ao Partido Socialista merecem, digamos, o nosso apreço.
0: À noite, Luís Montenegro, em FAF, registou e saudou a decisão do líder socialista.
10: Nós tentamos que ele possa vir de todas as áreas das oposições, mas evidentemente não deixamos de dizer que o Partido Socialista tem estado mais disponível para isso do que outros partidos.
0: Esta manhã, no Café Duplo da Manhã TSF, Angelique da Teresa, militante da Iniciativa Liberal, disse que as garantias dadas por Luís Montenegro a José Luís Carneiro não trazem nada de novo.
11: Uma delas, a Segurança Social, onde ele diz que o Primeiro-Ministro comprometeu-se a não mexer nas pensões. Mas isto o Sr. Primeiro-Ministro já o tinha dito. Depois, também exigiu que o financiamento dos investimentos que ficassem para trás devido aos atrasos na execução do PRR fossem assegurados. Isso também já está a ser feito há bastante tempo, até porque se não estivesse a ser feito, teríamos que devolver o dinheiro a Bruxelas. Mas isto anda a ser discutido na Assembleia da República há mais de um ano, portanto, eu não sei onde é que o José Luís Carneiro tem a cabeça, mas não anda seguramente na Assembleia. Depois exigiu também que a recuperação dos municípios e regiões afetadas pelas tempestades também acontecesse. Bem, e isso também está a acontecer, portanto, também não há nada de novo. Aquilo que o preocupava efetivamente era que a Constituição fosse alterada, porque aqui o PS não conta para nada. Se a AD se juntasse ao Chega e à Iniciativa Liberal, a alteração na Constituição poderia acontecer e o PS isso não admite e, portanto, não quer ficar de parte. Tudo o resto são balelas.
0: Já Bernardo Peçanha, do Partido Chega, considera que a posição do líder socialista é uma oposição a fingir.
12: Os portugueses ainda não conhecem o orçamento, tal como nós deputados também não conhecemos nada do orçamento. Não sabemos exatamente que impostos é que vão descer, que despesa é que vai aumentar, o que é que vai acontecer à saúde, às pensões, aos salários. E o PS já anunciou, no meio disto tudo, já anunciou o sentido de voto. Portanto, esta decisão revela uma convergência cada vez maior entre estes dois partidos, PS e PSD. Portanto, o PS faz assim uma espécie de oposição de faz de conta. É um bocadinho aquele frutalhaço que diz que agarrem-me, senão eu bato-lhe, mas está sempre à espera que o agarrem, porque a sua intenção nunca foi fazer absolutamente nada.
0: Bernardo Peçanha e Angelique da Teresa no Café Duplo esta manhã na TSF. O PSD e o Chega chegaram a acordo para alterar na especialidade a proposta do Governo sobre o novo regime do arrendamento urbano, foi ontem na Assembleia da República, e esta manhã a TSF, a deputada Marta Silva do Chega, explicou que o acordo exige uma alteração de apenas 4 pontos, porque no geral a nova lei do arrendamento cumpre o programa eleitoral do Chega.
13: É uma lei que, por princípio, segue muito aquilo que é o nosso programa eleitoral para a habitação, aliás, e não seria coerente estar a mandar toda a lei abaixo, quando ela reflete muitos daquilo que são os nossos princípios para a habitação no que se refere ao arrendamento. Portanto, e falo daquelas questões da estabilidade contratual, falo das questões da situação das rendas congeladas há décadas e do suporte social que os proprietários estão a dar àqueles inquilinos mais vulneráveis por incapacidade do Estado em reagir, e falo também da devolução da confiança a quem pretende colocar o seu imóvel no mercado perante incumprimentos reiterados.
0: O Chega quer que haja um limite no pagamento das cauções e existe também ao PSD que seja proposto um regime de compensação mais justo para os senhorios que pratiquem valores de renda mais antigas.
13: Os proprietários não podem estar há 30, 40 anos a fazer a ação social que cabe ao Estado fazer. Mas também, por outro lado, não aceitamos que pessoas num estado de vulnerável ou pessoas muito idosas que vivem há muitas décadas na sua casa, entre aspas, não é? Possam ser, por uma dificuldade financeira, ser despejado. Portanto, isso não é, não é razoável. Portanto, tem que haver aqui um compromisso em que há um regime de compensação de senhorios justo, porque aquilo que existe atualmente está longe de ser justo.
0: Deputada do Chega, Marta Silva, ouvida há pouco pela jornalista Inês Duarte Coelho.

0: depois do acordo alcançado com o PSD para a alteração na especialidade da lei do arrendamento. O Rei de Espanha já marcou a visita a Ceuta e Melilla. Filipe VI vai visitar os dois territórios espanhóis no norte da África a 13 e 14 deste mês, uma visita que tinha sido prometida depois da crise migratória do final de julho deste ano.
1: Carlos, então, andou por Portença de Cima nas férias?
2: Já lá foste?
1: Não.
2: É lindíssimo. E as pessoas? 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

0: São 10h14, temos Fórum TSF a seguir. Hoje olhamos a crise que tem abalado a Seleção Nacional e queremos ouvir a sua opinião. Como avalia a saída de Ronaldo do estágio e a forma como Jorge Jesus geriu este caso? E que impacto é que o adeus de Ronaldo poderá ter na equipa e na estratégia da Federação Portuguesa de Futebol? A saída de Cristiano Ronaldo é um problema ou uma oportunidade para renovar a seleção? Queremos ouvir a sua opinião, participe no fórum. O número de telefone é o 808-202-173, 808-202-173. Vamos saber do trânsito, nesta altura com acidente no IC19 na zona de Queluz, em direção a Lisboa, há paragens desde Tercena. Há também um acidente na Avenida Marginal, na zona de Caxias, em direção a Lisboa, com demora desde Paço de Arcos. A 5 tem fila a partir do Estádio Nacional até Linda a Velha e entre Monsanto e as Amoreiras. Ainda há alguma demora no eixo Norte-Sul, entre Telheiras e as Laranjeiras, mas para a Ponte 25 de Abril já não há filas. No Porto há um acidente na A4, no Alto de Valongo, em direção ao Porto, trânsito aqui mais demorado. Há um para a VCI, tem fila entre a zona de Coimbrões e a saída para a Avenida da Boa Vista. A A28 para o Porto tem fila à passagem pelo nó da A4 e depois no final da Avenida AEP.
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3: Bom dia. 268 jogos na Seleção A, 164 golos, um campeonato da Europa, duas Ligas das Nações. A carreira de 23 anos de Cristiano Ronaldo na Seleção Portuguesa poderá ter acabado ontem com o abandono do estágio da Seleção em ruptura com Jorge Jesus. No Fórum TSF, queremos ouvir a sua opinião sobre a crise na Seleção Nacional. Como avalia a saída de Ronaldo do estágio e a forma como Jorge Jesus geriu este caso? Que impacto é que o adeus de Ronaldo terá a ter na equipa e na estratégia, na marca, Federação Portuguesa de Futebol? Queremos ouvir a sua opinião no número de telefone do Fórum 808-202-173, 808-202-173. Pode também escrever a sua opinião no Facebook da TSF. Queremos também saber, neste debate, se olha para esta saída de Ronaldo como um problema ou também como uma oportunidade para acelerar a renovação da seleção. E é compreensível a falta de explicações por parte da Federação Portuguesa de Futebol e o silêncio de Pedro Proença? Queremos ouvir a sua opinião no número de telefone do Fórum 808-202-173, 808-202-173. Pode também escrever a sua opinião no Facebook da TSF. Iniciamos este debate com a análise do Vítor Santos, diretor da TSF. Bom dia, Vítor. O que é que correu mal para uma carreira inigualável poder ter terminado desta forma?
4: Bom dia, Manuela Cássio, bom dia aos ouvintes do Fórum. Bom, aquilo que correu mal, na verdade, não nos devia trazer grande novidade, porque isto tem muitos episódios e, se calhar, se nós recuarmos um bocadinho e a memória, não é preciso ter uma memória muito fresca para percebermos o que se passou, por exemplo, a seguir ao Mundial do Qatar, em que Ronaldo foi colocado no banco, tal como agora, por Fernando Santos, e o que aconteceu é que o treinador que conseguiu o maior título para o futebol português em termos de seleções, Portugal foi vencedor, certamente se recordam, do Campeonato Europeu de 2016 e da Liga das Nações em 2018, o que é que aconteceu ao Fernando Santos? Saiu, ou seja, os problemas de Ronaldo com os treinadores, a incapacidade de Cristiano Ronaldo lidar com esta ponta final de uma carreira inigualável, na verdade estão na origem deste problema. Depois, se a gestão é a melhor, se a gestão por parte do treinador, da federação e do próprio Ronaldo é a melhor, é outra questão. Mas o problema é esse mesmo, é que algum dia Cristiano Ronaldo teria que ser lentamente, dentro do respeito que ele merece e do estatuto que ele tem, mas teria passar a ser uma segunda opção, se não se retirasse antes, e o momento de se retirar deve, como é óbvio, não pode ser de outra forma, escolhido por ele. A verdade é que esta incapacidade de lidar com a ponta final da carreira, como tinha dito antes, está na origem de todos os problemas. Cristiano Ronaldo é muito importante para o país, é muito importante para o futebol mundial, é muito importante para a Seleção Nacional, mas vamos lá ver. A Seleção Nacional é como todas as seleções, uma equipa de futebol com determinados objetivos que representam o país. E os interesses coletivos, como em todas as democracias saudáveis, e o futebol não deixa de estar integrado na democracia, o interesse coletivo não deve sobrepor-se, ao interesse individual. E neste caso, Cristiano Ronaldo não está a lidar bem com isso. Se o processo teve alguns engulhos por todas as partes, bom, é possível. Mas, na verdade, estamos a falar, refiro-me ao último episódio, Cristiano Ronaldo abandonou a seleção numa decisão irreversível, abandonou um estágio. Há muito para além disto que seja apenas o treinador ou o presidente da federação. Cristiano Ronaldo é o capitão da seleção nacional. E, como capitão da seleção nacional, não devia ter protagonizado um episódio destes. Devia ter conseguido resolver as coisas de outra forma. É evidente que ao lado do desportista e o lado do superdesportista, com a projeção que Cristiano Ronaldo tem, com uma carreira, como eu disse, inigualável, coloca-o num patamar de estatuto, pois claro, até a sua própria personalidade, que é compreensível em função de tudo o que ganhou, dá-lhe um estatuto que, nesta altura, pelo que percebemos, em função de várias vontades, não é compatível com a estabilidade do grupo ou a capacidade de dotar o grupo de mecanismos para vencer, não se coaduna com os objetivos pessoais de Cristiano Ronaldo. E esses objetivos até podem não ser objetivos desportivos, podem ser objetivos que o próprio Cristiano Ronaldo entende sobre a forma como deve ser tratado. É evidente que poderia ter havido e devia ter acontecido. Devíamos ter experimentado outro tato na gestão desta questão, não há dúvida nenhuma.
3: Poderia ter gerido as coisas de outra forma?
4: Manuel Cássio, eu defendo isso porquê? Porque o desfecho nunca poderia ser este num jogador como Cristiano Ronaldo. Quem é que esticou a corda? Isso depois é outra questão. Há aqui um ponto que nós sabemos, um capitão da seleção nacional como Cristiano Ronaldo, um jogador com a projeção dele, um jogador com a importância dele, não pode sair desta maneira, tem que sair por cima. Quem é que se colocou desta forma para não poder sair por cima? A mim parece-me, sinceramente, sendo eu um admirador profundo das qualidades de Cristiano Ronaldo enquanto futebolista, enquanto homem fora do futebol a questão é outra, mas enquanto futebolista sou um admirador profundo, também eu vibrei com todas aquelas alegrias. Destaco aqui, isto é quase pessoal, a possibilidade que Cristiano Ronaldo, e numa altura em que se fala tanto de imigração, deu aos nossos portugueses de se orgulharem no estrangeiro. Eu, quando falo nisto, não vou enganar, estás aqui comigo no estúdio, eu até me arrepio. Porque, de facto, se há coisa que os portugueses que trabalham lá fora gostam de ver, é sentir orgulho por Portugal. E Cristiano Ronaldo é, queiramos ou não, gostemos ou não de Cristiano Ronaldo, essa pessoa que lhes possibilitou elevar a sua autoestima num quadro difícil, que é sempre um quadro difícil, morarmos longe das nossas gentes, das nossas famílias e do nosso país. Portanto, é impossível desvalorizar Cristiano Ronaldo enquanto futebolista, o que ele fez enquanto futebolista. Já a personalidade dele, infelizmente para ele, lamentavelmente para a seleção nacional, conduziu a este desfecho, porque Cristiano Ronaldo, como todos os jogadores, tem que ser respeitado, não tem que ser respeitado mais do que qualquer outro jogador, nem menos do que qualquer outro jogador. E nesse sentido, independentemente de nós sabermos que Jorge Jesus é um homem com o coração ao pé da boca, muitas vezes também deve ter outros órgãos ao pé da boca, mas o coração tem de certeza, mas é genuíno. E disse aquilo que, no meu entendimento, teria de dizer. É que quem manda é ele. Eventualmente, Cristiano Ronaldo estaria habituado, sem querer, de forma alguma, desrespeitar Roberto Martínez a um outro tipo de gestão. Mas Roberto Martínez, que acabou de sair da Seleção Nacional, era um homem que via aquilo que todos não viam. E para ele, provavelmente, para evitar este tipo de problemas, para não lhe cair uma panela de água a ferver em cima da mão, resolveu sempre este problema. Mesmo assim, recordo que no último jogo que Portugal venceu no Mundial, ou seja, quando venceu a Croácia e avançou na prova, antes de ser eliminado com a Espanha, Cristiano Ronaldo foi substituído, Portugal conseguiu virar o jogo, com a ajuda de Cristiano Ronaldo, porque ele estava lá dentro antes. Depois a virada do jogo acontece depois. Na verdade é que Cristiano Ronaldo também não ficou satisfeito. E mostrou a sua insatisfação. Um capitão tem que ser mais do que isto. Eu percebo que cada um de nós também tem a sua personalidade nas nossas profissões. E às vezes pensamos que estamos acima de todos os outros sem termos sequer a projeção de Cristiano Ronaldo. Portanto, isto não é propriamente no sentido crítico, é no sentido da leitura dos factos em função daquilo que conhecemos.
3: E será um adeus definitivo? O jornal Notícia e o Jogo dizem-nos que a decisão é irreversível e que se a R7 não voltará a vestir a camisola da Seleção Nacional.
4: Sim, é verdade. E se o Jornal de Notícias e o Jornal do Jogo escrevem isso, é porque tiveram informações que lhes possibilitaram escrever. Portanto, como é óbvio,

0: Até prova em contrário, eu acredito que sim. Creio que com Jorge Jesus não há condições para Cristiano Ronaldo volte a vestir a camisola da Seleção Nacional. Mas eu espero que Cristiano Ronaldo tenha a despedida que merece. Porque, efetivamente, ninguém mais do que ele a merece. Agora, se tu me perguntas, Manela Cássio, em termos da visibilidade que tem a Seleção Nacional internacionalmente, a Federação Portuguesa de Futebol e o Cristiano Ronaldo, é evidente que isto estaremos, até pelos tempos que vivemos, estaremos sempre opiniões extremadas e um pequeno vulcão que há de continuar a deitar lava nos próximos tempos.
1: A análise do Vítor Santos, diretor da TSF, a marcar o arranque do debate que hoje aqui fazemos. Queremos ouvir a sua opinião sobre toda esta crise que agitou, continua a agitar a Seleção Nacional. A seleção e o país, porque é o tema que tem dominado todos os debates. Como avaliam a saída de Ronaldo e a forma como Jorge Jesus geriu todo este caso? Que impacto é que o adeus de Ronaldo poderá ter na equipa e na estratégia, na marca, Federação Portuguesa de Futebol? E esta saída é apenas um problema? Ou deve ser vista como uma oportunidade para acelerar a renovação da Seleção Nacional? Queremos ouvir a sua opinião. Número de telefone do Fórum, 808-202-173, 808-202-173. Bom dia, Paulo Lima, instrutor de condução automóvel, liga-nos do Porto, bem-vindo ao Fórum.
2: Olá, bom dia a todos. Na minha opinião, como todos os portugueses devem estar, estou muito triste com esta situação. Muito mesmo. Isto não podia ter acontecido. Não devia ter acontecido. Existirão alguns culpados, sendo que o verdadeiro culpado e o primeiro culpado por isto ter acontecido, na minha opinião, é a Federação Portuguesa de Futebol, o Pedro Proença. Não podia ter deixado isto acontecer, porque assim, todos nós conhecemos o Ronaldo há muitos anos, sabemos o que ele nos deu. Sabemos que é um jogador que está ao nível de Maradona, Pelé, Eusébio, tem o seu caráter, tem. Mas temos que ver uma coisa, o Ronaldo, além de nos dar muito, continua na seleção, não sabemos se realmente houve algum acordo entre os três, entre Ronaldo, Federação e treinador. Portanto, não sabemos, por isso... É muito difícil, porque isto é uma situação muito complexa, muito mesmo, porque se calhar ninguém sabe a verdade, ninguém sabe o que está por trás de tudo. Portanto, emitimos opiniões certas, podem não corresponder à realidade, à verdade. Porque se houve acordo, é uma coisa, se não houve acordo, é outra coisa completamente diferente. O treinador é soberano, é verdade, o treinador é que manda, o treinador é que decide. Mas se fez algum tipo de acordo para que o Cristiano Ronaldo continuasse na seleção, não já tivesse abandonado, coisa que a Federação Portuguesa de Futebol tinha a obrigação de preparar a saída do Cristiano Ronaldo com antecedência, eles têm experiência, só que nós sabemos perfeitamente que a imagem do Cristiano Ronaldo gera milhares de milhões, é o homem mais importante do mundo. Nós sabemos disso. Agora, é verdade, pôr um jogador destes, ou qualquer jogador, a aquecer durante 30 minutos e depois não joga, pronto, nós não concordamos, eu não concordo, mas o treinador é que sabe, é verdade. Agora, se fez acordo, tem de o cumprir. Não sabíamos se realmente é verdade. Ontem nas notícias, falaram tanto na SIC ou em programas televisivos, que há a possibilidade de ter havido um acordo entre os três, para que o Cristiano Ronaldo continuasse na seleção. Por isso, eu digo, eu não vou emitir uma opinião certa, porque ninguém a pode fazer, porque ninguém sabe qual será a verdade, o Cristiano Ronaldo irá falar. O que digo é que isto não podia ter acontecido. Portanto, não podíamos ter deixado o Ronaldo sair da seleção numa situação destas. Nós já o conhecemos, nós sabemos qual é o caráter dele, sabemos como é que ele lida com as situações, todos sabem. E todos... correram atrás de Cristiano Ronaldo, quando ele nos deu tudo, tudo, porque defeitos todos temos. Eu tenho os meus defeitos, quando ela acaso tem os seus defeitos, todos temos. Temos é que saber lidar com eles. E a Federação Portuguesa de Futebol tinha que ter preparado a saída do Cristiano Ronaldo como deve ser, porque conhece muito bem Cristiano Ronaldo, sabe como é que ele funciona,

Agora, dava jeito. Dava jeito que o Cristiano Ronaldo estivesse a trazer os milhões para a seleção. É verdade. E o que quero dizer é que estou muito triste com esta situação, por isto ter acontecido.

0: possível ter o Cristiano Ronaldo como um embaixador de Portugal, um embaixador da seleção nacional, a possibilidade de, portanto, de repetir de alguma maneira o Eusébio, que do ponto de vista humano e do ponto de vista do caráter e do ponto de vista da personalidade era, como se sabe, mais humilde. Cristiano Ronaldo, é preciso perceber um fator que não está muitas vezes a ser considerado nas análises. Acontece com Cristiano Ronaldo aquilo que se poderia aproximar de um filme do final dos anos 50, que é O Crepúsculo dos Deuses. Isto acontece, esta dificuldade de entrar na realidade e de sair dos momentos épicos da sua carreira, isto acontece com jogadores de futebol, acontece com artistas de cinema, acontece com, muitas vezes, com apresentadores de TV, acontece com grandes figuras da moda e que realmente têm muita dificuldade em envelhecer, têm muita dificuldade em aceitar o seu declínio. E essa é a razão fundamental que leva a este confronto de Cristiano Ronaldo com Jorge Jesus, com a Seleção Nacional, e não só. Nós devemos lembrar, Manuel Acácio, nós estamos todos lembrados que ainda relativamente há pouco tempo Cristiano Ronaldo dizia que só me batem com uma caçadeira, então,
1: E
0: mesmo assim consigo fugir à bala. O que ele não consegue fugir é quando atira a bala para si próprio. Isso é que ele não consegue fugir, quer dizer, ninguém o queria abater, e ele suicida-se. Portanto, eu acho que dentro de algum tempo é possível relativizar esta situação, e é possível que, talvez, noutras circunstâncias, noutras condições, que as coisas encontrem, um caminho que não será o caminho ideal, evidentemente. O caminho ideal era ele ter saído em grande pela porta grande, não foi o que aconteceu, mas devemos também dizer que o legado anterior de Roberto Martínez foi um legado venenoso para Jorge Jesus. Aquilo que ele fez de consentir tudo a Cristiano Ronaldo, de fazer sempre a sua equipa com Cristiano Ronaldo e mais 10, aconteça o que acontecer, faça chuva ou faça sol, seja realmente com a Espanha, que é campeã do mundo, ou seja, com o Azerbaijão, isto era foi uma coisa que realmente condenou o próximo selecionador nacional, neste caso Jorge Jesus, a uma situação insustentável. E que isto iria naturalmente acontecer. Eu lamento, obviamente, que tenha acontecido desta maneira, porque tem um impacto internacional também muito grande, mas evidentemente que neste momento nós podemos dizer que Jorge Jesus talvez tenha pouco jeito para ser um orador que tenha por base um sentido diplomático. Não é, evidentemente que não é. Mas evidentemente que a culpa, se tivermos e devemos atribuir culpas reais, a culpa é realmente de Cristiano Ronaldo não ter sabido envelhecer. Este é um problema complicado, não apenas de Cristiano Ronaldo, mas é um problema que se reconhece em muita e muita gente famosa que não sabe terminar a sua carreira.
1: Obrigado, Vítor Serpa, por nos ajudar aqui também a refletir no fórum TSF. Avelino Abreu é motorista táxi, liga-nos de Matosinhos. Bom dia.
2: Muito bom dia ao fórum, bom dia a todos os ouvintes que nos estão a escutar. Eu queria começar pelo presidente da nossa federação, porque, pronto, ele em parte é o maior culpado desta situação, porque também é um presidente muito fragilizado. Fragilizado porquê? Derivado aos problemas que tem tido das escutas, daqueles problemas que tem lá com o Conselho de Arbitragem e com o Fernando Seara, todas essas coisas. Ele é um presidente muito fragilizado e isso está-se a rever agora e vai-se rever no dirigente da nossa federação. Portanto, ele aí é o culpado número um, que não soube sequer sentar os dois homens à mesa e fazer-lhes ver as coisas. O Jorge Jesus é um treinador, um selecionador que eu gosto muito, mas taticamente, é dos melhores treinadores do mundo, sim senhora, no jogo a mandar. Agora, na comunicação e a gerir homens, o Jorge Jesus é zero, vale zero.

0: zero mesmo. Jorge Jesus, a dirigir homens e a comandar homens, vale zero. Como taticamente, é fenomenal. Agora, claro, as coisas refletiram-se porquê? Porque do outro lado, o Jorge Jesus, foi ele até que se contradizeu a ele próprio. O Jorge Jesus veio dizer que não havia problema, e depois já havia, e depois já não sei quem, depois já não falava, e depois já falou. O Jorge Jesus quer, é, despeito feito, eu faço, posso e mando, e tem que ser tudo como eu quero. E esquece que do outro lado está lá um homem que é muito superior a ele, e mundialmente o Jorge Jesus, nem que durasse mais 100 anos, chegava aos calcanhares do Cristiano Ronaldo. Nem à fama do Cristiano Ronaldo. E o Cristiano Ronaldo, mesmo com 41 anos, ainda é muito, muito, muito útil à nossa seleção. Tenho pena que ele tivesse deixado, porque ele vai mostrar isso no seu clube e vai mostrar que vai chegar aos 1000 golos. É pena que a gente não tivesse aproveitado, mas em tudo, tanto desportivamente como nos valores astronómicos que ele movimenta, porque toda a gente sabe que Cristiano Ronaldo é uma marca e é um símbolo do futebol, não só português, mas mundial. Ao contrário daquele ouvinte que falou antes do Vitor Serpa, eu queria lhe dizer, a frustração e a dor de cotovelo é muito grande. E as pessoas, quando querem ser como os outros, em vez de os criticar, têm que fazer para ser como os outros, não os criticar. E esse ouvinte é um frustrado.
1: Não podemos aqui fazer essas acusações, Avelina Abreu. Uma das críticas do fórum é que todos os ouvintes têm direito a ter a sua opinião, desde que respeitem aqui as regras, não entrem em insultos, não entrem em ofensas, mas este é um espaço de livre opinião. E o Vasco Alves escreve no Facebook da TSF, aliás faz aqui uma avaliação muitíssimo negativa de tudo isto, e escreve: dois veteranos do futebol que falam a mesma linguagem antes de partir que vergar. Ronaldo nunca mais se lembrou que aos 18 anos também houve alguém que saiu da seleção para ele entrar. A seleção é renovada naturalmente se o interesse monetário da Federação Portuguesa de Futebol não falar mais alto. O Paulo Ribeiro, também aqui no Facebook, escreve: em minha opinião, a nível de futebol, a seleção finalmente pode mostrar o seu valor. A nível de federação, foi um terrível plano de marketing. Quanto ao jogador, não tem capacidade de liderança, mais que o peso da idade, e não consegue carregar a frustração. Bom dia, João Pedro Roberto, é comercial, treinador de futebol, liga-nos da Venda do Pinheiro, bem-vindo também ao Fórum TSF.
2: Muito, muito bom dia, Sr. Cristiano, obrigado pela oportunidade. Eu começava aqui com uma frase meio filosófica: infelizmente é um dia de alegria para muitos, mas felizmente é um dia de tristeza para muito mais. Isto depois já tentar rapidamente também desenvolver isto um bocadinho melhor, e partindo do princípio também que sou um fã sério de Cristiano Ronaldo e um admirador, confesso, de há muitos anos, não só pelo jogador que era, mas tudo o que fez por Portugal. Mas também sou de Jorge Jesus, que acho um excelente treinador, e confesso que pensava que este final era perfeito, até porque, como já se falou aqui, do conhecimento que os dois têm de futebol, da experiência, e do conhecimento que os dois até já têm um do outro, eu pensava que isto podia ter sido o fim perfeito para Ronaldo, que ele próprio, Jorge Jesus, ele próprio iria aproveitar ainda Ronaldo para aquilo que ele ainda pode dar, ao contrário do que muitos dizem, e que muitos tentam dizer ao longo de, não é só dos últimos tempos, é de há 10 anos a esta parte, porque Ronaldo, infelizmente, não tem nos portugueses, ou em alguns portugueses, o verdadeiro reconhecimento, e é estranho isto tudo, porque o que ele fez é inacreditável, ouvir algumas coisas que se ouve ao longo destes anos todos na televisão e por jornalistas e por adeptos. Pronto. Ronaldo, se fosse, eu acho que Ronaldo, se fosse brasileiro, argentino, espanhol ou alemão, era considerado unanimemente em cada país como o melhor jogador de sempre. Não só do país, mas do mundo, daquilo que ele fez, que foi incrível. Agora, o que aconteceu aqui, claro que está, não é explicável nem admissível como capitão. Isso, escusamos dar as voltas, tivemos por muito os tempos de Ronaldo, como é o meu caso. Não estou a ver que haja uma justificação muito, muito plausível para isto poder acontecer. Há a acontecer, e o Ronaldo até pode ter a razão toda dele, e a percepção, teria que aguentar pelo menos até o final do estágio e depois vir embora. Acho que era o que ele devia ter feito, era a minha opinião. Agora, há aqui realmente uma série de situações, até com o Pedro Proença, que não se percebe muito bem, porque se há aqui uma conversa, Ronaldo, provavelmente, se tivessem lhe dito, pá, acabou, o Mundial acabou, se calhar não estamos a contar contigo de futuro, portanto, a conversa não terá sido esta, terá sido de promessas, inclusive.

0: inclusivamente que estão a contar com ele, e se estão a contar com ele, não pode ser só por favor, nem pelos milhões que dá à seleção. Pronto, não pode ser por isso, porque o Ronaldo percebe isso. E o Ronaldo não quer lá estar por isso. Nem quer lá estar por favor, nem quer lá estar pelos milhões. Quer lá estar porque acha que ainda pode contribuir para no seu rendimento, que há alguns dizem que não tem rendimento. Tinha ouvido coisas inacreditáveis na televisão. Pronto. Outra questão é o que o Martínez utilizou vezes demais, os 90 minutos constantemente. Isso tudo correto. Mas há situações que não podemos dizer, porque é injusto e é ingrato. E é isso que também construiu este Cristiano Ronaldo. Este acumular de situação, na minha opinião, também é por ele perceber que no seu país há milhões que se pelam para ele sair embora. E de tal injusto, por acaso eu estava aqui assim até ouvir o início do diretor Vítor Santos, que por acaso disse que Portugal, por exemplo, na final da Liga das Nações, só deu a volta depois do Ronaldo sair. Não, Portugal perdia por 2-1, o gol foi marcado por Cristiano Ronaldo e não demos a volta, ganhámos a penaltis depois dele sair, é verdade, mas foi por penaltis. Isto é tais injustiças como falar que Ronaldo já não é o que era há 10 anos esta parte, e esquecermos que entretanto ele, durante estes 10 anos, fez 500 golos, não fez 50, nem 150, nem 250, fez 500 golos. Ronaldo fez mais 500 golos que Ronaldo Nazário e mais 600 que Maradona. E tem mais assistências que o Iniesta e que o Xavi. Isto são tudo coisas que toda a gente parece, o próprio idade do Ronaldo. Ganhámos uma Liga das Nações há meses, foi em dezembro de 25, Ronaldo foi o melhor marcador da Liga A, onde está o Mbappé, onde está o Olivier, onde está Keynes, onde está toda essa gente, e há males. Foi o melhor marcador com 8 golos e fez golos à Croácia, à Alemanha na meia-final e à Espanha na final. Foi o melhor marcador do apuramento para este Mundial. E foi o nosso melhor marcador no Mundial também. Ah, e tal, é com o Azerbaijão, é com o penalti, é por causa disto. Andamos isto a vida toda. E com uma falta de reconhecimento que eu acho que ajudou muito a este ego que já sabemos que o Ronaldo tem. Nisso ele não enganou ninguém, toda a vida. E se calhar foi isso que lhe permitiu ser o extraordinário e incrível jogador que foi mundialmente. Porque se ele fosse na conversa de muitos de nós, se calhar já tinha acabado com 31 a 32 anos, não tínhamos sido campeões europeus. Outra injustiça que se fala, ouvimos dizer constantemente que fomos campeões europeus porque Ronaldo não jogou. Primeiro jogou 25 minutos. Depois, nesse fase final do europeu, fizemos 8 golos na fase final do europeu, Ronaldo marcou 3 e deu 3 assistências. Isto é inacreditável quando alguém pode abrir a boca e dizer que ganhámos o europeu porque ele não jogou.
1: Obrigado, João Pedro Roberto, também pela sua participação aqui neste debate, que se aproxima aqui muito rapidamente da reta final. No Facebook da TSF, o Jorge Ribeiro escreve que Jorge Jesus agiu normalmente, dentro do seu estilo, disse que quem manda num clube é o presidente, na equipa o treinador. Está certo. O erro principal dele foi ter convocado o Cristiano, embora no último jogo talvez tivesse sido desnecessário colocá-lo a aquecer durante tanto tempo para não entrar. Vamos agora ao encontro do Alcides Freire, diretor adjunto do Jornal do Jogo. Bom dia, bem-vindo mais uma vez ao Fórum TSF. Alcides Freire, parece que Jorge Jesus poderia ter gerido melhor este conflito.
2: Olá, muito bom dia. Eu creio que as palavras antes de Jorge Jesus, quando fala que a última palavra sobre um 11 depende do treinador, acho que serve de explicação ou de resposta à tua pergunta. Eu creio que, e estava a pensar nisso, o facto, e o próprio Jorge Jesus admitia que talvez tivesse errado ou ter mantido o Cristiano Ronaldo a aquecer durante tanto tempo, pode ter sido um erro, e o próprio treinador até o admite, mas, no meu entender, nunca pode ser a causa para tudo aquilo que gerou a seguir, porque apetece-me dizer que bastaria um pontapé numa garrafa de água a caminho do banco de suplentes, ou deixar uma mão estendida no final do jogo, porque isso acontece, porque o futebol é um futebol e qualquer atividade de alta intensidade pode gerar esse tipo de reações. Agora, todo o filme que se desenrola a seguir, que tenha sido provocado porque o Cristiano Ronaldo terá estado mais tempo do que era correto, que era justo estar a aquecer, parece-me excessivo e que, no meu entender, vai de encontro à questão que eu,

0: que é a minha convicção, que aqui há uma questão de ego, um ego muito forte de parte de Cristiano Ronaldo, que tem direito, e que se calhar foi construído por uma carreira extraordinária, mas que, no meu entender, levou a perder alguma noção da realidade agora em 2026.
1: Aliás, Alcides Ferreira, no editorial que assinas hoje no Jornal do Jogo, escreves que o que Ronaldo fez ontem é o resultado de tudo que lhe foi permitido fazer ao longo dos anos.
0: Sim, eu creio que sim. Designadamente os últimos anos. Eu acho que houve aqui algum exagero e inverteu-se o ciclo normal. Eu creio que a dado momento a seleção, seleção barra federação barra selecionadores barra convocatória ficaram muito dependentes de Cristiano Ronaldo. E eu creio que eu escrevi, a mim na altura deixou-me bastante perplexo, e a federação depois teve que explicar que não havia dinheiro envolvido, havia contratos comerciais assinados entre empresas de Cristiano Ronaldo e a federação. Eu acho que criou aqui uma espécie de relação que ia muito para além do valor de Cristiano Ronaldo fora do campo e não do valor atual de Cristiano Ronaldo dentro do banco. E acho que isso criou isto criou uma tempestade perfeita que acabou agora em Copenhaga, porque Jorge Jesus não é um treinador diferente nem especial, nem especial. Eu acho que Jorge Jesus foi aquilo que se espera que seja um treinador. Tem uma ideia para um jogo, monta um 11, depois até pode ter conversado com o Cristiano Ronaldo a dizer que se calhar o poderia utilizar, mas depois o jogo não o permitiu que o fizesse, e que isso seja a causa para tudo aquilo que nós vimos ontem, que é uma mancha que vai ficar para sempre na carreira de Cristiano Ronaldo. Creio que é um exagero e que só fica mal, no meu entender, que só fica mal ao capitão da seleção.
1: E nas informações recolhidas pelo jogo, a decisão é reversível, Ronaldo sente-se traído, não volta a vestir a camisola da seleção, pelo menos como jogador.
0: Sim, a informação que nós temos é que como jogador, Cristiano Ronaldo não voltará a jogar. Também, depois do que sucedeu, não estou a ver como é que se poderia dar a volta a esta situação. Repito a ideia da imagem que dei há pouco, se isto fosse um pontapé numa garrafa d'água a caminho do balneário do banho de suplentes, isso é uma questão que pode ser resolvida com uma conversa. Agora, quando temos um jogador, seja qual for o jogador, mais grave, por ser o jogador que é, pela dimensão que tem, que segue no autocarro com a equipe para o estádio, houve uma conferência de imprensa, não gosta do que ouviu na conferência de imprensa, abandona o estádio onde a equipa treinava, chama o seu avião particular e regressa à Espanha. Tudo isto já me parece demasiado grave para que algum dia possa ser sequer equacionada a possibilidade de Ronaldo voltar à seleção nacional, até também pela questão da idade e da carreira do Ronaldo. Ronaldo, muito possivelmente, estará a viver a sua última temporada como jogador profissional, por isso creio que voltarmos a ver Cristiano Ronaldo com a seleção nacional acho que é praticamente impossível. É pena que tenha sido assim, tenha sido sem nós sabermos que foi o Portugal-Gálvez e foi no estádio Alvalade que vimos pela última vez Cristiano Ronaldo chegar por Portugal.
1: Obrigado, Alcides Ferreira, por nos ajudar neste debate, a análise do diretor adjunto do jornal O Jogo. E que opinião tem sobre tudo isto a Maria Carneiro, que está desempregada e que nos escuta em Gaia? Bom dia.
2: Bom dia. Está-me a ouvir, não é?
1: Estamos a ouvi-la.
2: Olha, bom dia, obrigado por me deixarem participar, e bom dia a todos do fórum. Eu vou tentar ser breve, até porque o que eu quero dizer é muito fácil de dizer. Portanto, eu vou começar por dizer, sempre apreciei bastante Jorge Jesus como selecionador, como treinador, embora reconheça que ele tem um feitinho um bocado difícil. E isso joga contra ele, como jogou ontem. O Jorge Jesus ontem, na conferência de imprensa, estava... Eu começo por dizer também que eu percebo pouco de futebol, portanto não... Mas achei que o Jorge Jesus estava visivelmente nervoso ontem na conferência de imprensa, e o feitio dele, façam aquele sinal,

0: isso todo o meu raciocínio. E eu podia ter dito algumas coisas que, se tivesse mais calmo, se calhar diria, e acabou por não dizer. Portanto, uma delas, o que eu acho, é que toda a gente fala, toda a gente diz que o Ronaldo, que o Jorge Jesus, que o Ronaldo aquecer durante 30 minutos. Isso não me parece muito correto, porque 30 minutos podiam ter sido 25, podiam ter sido 20, podiam ter sido 15, dependia do desenrolar do jogo. O Jorge Jesus não ia saber que ele ia estar 30 minutos a aquecer se tivesse ouvido um golpe fácil. O Cristiano Ronaldo tinha entrado ao fim de 5 minutos, ao fim de 10, ao fim de 15, não interessa. Pronto. Esta é a primeira coisa que eu acho que toda a gente diz, toda a gente fala, mas não me parece bem. Agora, o ter posto o Cristiano Ronaldo a aquecer, ainda que fosse em 30 minutos, toda a gente encara como uma ofensa, eu encaro como um elogio. Porque se eu fosse selecionadora e na situação em que o jogo estava, que podia de repente descambar de qualquer maneira, no fundo a imagem que Jorge Jesus passou foi: se acontecer alguma coisa, temos ali a nossa boa estrela para nos salvar. Está ali, prontinho para entrar. Ok, foi um elogio, não foi uma ofensa.
1: Obrigado, Maria Carneiro. Passo a palavra ao Ramiro Vieira, motorista, Liga-nos do Cacém. Bom dia.
2: Bom dia, Manuel Cássio. Bom dia, auditório. Bom dia a todos os ouvintes. Digo sempre que vou tentar ser breve, mas depois isto revala sempre. Bom, para começar...
1: Olha que já tenho o árbitro ali a mostrar-me o cartão, que o jogo está quase no fim.
2: Pois, eu calculo. Não sei se lembra de mim, durante o Mundial eu apelidava o Ronaldo de Pino, de Avô, pronto, sou eu. Fala-se desde ontem que a seleção está em crise. Pelo contrário, a seleção a partir de ontem está em festa, porque aquele comentáriozinho que ele deixou nas redes sociais, a desejar boa sorte a todos, sem exceção, o que é o sem exceção? Será que o Bruno Fernandes gosta assim tanto dele? Será que há mais jogadores que gostam assim tanto dele? Ou eram obrigados a gostar dele? Isso é um primeiro ponto. Segundo ponto... O sonso do Pedro Proença, é um sonso. Chegou onde chegou, um ex-árbitro faccioso...
1: Não vamos entrar por aí.
2: Pronto.
1: Já estamos ali naquela linha entre a opinião e a ofensa.
2: Pronto. Para mim é uma pessoa que não tem muita... Enfim. Mas ele até se portou mais ou menos bem. Porque, das duas uma, ou ele contratou o Jesus... pensando que o Jesus ia chegar à seleção e ia deixar de ser o Jesus, porque o Jesus é outro, que só ele é que sabe, só ele é que é bom. Taticamente, não há, para mim, na minha opinião, um treinador tão perfeito como ele. Agora, depois também tem um ego que, se ele ganhar agora os 4 jogos, vai dizer, pois, eu é que vim mudar isto, eu é que sou maior e tal. Mas, por outro lado, eu acho que o Pedro Proença fez o possível para, vamos trazer o Jesus, porque o Jesus não está para gramar com este senhor, e isto vai... Eu disse isto a um primo meu, que por acaso até está a ouvir a emissão, eu disse isto a um primo meu no dia que o Jesus assinou, eu disse, isto vai correr mal. Das duas, uma, ou o Jesus sai à primeira hipótese, ou então sai o Ronaldo, porque eles dois não se vão dar. Têm a mania que são os maiores, e isto não vai correr bem. Vai correr bem a nível tático, Portugal vai jogar muito melhor, o povo português vai acreditar que é possível ganhar um Mundial, eu acredito, a partir de agora acredito. Agora, a nível de comunicação, quer dizer, só quem não conhece o Jesus é que vem aqui com falinhas mansas a dizer, ai, porque tal... Olha, na minha opinião, o Ronaldo, se o árbitro no jogo com a Noruega desse 5 minutos, eu meti o Ronaldo aos 94. Era uma total humilhação, porque foi aquilo que ele andou a fazer aos colegas durante anos. O Rafa deixou de ir à seleção. Porquê? Porque não gostava? Não acredito. E há lá mais. Só para terminar, só uma questão. Agora, a partir de agora, também tenho que dar o braço a torcer, a partir de agora é que vamos ver como é que é o relatório e contas da Federação. Porque há muitos contratos que são assinados, o Continente, a Galp, não assinam porque está lá o Pedro Proença, ou porque temos agora uma cidade do futebol, assinavam pelo Ronaldo. pelo senhor Ronaldo, que quer chegar aos 1000 golos, e se entretanto acabar o contrato com o Al-Nassr, ele vai jogar para a Liga do Vietnã. Olha, ele devia ir jogar futsal, porque há substituições em Barda, e ele podia entrar só para marcar os penaltis e atingir aos 1000 golos, e a gente nunca mais ouvia falar.
1: E fica a opinião e a ironia do Ramiro Vieira já aqui nesta fase final do Fórum TSF. No Facebook escreve o Márcio Teixeira: um adeus inglório, sem dignidade, pouco justo com quem fez tanto pelo desporto e pela seleção. Mas a realidade é que neste momento Ronaldo é mais um problema do que uma solução. Ele próprio já devia ter saído por iniciativa própria e de forma dignificante.

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1: Bom dia, são 11h59, menos uma hora nos Açores.
2: Depois do caso que abala o futebol português, depois de Cristiano Ronaldo ter deixado o estágio da Seleção Nacional, o primeiro-ministro Luís Montenegro telefonou ao presidente da Federação e falou também com Jorge Jesus. O PCP considera um escândalo que o governo insista nas contas certas para travar medidas de combate ao aumento do custo de vida. Os comunistas já abriram as jornadas parlamentares do partido. Hoje é o Dia Internacional de Todas as Pessoas com Mais Idade. Temos histórias de agulhas e linhas neste noticiário.
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0: 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As temperaturas já vão subindo, agora 27 graus em Faro, em Lisboa 21 graus e no Porto 18. Jornal do Meio-Dia na TSF, edição de Paula Dias.
1: O Primeiro-Ministro já tentou perceber o que se passou entre Cristiano Ronaldo e Jorge Jesus, depois do jogador ter deixado ontem o estágio da Seleção Nacional. Luís Montenegro telefonou ao Presidente da Federação Portuguesa de Futebol para, desta forma, chegar à fala com o selecionador Jorge Jesus. O jornal Record adianta a informação, lembrando que Luís Montenegro tem uma boa relação com Jorge Jesus e fez questão de falar com ele. Neste diferendo com o selecionador nacional, Cristiano Ronaldo prometeu logo ontem nas redes sociais que no devido tempo vai dizer a verdade aos portugueses em relação ao que se passou. No debate esta manhã no fórum da TSF, o jornalista Mário Fernando destacou a gravidade deste caso.
2: Isto é uma das situações mais graves de sempre da história da seleção portuguesa. Nesta altura, o nome da seleção portuguesa está a ser falado em todo o mundo. E pelas piores razões. Cristiano Ronaldo e Jorge Jesus, eu diria que agiram mais e pensaram menos. Os dois, ainda que por razões completamente diferentes. Causa-me uma enormíssima estranheza. Fiquei mesmo muito surpreendido. Como é que dois homens que têm o percurso que têm no futebol, que conhecem muitíssimo bem o comportamento um do outro, que já trabalharam juntos durante um ano, acho estranhíssimo, faz uma enorme confusão, como é que nem um nem outro tiveram a capacidade de perceber que, do outro lado, certo tipo de reações eram possíveis.
1: E sem Cristiano Ronaldo, vai ser Rafael Leão a usar a camisola 7, que pertencia a Ronaldo, no jogo desta noite em Copenhaga. Mais logo, a camisola 7 vai ser assim usada por Rafael Leão, que já surge mesmo com esta camisola no site oficial da UEFA. Portugal joga mais logo à noite em Copenhaga frente à Dinamarca. É o terceiro jogo da seleção na Liga das Nações, depois das vitórias contra o país de Gales e contra a Noruega. O encontro começa quando faltar um quarto para as 8 da noite e tem relato na TSF. Um outro ex-selecionador nacional, Carlos Queiroz, já não está à frente da seleção do Ghana. Queiroz rescindiu o contrato com a Federação Ghanesa depois de duas derrotas frente à Costa do Marfim e à Gâmbia. Todos os anos, neste Dia Internacional dedicado aos mais velhos, os números mostram em Portugal um aumento da violência doméstica de filhos contra pais. A PSP indica que a violência doméstica representa cerca de 10% dos crimes contra os mais velhos. A Associação Portuguesa de Apoio à Vítima revela também que entre janeiro e agosto do ano passado apoiou mais de 1.700 séniores com um registro de quase 2 mil crimes e formas de violência. As vítimas eram, na maioria, mulheres. Mais de 55% tinham sido alvo de violência doméstica. É um retrato da vida de muitas pessoas com mais idade no país. Neste dia, a TSF mostra um outro lado da vida de quem já passou os 70 anos. Um projeto em Cascais, em São Domingos de Rana, a avó veio trabalhar, ocupa o tempo a cerca de uma dezena de mulheres. A jornalista da TSF, Carolina Soares Borges, estive à conversa com elas.
3: Maria do Monte, lenda antiga.
4: A máquina de costura está pronta e, entre linhas e agulhas, Letícia vai já adiantando os enfeites para a árvore de Natal.
5: Estou a fazer um rabinho de porco ou de porca. Não sei, porque ainda vi o sexo, não sei, mas estou fazendo. E sabe como é que se faz? Primeiro faz-se um cordão. E depois nesse cordão a gente aqui, para fazer este tecido, a gente faz assim, mete aqui na mesma malha muitas vezes. Agora fiz esta, agora vou fazer outra no mesmo buraquinho. No outro buraquinho não pode ser.
4: Por aqui há verdadeiras amizades que vão muito além do crochê. Letícia e Vitória parecem ser inseparáveis.
6: Eu com esta me desgasto, porque a gente estamos sempre à bolha, mas estamos muito bem. Eu telefono sempre para saber como é que ela está, porque ela tem 82 anos, eu tenho 78. Estou sempre preocupada com ela. De maneira que, olha, é verdade ou mentira?
5: Uma chata.
4: Do outro lado da sala está a Conceição, entretida a fazer um casaquinho para cães.
7: Os bichinhos merecem todo o nosso carinho, não é? Vai-se fazendo a parte do pescoço, depois vai-se alargando progressivamente, a determinada altura faz-se o espaço para a patinha. Estou a fazer a parte ainda do corpo, do tórax, que é que vai ficar a tapar o lombo do bichinho. Vou jogando com as cores, que eu também gosto de fazer o jogo das cores. Estou a utilizar este verde seco e este bege escuro.
4: Às vezes estas avós também viajam ou vão ao cinema e ao teatro. Isaura não esconde a felicidade.
8: Eu adoro andar aqui. Eu, se puder, venho todos os dias, mas às vezes não posso. Mas se estiver em casa, venho todos os dias. Até nem a casa na hora do almoço. Trago uma sandes e almoço cá, que é para não estar a perder tempo para lá e para cá. Mas é bom estar aqui. E se esta sabe uma coisa e eu não sei, ela ensina-me a mim. Se eu sei uma coisa que ela não sabe, ensino a ela. Sim, ajudamos mutuamente umas às outras.
4: Mas há coisas que ainda não se atreve a fazer.
8: Não sei fazer tricô. Crochê, um bocadinho. Não sei fazer tricô. Eu fui criada em África, lá era calor que eu fazia malha.
9: Eu também lá não fazia, mas eu fazia.
8: Mas eu não, nunca aprendi. Aprendi a fazer o resto, mas malha não sei fazer.
4: Ângelo Campota é um dos fundadores do projeto A Avó Veio Trabalhar e conta que tem cada vez mais procura. Mas numa sala cheia de senhoras, os homens não têm tido muita coragem para ficar.
10: Como as avós começaram, portanto, a ter esta energia bastante renovada, emancipada e empoderada, o facto de ser maioritariamente mulheres, portanto, começou a afastar os poucos homens que existiam. Neste momento, quem aparece são senhores mais ousados que nos contactam porque procuram uma namorada, uma companheira para o resto da vida, mas o que acontece é que as nossas avós rapidamente com a vassoura varrem para trás da porta.
11: Muito bem, mas se chegar aqui um avô bem intencionado, é bem-vindo.
10: É bem-vindo, claro que sim.
4: Mas os trabalhos manuais continuam, sempre com boa disposição e cantorias à mistura.
3: Eu pergunto a toda a gente por que não perdem os sonhos.
1: As avós querem costurar, não querem namorar. Reportagem de Carolina Soares Borges com sonoplastia de André Tenente. O PCP classifica como um escândalo que o Governo invoque as contas certas para travar medidas de combate ao aumento do custo de vida. Na sessão de apresentação das jornadas parlamentares dos comunistas, esta manhã na Assembleia da República, a líder da bancada parlamentar, Paula Santos, acusou o Executivo de ter dois pesos e duas medidas.
12: Para baixar o IRC, que favorece sobretudo as grandes empresas e que retira-se de cerca de 2 mil milhões de euros de receita ao Estado, não havia nenhum problema nem foram invocadas as contas certas. Agora que se impõe tomar medidas para combater o custo de vida, porque na próxima semana, no dia 8 de outubro, está agendada por iniciativa do PCP uma proposta de aumento intercalar das pensões para produzir efeitos a 1 de julho de 2026 no valor de 50 euros por pensionista. Já não é possível por causa das contas certas. É um escândalo.
1: A líder parlamentar do PCP deixou ainda ataques ao Chega, que ontem assinou um acordo com o PSD para aprovar a nova lei do arrendamento.
12: O Chega, que se multiplicou em declarações nos últimos dias sobre a habitação e a salvaguarda da Casa das Famílias, no momento da verdade, faz o contrário e dá a mão ao PSD e ao CDS para avançar com a precarização do arrendamento e para mandar os inquilinos para a rua com a aceleração dos despejos. Mesmo que retirem este ou aquele aspecto, multiplicar-se-ão situações de despejo de famílias, como a que ocorreu em Espanha e que gerou tanta indignação, e os responsáveis serão PSD, CDS, Iniciativa Liberal e Chega.
1: As jornadas parlamentares do PCP decorrem até amanhã em Lisboa. São jornadas que vão tratar dos direitos de pais e crianças, já de olhos postos em propostas para o orçamento do Estado do próximo ano. E esta manhã o secretário-geral do PCP acusou José Luís Carneiro de estar a dar gás às políticas do governo, depois do secretário-geral do PS ter afirmado que vai propor à direção do partido a abstenção na votação do orçamento do Estado. Paulo Raimundo apelou aos socialistas para que não permitam a viabilização do orçamento.
13: Quem viabilizar o orçamento, independentemente das argumentações que dê, o que está a fazer é viabilizar a política deste governo. Ora, nós com a política deste governo, os resultados são estes que estão aqui à vista. O que nós precisamos é de interromper esta política, não é dar-lhe gás, não é viabilizá-la. que eu ouvi do secretário-geral do Partido Socialista foi que iria propor à direção do seu partido a abstenção do Orçamento de Estado. Pronto, fica aqui o apelo para a direção do Partido Socialista não acompanhar a sugestão do seu secretário-geral.
1: Um apelo que o secretário-geral do PCP deixou esta manhã durante uma visita ao Centro de Saúde do Olival em Gualva, Cacém. Paulo Raimundo sublinhou mesmo que o governo teve ontem uma dupla vitória. Além do secretário-geral do PS ter aberto a porta à viabilização do orçamento do Estado, o governo também conseguiu entender-se com o Chega para mudar na especialidade a proposta do Executivo sobre o novo regime de arrendamento urbano. A deputada do Chega, Marta Silva, explicou esta manhã na TSF que o acordo exige a alteração de apenas 4 pontos, já que, em termos gerais, esta nova lei do arrendamento segue o programa eleitoral do Chega.
14: É uma lei que, por princípio, segue muito aquilo que é o nosso programa eleitoral para a habitação, aliás, e não seria coerente estar a mandar toda a lei abaixo, quando ela reflete muitos daquilo que são os nossos princípios para a habitação no que se refere ao arrendamento. Portanto, e falo daquelas questões da estabilidade contratual, falo das questões da situação das rendas congeladas há décadas e do suporte social que os proprietários estão a dar àqueles inquilinos mais vulneráveis por incapacidade do Estado em reagir, e falo também da devolução da confiança a quem pretende colocar o seu imóvel no mercado perante incumprimentos reiterados.
1: Entre os pedidos de alteração acertados com o PSD está a exigência do Chega para um limite no pagamento das cauções. O Chega quer também que o PSD proponha um regime de compensação mais justo para os senhorios que praticam valores de renda mais antigos.
14: Os proprietários não podem estar há 30, 40 anos a fazer a ação social que cabe ao Estado fazer. Mas também, por outro lado, não aceitamos que pessoas num estado de vulnerável ou pessoas muito idosas que vivem há muitas décadas na sua casa, entre aspas, não é? Possam ser, por uma dificuldade financeira, ser despejado. Portanto, isso não é, não é razoável. Portanto, tem que haver aqui um compromisso em que há um regime de compensação de senhorios justo, porque aquilo que existe atualmente está longe de ser justo.
1: A deputada Marta Silva do Chega, e neste acordo com o Chega, o PSD compromete-se também a reforçar o Fundo de Emergência Habitacional e a garantir uma distinção entre as situações de incumprimento propositado e as situações de incapacidade real para pagar a renda. Recebeu milhares de propostas. A consulta pública sobre a instalação de uma mina de caolim no céu aberto no Conselho de Peniche. O projeto já mereceu o chumbo por unanimidade dos 12 municípios representados na Comunidade Intermunicipal do Oeste. A decisão final está nas mãos da Agência Portuguesa do Ambiente, que deve pronunciar-se até ao final deste mês de outubro. Esta manhã, questionado pela TSF, José Pimenta Machado, o presidente da Agência Portuguesa do Ambiente, revelou-se satisfeito com a forma como a população reagiu durante a consulta pública.
15: Já, como sabe, terminou a consulta pública, recebemos contributos, foi muito participada, temos mais de 6 mil contributos. Estamos numa fase agora de avaliação para tomar uma decisão.
16: Quando é que se pode esperar uma decisão?
15: Aguardo o tempo da decisão, está neste momento a ser ponderado os contributos da consulta pública, vamos avaliar, vamos reunir a Comissão de Avaliação Ambiental para depois tomar a decisão. Aguardo.
16: Mas não estima um prazo, nem até ao final do ano?
15: Não, temos um prazo. Nós durante o mês de outubro tomaremos a decisão. Estamos numa fase agora, há muitos contributos, tem que ser ponderados e avaliados para depois tomar uma decisão.
1: Pimenta Machado, presidente da Agência Portuguesa do Ambiente, entrevistado aqui pela jornalista da TSF, Inês Cortês. A procura por aulas de música aumentou nos últimos anos. O diretor da Ensemble, Associação Portuguesa de Instituições de Ensino Artístico Especializado, afirma que o interesse dos alunos em ter música como futura profissão é cada vez maior. Mas as aulas como um complemento também são atrativas para as famílias. João Correia considera que o instrumento preferido destes alunos varia conforme a zona do país.
17: Sabe que as escolas de ensino artístico, além de serem escolas de ensino artístico, são também polos de dinamização cultural da sua região e da sua zona de influência. E por isso, muitas vezes, há zonas onde as bandas filarmónicas têm um peso enorme e é normal que haja determinados instrumentos de sopro e percussão que sejam a maior apetência para os alunos. É isso que eles veem no seu dia-a-dia. Mas eu não tenho dúvidas nenhumas que, se olhar para os números gerais, estaremos a falar que o piano, o violino, a percussão, a guitarra são talvez os instrumentos que os alunos mais procuram.
1: As vagas para o ensino artístico especializado são geridas pelo Ministério da Educação. João Correia destaca que os lugares disponíveis não são suficientes.
17: Está em fase de conclusão e de publicação das listas dos alunos que vão ser financiados através do novo contrato de patrocínio de 2026 até 2032. Estamos a falar que só na música foram criadas para os inícios de ciclo, ou seja, primeiro ano de escolaridade, quinto ano e décimo ano, 6.663 vagas, mas se tivessem sido criadas 8.000 ou 9.000, provavelmente iríamos conseguir dar resposta a muito mais alunos, porque a procura que existe num modelo de financiamento estatal é muito superior às vagas que o Ministério cria.
1: Numa geração cada vez mais agarrada ao digital, João Correia considera que a tecnologia até pode ser uma grande aliada da música. Um testemunho neste Dia Mundial da Música.
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Já a seguir, ficamos com os sinais de Fernando Alves.

Passa na TSF. Confrontada há dias com o aumento do preço da carne de vaca, a secretária da Agricultura dos Estados Unidos atribuiu as culpas à equipa de Joe Biden e lembrou que os norte-americanos podem comer frango, porco, salmão ou ovos. Enfim, foi a sua maneira de dizer comam brioches, retomando o dixote erradamente atribuído a Maria Antonieta. Neste Dia Mundial da Música, ocorreu-me imaginar que se as vacas pudessem ditar a pauta, outro galo cantaria, tidas como pachorrentas e outrora resignadas a puxar carros de estrume ou de lenha ou a serem corridas à corda, as vacas foram reprimindo os seus dotes canoros, restando-lhes mugir ou sorrir quando felizes, como atestam aliás insuspeitos observadores. Lancei a hipótese da pauta de vaca, indo na esteira de um poema de Mário Quintana, tão saboroso de ler como um bife com ovo a cavalo. A poema dado não se olha ao dente, tomai este em que o grande Quintana afaga a vaca. Não a ideia de vaca, mas a vaca concreta, com versos suculentos, e logo pergunta: a vaca se cantasse, que cantaria? Nada de óperas, que ela não é dessas, não. Cantaria o gosto dos arroios bebidos de madrugada, tão diferente do gosto de pedra do meio-dia. Cantaria o cheiro dos trevos machucados, ou, quando muito, a longa, misteriosa vibração dos alambrados. Mas nada de superaviões, tratores, êmbolos e outros truques mecânicos. Ora, Quintana foi para muito longe no boi voador, já lá vai meio século, e isso explicará que não tenha testemunhado a, por agora, ainda um pouco secreta atração das vacas por sofisticados engenhos, quem sabe se também pela superinteligência trumpiana. Há coisa de um ano, a vaca Verónica deixou de boca aberta cientistas austríacos quando usou paus e vassouras para se coçar. Os jornais portugueses deram conta dessa notícia, que há dias encontrei também na Folha de São Paulo, que citava o New York Times. Enfim, foi um momento inaugural, 10 anos depois de o mundo político ter sido surpreendido pela vaca voadora de António Costa. É demasiada potencialidade para ingloriamente acabar em bife, baralhando a tabela de preços e provocando a triste figura de uma secretária da Agricultura no país da superinteligência. Ainda assim, a vaca tem as costas largas.

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4: Depois de negociar uma resposta europeia ao narcotráfico, fica com a sensação...
5: Uma questão de droga que chega a um porto. É uma indústria criminosa que é transatlântica, que recorre a embarcações rápidas, a semi-submersíveis, a transbordos em alta capacidade para mudar. Nós reforçamos um ponto de controle.
4: Ceuta e a estimação da União Europeia, a capacidade da União Europeia de proteger as próprias fronteiras sem perder as liberdades internas. A convidada desta semana integra a Comissão das Liberdades Cívicas das Juntas Internos no Parlamento e negociou pelo Partido Popular então, sobre o narcotráfico que a senhora conseguiu incluir no texto que possa fazer a diferença no trabalho das autoridades.
5: O CDS negociou pelo Partido Popular Europeu esta resolução que pretende dar às autoridades meios melhor e, acima de tudo, regra. Portugal, centro desta geografia ítima, os Açores e a Madeira nas rotas atlânticas, temos portos de grande importância e temos, aliás, autoridades que já demonstraram capacidade de interceptar. Mas o tamanho da área, há vários exemplos, a cooperação dos últimos dias que nos têm dado várias notícias sobre o tema. No dia 16 de setembro, uma operação coordenada pela PJ que intercepta embarcação de alta velocidade com 11 suspeitos de embarcações ligadas ao narco. Cá aqui um padrão que foi aprovada em Estrasburgo com uma grande maioria, uma grande expressão de apoio de todos os grupos políticos do Parlamento. Exatamente, sim. Transferir a carga rápidas e descarregá-las em vários pontos. Se cada país vigiar apenas as suas águas e a informação demorar a circular, a autoridade e as autoridades chegam tarde. Depois queremos dar regras claras a quem frena, que apoio pode ser mobilizado, boas práticas e segurança jurídica para os agentes, sempre obviamente com respeito pela lei e proporcionalidade do uso da força. Depois queremos que impedir que estas redes se instalem nos PEMs, que a dimensão do risco é conhecida, se tem ação efetuadas nos portos. E, em último lugar, queremos desmantelar a organização, não apenas apreender a carga. Por isso é que é importante esta política ocidental e também...
4: A violência e a intimidação, o que é que espera dessa reunião, além de uma declaração habitual de preocupação com o tema?
5: Será sempre uma declaração habitual de preocupação com o tema, que nós percebemos como está a minar, a referir que formar o narco ao Estado, e portanto é preciso aqui uma resposta que seja coordenada das diferentes autoridades. O narcotráfico marítimo é apenas uma dessas. É necessária uma maior coordenação. Iremos trabalhar aqui no Parlamento a relatora por parte da Comissão de Justiça e Assuntos Internos para a estratégia de portos europeus, exatamente nesta vertente, tentar limitar o tráfico de droga através dos portos.
4: Interessadas nesta discussão, a cooperação na prática?
5: Eu dei o exemplo no início de que se cada país vigiar apenas a sua água, as suas águas e informação, as autoridades, as redes, se dar a interceptar estas antes.
4: Mas também pede regras para travar o uso de lanchas de grandes potências pelos traficantes. Como é que se pode impedir que as embarcações de mais capacidade das patrulhas.
5: Meio proporcionalidade do uso da força. Pedir, exigir coragem às forças de segurança e deixá-las sem meios ou sem regras claras para atuar. Portanto, nós queremos aqui e de certa forma, para saber em que caso...
4: Os trabalhadores dos portos, a Europeia, tentada em março, prevê verificar os antecedentes de trabalhadores portuários para combater a infiltração criminosa. Como é que podem ser feitos esses controlos por quem já trabalhar nos portos?
5: E cooperação, e até trabalhadores portuários e forças de segurança, porque sabemos que estas forças e estes trabalhadores são muitas vezes pessoas facilmente nomeadas ou, diria, em portos. E isto diz-nos, dá-nos uma imagem do problema que temos à nossa frente. Portanto, o que nós queremos é uma maior partilha da informação, um maior reforço e ização nos portos.
4: De lucros pode ser mais eficaz estar as apreensões.
5: Temos que seguir a droga e o dinheiro. Temos que congelar e confiscar os lucros e levar o espaço um dos pontos que é a resolução das organizações criminosas.
4: Uhum. A crise de um verão agitado, com passagens de fronteira de Marrocos para Ceuta, Ursula von der Leyen anunciou um mecanismo em massa quando não é usado.
5: A Presidente von der Leyen, no seu discurso da União, no passado novembro, mas eu queria começar, talvez, por explicar aquilo que nós vivemos e continuamos a viver em Ceuta. Uma crise migratória, pela zona, mas é também uma mudança de soberania do Estado, enfim, além de ser já uma crise de saúde pública. Pareceu-me importante a Presidente von der Leyen ter referido que Ceuta é território espanhol, uma fronteira externa era ou não Espanha. Portanto, pareceu-me que foi uma clarificação necessária por parte da Presidente von der Leyen. A Europa tem que estar, obviamente, ao lado de Ceuta, mas também sou muito o governo do Primeiro-Ministro espanhol. Crise, não pode dizer é que não foi. Percebemos já de defesa a reconhecer o aviso do Centro Nacional de Inteligência, os documentos publicados pelo Governo confirmam, enfim. Entraram quase 80 mil, cerca de 80 habitantes, que se atreve a questionar esta gestão fronteira e não com a de Marrocos. Porque é que um Primeiro-Ministro se escuda na solidariedade europeia quando a falha de proteger aquela fronteira e a gestão de mobilidade? Não basta depois a decisão do Supremo Tribunal Espanhol, a 8 de decidiu que os migrantes interceptados no mar, ao tentarem entrar em Ceuta, não podem ser objeto de um mecanismo de rejeição imediata na fronteira, ou seja, tem que ser sexo com o procedimento de é que Marrocos tem a capacidade, estes

0: pediu exatamente essa evolução. A Espanha pode decidir, não pode tratar a regularização pelo seu potencial de chamada. E pedimos à Comissão que avalie os movimentos, os efeitos sobre os movimentos secundários em Schengen. Porque...
1: Então, Ceuta levou e pôr controlos tempo.
0: É verdade que Ceuta, isto foi onde que se gerou este episódio em Ceuta. Ceuta tem regras especiais no quadro de Schengen. Existem controlos de identidade e documentos nas ligações para a península. Se não elimina, o que me parece errado foi a mica de, em primeiro lugar, o embaixador italiano, porque se atreveu a criticar a gestão daquela fronteira e não convocar o embaixador de Marrocos para pedir explicações de uma falha, de uma, isso que nós também percebemos no debate com a própria europeia. A polícia espanhola registou 148 pessoas que, depois de entrarem em Ceuta, chegaram por mar a Cádiz e a Málaga em 29 embarcações. Porque as ligações regulares fecham por si só, com a realidade. Uma decisão tomada em Madrid ter em conta as consequências em Ceuta, em Schengen e no resto de toda a Europa. Por isso é que nós tivemos, no sábado passado, uma reunião, estiveram governos, porque se percebe que talvez tenhamos que ter o esforço do pacto, e eu questionei exatamente a presidência irlandesa hoje na Comissão de Justiça sobre essa possibilidade e as lições que... o que é que acontece com...
1: Um mecanismo para responder à entrada em massa só permitirá alterar temporariamente os procedimentos e que os direitos fundamentais vão continuar a ser protegidos. Quem é como a de Ceuta acaba por manter?
0: Com pouco mais de 80 mil pessoas, a justificação fica muito limitada, se não muito deficitária. A von der Leyen, o que anunciou no discurso do Estado da União no dia 16 de setembro, foi este novo europeu de... para situações. E como nós sabemos, Espanha demorou muito esse pedido. Criado reforço dos sistemas de retorno. É uma proposta anunciada, portanto nós ainda não conhecemos, não há um mecanismo aprovado, nós ainda não conhecemos detalhes. Acho que é importante situações como é que se executam exatamente os... eu relembro, isto leva-me à cooperação com Marrocos e à exigência de reciprocidade. E eu isto quero deixar muito claro, Marrocos não pode receber os benefícios de uma fugir à resposta que 140 corpos que perderam a vida. Então a União Europeia deve pôr em cima da mesa a revisão dos fundos e dos acordos que lhe concederam essa vantagem. A nossa fronteira não pode ser moeda de troca, que o país tem que exigir.
1: Outro tema, na prestar serviços no mercado.
0: Uma empresa pertinente muito a ganhar com a expansão do seu mercado. Pensamos no mercado europeu, a dimensão do nosso mercado europeu agora abre portas ao mercado canadiano. O anúncio online no discurso do Estado da União.
1: Proposta de que o Canadá possa membro associar à União Europeia. O que é que vê nestas palavras, nesta declaração?
0: Eu acho que o que a Presidente von der Leyen tentou dizer no seu discurso, embora com uma expressão, um de nós ainda consegue...
1: O jurídico da ideia ainda tem... Que direito que aceitaria dar a um país que não é membro?
0: Eu acho que o Canadá é um parceiro natural para uma ambição de uma Europa que precisa, acima de tudo, de inovar, produzir, para a capacidade de defesa tem, obviamente. E o Canadá tem essa capacidade tecnológica.
1: Mas um acordo de comércio resolveria essa parte?
0: O acordo de comércio já existe, o CETA. Aliás, o acordo existe desde 2016, a votar com o acordo comercial. Eu acho que a oportunidade é nestas forças dos dois lados do Atlântico. É verdade que nós já temos o CETA. A proposta agora é nós passarmos para uma aliança que chamam-lhe a Aliança para o Futuro. Com compra de comércio, energia, instrumentos, ainda têm que se... nós já temos também o SAFE.
1: Mas veria o Canadá com direitos dentro da estrutura europeia?
0: A Presidente von der Leyen não definiu quais seria o processo para criar o estatuto.
1: Isso parece ser mais do que um acordo de associação.
0: Muitas questões estão em acesso. A que programas, compras conjuntas ou partes do mercado poderia o Canadá aceder? Que obrigações e que fiscalização? Quais seriam as regras comuns? Que forma de resolver? E que poder aberto, e acho que não resolve o significado desta nova, é ainda aberta. Parece-me também muito importante a expressão que foi usada também, tanto pelo Presidente von der Leyen como... porque a NATO é a transatlântica, portanto a lição é aliança forte, existe também uma Europa capaz de produzir, investir e defender-se com novos aliados.

0: qual é que é a sua sensibilidade para uma das propostas, quando ela falou de ser tomadas na sua participação na União Europeia?
1: Que a expressão usada e, de certa forma, a entidade ou organismo anunciado, porque foi feito apenas um anúncio, nós agora temos que esperar anúncios que nós vimos no dia 16 de setembro, países como a Ucrânia, a Noruega, para assegurar essa mesma segurança. Deixamos de estar limitados à nossa geografia.
0: A União Europeia e o Canadá têm uma cimeira marcada para o... Que concreto teria...
1: Primeiro, nós devemos aprofundar da defesa, energia e tecnologia, porque o comércio já o temos. Acho que desta cimeira é que a Europa mostra, deve parceiros que são fiáveis. Parece importante que fique claro os termos em que, que esta parceria se traduz, porque nós temos membros dos Balcãs que aspiram a tornar-se adesão. Agora, o que a Europa enviar é exigir reformas durante anos e, quando elas chegam, termos uma nova razão para adiar a decisão de se juntarem.
0: Muito obrigado, deputada Ana Nobilidade, para esta e em tsf.pt.
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1: Bem-vindos ao Direto de Resposta, que arranca hoje com uma retificação. Ontem fechamos o programa despedindo-nos e dizendo que voltávamos hoje com um novo convidado e um novo tema. Na verdade, temos um novo convidado, é o Norberto Lopes, diretor executivo adjunto do Jornal de Notícias e um especialista nestas matérias de desporto. Na verdade, o tema é um bocadinho o mesmo, porque, entretanto, Cristiano Ronaldo deixou a Seleção Nacional. O capitão não gostou de ouvir a conferência de imprensa de Jorge Jesus e lançou assim uma espécie de tumulto que teve repercussões à escala mundial. Norberto, obrigado por estares no direito de resposta. O que eu começava por te perguntar é, afinal, o que é que se passou entre Jorge Jesus e Cristiano Ronaldo para Cristiano Ronaldo tomar assim uma decisão tão extraordinária? Isto porque, segundo conseguimos apurar, a questão é que Cristiano Ronaldo não gostou de duas ou três coisas que Jorge Jesus teria dito na conferência de imprensa, entre elas que Ronaldo não seria titular. Ele não disse exatamente isso, mas indicou ao dizer que Gonçalo Ramos iria ser, e depois aquela espécie de novo murro da mesa que Jesus deu ao dizer: eu é que mando, aqui não há estatutos.
2: Bom dia, Vítor. Obrigado pelo teu convite. Eu diria que houve aqui um desencontro entre as expectativas criadas por Ronaldo em relação a esta conferência de imprensa também em função da mensagem que Jorge Jesus passou nessa mesma conferência de imprensa. Ou seja, provavelmente Cristiano Ronaldo estaria à espera de uma mensagem de Jesus, até eventualmente um pedido de desculpas em relação ao jogo com a Noruega. Como nós sabemos, Ronaldo nem sequer saiu do banco de suplentes, e isso não aconteceu. Nós sabemos que Jorge Jesus é uma pessoa extremamente frontal quando fala em público, muito genuína, que tem um discurso muito aberto, e Jesus tocou aqui em pontos que provavelmente Cristiano Ronaldo não gostou, e um deles terá sido quando ele diz: quem manda na seleção sou eu, na seleção, em termos de gestão do grupo e do balneário, sou eu, não é nenhum presidente, não é nenhum jogador. E, portanto, houve aqui, de facto, um choque em relação às expectativas que Ronaldo criou nesta mesma mensagem, e, portanto, houve aqui uma ruptura em que também me parece que, neste processo, Ronaldo não conseguiu perceber algumas evidências que já vinham a acontecer nos últimos tempos, nomeadamente...
1: Isto tudo começa um bocadinho com a questão desportiva, ou seja, não é a primeira vez que Cristiano Ronaldo dá nota de insatisfação, pelo menos olhando para o semblante, porque Cristiano Ronaldo não fala assim tantas vezes, mas não é a primeira vez que Cristiano Ronaldo fica aborrecido por estar no banco. Recordo que aconteceu com Fernando Santos, e o que aconteceu a Fernando Santos, mas na verdade é que parece-me que há aqui, não sei se estás de acordo, alguma inabilidade de Cristiano Ronaldo, alguma impreparação, se calhar natural em função daquilo que foi e é e será Cristiano Ronaldo, para lidar com uma ponta final da carreira, que de facto é natural que aos 41 anos, não obstante ser mais ou menos consensual, Cristiano Ronaldo deve estar, querendo, claro, deve estar na Seleção Nacional. Mas a verdade é que há aqui uma espécie de período difícil para qualquer jogador, que é colocar um ponto final na carreira, que Cristiano Ronaldo não sabe estar a encarar como devia acontecer, porque tratando-se de um jogador da dimensão que Cristiano Ronaldo tem, e particularmente ao abandonar o estágio, estamos a falar aqui do capitão da seleção, não é?
2: Claro, eu até diria, concordo com essa tua análise, eu até diria que esta dificuldade em Ronaldo encarar o banco já vem de trás, e até já vem dos tempos do Manchester United, que é quando ele começa a perder protagonismo. Agora, eu acho que Ronaldo foi de facto um jogador extraordinário, que marcou golos impossíveis, conseguiu grandes vitórias, mas eu acho que ele não soube ultrapassar alguns obstáculos. O primeiro deles está relacionado com a idade. Eu acho que ele não percebeu que neste momento já não é o jogador que foi há 10 anos. Portanto, e acho que ele tem muita dificuldade em perceber isso. Creio que na cabeça dele ele ainda continua a ser o grande Cristiano Ronaldo, que já não é. Depois, o segundo obstáculo que eu acho que ele também não consegue ultrapassar é o facto de ser um jogador neste momento suplente. Portanto, ele neste enquadramento de seleção nacional teria que ser um jogador para estar no banco de suplentes, como aconteceu frente à Noruega, e até ter o poder de encaixe de não entrar em determinados jogos. Esse poder de encaixe nós percebemos que ele também não o teve. E o terceiro obstáculo que eu acho que o Ronaldo também não conseguiu ultrapassar é o facto da seleção nacional ganhar jogos sem ele em campo. Eu creio que provavelmente ele terá pensado que seria um jogador extremamente útil, que continuaria a ser o jogador que faria a diferença dentro do campo e que a equipa não conseguiria vencer sem ele. E a prática, isso viu-se no jogo frente à Noruega, a prática disse precisamente o contrário. E, portanto, Ronaldo não teve aqui uma percepção de já não ser o jogador que foi, porque já tem 41 anos, e creio que ele, perante tudo isto, não conseguiu e não teve habilidade para sair no momento certo da seleção nacional, para sair com a dignidade que um jogador desta dimensão e com a carreira que ele construiu devia ter saído, na minha opinião.
1: Norberto, muito, muito, muito, muito rápido. A verdade é que hoje joga a Seleção Nacional sem Ronaldo, mas também a expectativa de ele ser titular, se lá estivesse, não era grande. Achas que isto pode afetar assim, de uma forma profunda, o desempenho dos jogadores?
2: Eu acho que não, e até tendo em conta ontem a conferência de imprensa de Jorge Jesus, eu acho que Jorge Jesus sai reforçado em relação a este braço de ferro com o Ronaldo, porque marca uma autoridade, marca uma liderança, marca de facto alguém com enorme carisma, e eu creio que os jogadores da Seleção Nacional revêem-se neste tipo de atitude, porque numa equipa de futebol os jogadores revêem-se muito nas atitudes dos líderes, e Jesus de facto teve uma atitude de liderança, de alguém com enorme coragem, e parece-me também que ontem, tendo em conta aquele depoimento de Cristiano Ronaldo, quando ele diz que deseja boa sorte aos atletas da Seleção Nacional, todos sem exceção, este sem exceção também pode indiciar que a relação que ele tinha com todos se calhar não era a melhor. E portanto eu acho que, de certa forma, isto pode ser um fardo que a Seleção Nacional se liberta, e a própria Seleção deu demonstrações, sobretudo neste último jogo, que é capaz de ganhar, de jogar bem, sem Cristiano Ronaldo. Portanto, eu acho que...
1: Sim, eu percebi a tua ideia, de facto é uma leitura interessante, eventualmente será mesmo assim, a relação de Cristiano Ronaldo não será a melhor com todos os companheiros. Norberto Lopes, obrigado por ter estado no Direito de Resposta, que regressa amanhã com um novo tema, um novo convidado seguramente. Tenham um bom dia.
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2: E agora, por economia, Nuno Correia da Silva vem hoje falar sobre a responsabilidade do aumento dos combustíveis no agravamento da inflação homóloga registada em setembro.
3: A inflação em setembro registrou um aumento homólogo de 3,6%. Já em agosto, tinha ultrapassado os 3%, ficando nos 3,3%. São dados divulgados pelo INE, Instituto Nacional de Estatística, que atribui ao aumento dos preços combustíveis a maior fatia de responsabilidade. De facto, os combustíveis apresentaram em setembro uma variação homóloga muito acentuada. Entre setembro de 2025 e setembro de 2026, o gasóleo aumentou 35% e a gasolina cerca de 20%. São aumentos que contagiam o preço de todos os produtos. Por isso, não podemos receber com surpresa o escalar da inflação. Se parte deste escalopado de preços foge ao domínio nacional, porque é consequência do aumento do petróleo nos mercados internacionais, já quanto às margens de refinação, Portugal tem alguma soberania. Segundo dados da Direção-Geral de Energia, cerca de 88% das necessidades de combustíveis petrolíferos de Portugal são assegurados pelas refinarias nacionais. É exatamente nas margens de refinação que está a grande responsabilidade do escalar do preço dos combustíveis. Enquanto o preço médio do barril do petróleo na cotação Brent subiu 67% no último ano, as margens de refinação já ultrapassaram os 270%. É um valor absolutamente astronómico e incomportável pela economia. As margens são, efetivamente, as grandes responsáveis pelo galopar contínuo dos preços de combustíveis. Sendo 88% do combustível que consumimos refinado em Portugal pela Galp, significa que as responsabilidades também se encontram dentro das nossas fronteiras, não estão apenas na instabilidade geopolítica e no inusitado ataque ao Irão. É oportuno recordar que o Estado é acionista da Galp. Acionista minoritário, com 8%, não tem domínio sobre a empresa, mas também na REN, cuja participação adquiriu recentemente, de 13%, também minoritária, o Governo justificou esta aquisição com o propósito de poder intervir na formação dos preços da energia. Nunca foi explicado como pode, a partir de uma posição minoritária, influenciar a definição de preços, mas, tendo essa fórmula, pode e deve utilizá-la nas margens de refinação praticadas pela Galp.
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0: São 11h58.
2: O Conselho Económico e Social dos Açores está preocupado com a evolução negativa das finanças públicas regionais e alerta que a região fechou 2025 com um déficit de 5% do PIB, ou seja, 305,5 milhões de euros. O Primeiro-Ministro Luís Montenegro considera importante o sinal dado pelo PS de José Luís Carneiro, que já assegurou que o partido se vai abster na votação do orçamento para 2027, viabilizando assim o documento do governo da AD. O Chega também se entendeu com o Executivo, mas para deixar passar na Assembleia da República o novo regime de arrendamento urbano.
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4: Agora as notícias regionais na Açores TSF, com a edição de Cristina Pires.
2: O Conselho Económico e Social dos Açores, o CESA, está preocupado com a evolução negativa das finanças públicas regionais e alerta que a região fechou 2025 com um déficit de 5% do Produto Interno Bruto, o PIB. Em declarações à Luz, o Presidente da Comissão de Economia e Desenvolvimento do Conselho, Walter Couto, realçou que, após as correções, os Açores registaram um déficit na ordem de 305,5 milhões de euros.
5: O déficit relativamente a 2024 e depois das duas correções que foram feitas pela Comunidade Nacional, registrou um aumento de déficit de cerca de 24 milhões, ou seja, o déficit acabou por se cifrar na segunda notificação em 305,5 milhões de euros. Para que a gente perceba, significa que gastamos a mais do que aquilo que nós tínhamos de arrecadado em 305,5 milhões de euros. É óbvio que isso teve como consequência também o aumento da dívida da região e não deixamos de estar preocupados com essa evolução negativa das contas.
2: Já a Presidente do CESA reiterou que a região tem de estar preocupada com o pós-PRR, o Plano de Recuperação e Resiliência, alertando para as consequências do fim do programa no setor da construção civil. Piedade Lalanda destacou também o impacto do setor da saúde e das empresas públicas no endividamento da região, considerando um problema os atrasos no pagamento aos fornecedores.
6: Esse continua a ser um problema que a região está a sentir de atraso no fornecimento, no pagamento aos fornecedores, e sem dúvida que quando as pequenas empresas ficam sem pagamento por parte do governo, isso tem impacto depois no emprego. No enquadramento, no contexto, digamos, em que nós estamos inseridos, há aspectos positivos, nomeadamente a baixa taxa de desemprego que a região conseguiu em 2025 comparado com 2024. Mas, por exemplo, o CESA alertou, tendo em conta os dados publicados, que houve um aumento da taxa de desemprego por parte dos jovens e há uma clara desigualdade entre homens e mulheres em termos de desemprego, mais gravoso para as mulheres do que para os homens.
2: As preocupações e os alertas do Conselho Económico e Social dos Açores, registadas pela agência Lusa, após a reunião onde foi analisada a conta da região de 2025. O Primeiro-Ministro Luís Montenegro considera importante o sinal dado pelo PS, de José Luís Carneiro, que já assegurou que o partido se vai abster na votação do orçamento para 2027, viabilizando assim o documento do governo da AD.
3: Creio que hoje mesmo foi dado um sinal importante com o posicionamento de um dos dois maiores partidos da oposição portuguesa relativamente ao orçamento do Estado. Tem sido possível, noutras alturas, contar com esse sentido de responsabilidade. Nós tentamos que ele possa vir de todas as áreas das oposições, mas evidentemente não deixamos de dizer que o Partido Socialista tem estado mais disponível para isso do que outros partidos.
2: Luís Montenegro, ouvido pela agência Lusa, o Partido Socialista exigiu como contrapartida compromissos relativamente à revisão constitucional, à proteção de pensões, a verbas para projetos do PRR, ainda por concluir, e apoios para as autarquias que ainda recuperam das tempestades. Compromissos que José Luís Carneiro espera agora que o Primeiro-Ministro honre. Certo é que o PCP, a Iniciativa Liberal e o Chega já criticaram a posição assumida pelo líder dos socialistas. O Chega também decidiu abster-se na votação na Assembleia da República do novo regime de arrendamento urbano, viabilizando assim a proposta do governo, que se comprometeu com quatro alterações, Francisco Nascimento.
7: Por fim, o acordo. O ministro dos Assuntos Parlamentares, Carlos Abreu Amorim, já tinha deixado o apelo diretamente ao Chega.
8: Este é um momento definidor. Se não estão de acordo com algumas dessas soluções, o Governo declara aqui que estamos dispostos a discutir, a dialogar na especialidade. Agora, vejam bem de que lado é que estão.
7: E André Ventura, pouco depois, respondeu.
9: Falei com o Primeiro-Ministro sobre isto, sobre a possibilidade de baixar este diploma sem votação, ou de dar condições de garantir que, baixando a especialidade, estes tópicos que vos estou a dizer vão ser alterados. E até esse momento essas garantias não foram dadas. Essas conversas continuam a decorrer.
7: E as conversas surtiram efeito, com Hugo Soares e André Ventura a assinarem um acordo que obrigou o Governo a fazer quatro alterações. Desde logo, a limitação de pagamentos antecipados e cauções que o Governo queria alargar. Fica também escrito que os idosos com contratos anteriores a 1990 devem ser protegidos e deve-se também distinguir entre situações de abuso e de real incapacidade. Ora, no debate, o deputado do PS, Frederico Francisco, utilizou a ironia para caracterizar as propostas do Governo.
8: O erro está em não perceber que criar mais oferta não é suficiente para que os preços baixem. É esta fé inabalável na mão invisível do mercado, como se o mercado da habitação fosse a mesma coisa que vender gelados. A maior subida de preço, o maior ritmo de subida de preço na habitação desde que há registro em Portugal.
7: Paula Santos, líder parlamentar do PCP, fala em desumanidade e crueldade.
10: Acelerar os despejos, revogar os limites de fixação à renda dos novos contratos. Para este governo, o problema da habitação resolve-se mandando os inquilinos para a rua e aumentando as rendas. É desumano e é cruel e só demonstra o desprezo do governo pela vida das pessoas.
7: Mas a abstenção do Chega foi suficiente para a viabilização do diploma, com a garantia de que as negociações continuam com a oposição, desde logo com o Partido de Ventura.
2: O acordo entre o Chega e o Governo no que toca ao novo regime de arrendamento urbano deixou o movimento porta a porta revoltado, que tal como prometeu, caso houvesse entendimento sobre esta matéria, sairia à rua em protesto. O porta-voz, André Escoval, diz também que o que se propõe a alterar não é substancial.
11: Este acordo que ficámos a conhecer entre Chega e PSD é só a confirmação de que ambos estão sintonizados naquilo que querem para o país e naquilo que querem para o arrendamento. Nada daqueles quatro pontos que ali estão elencados se transformam em melhorias de uma lei que é péssima em si mesmo. São coisas muito pontuais que em nada alteram a substância. Leva a que a renda de cada um dos portugueses esteja posta em causa e vá subir drasticamente, que os contratos que estão em vigor possam vir a ser caducados e gradualmente a tendência será para serem caducados e que os despejos ficam muito mais facilitados a partir de hoje. Portanto, isto é o arrepio de tudo aquilo que é necessário no nosso país, é o arrepio daquilo que se está a passar à escala europeia e nesse domínio vamos para a rua, vamos para a luta.
2: A manifestação contra o novo regime de arrendamento urbano está marcada para 14 de novembro. A intenção do movimento porta a porta é de que os protestos se façam ouvir em todo o país. Os trabalhadores de instituições particulares de solidariedade social e Santas Casas da Misericórdia dos Açores vão fazer greve nos dias 27 e 28 de outubro. Em causa está um aumento de 52,50 € relativos a 2026. Paulo Mota, do Sindescom, Sindicato do Comércio, Escritórios e Serviços, diz também que a paciência dos trabalhadores atingiu o limite.
12: Não é aceitável exigir cada vez mais destes trabalhadores sem garantir salários dignos, melhores condições de trabalho e o reconhecimento que merecem. É tempo de passar das palavras aos atos. As instituições e o governo devem assumir as suas responsabilidades e encontrar uma solução concreta.
2: Orlando Esteves, do Sintap Açores, Sindicato dos Trabalhadores da Administração Pública e de Entidades com Fins Públicos, declara, por sua vez, que as reivindicações datam de 30 de dezembro de 2025. Há precisamente 9 meses.
13: O aumento salarial que havia para toda a tabela, o que foi pedido, foi 52,5 € para todos os trabalhadores, para além do subsídio de almoço, para além de aumentos também nas maternidades, para também a diminuição gradual da carga horária, ou seja, como sabem, esses trabalhadores, a maioria faz 39 horas, Não é fácil reduzir para as 35 num ano, mas gradualmente é possível.
2: Declarações registadas pela Lusa. Orlando Esteves disse ainda, de acordo com a agência de notícias, que outra das razões da greve é uma aproximação dos técnicos superiores à administração pública, uma vez que há uma disparidade muito grande entre esses técnicos que fazem a mesma coisa nas instituições e que têm um diferencial de 400 a 500 euros no vencimento. O sindicalista lembrou ainda que o estudo da norma Açores, encomendado pelo Governo Regional para apurar o custo real das respostas sociais das instituições, ainda está por concluir. O sistema depressionário ANA perdeu intensidade nas últimas horas, pelo que passou a depressão pós-tropical. Mas apesar do seu enfraquecimento, deverá afetar o arquipélago, condicionando o estado do tempo em todas as ilhas, já a partir da tarde de hoje, nos grupos Ocidental e Central, como aponta a meteorologista do Instituto Português do Mar e da Atmosfera, Tânia Viegas.
14: Com precipitação por vezes forte, podendo ser acompanhada de trovoada. De acordo com os dados disponíveis, mantém-se em vigor os avisos meteorológicos de nível amarelo para precipitação. Os efeitos da passagem do sistema deverão fazer-se sentir mais cedo nos grupos Ocidental e Central a partir da tarde do dia de hoje, 1 de outubro, enquanto no grupo Oriental deverão ocorrer ligeiramente mais tarde, a partir da madrugada de sexta-feira, dia 2 de outubro, e prolongar-se por um período mais alargado até amanhã do dia 3 de outubro, sábado.
2: Mais cedo ou mais tarde, todas as ilhas serão afetadas pelo mau tempo. A Polícia Judiciária, com o apoio da GNR, deteve em flagrante delito um homem com 25 anos, fortemente indiciado pela prática do crime de tráfico de estupefacientes. A detenção ocorreu, na cidade de Ponta Delgada, na sequência de uma operação policial que culminou na apreensão de aproximadamente 4 kg de AX que se encontravam na posse do suspeito. A quantidade apreendida seria suficiente para a preparação de cerca de 19.500 doses individuais. Em comunicado, a PJ adianta ainda que o detido será presente à autoridade judiciária competente para primeiro interrogatório judicial, tendo em vista a aplicação das adequadas medidas de coação.
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0: O abalo correu o mundo à velocidade de um cometa ou de uma estrela cadente, na perspectiva do que ainda pode fazer dentro daquelas quatro linhas que lhe serviram para subjugar adversários, colecionar títulos e estabelecer recordes ao longo das últimas 2 décadas. Cristiano Ronaldo, apesar deste triste abandono da seleção, terá sempre o mundo e Portugal aos seus pés. Mas isso não significa que possa calcar. Seja por que razão for, o amu galáctico, após ter sido remetido ao banco, depois de Jorge Jesus lhe ter dito que seria utilizado, mostra que o melhor jogador da história do futebol português encontra-se, nesta fase da carreira, mais preocupado com o seu projeto pessoal do que com o projeto coletivo. Ninguém com dois dedos de futebol na testa que tenha assistido ao jogo com a Noruega faria diferente do treinador, que, em função do que se passava em campo, resolveu manter a sombra futebolística de Cristiano Ronaldo no banco. Perdão, talvez Roberto Martínez fizesse diferente. Sublinho, e fui desportista durante 20 anos, nenhum jogador gosta de ficar no banco. Mais ainda este português global, dono de um ego que não cabe nem em todos os bancos juntos. Mas também temos de perceber que se trata do capitão da seleção nacional, logo, de alguém com responsabilidades acrescidas. E também devemos recordar que este é o mesmíssimo Cristiano Ronaldo que conseguiu contribuir decisivamente para o despedimento do selecionador nacional, que liderou Portugal à maior conquista de sempre no futebol, o Euro 2016, e esse mesmo, Fernando Santos, despedido após o Mundial do Qatar. O problema foi basicamente o mesmo. Cristiano Ronaldo foi mandado para o banco e não gostou. E ainda alguém se recorda do que aconteceu a Carlos Queiroz no Mundial da África do Sul? É claro que Cristiano Ronaldo é muito mais do que um coveiro de treinadores. Aliás, contribuiu decisivamente para o sucesso de muitos com quem trabalhou. É o maior embaixador de Portugal no mundo, um fenómeno nas redes sociais, um ícone no desporto. Como não acredito em deuses, diria que é apenas um homem. E os homens falham. Por muita informação criativa que consiga colocar na ventoinha, Ronaldo desta vez falhou. Como falha cada vez mais em campo, é compreensível aos 41 anos. Incompreensível é abandonar os companheiros e a seleção. Cristiano Ronaldo merece um adeus digno. O adeus mais bonito sempre de um jogador à equipa das esquinas. E esse adeus só depende dele.
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0: é meio-dia e meia.
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E agora parece mentira o humor de Zé Pedro Silva. Título da crónica desta manhã: Ronaldo com volta. Volta é um drama social de tal ordem que nem Cristiano Ronaldo resistiu. Resta agora saber quem é que recebe os 10 cêntimos. Se Ronaldo, se Jorge Jesus. Dá jeito a ambos, porque têm muitas despesas. Só o avião do atleta. O avião serve para voar, mas também para saber onde anda Ronaldo. E se ainda está na seleção, pelo menos nós ficámos a saber que o capitão tinha abandonado a equipa através do flight radar, que já tinha um plano de voo para Copenhaga. Ainda se chegou a noticiar que tinha sido alcançado um acordo entre Jorge Jesus e Ronaldo, coisa para provocar uma queda no preço dos combustíveis que até a Ministra do Ambiente deixava de andar à boleia, mas de repente somos surpreendidos por este desfecho. E eu sei que foi tudo uma sucessão de mal-entendidos, porque estou aqui em Copenhaga com eles. Estamos a falar de pessoas já com alguma idade. A audição de Ronaldo nem é a mesma. No dia do jogo com a Noruega, Jorge Jesus mandou Ronaldo para o Banco de Portugal, mas era para o lugar de Álvaro Santos Pereira. Quando o viu junto dos suplentes, pensou que pronto, tinha optado por continuar na seleção. E com certeza no próximo jogo já entrava. Atenção que Jesus nunca mandou Ronaldo aquecer. Só comentou que um determinado lance era para esquecer. Ronaldo é que se levantou e foi ter com os colegas. Sobre a saída para o balneário sem dizer olá

0: passar e ainda estiveram na bricolagem. Muitos só conseguiram dormir já de madrugada, quando estava combinado que era depois de ouvirem o Vitinha. E aqui chegamos à confusão no treino. De manhã, Jorge Jesus disse que iam fazer treino com bola. Um Ronaldo, ainda estremunhado, percebeu que era um treino com birra. Se repararmos, até foi bastante profissional. Certo é que as coisas, à conta disto tudo, começaram a ficar mais complicadas entre o capitão e o técnico. Na verdade, ontem foi a segunda vez que Ronaldo abandonou a seleção, porque já tinha tentado na véspera. A nossa sorte foi que se perdeu em Malmo, tendo sido levado até uma unidade de saúde por um casal que estava a passear a foca. Nisto metem-se a caminho, para ajudar nas negociações, o presidente da Federação e o secretário-geral das Nações Unidas, que queria ver se ajudava a resolver pelo menos um conflito no seu mandato. Pedro Proença ficou preso no aeroporto de Lisboa, só sai de lá no Euro 2028. O engenheiro Guterres não percebe nada de futebol, ainda fez pior. Entre as suas propostas para a paz na seleção, encontrávamos ideias como jogar com 12 ou pedir aos outros meninos para Ronaldo jogar na equipa deles. Só que, entretanto, os dois lá conseguem, sem ajuda de ninguém, conversar e resolver algumas questões. Parecia estar tudo ultrapassado e, por isso, ninguém contava com esta decisão de abandonar. Ronaldo diz que foi depois da conferência de imprensa do selecionador. Nós sabemos das dificuldades do treinador ao nível do português, mas, caramba, nem o Camões abandonava um estágio da seleção por causa de uma conferência de imprensa de Jorge Jesus.
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1: O problema que os portugueses viam ao longe e que para os juizados simplesmente não existia, tornou-se afinal num tsunami de consequências imprevisíveis. Num quadro em que a prioridade deveriam ser os superiores interesses da seleção, Cristiano Ronaldo amou por ir para o banco na Noruega, não perdoou Jesus por tê-lo deixado a aquecer, para não entrar, e para compor um cenário já de si trágico, apostou tudo num braço de ferro com o selecionador. Todos conhecemos o ego de Ronaldo e também todos sabemos que Jesus sofre do mesmo mal. Mas nesta luta de galos de crista levantada, o treinador teria no atual contexto toda a vantagem. Porque acabou de chegar ao cargo, porque está a vencer e, acima de tudo, porque aproveita um raro momento de fragilidade do astro português. Elogia-se a coragem de Jesus, mas deve criticar-se a falta de jeito do técnico na arte de comunicar. Basicamente, criou uma tempestade. Elogia-se a história nunca antes vista de um jogador da seleção, mas não se pode ignorar que Portugal tem de estar sempre acima de tudo e de todos, nem que seja alguém para muitos o melhor do mundo e que não consegue, infelizmente, largar obsessões e metas pessoais. O caldo entornou de vez, mas o adeus CR7 à seleção está longe de ser um assunto encerrado. Esperemos que os próximos capítulos não sejam tão tristes, tão deprimentes e de tão pouca dignidade e respeito pela nossa bandeira como o que temos visto até aqui.
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1: O setor da suinicultura quer a criação de um fundo para catástrofes capaz de amortizar impactos como os causados pelo comboio de tempestades do início do ano. Está incluído na estratégia definida até 2034, o período de programação da nova PAC, que vai ser apresentada na Feira do Porco, no Montijo. Com um orçamento de 450 milhões de euros, com 7 objetivos a cumprir e uma negociação a fazer com o governo atual. É o que revela David Neves, o presidente da Federação Portuguesa das Associações de Suinicultores.
2: É um setor resiliente que tem tido a capacidade ao longo dos últimos anos de se ir ajustando àquilo que são as diversas adversidades que vão acontecendo, nomeadamente tem a ver com o mercado e com toda a conjuntura do mercado, essencialmente da última década. De facto, na zona centro e na zona de Lisboa e Val do Tejo, houve um conjunto significativo de exposições que foram afetadas. Nós temos um registro de cerca de 285 exposições que foram afetadas pela tempestade e pelo combate de tempestades naquela altura, o que representa cerca de 40% da nossa capacidade produtiva. Temos uma perda de cerca de 220 mil animais. Quais foram as grandes questões relativamente a este processo? Foi, de facto, a falta de apoios necessários ao relacionamento e, no fundo, para poder acudir a esta catástrofe, foi, de facto, uma catástrofe que o setor viveu durante este período de tempo. A acrescentar a isto, uma conjuntura de mercado particularmente difícil, porque, no final de novembro de 2025, foi declarado um foco de peste suína africana na vizinha Espanha e, naturalmente, isto tem impactos de mercado particularmente graves a um país como nós, que estamos aqui mesmo ao lado de um vizinho que é um dos maiores produtores e maiores exportadores do mundo. Portanto, nós tendo um diagnóstico por diagnóstico aquilo que é o setor da suinicultura, aquilo que conhecemos do setor da suinicultura, desenvolvemos uma estratégia de 2028 a 2034, portanto, que já apresentámos à tutela, que é o período para este período de programação da nova PAC, e vamos apresentá-la em detalhe na Feira Nacional da Agricultura, agora no dia 1, 2 e 3 de outubro. E esta estratégia é uma estratégia que chamamos Estratégia Nacional para o Desenvolvimento, Crescimento e Competitividade da Suinicultura Portuguesa, que assenta, grosso modo, em 7 grandes pilares: a modernização e o redimensionamento das explorações, a segmentação do ciclo e a deslocalização de algumas fases produtivas, o rejuvenescimento do setor. É preciso atrair jovens para o setor, é preciso rejuvenescer este setor, a idade média ronda aos 65 anos, A estratégia assenta também ainda na saúde animal, na biossegurança e no bem-estar, o roteiro para a sustentabilidade ambiental e aqui para a valorização agrícola dos efluentes e para a valorização energética, e depois algo que aprendemos também com a tempestade Christine, que foi criar um fundo para catástrofes, que é um fundo de resseguro do setor. Queríamos que pudesse ter uma dotação de capitalização na ordem dos 100 milhões de euros. Aliás, este fundo de resseguro é algo que o nosso Ministro da Agricultura tem pregoado mesmo em Bruxelas, e portanto isto, no fundo, estas 7 medidas, estes 7 pilares são aquilo que nós entendemos ser extremamente importante para, no fundo, relançar e para o desenvolvimento e crescimento e competitividade da suinicultura portuguesa, fixando também como objetivo poder atingir médias de autoaprovisionamento à ordem dos 80%.
1: Uma estratégia para a década, definida então para o setor da suinicultura, que viu mais de 285 explorações afetadas pelo comboio de tempestades, com impacto em 40% na capacidade produtiva, mais de 1 milhão de animais afetados e perdido um efetivo de 220 mil, o que, pelas contas do setor, representou um impacto de 250 milhões de euros.
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2: É 12:58.

0: O Conselho Económico e Social dos Açores está preocupado com a evolução negativa das finanças públicas regionais e alerta que a região fechou 2025 com um déficit de 5% do PIB, ou seja, 305,5 milhões de euros. O Primeiro-Ministro Luís Montenegro considera importante o sinal dado pelo PS de José Luís Carneiro, que já assegurou que o partido se vai abster na votação do Orçamento para 2027, viabilizando assim o documento do Governo da AD. O Chega também se entendeu com o Executivo, mas para deixar passar na Assembleia da República o novo regime de arrendamento urbano.
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1: Conselho Económico e Social dos Açores, o CESA, está preocupado com a evolução negativa das finanças públicas regionais e alerta que a região fechou 2025 com um déficit de 5% do Produto Interno Bruto, o PIB. Em declarações à Luz, o presidente da Comissão de Economia e Desenvolvimento do CESA, Walter Couto, realçou que após as correções, os Açores registaram um déficit na ordem de 305,5 milhões de euros.
2: O déficit relativamente a 2024 e depois das duas correções que foram feitas pela Contabilidade Nacional, registrou um aumento de déficit de cerca de 24 milhões, ou seja, o déficit acabou por se cifrar na segunda notificação em 305,5 milhões de euros. Para que a gente perceba, significa que gastamos a mais do que aquilo que nós tínhamos de arrecadado em 305,5 milhões de euros. É óbvio que isso teve como consequência também o aumento da dívida da região e não deixamos de estar preocupados com essa evolução negativa das contas.
1: Já a presidente do CESA reiterou que a região tem de estar preocupada com o pós-PRR, o Plano de Recuperação e Resiliência, alertando para as consequências do fim do programa no setor da construção civil. Piedade Holanda destacou também o impacto do setor da saúde e das empresas públicas no endividamento da região, considerando um problema os atrasos no pagamento aos fornecedores.
3: Esse continua a ser um problema que a região está a sentir de atraso no fornecimento, no pagamento aos fornecedores e sem dúvida que quando as pequenas empresas ficam sem pagamento por parte do governo, isso tem impacto depois no emprego. No enquadramento, no contexto, digamos, em que nós estamos inseridos, há aspectos positivos, nomeadamente a baixa taxa de desemprego que a região conseguiu em 2025 comparado com 2024. Mas, por exemplo, o CESA alertou, tendo em conta os dados publicados, que houve um aumento da taxa de desemprego por parte dos jovens e há uma clara desigualdade entre homens e mulheres em termos de desemprego, mais gravoso para as mulheres do que para os homens.
1: As preocupações e os alertas do CESA registadas pela agência Lusa após a reunião onde foi analisada a conta da região de 2025. O primeiro-ministro Luís Montenegro considera importante o sinal dado pelo Partido Socialista de José Luís Carneiro, que já assegurou que o partido se vai abster na votação do orçamento para 2027, viabilizando assim o documento do governo da AD.
4: Creio que hoje mesmo foi dado um sinal importante com o posicionamento de um dos dois maiores partidos da oposição portuguesa relativamente ao orçamento do Estado. Tem sido possível, noutras alturas, contar com esse sentido de responsabilidade. Nós tentamos que ele possa vir de todas as áreas das oposições, mas evidentemente não deixamos de dizer que o Partido Socialista tem estado mais disponível para isso do que outros partidos.
1: Luís Montenegro, ouvido pela agência Lusa, o PS exigiu como contrapartida compromissos relativamente à revisão constitucional, à proteção de pensões, a verbas para projetos do PRR, ainda por concluir, e apoios para as autarquias que ainda recuperam das calamidades. Compromissos que José Luís Carneiro espera agora que o primeiro-ministro honre. Certo é que o PCP, a Iniciativa Liberal e o Chega já criticaram a posição assumida pelo líder dos socialistas. O Chega também decidiu abster-se na votação na AR, na Assembleia da República, aliás, do novo regime de arrendamento urbano, viabilizando assim a proposta do governo que se comprometeu com quatro alterações, Francisco Nascimento.
5: Por fim, o acordo. O ministro dos Assuntos Parlamentares, Carlos Abreu Amorim, já tinha deixado o apelo diretamente ao Chega.
6: Este é um momento definidor. Se não estão de acordo com algumas dessas soluções, o Governo declara aqui que estamos dispostos a discutir, a dialogar, na especialidade. Agora, vejam bem de que lado é que estão.
5: E André Ventura, pouco depois, respondeu.
7: Falei com o Primeiro-Ministro sobre isto, sobre a possibilidade de baixar este diploma sem votação, ou de dar condições de garantir que, baixando a especialidade, estes tópicos que vos estou a dizer vão ser alterados e até esse momento essas garantias não foram dadas. Essas conversas continuam a decorrer.
5: E E as conversas surtiram efeito, com Hugo Soares e André Ventura a assinarem um acordo que obriga o Governo a fazer 4 alterações, desde logo a limitação de pagamentos antecipados e cauções, que o Governo queria alargar. Fica também escrito que os idosos com contratos anteriores a 1990 devem ser protegidos e deve-se também distinguir entre situações de abuso e de real incapacidade. Ora, no debate, o deputado do PS, Frederico Francisco, utilizou a ironia para caracterizar as propostas do Governo.
8: O erro está em não perceber que criar mais oferta não é suficiente para que os preços baixem. É esta fé inabalável na mão invisível do mercado, como se o mercado da habitação fosse a mesma coisa que vender gelados. A maior subida de preço, o maior ritmo de subida de preço na habitação desde que há registro em Portugal.
5: Paula Santos, líder parlamentar do PCP, fala em desumanidade e crueldade.
9: Acelerar os despejos, revogar os limites de fixação à renda dos novos contratos. Para este Governo, o problema da habitação resolve-se mandando os inquilinos para a rua e aumentando as rendas. É desumano e é cruel e só demonstra o desprezo do Governo pela vida das pessoas.
5: Mas a abstenção do Chega foi suficiente para a viabilização do diploma, com a garantia de que as negociações continuam com a oposição, desde logo com o Partido de Ventura.
1: O acordo entre o Chega e o Governo no que toca ao novo regime de arrendamento urbano deixou o movimento porta a porta revoltado, que, tal como prometeu, caso houvesse entendimento sobre esta matéria, sairia à rua em protesto. O porta-voz André Escoval diz também que o que se propõe a alterar não é substancial.
10: Este acordo que ficámos a conhecer entre Chega e PSD é só a confirmação de que ambos estão sintonizados naquilo que querem para o país e naquilo que querem para o arrendamento. Nada daqueles 4 pontos que ali estão elencados se transformam em melhorias de uma lei que é péssima em si mesmo. São coisas muito pontuais que em nada alteram a substância. Leva a que a renda de cada um dos portugueses esteja posta em causa e vá subir drasticamente, que os contratos que estão em vigor possam vir a ser caducados e gradualmente a tendência será para serem caducados e que os despejos ficam muito mais facilitados a partir de hoje. Portanto, isto é o arrepio de tudo aquilo que é necessário no nosso país, é o arrepio daquilo que se está a passar à escala europeia e nesse domínio vamos para a rua, vamos para a luta.
1: A manifestação contra o novo regime de arrendamento urbano está marcada para 14 de novembro. A intenção do movimento porta a porta é de que os protestos se façam ouvir em todo o país. Os trabalhadores de instituições particulares de solidariedade social e Santas Casas da Misericórdia dos Açores vão fazer greve nos dias 27 e 28 de outubro. Em causa está um aumento de 52,50 € relativos a 2026. Paulo Mota, do Sindescom, Sindicato do Comércio, Escritórios e Serviços, diz também que a paciência dos trabalhadores atingiu o limite.
11: Não é aceitável exigir cada vez mais destes trabalhadores sem garantir salários dignos, melhores condições de trabalho e o reconhecimento que merecem. É tempo de passar das palavras aos atos. As instituições e o Governo devem assumir as suas responsabilidades e encontrar uma solução concreta.
1: Orlando Esteves, do Sintap Açores, Sindicato dos Trabalhadores da Administração Pública e de Entidades com Fins Públicos, declarou, por sua vez, que as reivindicações datam de 30 de dezembro de 2025, fez ontem precisamente 9 meses.
12: O aumento salarial que havia para toda a tabela, o que foi pedido, foi 52,5 € para todos os trabalhadores, para além do subsídio de almoço, para além de aumentos também nas maternidades, para também a diminuição gradual da carga horária. Ou seja, como sabem, esses trabalhadores, a maioria faz 39 horas. Não é fácil reduzir para as 35 num ano, mas gradualmente é possível.
1: declarações registadas pela Lusa, Orlando Esteves disse ainda, de acordo com a agência de notícias, que outra das razões da greve é uma aproximação dos técnicos superiores à administração pública, uma vez que há uma disparidade muito grande entre esses técnicos, que fazem a mesma coisa nas instituições e que têm um diferencial de 400 a 500 euros no vencimento. O sindicalista lembrou ainda que o estudo da norma Açores, encomendado pelo Governo Regional para apurar o custo real das respostas sociais das instituições, ainda está por concluir. O sistema depressionário ANA perdeu intensidade nas últimas horas, pelo que passou a depressão pós-tropical. Mas apesar do seu enfraquecimento, deverá afetar o arquipélago dos Açores, condicionando o estado do tempo em todas as ilhas, já a partir da tarde de hoje, nos grupos Ocidental e Central, como aponta Tânia Viegas, meteorologista do Instituto Português do Mar e da Atmosfera.
13: Com precipitação por vezes forte, podendo ser acompanhada de trovoada. De acordo com os dados disponíveis, mantém-se em vigor os avisos meteorológicos de nível amarelo para precipitação. Os efeitos da passagem do sistema deverão fazer-se sentir mais cedo nos grupos Ocidental e Central a partir da tarde do dia de hoje, 1 de outubro, enquanto no grupo Oriental deverão ocorrer ligeiramente mais tarde, a partir da madrugada de sexta-feira, dia 2 de outubro, e prolongar-se por um período mais alargado até amanhã do dia 3 de outubro, sábado.
1: Mais cedo ou mais tarde, todas as ilhas serão afetadas. A Polícia Judiciária, com o apoio da GNR, deteve em flagrante delito um homem com 25 anos, fortemente indiciado pela prática do crime de tráfico de estupefacientes. A detenção ocorreu na cidade de Ponta Delgada, na sequência de uma operação policial que culminou na apreensão de aproximadamente 4 quilos de haxixe que se encontravam na posse do suspeito. A quantidade apreendida seria suficiente para a preparação de cerca de 19.500 doses individuais. O detido, adianta ainda a PJ em comunicado, será presente à autoridade judiciária competente para primeiro interrogatório judicial, tendo em vista a aplicação das adequadas medidas de coação.
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17: Vai Brasil, as eleições no Brasil, outra vez Lula ou outra vez um Bolsonaro? Carmen Fonseca é convidada do Mapa Mundo. Lula tenta conter abstenção, Flávio Bolsonaro foca voto útil na reta final da campanha. É manchete no site da Folha de São Paulo nas últimas horas. Há uma penúltima sondagem da Datafolha que vai ser divulgada logo à noite, a última é no sábado. Na reta final para o primeiro turno, primeira volta das eleições brasileiras do próximo domingo, o presidente Luiz Inácio Lula da Silva quer mobilizar idosos para votar, procurando assim conter a abstenção nas urnas, enquanto o senador Flávio Bolsonaro pretende usar o debate da TV Globo esta noite, em Portugal, início da madrugada, de sexta-feira, portanto, meia-noite e meia, mais logo, para atrair eleitores indecisos e oriundos de outros candidatos da direita. Lula informou que não vai participar num debate. Estão confirmados os candidatos Flávio Bolsonaro, Partido Liberal, Ronaldo Caiado, PSD, Augusto Cury, do Partido Avante, Romeu Zema, do Partido Novo. O debate é transmitido logo após o Jornal Nacional, 9:30 da noite, hora do Rio de Janeiro. Vai ser na cidade de Carioca que se vai realizar o debate, nos estúdios da Globo. Pela primeira vez o debate vai ocupar a faixa horária da novela das 21, Quem Ama Cuida. Carmen Fonseca, diretora executiva do IPRI, do Instituto de Português e Relações Internacionais, professora auxiliar na Nova, Faculdade de Ciências Sociais e Humanas, doutorada em Relações Internacionais também pela Nova, foi Visiting Fellow na Fundação Getúlio Vargas, no Rio de Janeiro, é editor da revista Relações Internacionais. Obrigado por estares de novo no Mapa Mundo, Carmen. Lula estará a cuidar pouco dos indecisos e da opinião pública ao não comparecer no debate? Não passa um pouco a ideia de que está a fugir?
18: Olá, boa tarde. Eu não creio que... Enfim, essa pode ser de facto uma das leituras, mas eu creio que esta reta final da campanha presidencial está já mais a pensar no segundo turno, na segunda volta das eleições, do que propriamente nas eleições do próximo
17: domingo.
18: Digo isto porque, e aliás, Lula já tinha faltado também tal como Flávio Bolsonaro, ao anterior debate na TV A Band, mas digo isto porque esta campanha à disputa persiste, como esperado. Portanto, não há favoritos à vitória neste primeiro turno. Lula e Bolsonaro estão bastante, portanto, há a previsão do empate técnico, e eu creio que agora a estratégia pode ser evitar o maior número de erros possível, para que a partir da próxima semana se comece a pensar na segunda volta. E eu creio que, apesar, enfim, como cidadã não brasileira mas portuguesa, apesar de achar que é importante a participação em debates televisivos, a participação em debates que permitam a discussão de ideias e de programas, creio que Lula está já a pensar no segundo turno e em expor-se o menos possível para que possa preservar um pouco a sua imagem e alguns dos escândalos que estão à sua volta e dos quais Bolsonaro também não está totalmente isento.
17: Provavelmente seria um debate muito marcado por acusações de género, o senhor devia estar preso, e o outro dizer que quem está preso é o seu pai e o senhor também está acusado, etc, etc.
18: Aliás, no último debate aconteceu muito isso, e mesmo Lula e Bolsonaro não estando presentes, como que os outros candidatos, nomeadamente o Augusto Cury, que teve uma explosão, se assim se pode dizer, dentre os indecisos, mas no último debate dizia precisamente que tentava precisamente acalmar os ânimos quando as afirmações, especialmente de Renan Santos, iam muito, adotavam muito esse discurso de ódio, se assim quisermos, de utilizar palavras menos próprias do debate político, e portanto eu creio que é disso que Lula se está a salvaguardar, ao mesmo tempo que este tipo de debates e este tipo de discussões exige também que sejam apresentadas de forma mais clara e objetiva as medidas, os programas, os compromissos que são feitos por cada um dos candidatos, e mais uma vez, tanto Lula como Flávio Bolsonaro têm feito uma campanha que aposta muito em ideias e em algumas machetes, se assim quisermos, mas que olham pouco para o compromisso e o comprometimento destes candidatos, se caso venham a ser eleitos presidentes. E eu acho que isso é algo que a

0: acontece tanto com Lula como Bolsonaro, acontecendo depois que o facto de Lula estar em funções pode também ser um alvo mais frágil, porque podem ser mais facilmente identificadas algumas falhas, algumas fragilidades, algumas medidas ou políticas que foram anunciadas há 4 anos atrás e que não foram cumpridas. E, portanto, de certa forma, eu acho que a estratégia de Lula poderá passar um bocadinho por aqui.
1: Já vamos dissecar as prioridades e as estratégias de campanha que estão nesta altura em vigor, digamos assim. Mais algumas ideias sobre o debate desta noite. O debate vai ter 4 blocos de perguntas e respostas, além das considerações finais. 2 blocos são de temas determinados, 2 de tema livre. A dinâmica dos candidatos vai acontecer ao redor de um mapa do Brasil, que vai estar no centro do cenário. O debate vai abordar as regiões do país, os temas específicos como a preservação da Amazónia, segurança nas fronteiras, combate ao crime organizado, desafios para melhorar a infraestrutura para as exportações brasileiras. Além disso, os candidatos podem escolher entre temas pré-definidos para fazer as perguntas. O candidato que faz a pergunta tem 2 minutos para dividir entre a formulação da questão e a réplica. O candidato que responde tem 3 minutos entre resposta e a chamada tréplica. A sondagem Datafolha, contratada pela TV Globo e pelo jornal Folha de São Paulo, vai mostrar números da corrida presidencial. É a última antes do debate, na noite desta quinta-feira, depois, já, como já referi, há outra no sábado. Um pouco antes do debate vão ser divulgadas as sondagens mais específicas, estaduais, sobre a corrida eleitoral nos estados de São Paulo, Rio de Janeiro, Minas Gerais, Pernambuco e no Distrito Federal, Brasília. Na pesquisa presidencial anterior, 24 de setembro, Lula tinha 40% na primeira volta, seguido de Flávio Bolsonaro com 36%, diferença de 4 pontos percentuais. Augusto Cury, do Partido Avante, aparecia no terceiro lugar com 5%. Na simulação de segunda volta, de segundo turno, Lula e Flávio estavam em empate técnico, o presidente com 47% e o senador com 45%. Na véspera da eleição, sábado, estão previstas 2 sondagens nacionais sobre a corrida presidencial, mais uma da Datafolha e uma da Quest. Carmen, apostar no voto útil à direita, nos candidatos com quem vai estar hoje, é a estratégia certa de Flávio Bolsonaro para vencer e pode fazer o candidato do Partido Liberal acreditar que até pode ganhar a eleição à primeira volta?
0: Eu diria que ganhar à primeira volta é mais difícil, embora, obviamente, todos os cenários estão em aberto.
1: E já agora, muito raro nas eleições do Brasil.
0: Precisamente.
1: Fernando Henrique Cardoso ganhou depois do sucesso do Plano Real e há poucos mais casos nesse sentido.
0: Exatamente. Até porque existe uma pluralidade de partidos que, embora arrecadem percentagens insignificantes de votos na primeira volta, mas é o suficiente para que nenhum dos dois principais candidatos, nenhum dos candidatos mais fortes, consiga receber esses votos. E, portanto, ter uma maioria logo à primeira volta. E, portanto, o voto útil beneficia, de certa forma, Flávio Bolsonaro, porque ele também se centra muito nas agendas que dividem os próprios eleitores de Lula. Não vou dizer de esquerda, porque hoje em dia esta divisão entre esquerda e direita é muito complexa no Brasil, e até tendo em conta a ideia do voto de rejeição em vez do voto com a escolha que se faz com quem nos identificamos e com quem partilhamos um programa, uma verdadeira ideologia.
1: Ou seja, é mais ao contrário, se os candidatos, a votação acontece mais porque se rejeitam o outro.
0: Porque rejeitam o outro.
1: E portanto, tanto Lula como o Flávio Bolsonaro têm índices de rejeição muito elevados.
0: Muito elevados, sem dúvida. E portanto, a Flávio Bolsonaro, ao optar por apelar a esse voto útil, acaba por estar a tentar dividir ou a tentar acirrar aquelas que são as agendas menos consensuais dentro também do próprio Partido dos Trabalhadores ou dentro da coligação com que Lula se apresenta. E ao mesmo tempo acaba também por reforçar aquela que é...

0: aquelas que são as suas agendas, aquelas que são as suas bandeiras, nomeadamente a questão da economia, a questão da segurança, porque apesar também de o eleitorado brasileiro estar muito, ou haver a ideia de que está muito homogeneizado em torno da religião, a própria religião é um fator bastante heterogéneo e embora os evangélicos sejam uma base eleitoral forte de Jair Bolsonaro, não deixa de ser também uma parte, um grupo que é heterogéneo, mas que obviamente apoia e vota indiscutivelmente em Flávio Bolsonaro.
1: E há uma questão relacionada com religião que já vamos tratar em detalhe mais adiante.
0: Para além disso, eu creio também que, tendo em conta esta, e que acaba por estar relacionado com esta dimensão religiosa, a base que sustenta, a base de apoio que sustenta Jair Bolsonaro entre o eleitorado,
1: Flávio,
0: é muito mais forte, Flávio Bolsonaro, desculpem, é muito mais forte do que aquela que sustenta Lula da Silva, e portanto este apelo ao voto útil também acaba por, enfim, ser causa e consequência desse eleitorado assegurado, por assim dizer, que Bolsonaro tem e que Lula não tem. E daí também ser tão importante, e é interessante que a poucos dias das eleições esse tema venha a debate, e que tu referiste no início, que é a questão da idade dos eleitores e a questão geracional, que é um ponto que fragiliza também o próprio Lula.
1: Mas deixa-me já agora especificar o que é que está a ser debatido à volta deste tema. Como sabemos, o voto no Brasil é obrigatório, por lei, mas uma das preocupações da campanha do Presidente Lula é com a participação de pessoas com 70 anos ou mais que não são, por lei, obrigadas a votar. Ou seja, o voto é obrigatório, por lei, até aos 70 anos.
0: Uhum.
1: E, portanto, a partir dos 70 anos, as pessoas não são, por lei, obrigadas a votar. A equipa de campanha do candidato do Partido dos Trabalhadores, do atual Presidente, avalia que esse grupo etário mais sénior pode ser decisivo na corrida porque apoia Lula em maior proporção do que o público em geral e tem também maiores índices de abstenção do que o público em geral.
0: Exatamente, e daí ser tão importante esta questão demográfica ou do voto geracional, porque já nas últimas eleições isso tinha sido bastante significativo, no apoio que Lula não teve. Portanto, digamos que nós podemos pensar na rejeição de Lula, o facto de Lula ser rejeitado duplamente, portanto, por aqueles que são anti-Lula e por aqueles que são anti-PT. E, portanto, ele acaba por sofrer duplamente esta tendência de rejeição que caracteriza a eleição brasileira e que tem marcado as duas últimas, ou três últimas eleições no Brasil. Para além disso, há também uma certa narrativa associada ao próprio Partido dos Trabalhadores. Eu diria até que há um certo envelhecimento, não pensando apenas na figura de Lula, mas no próprio Partido dos Trabalhadores, com a qual, naturalmente, uma geração que agora tem 70 anos ou mais se identifica muito mais que na década de 80, no início da década de 90, se identificava com essas causas e se identificava com essa visão de mundo e visão de país. E eu falo no envelhecimento do Partido dos Trabalhadores precisamente porque tem tido ao longo dos anos dificuldade em mudar, em adaptar a sua narrativa, em adaptar a sua ideologia, se pudermos dizer, às transformações porque o Brasil tem passado, porque o mundo tem passado e que se reflete na própria sociedade e, portanto, vamos ter os jovens muito menos identificados com o Partido dos Trabalhadores a decidirem votar no Partido dos Trabalhadores ou no próprio Lula. Porque a própria sociedade brasileira, e especialmente entre os jovens, há aquela ideia de que, e o Estado de São Paulo reflete isso muito bem, a ideia de que o que me interessa é ser empreendedor e votar no candidato que aparentemente me vai dar as condições e implementar políticas para isso mesmo, do que votar num partido tradicionalmente associado aos sindicatos, à luta do operariado, e portanto são lutas e discursos, é uma narrativa que está um pouco desajustada daquela que é a realidade nacional, brasileira e de certa forma da sociedade, da própria evolução das sociedades. E portanto Lula acaba por ser prejudicado, digamos assim, duplamente, por aqueles que rejeitam a sua figura, mas também por aqueles que rejeitam um certo envelhecimento da própria narrativa do Partido dos Trabalhadores e com muitos, enfim, alguns políticos com quem tenho falado, que dizem inclusivamente que a transformação do PT, do Partido dos Trabalhadores, para incorporar essas transformações da sociedade e da sociedade brasileira em particular, levaria à própria implosão do partido. Portanto, o partido deixaria de ter
1: identidade.
0: A sua identidade, exatamente.
1: Auxiliares de Flávio Bolsonaro afirmam que a abstenção é um risco maior para Lula por atingir idosos e pessoas de baixos rendimentos, que geralmente têm mais dificuldade em ir aos locais de votação. Leio ainda na Folha de São Paulo e também na Folha uma notícia que acabou de chegar: eleitores de pelo menos 20 capitais do Brasil vão poder usar o transporte público, o transporte coletivo, sem pagar tarifa, sem pagar bilhetes, no domingo, durante o dia de eleições. Em São Paulo, a maior capital do país, o chamado Domingão Tarifa Zero, que já garante ônibus, autocarros gratuitos aos domingos, vai ser mantido da meia-noite, das 0 horas até às 23h59, portanto, durante as 24 horas de domingo. Prefeitura, Câmara Municipal, informou que a frota vai ter 6.900 ônibus, 6.900 autocarros, 40% ou mais que num domingo comum. Vamos a outros números. Uma pesquisa, uma sondagem da Quest, divulgada na segunda-feira, mostra que a vantagem de Lula sobre Flávio Bolsonaro é numericamente maior entre eleitores com 60 anos ou mais. Enquanto o atual presidente tem 40% das intenções de voto nessa faixa, Flávio tem 32%, 8 pontos de diferença. No público em geral, a percentagem é de 39 contra 34, portanto 5 pontos de diferença. Dados agregados em duas pesquisas do Datafolha, realizadas em agosto e setembro, indicavam que o eleitor com mais de 70 anos tinha preferência maior por Lula. Em 2022, 20,3% dos eleitores não compareceram às urnas. Ainda assim, portanto, apesar do voto ser obrigatório, há uma série de justificações que podem ser invocadas, desde o trabalho noutro estado, além do que se está inscrito, ou noutro país, uma série de motivos de saúde, etc, etc. As multas também, são muito baixas e, portanto, há pessoas que preferem pagar multa do que ir votar e, portanto, mesmo assim, mesmo com o voto obrigatório, 20% de abstenção. Mas essa percentagem foi de 39% na faixa entre os 70 e 74 anos e aumenta com os estratos ainda com mais idade. Ou seja, quem tem mais simpatizantes entre os eleitores idosos deixou de ganhar votos por causa da menor afluência às urnas desse público. E, portanto, Lula tem dedicado parte dos discursos públicos para motivar esse eleitorado a sair de casa no próximo domingo para votar, dizendo coisas como: se não quer votar por você, vote pelo seu neto, vote pelos seus filhos, vote pelo Brasil, declarou em Fortaleza, no Ceará, na terça-feira. Aliados do presidente apostam que a possibilidade de usar a participação na eleição como prova de vida perante a Segurança Social, o INSS, ajuda a motivar as pessoas com mais de 70 anos. A votação passou a ser considerada como prova para os benefícios sociais a partir de uma portaria publicada em 2022. Carmen, o facto dessa parcela da população ter acompanhado as sucessivas mudanças do país, fazem da Sindela um eleitorado estratégico? Ou seja, já viu o que são os governos de Lula? Já viu o que foi o governo do pai de Flávio Bolsonaro? Pai e filho não são, obviamente, a mesma pessoa, a geração é diferente, mas o senador do Rio de Janeiro não tem procurado, de modo algum, afastar-se do legado do pai, que considera condenado injustamente. Já agora recordo-se que Jair Bolsonaro foi condenado por tentativa de golpe de Estado

abolição da democracia, entre e tentativa de abolição da democracia, entre outros crimes. Está em prisão domiciliária. Mas, apesar de tudo, pode ser importante para Lula, porque é um eleitor.

0: segundo turno, a diferença de Jair Bolsonaro e de Lula foi de menos de 2%, de cerca de 1 milhão e 800 mil votos, eu creio que qualquer eleitorado, qualquer
1: tudo,
0: parte...
1: Tudo que vier à rede é peixe, não é?
0: Exatamente, dito de uma forma muito simples. E eu creio que, mais uma vez, tendo em conta o voto de rejeição que há pouco falávamos, Lula tem que apelar a todos, especialmente àqueles que estão mais abertos a receber, a entender, a compreender a sua mensagem. E, portanto, não é de todo, enfim, estranho que ele se vir também para essa faixa da população, que pode ser, porque como tu referias, dos cerca de 20% da população que não votou em 2022, a cerca de 40% desses 20% estavam entre a população com 70 a 74 anos. Se pensarmos também que a população brasileira é uma população que sofreu também um envelhecimento nos últimos anos, portanto, se no final da década de 90 era um país marcado, enfim, ainda por muitos jovens, portanto, aquilo que se verificou e é uma das transições que normalmente é apontada para a forma como a própria política e o próprio voto têm evoluído no Brasil, tem a ver precisamente com essa transição demográfica, ou seja, há uma redução do número de jovens e, portanto, é natural que Lula se vir para essa faixa da população que pode ser significante para a sua vitória ou para a sua passagem ao segundo turno, à segunda volta. E depois há outro aspecto que me parece também importante, e quando tu dizias o facto de o transporte público ser gratuito no próprio domingo, também não nos podemos esquecer do Nordeste, não sendo a região do país mais envelhecida, mas é aquela que tradicionalmente, historicamente, vota em Lula e no Partido dos Trabalhadores, e é uma região extremamente pobre, onde os índices de pobreza e de extrema pobreza são mais evidentes.
1: Segundo li também nas últimas horas, outro grupo que deve ter atenção especial das campanhas nesta reta final é precisamente a população da periferia de grandes cidades. Estão a ser organizados eventos em diversos locais até à eleição, obviamente, para animar esse público a ir votar, e ao encontro daquilo que dizias, grandes multidões em comícios recentes em Belém do Pará, Salvador da Bahia, Recife, Pernambuco, deixam otimismo na campanha de Lula. A mobilização de eleitores de regiões do interior do Brasil, onde Lula é popular, como no Nordeste, deve ficar a cargo de candidatos locais. Portanto, entendes que pode ser importante o papel, os esforços dos candidatos a governador, Jerónimo Martins, da Bahia, Rafael Fonteles, no Piauí, Elmano de Freitas, no Ceará?
0: Sim, sem dúvida, e as cidades que referias, que são, digamos, os bastiões de Lula e do Partido dos Trabalhadores, mas mais uma vez entra aqui a outra variável que marca também esta mudança, contribui para esta mudança política e do voto no Brasil, que tem a ver com a religião. Aquilo que era um dado adquirido para Lula, possivelmente na sua primeira eleição ou na sua reeleição em 2013, e depois em 2006, de ter o Nordeste assegurado, isso deixou de ser tão evidente precisamente por esta variável religiosa e pela diminuição do catolicismo, pela expansão das igrejas evangélicas, e porque também, se o primeiro mandato em 2003 do presidente Lula foi muito focado nas políticas sociais, que lhe valeram a reeleição em 2006, houve depois um desaceleramento desse foco na dimensão social, e os governos que se seguiram deixaram também um pouco desamparadas

0: quisermos, essas populações mais pobres, que encontraram o apoio precisamente nas igrejas evangélicas que foram sendo criadas e que quer Jair Bolsonaro, quer os políticos que viram nesse caminho religioso uma forma de conseguirem votos entre essas populações, as igrejas evangélicas conseguem chegar onde muitas vezes o Estado não consegue. Por muito que a população brasileira seja apologista e defenda um Estado laico e que a não interferência da religião no Estado, a separação destas duas dimensões, a verdade é que especialmente quer os católicos, um estudo que saiu recentemente sobre o papel da religião mostra precisamente que quer os católicos, quer os evangélicos posicionam-se mais à direita, que apesar disso, e este pareceu-me na verdade o dado mais interessante, que apesar disso de se centrarem mais à direita, de se considerarem mais conservadores, mas quando se vai olhar com detalhe, não defendem necessariamente agendas tão diferentes no que se refere às políticas sociais, por exemplo, tão diferentes daquelas que são apresentadas por Lula. Mas a verdade é que, como religiosamente, ou se quisermos, como a sua igreja, a igreja que frequentam, a igreja que permitiu tirar, dar emprego a alguns dos seus familiares, que tem um contributo direto no dia-a-dia daquelas pessoas, elas acabam por, não direi, votar em quem o pastor daquela igreja diz, mas em não votar em quem o pastor daquela igreja diz. O que o estudo mostra é precisamente que estas igrejas evangélicas não orientam tanto o sentido de voto, se quisermos, entre Flávio Bolsonaro e Lula da Silva, mas são muito defensoras da agenda conservadora, de moral, dos valores do Partido Liberal e do bolsonarismo em geral e, portanto, são menos apologistas de uma agenda, de uma ideologia de esquerda e, portanto, tendem a mostrar àquelas pessoas que frequentam aquelas igrejas a importância delas não votarem, neste caso, em quem está no poder. E, portanto, Lula da Silva acaba também por, se quisermos acrescentar aqui um terceiro elemento que contribui para a sua rejeição pelo facto de estar no poder, embora não seja totalmente claro a relação que se estabelece entre sair beneficiado ou prejudicado quem está no poder, mas eu creio que, no caso de Lula da Silva, o facto de estar a concorrer a um quarto mandato presidencial, a de se viver uma situação política e social tão complexa no Brasil e enfim, em geral, Lula acaba por a população brasileira acaba por estar, de certa forma, cansada do próprio Lula, do presidente Lula, e a desejar algumas mudanças e algumas renovações que podem entender que virão do lado de Flávio Bolsonaro.
1: Isto porque os outros candidatos que poderiam constituir a alternativa a essa polarização na política brasileira não se conseguiram assumir como grandes candidatos, apesar de Augusto Cury ter tido intenções de voto em algumas sondagens de ordem dos 10, 11% com aí, mas depois voltou a cair para os 5, 6. Voltando à questão da Igreja, a Igreja Evangélica tem, como a Carmen Fonseca dizia, um peso demográfico, social no Brasil já relevante. O dado mais sólido é o censo de 2022, divulgado pelo Instituto Brasileiro de Geral de Estatísticas, que o ano passado dizia que praticamente 27% dos brasileiros com 10 ou

0: mais anos de idade se declaravam evangélicos. Estamos a falar de 47, ou pouco mais de 47 milhões de pessoas. Eram 21,6 em 2010, em 2025 26,9, há um aumento de 5%. Portanto, também não é não se pode considerar que seja um bloco homogéneo, não quer dizer que todos os evangélicos vão votar em Bolsonaro, também não se pode dizer que todos os católicos votem em Lula. Os católicos ainda são a maioria no país, 56,7%, mas a distância diminuiu bastante. Em alguns estados, como Acre e Rondônia, os evangélicos já são o maior grupo religioso. O peso político é maior que esses 27%. No Congresso, a Frente Parlamentar Evangélica tinha, no ano passado, fevereiro de 2025, 219 deputados e 26 senadores. E esta campanha tem sido marcada por um caso, que é o caso da Nossa Senhora da Aparecida, porque foi divulgado um vídeo que colocava alguém evangélico, que a campanha, obviamente, do lado de Lula tentou colar ao candidato Flávio Bolsonaro, alguém evangélico a dizer que quando Flávio Bolsonaro ganhar, a Nossa Senhora da Aparecida devia deixar de ser padroeira do Brasil. Isso, de alguma forma, coloca o candidato Flávio Bolsonaro nesta reta final numa posição mais defensiva por causa dessas notícias, também por outras, como uma reportagem que o ligou a determinado tipo de acompanhantes, como se diz no Brasil, garotas de programa, também ao recebimento, ao facto de ter recebido um relógio de luxo. Mas em relação a esta questão do caso Nossa Senhora da Aparecida, o Tribunal Superior Eleitoral decidiu derrubar posts falsos, ou seja, eliminar publicações falsas nas redes sociais que relacionavam Flávio Bolsonaro a este caso. Associavam Bolsonaro a uma suposta iniciativa para retirar Nossa Senhora da Aparecida o título de padroeira do Brasil, algo que seria naturalmente mal visto pelo vasto eleitorado católico brasileiro. E houve, Carmen, claro, um aproveitamento político do tema por parte da campanha de Lula, ainda que não pelo presidente diretamente.
1: Claro, como temos vindo aqui a referir, qualquer voto é importante e é importante também nesta questão da religião, o que este estudo que saiu creio que na semana passada sobre a religião e a influência da religião no voto mostra é que quer os católicos, quer os evangélicos votam tendencialmente à direita, ou seja, mesmo entre o peso político dos católicos no Brasil é muito menor do que o peso político dos evangélicos, e daí o bolsonarismo sair muito mais beneficiado da influência da religião na política e na altura do cidadão escolher em quem vai votar do que Lula da Silva, porque é mais provável encontrar eleitores de Lula entre os católicos do que entre os evangélicos, e portanto não é de estranhar esse aproveitamento político por parte da campanha de Lula. Interessante que não foi um argumento utilizado pelo próprio Lula e portanto, mais uma vez, eu creio que Lula tenta respaldar-se, tenta proteger-se e não usar, eu creio que é de certa forma também não usar esse tipo de notícias que podem ser verdadeiras ou não em seu benefício para que o argumento das fake news, da desinformação, do apelo ao ódio, continua a ser um argumento válido para quem decide votar ou quando Lula da Silva usa esse argumento para mostrar que muito daquilo que a campanha de Flávio Bolsonaro mostra não é totalmente verdade ou que põe em causa a própria democracia.
0: Estou a falar com uma das autoras do livro Portugal-Brasil, Encontros e Desencontros, publicado há 4 anos. Carmen, o que é que um candidato e outro, Lula e Flávio Bolsonaro, podem representar nas relações com Portugal?
1: Eu creio que em termos

0: de política externa, e nomeadamente na relação com Portugal, como dizíamos há 4 anos, a relação entre Brasil e Portugal já está de certa forma oleada, que independentemente do candidato ou do presidente esteja em funções, a relação continua a fluir e vai acontecendo com maior ou menor intensidade, mas que não depende de quem está no governo. Obviamente que pode haver um estímulo de determinadas áreas, um aprofundamento de determinadas políticas que vão depender muitas vezes da afinidade ideológica, da afinidade política que possa existir entre os presidentes. Com o mandato de Jair Bolsonaro terminou em 2022, terminou precisamente com a ida do então presidente Marcelo Rebelo de Sousa ao Brasil, por ocasião das comemorações dos 200 anos da independência, e de Jair Bolsonaro não ter recebido o presidente Marcelo Rebelo de Sousa, porque ele também se encontrou com Lula da Silva, e portanto obviamente que isto tem um impacto na relação político-diplomática, se quisermos, e ficará, digamos assim, ficará para a história o facto de um presidente português não ter sido recebido pelo seu homólogo brasileiro. Mas
1: ainda que Marcelo Rebelo de Sousa tivesse estado na tomada de posse de Jair Bolsonaro, até nas primeiras filas, muito próximo do presidente que estava a tomar posse, e até foi bastante criticado por isso na altura.
0: Uhum. Porque a própria relação entre Portugal e o Brasil vai avançando independentemente pela história que tem e pelos elementos que têm sido criados nesta relação, independentemente dos seus presidentes. E portanto parece-me que quer, e para acrescentar também, mesmo agora durante o mandato do presidente Lula, não se assistiu a um aprofundamento significativo na relação, na aproximação com Portugal. Portanto, o contexto internacional influencia muito isso, a própria política externa portuguesa está muito colada àquela que é a política europeia, e eu colocaria até a questão ao contrário, que é como é que Portugal, independentemente daquelas que são as prioridades e as decisões da União Europeia, independentemente de quem venha a ser o presidente eleito no Brasil, pode continuar a apostar numa relação que é benéfica para Portugal, que é benéfica para a própria União Europeia, e que é uma alternativa àquilo que, às disputas económicas, comerciais e até militares que existem internacionalmente. Apesar, e se tivéssemos tempo agora para ficar aqui a falar sobre a relação do Brasil com a União Europeia, embora se perceba uma certa desilusão da própria União Europeia relativamente à posição brasileira, de hesitação ou de não alinhamento automático de apoio à Ucrânia na guerra entre a Rússia e a Ucrânia, mas eu creio que é importante que a própria União Europeia reveja, de certa forma, a sua aproximação e as suas relações com o Brasil em particular, para que possa também sair beneficiada, e eu creio que isso não dependerá necessariamente de quem venha a ser o próximo presidente.
1: Muito obrigado, Carmen Fonseca. A Carmen Fonseca vai voltar aqui à TSF no próximo domingo à noite, numa emissão especial da TSF dedicada à primeira volta das eleições no Brasil. O Mapa Mundo regressa na próxima semana.
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0: Boa tarde, são 2h58, menos uma hora nos Açores. Primeiro-Ministro anuncia um aumento de 50 euros, colocando o valor de referência do complemento solidário para os mais velhos nos 720 euros. Também os projetos do PRR, que estão por acabar, vão ter agora um apoio de 200 milhões de euros. São decisões reveladas por Luís Montenegro no final da reunião do Conselho de Ministros. Neste noticiário, mergulhamos mais à frente no Rio Arade. 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

0: Nota para o trânsito em Lisboa com acidente depois do nodo no IC19, depois do nodo hospital em direção a Lisboa e à fila desde Queluz. Para amanhã, previsão de aguaceiros dispersos com possibilidade de trovoada no sul e no interior norte e centro, com a subida das temperaturas máximas, 30 graus em Lisboa, 26 no Porto e em Faro. Nos Açores, períodos de chuva e também com trovoada em todo o arquipélago, temperatura máxima em Ponta Delgada de 24 graus. E na Madeira, a possibilidade também de aguaceiros a partir da tarde, com temperatura máxima no Funchal de 26 graus. Edição das 3 da tarde, Paula Dias.
1: O Primeiro-Ministro antecipa uma das medidas do Orçamento do Estado, que vai ser conhecido no final da próxima semana. Luís Montenegro anuncia um aumento em 50 euros do complemento solidário para os mais velhos, colocando o valor de referência nos 720 euros.
2: Estará integrada a decisão de aumentarmos pela quarta vez o valor de referência do complemento solidário para os idosos. O aumento será de 50 euros e, portanto, o valor de referência passará para 720 euros, o que representa um aumento significativo face ao valor que estava vigente em abril de 2024, quando iniciámos funções, e que era de cerca de 550 euros. Às pessoas jovens há mais tempo, aquilo que nós queremos hoje dizer-lhes é que continuamos a contar com a sua participação ativa e com a sua vida ativa nas missões que temos de tornar o país um país mais próspero, um país mais justo.
1: No final da reunião do Conselho de Ministros, que aconteceu na Guarda, Luís Montenegro anunciou também que os projetos do PRR, que ficaram por terminar, vão ter um apoio de 200 milhões de euros para que possam ser finalizados.
2: Uma linha de 200 milhões de euros dentro do Orçamento do Estado, para garantir que os projetos que estão inacabados possam chegar a bom termo, e também uma decisão que tomámos com vista a termos os instrumentos para monitorizar, avaliar e auditar todos os investimentos no âmbito do PRR, num trabalho e com os instrumentos que estarão vigentes até 31 de dezembro de 2028, com o intuito de fazermos essa avaliação.
1: Esta era uma das exigências do PS para a viabilização do Orçamento do Estado, que já tinha ficado prometida pelo Ministro das Finanças na reunião com os socialistas na Assembleia da República. Luís Montenegro fez estas declarações que escutámos no final da reunião do Governo, sem que os jornalistas lhe possam ter colocado questões. E o assunto que continua no topo das notícias, o facto de Cristiano Ronaldo ter abandonado ontem o estágio da Seleção Nacional, sobre isso não foi possível perceber o que pensa o Primeiro-Ministro. Certo é que o gabinete de Luís Montenegro já confirmou esta tarde à TSF que o Primeiro-Ministro falou com todos, com Cristiano Ronaldo, com Jorge Jesus e também com o Presidente da Federação Portuguesa de Futebol, conversas que aconteceram depois do jogador ter abandonado ontem o estágio da Seleção Nacional em choque com o selecionador Jorge Jesus. Cristiano Ronaldo prometeu depois nas redes sociais que no devido tempo vai dizer a verdade sobre o que se passou aos portugueses. Na Madeira, a discussão sobre este caso tem um sentido único. Miguel Albuquerque, o presidente do Governo Regional, falando esta tarde aos jornalistas, garantiu que por lá estão todos com Ronaldo. Vamos já ouvir Miguel Albuquerque.
3: O Ronaldo é o português mais conhecido no mundo. Nunca houve um português tão conhecido em todo o mundo. É conhecido na China, é conhecido em todo o lado. Segundo lugar, o Ronaldo foi um jogador que promoveu e prestigiou Portugal ao longo de uma carreira com mais de 25 anos. Ou seja, é um dos portugueses que mais prestigiou Portugal. É o melhor jogador e foi, durante todos estes anos, o melhor jogador do mundo. Ganhou tudo o que havia para ganhar, deu um contributo à seleção portuguesa. Portanto, eu estou sempre ao lado do Ronaldo, que é um homem de sucesso. E, por conseguinte, tudo o que seja mesquinhice e paroladas, no sentido de minimizar a obra dele.

0: dele ou aquilo que ele é, não contem comigo. Nós aqui na Madeira apoiamos o Ronaldo.
1: Miguel Albuquerque acredita que Ronaldo teve fortes razões para fazer o que fez.
0: O abandono novo, devem ter chateado, fez muito bem.
2: Arrisca 6 meses de suspensão.
0: E o que é que isso interessa? É o que interessa neste momento é ele manter aquilo que sempre foi, que foi um jogador de primeira linha e um português que representa o nome do país e projetou o país para além fronteiras de uma maneira que nenhum outro fez. Agora, atrás de me desconhecer essas palermas burocráticas portuguesas, ninguém tem paixão.
2: Não acaba por ser.
3: O Ronaldo tem sempre razão, neste caso.
0: Não tem sempre razão, mas isso é tudo me desconhecer, ninguém tem paixão.
2: Não acaba por ser pela porta pequena da seleção.
0: Acho.
2: E por destes
0: daqui a 30 todos. Anos ninguém sabe quem é que foi o selecionador, ninguém sabe quem é que estava à frente da Federação Portuguesa de Futebol, ninguém sabe quem é que comentava o futebol e toda a gente daqui a 30, 40, 50 anos vai saber quem é o Ronaldo. E há a diferença entre a grandeza e a mediocridade.
1: Miguel Albuquerque, o presidente do Governo Regional da Madeira, ao contrário de Miguel Albuquerque, António Simões, o antigo internacional português, criticou Cristiano Ronaldo, considerando que ele se comporta como dono de algo que não lhe pertence.
4: Surpreendido não consigo estar. O que eu pensei é que havia uma melhoria, uma vez que com a maturidade da idade, compreenda que ele não pode ser dono de uma seleção que é de todos, que é de Portugal. Está chocadíssimo porque não jogou. E parece-me que ficou muito ofendido por aquecer e não entrar. E eu vou dizer o que disse em 2010, depois de quando ele afirmou como é que tínhamos perdido com a Espanha, ele disse, perguntei ao Carlos, essa não era a forma de gerir a situação e essas palavras estavam malditas. Ainda por cima, o Cristiano Ronaldo era capitão de equipa e tem uma crescente responsabilidade. O que é que interessa falar dessa maneira? Para que o tamanho do Cristiano Ronaldo cresça como jogador ou o tamanho do Cristiano Ronaldo cresce criando antipatia? Para que criar antipatia e terminar a carreira com conflitos? Para que? Vale a pena?
1: Questão que deixa António Simões, o antigo internacional português, entrevistado pelo jornalista da TSF, Hugo Miguel Taveira, acrescenta que as diferenças entre Jorge Jesus e Cristiano Ronaldo deviam ser resolvidas em privado.
4: Eu acho que eles deviam ter tratado internamente o assunto e nunca, nunca dar a conhecer cá para fora, mesmo que tivesse havido o mais pequeno conflito. Mas isso não se guarda, não se consegue. São ambos igolátricos, sofrem da mesma doença. Porque houve aqui falta de bom senso de gerir uma situação que logo nasceu em conflito.
1: António Simões ainda lembrou o exemplo de Eusébio na Seleção Nacional.
4: Eu joguei com um king chamado Eusébio. Nunca foi possível o Eusébio não tivesse uma atitude de respeito para os seus companheiros, para com a seleção e para com o país. É preciso saber ser grande. Lamento o que está a acontecer, porque isto é feio. Confesso que olho para isto como irreversível por parte do jogador. Eu acho que não é necessário a Federação fazer o que necessita de fazer, porque o Cristiano Ronaldo vai se tratar de ficar tudo resolvido.
1: Opinião de António Simões. Resta agora saber se este é um adeus definitivo de Ronaldo à Seleção Nacional. Carlos Cabreiro é firme. O diretor nacional da Polícia Judiciária considera que tem condições para se manter no cargo, isto apesar de estar a ser investigado por falsidade de testemunho e abuso de poder.
5: Estou em condições de manter no cargo e tenho a firme convicção daquilo que tenho que fazer na Polícia Judiciária.
2: E sente a confiança da tutela para se manter no cargo?
5: Claro que sinto.
6: O Ministro da Justiça foi chamado ao Parlamento. Se o senhor for chamado, também...
5: Sim, eu virei para prestar todos os esclarecimentos que forem necessários.
1: Declarações de Carlos Cabreiro registadas pela RTP em Lisboa. No final do mês passado, o Ministério Público fez buscas na sede da Polícia Judiciária e na Escola de Formação da Judiciária. O objetivo é recolher elementos de prova para confirmar ou não os factos que constam de uma denúncia que deu origem a um inquérito relacionado com as declarações prestadas por Carlos Cabreiro em tribunal. Declarações no caso Futebol Leaks. Os arqueólogos subaquáticos estão a terminar uma campanha no Rio Arado, no Algarve, e debaixo de água estão inúmeros achados que contam uma história de 2000 anos. Há peças do período romano até naufrágios do século XIX. Os arqueólogos têm encontrado um pouco de tudo. No próximo ano vão começar a retirar algum deste património, mas outro

0: vai ficar em descanso no fundo do rio e é pelo Arade que vamos agora navegar, Maria Augusta Casaca.
1: A Moira parte do Ancoradouro. É a embarcação que vai navegar no rio Arade até aos locais onde ao longo dos anos têm sido detectados achados arqueológicos subaquáticos. A quem passa de barco, nada é visível aos olhos, mas José Bettencourt explica o que está debaixo d'água.
2: O naufrágio do século XIX, com a estrutura muito bem preservada, cerca de 25 metros de comprimento de estrutura do navio, deve estar preservado mais ou menos da proa à popa.
1: Mas antes, no Museu de Portimão, o responsável por esta campanha, que pertence ao CNAS, o Centro Nacional de Arqueologia Náutica e Subaquática, lembrou que no fundo do Arade se encontra um imenso património de diferentes períodos históricos.
2: O que lá está são vestígios que documentam 2000 anos de navegação neste espaço. Os vestígios mais antigos que nós temos são material anfórico da época romana. Depois também temos vários sítios de naufrágio, o mais antigo do século XVI, os mais recentes que nós estamos a intervencionar do século XIX, com as estruturas da madeira, que são uma fonte importante para estudar a construção naval, a navegação, a circulação e a relação do homem com o mar ao longo do tempo.
1: Este ano a campanha monitorizou e documentou os achados. Para o ano está prevista uma intervenção mais robusta. Começarão a ser feitas escavações e a ser retirado algum desse património para os museus de Portimão e Lagoa. Outros achados arqueológicos, pela sua dimensão, ficarão no fundo do rio para serem visitados por quem fizer mergulho.
2: Também prevemos, no âmbito do projeto, criar uma reserva visitável debaixo d'água, para onde vamos transportar as peças de grande dimensão, em ferro, por exemplo, que são aquelas que são mais difíceis de conservar.
1: Por exemplo?
2: Canhões, âncoras em ferro, esse tipo de materiais que são muito grandes e que o custo de conservação é extremamente elevado. E, no nosso caso, a solução que será adotada será, provavelmente, a criação da tal reserva subaquática para onde vamos transportar esses objetos de maior dimensão.
1: Certo é que a maioria das pessoas que passeia de barco ou faz a sua vida no rio Arade desconhece a riqueza que existe nas profundezas.
2: Vinham cá fora perguntar o que é que vocês estão a fazer. Ah, nós estamos a fazer arqueologia. Eles querem que eu mude a âncora, ou seja, muitos deles têm consciência, quando nós contamos que temos património, têm consciência que a sua atividade, que o seu uso do espaço pode interferir. Eles próprios às vezes perguntam, querem que a gente mude a âncora, estamos bem aqui. Ou seja, é curiosa essa relação que se vai estabelecendo com a comunidade quando nós estamos a trabalhar, com as comunidades quando nós estamos a trabalhar, são múltiplas as comunidades que usam o espaço.
1: Talvez um dia todos possam ver de perto os objetos que contam a história de um rio.
0: Estes trabalhos subaquáticos têm um financiamento de 3 milhões e meio de euros. A intenção é salvaguardar e conservar os inúmeros sítios arqueológicos que já se encontram no rio Arade.
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1: Black Rock, com a participação de Jim Jones e Mos Def. Este tema, que faz parte do álbum que também se chama Black Rock, é o tema que eu sempre quis ouvir, andei à procura, não encontrava, e depois, passados alguns anos, encontrei. Este é o tema que eu sempre quis ouvir. É rock, o rock mais negro, rock parido pelo blues, com hip-hop, super bem mesclado, a soar mesmo a rock negro, como se fossem derivados de Jimi Hendrix a tocar. Então é uma mescla espetacular entre rock e hip-hop. Black Rock está muito bem espelhado neste tema, em Nothing Like You. É um tema incrível, com um videoclipe também espetacular.

Yusufá, Interstellar, se fosse inglês, ele é francês, ele diria Interstellar, diria uma coisa assim, Interstellar. É um tema fantástico, de um álbum chamado Neptunus Terminus, que é um álbum de rap afrofuturista. É um álbum que não tem samples de música africana, é quase todo eletrónico. É um álbum de música eletrónica, mas com muita tendência para ir ao afrobeat, para ir às músicas, aos géneros africanos tradicionais. Está um álbum incrível, este tema é espetacular, e nunca deixando de ser rap, de ser duro, de ser consciente. Yusufá, Interstellar. Eu não diria que eu sou um expert de rap francês, não sou, mas vou acompanhando, desde os anos 90 que vou acompanhando. E este álbum, Neptunus Terminus, que tem esta música Interstellar, é o meu álbum favorito do rap francês, Yusufá.

Janae Aiko, Love and Die, do álbum Sold Out. Isto também é um dos meus álbuns preferidos de sempre. É um álbum incrível. Este tema é sublime, sublime. Janae Aiko, uma das melhores cantoras que surgiram nos Estados Unidos neste século, sem dúvida. Eu creio que ela foi um bocado prejudicada porque apareceu numa era de congestionamento de internet, milhares e milhares e milhares de artistas. É difícil para um artista destacar-se, é difícil para um artista prosperar, mas este álbum é um álbum de ícone, é um álbum histórico, Sold Out, e eu vejo a Janae Aiko como a nova Sade, uma cantora rara, sublime, e que noutro tempo teria outro tipo de medalhas e outro tipo de condecorações.

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1: Bob Marley, Turn Your Lights Down Low, do álbum Exodus. Eu podia escolher várias canções de Bob Marley, é dos meus ídolos, um dos maiores intérpretes da história da música, pelo menos da música mais recente, música moderna. E para mim, se me pedirem um tema do Bob Marley, eu creio que sugiro este, porque é um tema onde tu vais sentir a competência vocal do Bob Marley, capacidade de compor, capacidade de seduzir pessoas com canções. Isto é uma letra simples, mas muito, muito hipnotizante. Eu creio que este tema define bem o Bob Marley. Define mesmo bem o Bob Marley. E isto é um dos discos da história da música. Pelo menos para mim, Exodus é um disco fantástico.

D'Angelo, Left and Right, Voodoo. Este álbum, tenho uma relação muito especial com este álbum, porque com o álbum e depois com esta canção, porque

fazia o que queria e é um gajo que, pronto, já morreu, mas foi um dos maiores inovadores da história da música negra. Eu gosto muito deste tema, Left and Right, porque também tem dois dos meus rappers favoritos, rappers americanos, Method Man e Redman. Então é um tema que resume muito bem os anos 90, resume muito bem a música negra. E tendo o D'Angelo como um expoente máximo do melhor que foi feito de música negra nos anos 90 e no início dos anos 2000. Left and Right, do grandíssimo álbum Voodoo.

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1: BLKODC, isto é uma das minhas descobertas recentes. BLKODC é um cantor barra rapper. É uma coisa que a cultura hip-hop e R&B têm parido muito. Agora, os cantores de R&B também são meios rappers, os rappers são meios cantores, está tudo ali no híbrido. E o BLK tem isso. E tem este tema que chama-se Complex of Killing a Man, deste álbum que é o Vintage, que é o tipo de R&B que eu gosto. Muito arriscado, sujo. O R&B tem sempre aquela tendência de ir para a coisa limpinha, radiofónica, fofinha. Isto é o inverso. R&B sujo, arriscado. Ele está a contar histórias dos amigos deles que envolviam-se em criminalidade, em LA. Espetacular, espetacular. BLK Odyssey. É o tipo de R&B que o pessoal de hip-hop gosta, ok? Vocês que do hip-hop que estão sempre a criticar o pessoal do R&B, que eles são muito fofinhos e só músicas de amor, não. Ouçam BLK, ODC, e ouçam este tema, Complex of Killing a Man, espetacular.

0: Slum Village, Fall in Love, Fantastic Volume 2. Este, creio que é dos melhores. É um tema incrível, é um tema espetacular, Fall in Love, produzido por um dos produtores mais geniais da história do hip-hop, Jay Dilla, que sente-se muito o que era o Jay Dilla neste tema. Capacidade de produzir fora dos padrões, fora das regras, um groove absurdo. Eu creio que o Jay Dilla é... A certa altura, nos anos 90, pode ter havido ali uma estagnação na música negra. Era preciso algum arrojo, era preciso algum desabrochar. E esse desabrochar veio na forma do Jay Dilla. O Jay Dilla, naquela altura, era aquilo que a black music precisava. Risco, groove, inovação e beleza e genialidade. E este tema é um excelente resumo. Fall in Love, the Slum Village.
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0: O complemento solidário para idosos vai aumentar 50 euros, revelação de Luís Montenegro, que lembra que esta é a quarta vez que este governo aumenta o valor. Na polémica com Cristiano Ronaldo, o gabinete do primeiro-ministro confirma à TSF que o chefe do governo falou com Jorge Jesus, Pedro Proença e Cristiano Ronaldo. O Instituto de Meteorologia informa que este verão foi o terceiro mais quente desde há 95 anos.
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3: Para amanhã, previsão de aguaceiros dispersos com possibilidade de trovoada no sul e no interior norte e centro, máximas de 30 graus em Lisboa, 26 no Porto e em Faro, períodos de chuva e trovoada também no arquipélago dos Açores, com temperatura máxima em Ponta Delgada de 24 graus. E na Madeira também a possibilidade de aguaceiros a partir da tarde, com temperatura máxima no Funchal de 26 graus. Edição das 4 da tarde, Ana Cristina Henriques.
0: A proposta do Orçamento do Estado vai incluir um aumento de 50 euros no complemento solidário para idosos. O documento já foi apresentado pelo Ministro das Finanças aos partidos, linhas gerais, partidos com assento parlamentar. Vai ser divulgado no final da próxima semana, mas já hoje, no final do Conselho de Ministros, Luís Montenegro aproveitou para fazer o anúncio.
4: Estará integrada a decisão de aumentarmos pela quarta vez o valor de referência do complemento solidário para os idosos. O aumento será de 50 euros e, portanto, o valor de referência passará para 720 euros, o que representa um aumento significativo face ao valor que estava vigente em abril de 2024, quando iniciámos funções, e que era de cerca de 550 euros. Às pessoas jovens há mais tempo, aquilo que nós queremos hoje dizer-lhes é que continuamos a contar com a sua participação ativa e com a sua vida ativa nas missões que temos de tornar o país um país mais próspero, um país mais justo.
0: No final da reunião do Conselho de Ministros, esta tarde, que aconteceu na Guarda, Luís Montenegro anunciou ainda que os projetos do Plano de Recuperação e Resiliência, que ficaram por terminar, vão ter um apoio de 200 milhões de euros para que as obras possam ser concluídas.
4: Uma linha de 200 milhões de euros dentro do Orçamento do Estado para garantir que os projetos que estão inacabados possam chegar a bom termo e também uma decisão que tomámos com vista a termos os instrumentos para monitorizar, avaliar e auditar todos os investimentos no âmbito do PRR, num trabalho e com os instrumentos que estarão vigentes até 31 de dezembro de 2028, com o intuito de fazermos essa avaliação.
0: Esta era uma das exigências impostas pelo Partido Socialista para dar luz verde, para viabilizar a proposta do Orçamento do Estado. Já tinha ficado prometida pelo Ministro das Finanças na reunião com a delegação do Partido Socialista na Assembleia da República. Sobre a polémica com Cristiano Ronaldo, o Primeiro-Ministro confirma que falou com Jorge Jesus, Pedro Proença e também com Cristiano Ronaldo, conversas que aconteceram ontem, já depois de Ronaldo ter abandonado a seleção e ter viajado para a Espanha no jato privado. Margarida Devin, comentadora de Política Nacional da TSF, considera no mínimo bizarro que o Primeiro-Ministro tenha telefonado para os principais envolvidos nesta polémica com a Seleção Nacional de Futebol.
5: Isso só pode ser considerado normal num país em que efetivamente o futebol transforma-se num ativo político e, portanto, no gabinete do Primeiro-Ministro já há muito tempo que se percebeu, até através das publicações nas redes sociais, que o futebol rende e que torna o Primeiro-Ministro alguém popular e simpático. É no mínimo bizarro que um primeiro-ministro, um chefe de governo, perca o seu tempo a tentar interceder numa questão que poderá ser muito importante para quem gosta muito de futebol e para quem segue a seleção, mas que, para lhe chamarmos crise, só com muito boa vontade, porque efetivamente crise é aquilo que se vive quando não se tem acesso à habitação, quando não se tem acesso à saúde, quando há cada vez mais dificuldades no acesso à educação. Isso sim são crises, quando tentamos fazer face ao custo de vida e cada vez o mês é mais longo do que o salário. Isso são as verdadeiras crises nas quais é suposto um governo se concentrar, nas quais é suposto um primeiro-ministro gastar todas as suas energias e não propriamente a acorrer a um pequeno drama na seleção, que é muito importante, lá está, para a federação, para a seleção e para todos os adeptos, mas que está muito longe de constituir uma crise nacional.
0: Esta leitura de Margarida Davi, comentador de política nacional de TSF, que considera que esta polémica que está em curso na seleção portuguesa de futebol não será necessariamente um assunto para que o primeiro-ministro ocupe tempo com ele, isto depois de Luís Montenegro ter já ontem falado com Cristiano Ronaldo, Jorge Jesus e Pedro Proença, o presidente da Federação Portuguesa de Futebol, após Ronaldo ter abandonado a seleção nacional de futebol, isto em confronto com o selecionador nacional Jorge Jesus. Marcelo Rebelo de Sousa, que está no Fórum La Torre, foi também questionado sobre este tema que domina todas as notícias há várias horas, mas o ex-presidente da República optou por não se alongar muito.
6: Sobre essa matéria, quereria não fazer declarações no estrangeiro, porque penso que estarei no domingo a ver Portugal a jogar com a Noruega. Hoje temos um jogo e, portanto, hoje temos que estar todos unidos.
7: Mas entende esta reação?
6: Porque todos unidos, porque o que importa é a seleção portuguesa, é Portugal, e temos que estar todos unidos atrás de Portugal. Hoje, sobretudo, temos o jogo na Dinamarca. E domingo lá estarei com a Noruega.
8: Mas lamenta esta despedida, esta forma de despedida?
6: Não iria falar aqui. O que importa é aquilo que nos deve unir. E aquilo que nos deve unir é que temos uma seleção num momento crucial, tem de ganhar hoje, tem de ganhar domingo, e portanto temos de estar todos juntos para que isso aconteça. Obrigado.
0: Essa a mensagem de Marcelo Rebelo de Sousa, que recebe esta tarde o prémio Fórum La Torre. A homenagem conta com a presença do rei de Espanha e com o presidente do governo espanhol, Pedro Sánchez, à chegada à Galiza. O antigo presidente da República considerou que é uma honra receber este prémio das mãos do rei de Espanha.
6: És um honor.
9: Por favor, um momentito.
6: El premio con su majestad presente como símbolo de la España eterna, la España fraterna, nuestra hermana. Esta fundación es un símbolo también de ese diálogo entre dos grandes potencias en las lenguas, en los idiomas, en las diásporas, en la presencia en Europa, en el mundo, siempre, siempre juntos, siempre unidos.
0: São declarações de Marcelo Rebelo de Sousa à chegada a este fórum na Galiza. Ele considera que receber este prémio, que lhe vai ser entregue numa cerimónia com a presença do rei de Espanha e de Pedro Sánchez, é uma honra. O Instituto Português do Mar e da Atmosfera informa que o verão deste ano foi o terceiro mais quente desde 1931, com uma temperatura de 1,2 graus acima da média, mas foi um verão normal quanto à quantidade de chuva. No boletim climatológico para este verão 2026, e que foi divulgado hoje, O Instituto Português do Mar e da Atmosfera explica que o valor médio da temperatura do ar foi de 23 graus, o tal 1,2 graus acima daquilo que é normal, o que faz deste verão o terceiro mais quente, apenas abaixo do verão de 2025. E do verão de 2005. O alto comissário da ONU para os Direitos Humanos pede ao Estado americano do Tennessee para não voltar a tentar executar Krista Pike. Na última madrugada, a pena de morte devia ter sido cumprida, mas esta mulher de 50 anos recebeu duas injeções letais e sobreviveu. Pike foi levada para o hospital. Não se sabe em que situação está. Nesta altura, Volker Turk considera que este caso mostra bem as razões pelas quais a pena de morte não deve existir. O alto comissário fala num sofrimento físico e num sofrimento mental prolongado que transformam a punição em algo abjeto e cruel. Devido a este caso de Krista Pike, o estado do Tennessee suspendeu a pena capital até ao final deste ano.
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2: Vamos ao mundo digital, Rui de Caiana. A Google vai mandar o centro de dados de inteligência artificial para o único sítio onde não há protestos à porta, que é o espaço.
3: Ninguém quer um centro de dados de inteligência artificial.

comercial à porta de casa. Ocupam hectares, sobrecarregam a rede elétrica e gastam água como poucos. Nos Estados Unidos, os protestos contra a construção de novos centros são constantes e o tema até consegue a proeza de pôr republicanos e democratas de acordo. Ora, a Google encontrou uma alternativa, o espaço. E se tudo correr como planeado, é já hoje que um foguetão leva para a órbita o MVP, um satélite do tamanho de um frigorífico com 4 chips de inteligência artificial da Google lá dentro. Juntos, valem o mesmo que um único servidor. É pouco? É verdade, mas é o primeiro teste a sério do Project Suncatcher, cujo objetivo é, daqui a uns anos, ter constelações de servidores no espaço. Seja como for, e para já, a ideia é apenas perceber se os chips aguentam a radiação e até que ponto é que ela afeta os cálculos. Ainda assim, o maior desafio é mesmo o calor. No espaço, arrefecer chips não é simples e o sistema da Google só aguenta cerca de 15 minutos seguidos. Depois, é desligar tudo e esperar que a

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0: Agora vamos para o Negócios e Empresas. Hoje em destaque a Systemic Sphere com Ana Maria Ramos.
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2: Projetos que têm em África, a portuguesa Systemic Sphere quer ultrapassar a fasquia dos 30% de crescimento este ano. Além de 4 projetos em solo africano, olha para outros destinos na Europa, no momento em que atravessa uma fase de recrutamento. Começa por dizer Alexandre Vieira da Almeida, o CEO da empresa.
3: A Systemic Sphere existe desde 2013. O nosso objetivo e as nossas estimativas é que conseguimos chegar aos 35, 37% de crescimento em 2026 face a 2025. Aumentámos quase, diria, o dobro, não exatamente o dobro, o número de clientes. Temos uma operação muito interessante no mercado externo, nomeadamente em África, onde temos a decorrer neste momento 4 projetos e tivemos até agora temos um acumulado de cerca de 20 projetos este ano em África. Portanto, digamos que é um mercado muito importante para nós.
2: E para proteger outras companhias do risco de greenwashing, está fresco ainda o lançamento do novo serviço Green Proof Compliance.
3: O que faz o Green Proof Compliance é um serviço que nós prestamos no sentido de ajudar as empresas a conseguirem comunicar melhor e conseguirem sustentar aquilo que comunicam. No fundo, é ir ao encontro de algo que hoje em dia está a acontecer, que é nós um bocadinho sairmos da era dos slogans verdes, do é sustentável, é verde, para a era da prova, ou seja, aquilo que está a acontecer, e nomeadamente uma diretiva europeia 2024/825, as empresas passarão a estar bastante mais escrutinadas, serão bastante mais escrutinadas em termos daquilo que dizem, como falam, e passarão a ter que provar, sustentar as suas afirmações, quer ao nível de rótulos, quer ao nível de slogans publicitários. As empresas passarão a ter que fazer prova daquilo que estão a dizer, e por isso que eu digo que estamos a sair da era dos slogans verdes para a era da prova.
2: A ambição agora é continuar a crescer com novos serviços e mais pessoas.
3: Nós neste momento estamos aqui, até se posso lhe dizer, numa fase de recrutamento, é importante. Queremos de facto desenvolver o nosso mercado internacional, onde somos fortes, nomeadamente em África, como lhe disse, somos bastante fortes e portanto a nossa ambição aí é grande. Queremos crescer bastante mais no mercado internacional. Nós temos constantemente equipas a irem quase que mensalmente a diferentes países africanos, mas queremos alargar talvez para alguns países europeus. Já tivemos uma outra experiência e queremos alargá-la. Em termos de mercado interno, queremos claramente crescer no mercado interno. Temos alguns targets. Temos também alguns serviços que estamos a estudar, a desenvolver, tal como foi este, queremos desenvolver alguns serviços. Portanto, a ambição da Systemic Sphere é crescer claramente nos dois mercados, inclusivamente com o lançamento de mais serviços.
2: A Systemic espera crescer mais 35% este ano de 2026.

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3: Boa tarde, são 13h58.
4: Há alunos nos Açores que continuam sem manuais digitais. A denúncia é do Sindicato dos Professores da Região Açores. Amanhã é dia de greve dos trabalhadores das carreiras gerais da administração pública, uma paralisação que deverá afetar os setores da saúde, educação, higiene urbana e tribunais.
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6: Agora as notícias na Açores TSF com a edição de Cristina Pires.
4: Há alunos nos Açores que continuam sem acesso a manuais escolares digitais duas semanas após o arranque do ano letivo. A denúncia é de Fernando Vicente, o presidente do Sindicato dos Professores da Região Açores, o SPRA, numa ação de apelo à valorização da escola pública.
7: Nós não percebemos como é que, depois de 4 anos de implementação deste modelo, depois de ter-se iniciado já há 2 semanas as aulas deste ano letivo, continuem por serem entregues licenças e equipamentos aos alunos. Isto é, as escolas solicitaram à DRE um número de licenças e de equipamentos que não foram atendidos pela própria Direção Geral de Educação. Isto é, o número é insuficiente ao número de alunos solicitado pela escola. E isto não pode ser. Todos os alunos têm que ter os equipamentos e as licenças, os acessos, ao mesmo tempo, para estarem em pé de igualdade. É isso que a escola pública promove. Promove a igualdade entre todos. As escolas tiveram orientações por parte da Direção Regional para distribuírem aos alunos e às turmas as licenças e os equipamentos que tinham. Mas se eles não têm para todos, vão distribuir para quem? Então, couba aos Conselhos Executivos a responsabilidade de decidirem, quando a tutela é que tem que decidir.
4: Num dia em que os professores saíram à rua em todo o país para alertar para a valorização da escola pública, Fernando Vicente reconheceu que nos Açores a escola pública tem sido objeto de algum investimento e de alguma valorização da classe docente, mas defendeu que o executivo açoriano tem de fazê-lo de forma mais robusta.
7: Na região deve-se apostar na atração de novos professores, deve-se fixar professores nas ilhas onde não faltam, porque, efetivamente, não há professores para lecionar nas escolas dos Açores. E isso viu-se através dos concursos das ofertas de escola. Hoje temos mais ofertas de escola do que colocações centralizadas por parte da Direção Regional de Educação. E isso é muito problemático. Hoje a lista centralizada da DRE, da Direção Regional de Educação, não tem professores para colocar em determinados grupos disciplinares, pré-escolar, primeiro ciclo, ensino especial, filosofia, história, etc, etc. Ora, se não tem, a escola tem que abrir a própria oferta de escola e aí concorrem professores sem habilitação profissional e muitos deles sem qualificação.
4: Em declarações à Lusa, à porta da Escola Secundária Jerónimo Emiliano de Andrada, em Angra do Heroísmo, numa ação integrada numa campanha nacional promovida pela Federação Nacional dos Professores, a FENPROF, Fernando Vicente defendeu também que a fixação de docentes exige uma valorização salarial, assim como uma valorização social e a melhoria de condições de trabalho. Questões que o sindicato quer colocar à consideração da tutela, tanto é que já pediu uma reunião à Secretária Regional da Educação, Sofia Ribeiro, mas continua continua a aguardar pela marcação. Está justamente marcada para amanhã uma greve dos trabalhadores das carreiras gerais da administração pública. A paralisação foi marcada pela Federação Nacional dos Sindicatos dos Trabalhadores em Funções Públicas e Sociais e outros sindicatos afetos à CGTP. A greve deve afetar vários serviços e pode ter impacto em áreas como a saúde, a educação, higiene urbana e tribunais. Ouvido pela TSF, Joaquim Ribeiro, dirigente da Federação, afirma que são os trabalhadores das carreiras gerais da administração pública que mantêm os serviços a funcionar e sublinha que está à espera de uma grande adesão à greve.
5: É uma greve dos trabalhadores das carreiras gerais da administração pública. A abrangência da greve será por toda a administração pública, a administração central e a administração local e a administração regional. Nós esperamos uma forte adesão dos trabalhadores das carreiras gerais. Os trabalhadores das carreiras gerais são a grande maioria dos trabalhadores da administração pública, são 353 mil, são cerca de 50% dos trabalhadores da administração pública. Eles exercem funções nos mais variados serviços, nos mais variados setores, desde a higiene urbana, ao abastecimento de água, nas escolas, nos serviços de atendimento, nos institutos públicos, no ensino superior, na justiça, em todos os serviços públicos há trabalhadores de carreiras gerais. São estes trabalhadores que mantêm os serviços públicos a funcionar.
4: Joaquim Ribeiro defende que o governo de Luís Montenegro deve olhar já para estes trabalhadores sem ter em conta o orçamento do Estado para 2027 e critica o Executivo por ter vindo a arrastar a valorização das carreiras.
5: O governo, aquilo que tem feito até hoje, nos últimos dois anos, por mais chamadas de atenção que nós façamos ao governo da necessidade de valorizar estas carreiras, é ir empurrando com a barriga e ir dizendo em 2027, no segundo semestre, nós vamos olhar para essas carreiras. E nós entendemos que 2027 é muito tarde, porque para iniciar as negociações em 2027, sem data prevista para a sua conclusão, será a continuação desta estagnação salarial, a estagnação das progressões nas carreiras, e os trabalhadores não veem a sua vida de dia para dia piorar e entendem que está na altura de darem o sinal do seu descontentamento para serem olhados como aquilo que são fundamentais à prestação dos serviços públicos.
8: Nós estamos em época de discussão do orçamento do Estado. Esperam que também seja uma forma de chamar a atenção para aquilo que está aqui em causa e que este seja um tema trazido para a mesa das negociações e para a mesa do debate?
5: As reuniões relativas à atualização salarial anual serão no âmbito da Frente Comum, ao qual estes sindicatos também pertencem, e vão se iniciar para a semana. Mas aquilo que nós defendemos é que, independentemente de estarmos nesta data ou não estarmos nesta data do Orçamento de Estado, o Governo deve olhar para estes trabalhadores no sentido da sua valorização e de forma imediata.
4: O dirigente da Federação Nacional dos Sindicatos dos Trabalhadores em Funções Públicas e Sociais rejeita também o argumento das contas certas para colocar um travão na valorização destes trabalhadores. O valor de referência do complemento solidário para idosos vai aumentar 50 euros no próximo ano, fixando-se nos 720 euros. O anúncio foi feito pelo Primeiro-Ministro, Luís Montenegro, no final do Conselho de Ministros, antecipando assim uma das medidas do Orçamento do Estado que vai ser conhecido na próxima semana.
9: Estará integrada a decisão de aumentarmos pela quarta vez o valor de referência do complemento solidário para os idosos. O aumento será de 50 euros e, portanto, o valor de referência passará para 720 euros, o que representa um aumento significativo face ao valor que estava vigente em abril de 2024, quando iniciámos funções, e que era de cerca de 550 euros. Às pessoas jovens há mais tempo, aquilo que nós queremos hoje dizer-lhes é que continuamos a contar com a sua participação ativa e com a sua vida ativa nas missões que temos de tornar o país um país mais próspero, um país mais justo.
4: O Conselho de Ministros desta quinta-feira teve lugar na Guarda. O Conselho Económico e Social dos Açores, o CESA, está preocupado com a evolução negativa das finanças públicas regionais e alerta que a região fechou 2025 com um déficit de 5% do Produto Interno Bruto, o PIB. Em declarações à Lusa, o Presidente da Comissão de Economia e Desenvolvimento do CESA, Walter Couto, realçou que, após as correções, os Açores registaram um déficit na ordem de 305,5 milhões de euros.
10: o déficit relativamente a 2024 e depois das duas correções que foram feitas pela Contabilidade Nacional, registrou um aumento de déficit de cerca de 24 milhões, ou seja, o déficit acabou por se cifrar na segunda notificação em 305,5 milhões de euros. Para que toda a gente perceba, significa que gastamos a mais do que aquilo que nós tínhamos de arrecadado em 305,5 milhões de euros. É óbvio que isso teve como consequência também o aumento da dívida da região e não deixamos de estar preocupados com essa evolução negativa das contas.
4: Já a Presidente do CESA reiterou que a região tem de estar preocupada com o pós-PRR, o Plano de Recuperação e Resiliência, alertando para as consequências do fim do programa no setor da construção civil. Piedade Lalanda destacou também o impacto do setor da saúde e das empresas públicas no endividamento da região, considerando um problema os atrasos no pagamento aos fornecedores.
11: Esse continua a ser um problema que a região está a sentir de atraso no fornecimento, no pagamento aos fornecedores, e sem dúvida que quando as pequenas empresas ficam sem pagamento por parte do governo, isso tem impacto depois no emprego. No enquadramento, no contexto, digamos, em que nós estamos inseridos, há aspectos positivos, nomeadamente a baixa taxa de desemprego que a região conseguiu em 2025 comparado com 2024. Mas, por exemplo, o SES alertou, tendo em conta os dados publicados, que houve um aumento da taxa de desemprego por parte dos jovens e há uma clara desigualdade entre homens e mulheres em termos de desemprego, mais gravoso para as mulheres do que para os homens.
4: As preocupações e os alertas do CESA registadas pela agência Lusa após a reunião onde foi analisada a conta da região de 2025. O sistema depressionário ANA perdeu intensidade nas últimas horas, pelo que passou a depressão pós-tropical, mas apesar do seu enfraquecimento, deverá afetar o arquipélago dos Açores, condicionando o estado do tempo em todas as ilhas, já a partir da tarde desta quinta-feira, sobretudo nos grupos ocidental e central, como aponta a meteorologista do Instituto Português do Mar e da Atmosfera, o IPMA, Tânia Viegas.
12: Com precipitação por vezes forte, podendo ser acompanhada de trovoada. De acordo com os dados disponíveis, mantém-se em vigor os avisos meteorológicos de nível amarelo para precipitação. Os efeitos da passagem do sistema deverão fazer-se sentir mais cedo nos grupos ocidental e central a partir da tarde do dia de hoje, 1 de outubro, enquanto no grupo oriental deverão ocorrer ligeiramente mais tarde, a partir da madrugada de sexta-feira, dia 2 de outubro, e prolongar-se por um período mais alargado até amanhã do dia 3 de outubro, sábado.
4: Mais cedo ou mais tarde, todas as ilhas do arquipélago serão afetadas pelo mau tempo. A Polícia Judiciária, com o apoio da GNR, deteve em flagrante delito um homem com 25 anos, fortemente indiciado pela prática do crime de tráfico de estupefacientes. A detenção ocorreu na cidade de Ponta Delgada, na sequência de uma operação policial que culminou na apreensão de aproximadamente 4 quilos de AX que se encontravam na posse do suspeito. A quantidade apreendida seria suficiente para a preparação de cerca de 19.500 doses individuais. Em comunicado, a PJ adianta ainda que o detido será ainda presente à autoridade judiciária competente para primeiro interrogatório judicial, tendo em vista a aplicação das adequadas medidas de coação.

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2: Boa tarde, 5h58, menos uma hora nos Açores. Uma manifestação de bombeiros sapadores de Lisboa junto à sede do governo provocou já momentos de tensão com a força de intervenção da Polícia de Segurança Pública. PSP diz que a manifestação não foi autorizada. Temos reportagem TSF. Vão todos a julgamento acusados do crime de terrorismo os 9 elementos da milícia neonazi que tinham uma lista para atacar políticos e figuras públicas. O Alto Comissariado da ONU para os Direitos Humanos pede às autoridades americanas do estado do Tennessee que renunciem a novas tentativas para executar a mulher condenada à morte e que sobreviveu a 2 injeções letais. Já está a caminho do estádio o autocarro com a seleção portuguesa de futebol para o desafio desta noite com a Dinamarca.
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2: No trânsito em Lisboa, com acidente na segunda circular, ainda no viaduto ferroviário de Benfica, em direção a Pina-Manique e com demora desde a zona do relógio. Edição das 6 da tarde, Ana Cristina Henriques. Um grupo de bombeiros sapadores de Lisboa está ainda concentrado junto ao edifício sede do Governo num protesto pelo facto de mais uma vez ter sido cancelada uma reunião com o secretário de Estado. Os sapadores sentem-se desconsiderados, os ânimos ficaram mais exaltados.

0: cerca de uma hora, quando a segurança à porta do Conselho de Ministros foi reforçada com o corpo de intervenção da PSP. Rui Polónio, como está tudo agora?
1: Bastante mais calmo ainda, porque algumas dezenas, poucas, de sapadores, há pouco era mais de uma centena, agora algumas dezenas de sapadores bombeiros por aqui nas imediações do edifício central do Governo. Há nesta altura bastante mais polícia do que manifestantes, do que bombeiros, são sobretudo sapadores de Lisboa, mas não só. O Daniel Vieira veio de Loulé, está aqui desde as 3:30 da tarde. O que é que levou a esta manifestação?
2: Vou-me todo lutar por condições da minha carreira, ajudar os meus colegas, os meus camaradas que também estão aqui a lutar. Isto já é uma luta que leva quase 3 anos, propriamente mais certo 2. Nós queremos condições, nós queremos respostas por parte do Governo, nós sentimos que estão a gozar e a brincar com a nossa cara. Quer dizer, então vamos estar mais quanto tempo com esta profissão congelada, não é? Queremos também condições para os nossos colegas, neste caso mais velhos, pois eu, graças a Deus, estou a início de carreira, mas também luto pelos interesses dos meus colegas mais velhos. Estamos a falar de pessoas que não sabem quando é que vão ter a sua reforma, e não é aos 65 anos que um colega meu que vai entrar numa casa a arder ou vai ter condições físicas para tal, não é? E é isso.
1: Há por aqui alguns bombeiros que usam umas t-shirts pretas em que se lê sem risco, isto porque, apesar de ter sido criado o subsídio de risco para bombeiros sapadores, nem todos têm direito a este subsídio, é isso?
2: O que é certo é que nós lutámos por esse subsídio, o Estado assim o fez, assim o negociaram, mas a verdade é que também as negociações não estão a ser transparentes por parte dos sindicatos. Há 2 sindicatos em si que não estão a apresentar as propostas, ou não estão a ser transparentes com o que está a passar lá dentro. Temos conhecimento que houve reuniões da qual nós não tivemos conhecimento, e o que nós neste momento queremos, e estamos de costas voltadas, também para sindicatos como para o Governo, é que nós queremos transparência, respeito e dignidade pela nossa profissão e pelas pessoas que estão aqui a lutar por essas condições.
1: O Daniel está aqui já há várias horas, desde as 3:30 da tarde, mas por volta das 5 os ânimos aqueceram, houve por aqui petardos e houve uma tal carga policial. Porquê é que ela aconteceu? Deram-vos uma justificação?
2: Não sabemos se foi ordens da polícia, não sabemos de nada. A verdade é que nós sempre lutámos de forma pacífica. Não é porque a gente rebenta um petardo ou algo do género que nós estamos a tentar criar ou incentivar alguma coisa. Estamos só simplesmente a fazer barulho, mas não sabemos se foi uma ordem policial, não sabemos se sei que um colega nosso recebe uma carga policial. Pá, e nós não deixamos nenhum colega para trás. Nós estamos unidos nesta luta e enquanto pudermos vamos estar todos nesta luta em conjunto, e foi o que aconteceu. Foi um colega nosso que recebe uma abordagem policial de forma agressiva e nós só simplesmente tentámos proteger o nosso colega, evitando a confusão, porque fizemos uma cortina logo frente aos policiais, mas tentámos foi proteger o nosso colega, e houve colegas que levaram bastonado.
1: Entretanto, a reunião com os secretários de Estado, com diversos secretários de Estado, das florestas, da Proteção Civil, enfim, os vários secretários de Estado que tutelam este setor, foi reagendada, foi remarcada para dia 19 de outubro. Voltam cá nesse dia para se manifestar?
2: Nós, a partir de agora, estaremos cá em todas. E sempre que nós termos conhecimento de reuniões, nós estaremos cá. Por isso, vão esperar a nossa presença, porque assim nós também queremos que vocês sintam, e pedimos a ajuda da comunicação social para transparecer essa verdade, porque é isto que nós queremos. Nós queremos a transparência e a luta por esta carreira.
1: Obrigado, agradeço a Daniel Vieira, um bombeiro sapador do Algarve, de Loulé, que veio aqui até à presidência do Conselho de Ministros, a antiga sede da Caixa Geral de Depósitos, bem no centro de Lisboa, para esta manifestação que há pouco aqueceu, agora está bastante mais calma. Há ainda por ali cerca de uma dezena de carrinhas do Corpo de Intervenção da PSP, da Unidade Especial de Polícia, com os elementos lá dentro. Pouco a pouco os bombeiros vão desmobilizando e prometem voltar no próximo dia 19.
0: Reportagem em direto de Rui Polónio, contudo mais tranquilo, à porta do edifício sede do Governo. Uma fonte oficial da PSP citada pela agência Lusa diz que nesta manifestação foram deflagrados engenhos pirotécnicos, considera que se trata de uma manifestação inopinada, que não foi previamente autorizada. Num primeiro momento, a PSP reforçou o policiamento com equipas de intervenção rápida e mais tarde a zona foi reforçada com o corpo de intervenção. Diz a Polícia de Segurança Pública que isso aconteceu porque esta manifestação está a decorrer junto a um órgão de soberania. Os 9 elementos que pertencem ao movimento neonazi Ermilar Lusitano vão todos a julgamento por crimes como terrorismo e tráfico e mediação de armas. A notícia está a ser avançada esta tarde pelo Jornal Expresso, que cita a decisão da juíza de instrução. Os elementos do grupo de extrema-direita estão todos em prisão preventiva desde junho do ano passado. A magistrada reforçou as suspeitas investigadas pelo Departamento Central de Ação Criminal e pela Unidade Antiterrorismo da Polícia Judiciária. Esta milícia de extrema-direita tinha uma lista para atacar políticos e figuras públicas, plantas do SOS Racismo, mas também no edifício da mesquita do Martim Muniz. E a primeira vítima desta lista dos neonazis seria um imigrante que confrontou na rua André Ventura, o presidente do Partido Chega. Carmen Fonseca, esta noite, ao início da madrugada em Portugal, há um debate na TV Globo, comentado para a TSF por Carmen Fonseca, diretora executiva do Instituto Português de Relações Internacionais. É um debate entre os candidatos presidenciais no Brasil, mas o presidente Lula vai faltar ao confronto com Flávio Bolsonaro e os demais candidatos. Carmen Fonseca, professora auxiliar na Nova, doutorada em Relações Internacionais, esteve esta tarde no Mapa Mundo com o jornalista da TSF, Ricardo Alexandre. Ela não pensa que Lula esteja propriamente a cuidar pouco dos indecisos, mas também da opinião pública, ou a passar a ideia de que está a fugir ao debate.
3: Essa pode ser, de facto, uma das leituras, mas eu creio que esta reta final da campanha presidencial está já mais a pensar no segundo turno, na segunda volta das eleições, do que propriamente nas eleições do próximo
4: domingo.
3: Digo isto porque, e aliás, Lula já tinha faltado também, tal como a Bolsonaro, a Flávio Bolsonaro, ao anterior debate na TV a Band, mas digo isto porque nesta campanha a disputa persiste como esperado, portanto não há favoritos à vitória neste primeiro turno. Lula e Bolsonaro estão bastante, portanto há a previsão do empate técnico, e eu creio que agora a estratégia pode ser evitar o maior número de erros possível para que a partir da próxima semana se comece a pensar na segunda volta. E eu creio que, apesar, enfim, como cidadã não brasileira, mas portuguesa, apesar de achar que é importante a participação em debates televisivos, a participação em debates que permitam a discussão de ideias e de programas, creio que Lula está já a pensar no segundo turno e em expor-se o menos possível para que possa preservar um pouco a sua imagem e alguns dos escândalos que estão à sua volta e dos quais Bolsonaro também não está totalmente isento.
0: A opinião de Carmen Fonseca, diretora executiva do Instituto Português de Relações Internacionais, na conversa com Ricardo Alexandre do Mapa Mundo da TSF, a poucas horas do debate entre os candidatos presidenciais no Brasil para as eleições de domingo, com a garantia de que Lula da Silva não vai estar presente no debate de hoje, numa altura em que as sondagens dão um empate. O alto comissário da ONU para os Direitos Humanos pede ao Estado americano do Tennessee para não voltar a tentar executar Christa Pike na última madrugada, a pena de morte devia ter sido cumprida, mas esta mulher, de 50 anos, recebeu as duas injeções e sobreviveu. O pai, que foi levada para o hospital, não se sabe a situação em que se encontra. Volker Turk considera que este caso mostra bem as razões pelas quais a pena de morte não deve existir. O alto comissário fala num sofrimento físico e mental prolongado, que transformam tudo isto numa punição abjeta e cruel. Por causa do caso desta mulher, o Estado americano do Tennessee decidiu suspender a pena capital até ao final do ano. Não há ainda notícia de qual a resposta do Estado americano do Tennessee a este pedido do Alto Comissário da ONU para os Direitos Humanos. Numa altura em que a seleção portuguesa de futebol já está a caminho do estádio para o desafio desta noite com a Dinamarca, é o primeiro jogo da seleção portuguesa de futebol sem Cristiano Ronaldo, depois dele ter abandonado ontem a seleção. O Sindicato dos Jogadores Profissionais de Futebol está a pedir em comunicado uma solução que permita salvaguardar a dignidade da seleção portuguesa, mas também o reconhecimento do capitão Cristiano Ronaldo. Neste comunicado, o Sindicato dos Jogadores Profissionais de Futebol sublinha que acredita que devem ser feitos todos os esforços para promover uma aproximação entre as partes desavindas e que essa solução que seja encontrada com esta aproximação deve manter a dignidade da Seleção Nacional de Futebol, mas também o respeito pelas instituições e o reconhecimento devido a Cristiano Ronaldo, que o Sindicato dos Jogadores descreve como o maior jogador da história do futebol português. O Presidente da República afirma que o país precisa de líderes que saibam unir e tomar decisões numa altura de inquietação. Numa cerimónia militar, esta tarde, de entrega de espadas aos novos oficiais do Exército, António José Seguro sublinhou também que nenhum algoritmo substitui a coragem ou o caráter dos líderes, Francisco Nascimento.
4: Aos novos oficiais do Exército, o Presidente da República deixa a mensagem.
5: A liderança não reside na autoridade. A liderança conquista-se diariamente.
4: E para os militares, António José Seguro vai mais além, sem segundas leituras.
5: O país necessita de líderes que saibam decidir quando não existem respostas fáceis. Que saibam permanecer serenos quando todos os outros estão inquietos. Que saibam unir quando as circunstâncias tendem a dividir.
4: Certo é que os combates do futuro têm vários campos de batalha.
5: As guerras modernas já não se travam apenas no terreno. Combatem-se também através da informação, da tecnologia, do ciberespaço, da inteligência artificial, da manipulação da percepção, da velocidade da decisão. O campo de batalha tornou-se multidimensional, mas há algo que permaneceu imutável. Nenhuma tecnologia substitui o caráter. Nenhum algoritmo substitui a coragem. Nenhum sistema substitui a responsabilidade moral de um líder.
4: O Presidente da República entregou a espada de oficial ao melhor aluno do curso, um estudante natural da Moldávia, em Portugal, desde os 6 anos.
0: Com o Presidente da República a deixar vários recados na cerimónia desta tarde. O Partido Comunista Português não desvaloriza o anúncio que foi feito hoje pelo Primeiro-Ministro de um aumento no complemento solidário para idosos, mas Paula Santos, a líder parlamentar do PCP, durante as jornadas do partido em Lisboa, esta tarde, afirmou que este aumento do complemento solidário para idosos não é suficiente. Paula Santos defende a necessidade mesmo de aumentar as pensões.
6: Não desvalorizando essa decisão por parte do Governo, ou seja, a questão de fundo é que é preciso mesmo é aumentar as reformas, porque o complemento solidário para idosos é uma prestação social que é dirigido a quem cumpre determinados requisitos. No nosso país, neste momento, creio que abrange cerca de 200 mil idosos, creio que estamos a falar de um número dessa ordem de grandeza. Ora, os reformados no nosso país que têm uma pensão inferior a 500 euros, estamos a falar em cerca de 1 milhão, ou na ordem dos 500 euros. E, portanto, há aqui necessidades de facto de valorizar mesmo as pensões.
0: O Partido Comunista insiste na defesa de um aumento intercalar das pensões ainda neste ano de 2026. A polícia britânica teve esta quinta-feira um cidadão com dupla nacionalidade suspeito de envolvimento no incidente do fim de semana junto a uma base da Força Aérea. O cidadão britânico e iraniano de 27 anos foi preso no centro de Londres por suspeita de estar a preparar ataques terroristas. Domingo, 5 pessoas foram detidas junto à base de Fairford, usada por bombardeiros norte-americanos para lançarem ataques contra o Irão. Os 5 detidos foram, entretanto, libertados, sob fiança, mas as autoridades continuam a falar de um incidente, dando a entender que podia envolver explosivos. A polícia antiterrorista, no início da semana, quando deu conta de que estes homens tinham sido libertados sob fiança, também garantiu que a investigação não está encerrada.
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2: E à quinta-feira, na DSF, tem a palavra o especialista em políticas públicas, Pedro Neto.
3: Há dias usei o despertador para comprar um bilhete de comboio. O passe ferroviário verde só permite reservar com 24 horas de antecedência e nem um minuto antes. Sentei-me ao computador à hora exata e estavam todos os lugares esgotados. Não é azar meu, é o retrato de uma política pública a meio caminho. Quando foi criado, há 2 anos, o passe ferroviário verde foi uma medida excelente. Deu mobilidade a preço justo, tirou carros da estrada, aproximou o país. Mas a bondade de uma ideia excelente não faz uma política pública. A procura foi enorme e a oferta ficou quase onde estava. Não se acrescentaram carruagens nem horários suficientes. Hoje, conseguir um lugar é um exercício de sorte. E também os comboios urbanos das maiores áreas metropolitanas andam a abarrotar, a qualquer hora, com pessoas a viajar como sardinhas em lata. No domingo passado, o passe foi alargado aos comboios suburbanos de Lisboa e do Porto. Pelos mesmos 20 euros, passa a servir quem se desloca todos os dias para trabalhar ou estudar. E com o preço da habitação, as pessoas deslocam-se cada vez mais. Outra vez, uma medida excelente. E outra vez, a mesma pergunta. Vai ser reforçada a oferta? Prometer transporte barato, sem garantir transporte disponível, não facilita a vida a ninguém. Empurra mais gente para uma plataforma onde já não cabe. Na semana passada, com o gasóleo a ultrapassar bem os 2 euros, o ministro da Economia disse que as famílias devem fazer tudo para poupar combustível. A ministra do Ambiente aconselhou boleias e a conduzir com mais calma. Os conselhos são sensatos, mas só se pode pedir a alguém que deixe o carro se houver alternativa. O comboio com lugar é uma delas. Depois há o resto. O dinheiro do Fundo Ambiental, que devia financiar a transição energética, esteve a subsidiar o consumo de combustíveis fósseis. Foi a própria ministra do Ambiente que o explicou aqui na TSF. A mesma que agora nos pede, e bem, para poupar gasóleo. O fundo ambiental não devia servir para pagarmos combustível mais barato, mas para deixarmos de precisar dele. A outra frente é a energia que não precisamos de transportar. Painéis solares no telhado, consumo no edifício por baixo desse telhado, sem as perdas da grande distribuição. Ora, em julho do ano passado, o IVA destes equipamentos subiu de 6% para 23%. Várias associações ambientais e de consumidores pediram que fosse reposto. Não foi. Está agora a ser feito o orçamento do Estado para 2027. Ficam, por isso, 2 apelos. Que a cada medida excelente de transporte público corresponda um reforço real da oferta. Um passe sem lugar não é um direito, é uma promessa por cumprir. E que se devolva o IVA de 6% a quem quer produzir a sua própria energia limpa. Não é um subsídio. O Estado abdica de 17 pontos de imposto, mas com mais equipamentos a serem vendidos, pode acabar a receber mais. É deixar as pessoas resolverem sozinhas uma parte do problema. A transição não se faz com anúncios. Faz-se com carruagens, com telhados e com coerência nas políticas públicas.
2: Especialista em políticas públicas, Pedro Neto, tem a palavra na TSF à quinta-feira e também em tsf.pt.
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4: Neste momento fala Jorge Jesus, vamos ouvir.
5: Bruno Fernandes, vai entrar o Rafael Leão e vai continuar o Pedro Neto e o Gonçalo Ramos.
6: O que é que pretende com essas alterações, com a inclusão de Rafael Leão? Vitinha, eu diria Vitinha e Bruno Fernandes já era mais esperado.
5: Dentro daquilo que tem que se fazer, de quando tu tens jogadores com qualidade, tens mais como opção, não há hipótese de tu poder jogar. Pelo menos este é o terceiro jogador, é o mais cansativo quando tu jogas, tens uma equipa que joga, a minha experiência dita isso, tens uma equipa que joga um jogo, dois jogos, outra...
7: É que estão à espera.
5: Aqueles jogadores que jogaram os dois primeiros, vai ser complicado, e principalmente se forem avançados, se forem defesas é mais fácil, não é? Porque são mais posicionais. Então nós lançámos quatro jogadores novos, mais frescos, com o que nos dão garantir o Rafael Leão, porque é forte num contra um... Porque o lateral central que joga na equipa da Dinamarca pela direita é um central lateral, como faz com o Rafael Leão, não precisa de baixar muito. Isso vai facilitar, penso eu, à partida, o que a gente pensa no jogo, vamos ver. Vai ser mais vantajoso para as características dele. E depois o facto de não jogarem, do Félix não ter recuperado a sempre. O Félix. Eu podia arriscar, podia ter lançado o Félix no jogo, mas era o terceiro jogo e sei que ele não ia não ter Félix para o Dragão.
6: Uma coisa, temos que lhe perguntar, obviamente, e isto não há sem rodeios nenhum, claro. O Jorge Jesus tinha feito alguma coisa diferente daquilo que fez nos últimos dias nesta questão toda com Cristiano Ronaldo?
5: Repara, o importante agora, hoje é dia de jogo, é ficar o jogo, depois vou para o Dragão e ficamos no jogo do Dragão e depois... De certeza que a gente tem tempo para falar sobre isso.
6: É um assunto encerrado.
5: Neste momento é o jogo.
6: E este jogo pode catapultar Portugal para os quartos de final?
5: Só mais 3 pontos se ganharmos, fica tudo em aberto, mas não dá garantias de nada.
6: Muito obrigado. Jorge Jesus.
4: Jorge Jesus a prometer falar depois dos dois jogos, o de hoje e também do estádio do Dragão. Jorge Jesus não coloca de parte abordar com mais calma o assunto Cristiano Ronaldo. Entretanto, Jorge Jesus confirma Bruno Fernandes e Rafael Leão no 11 de Portugal. Como escutamos, João Félix não joga essa partida. Vamos voltar a ouvir Jorge Jesus agora em declarações à Sport TV.
5: Alucinantes, porque tem sido alucinantes. Temos dois jogos, duas vitórias, com adversários difíceis. Hoje vai ser mais um adversário difícil, não é? Mas eu tenho muitos anos de futebol e sei que não fiz nada para que o processo não continuasse igual.
7: Estado de consciência tranquilo?
5: Completamente.
7: Podemos falar abertamente. Jorge Jesus, estamos a falar de uma figura do futebol mundial, Cristiano Ronaldo, com esta saída da seleção. Como é que viu também tudo isto?
5: Agora, hoje estamos a poucas horas do jogo, vamos falar do jogo. Depois vamos falar no jogo do Dragão e depois vamos falar sobre esse tema, sem fugir, sem porque ninguém pode descaracterizar que ele é um símbolo, é uma figura, isso não está em causa.
7: Jorge Jesus, vamos ao 11 da seleção portuguesa. Ontem afirmou que é o Jorge que faz as escolhas. E que escolhas é que fez para esta partida?
5: Eu e qualquer treinador, não é? É que faz as escolhas. E não vamos mexer como temos feito nos últimos... Este é o terceiro jogo. 3, 4 jogadores. Vai entrar o Ruben, vai entrar o Leão... Vai entrar o Vitinho.
7: Mas deixe-me começar pelo guarda-redes. Obviamente então, é Diogo Costa, quarteto defensivo.
5: Os mesmos, Cancelo, Ruben Dias e o Veiga. Sim. Nuno Mendes. Depois temos o Ruben Neves, temos o Vitinha. Temos o Bruno Fernandes, temos o Rafael Leão, temos o Pedro Neto e temos o Gonçalo Ramos.
7: João Félix não está apto para esta partida?
5: Não é notar, não quisemos arriscar, temos o jogo do Dragão, a informação que o departamento, se o pudéssemos jogar, arriscávamos a não tê-lo no Dragão. Pode ser que entre no jogo, era bom que eu não precisasse dele, mas pronto, é a velha questão.
7: Não lhe disse que ia jogar 30 minutos?
5: Não lhe disse, mas quer dizer, diretamente disse-lhe, e se tu a vais-me dizer, se a gente precisar de lançar no jogo, vamos te lançar.
7: Este é um 11 que naturalmente lhe dá garantias. Que jogo é que espera aqui frente à Dinamarca dentro de instantes?
5: Um jogo difícil, um jogo há dois anos já foi aqui. Portugal, destes jogadores que vão começar o jogo, 8, 7, acho que sim, começaram o jogo aqui. Vai ser um jogo difícil, com um ambiente bonito, terrível, mas bonito. E o que é importante é a equipa manter uma ideia, tirar muita bola ao adversário para não galvanizar os adeptos.
7: Deixe-me dar-lhe um bacalhau porque estamos na Escandinávia. Bom jogo.
4: Jorge Jesus, também em declarações à Sport TV, ele que confirma o 11 de Portugal. Diogo Costa é o guarda-redes, a defesa com João Cancelo, Ruben Dias, Renato Veiga e Nuno Mendes. Aqui nada muda. Depois Ruben Neves, Vitinha e Bruno Fernandes, Pedro Neto, Gonçalo Ramos e Rafael Leão. A grande novidade acaba por ser Rafael Leão, mas algumas alterações promovidas por Jorge Jesus para um encontro que começa às 7h45, vai ter relato na TSF, Dinamarca-Portugal. Jogo da terceira jornada da Liga das Nações. Jorge Jesus, à saída do hotel, juntamente com Pedro Proença, foi muito contestado. Muita contestação de algumas dezenas de adeptos que estavam à espera da saída da Seleção Nacional no hotel de Copenhaga, assim que Jorge Jesus saiu do hotel, logo seguido por Pedro Proença, ouviram estes assobios. Nas imagens captadas pelas televisões é possível ver Jorge Jesus a sorrir no momento em que foi assobiado. O Sindicato dos Jogadores Profissionais de Futebol pede uma solução que permita preservar a dignidade da seleção portuguesa e o reconhecimento de Cristiano Ronaldo. Ora, Gonçalo Cabo, é uma reação que surge já nesta última hora e em comunicado.
8: O Sindicato dos Jogadores considera que a saída de Cristiano Ronaldo da Seleção Nacional gera uma enorme comoção entre os jogadores, adeptos e todos aqueles que acompanham o futebol português. Joaquim Evangelista, presidente do sindicato, pede que seja encontrada uma solução para dignificar a Seleção Nacional, as instituições da Federação e o reconhecimento do maior jogador da história do futebol português. De acordo com o comunicado, o sindicato entende que não interessa as circunstâncias que conduziram a este desfecho e, por isso, há uma verdade que deve permanecer acima de qualquer momento de tensão. Cristiano Ronaldo ocupa um lugar único e irrepetível na história do futebol português. Quanto à dimensão mediática do assunto do momento, o sindicato escreve que não deve ser razão para esquecer o essencial. O debate legítimo sobre decisões ou acontecimentos não se pode transformar numa divisão entre os portugueses. O comunicado conclui dizendo que devem ser feitos todos os esforços para promover uma aproximação entre as partes, encontrar uma solução que permita preservar o que verdadeiramente importa. Reconhecer a figura que transcendeu resultados, gerações e circunstâncias.
4: O Sindicato dos Jogadores a pedir uma solução que dignifique a seleção e reconheça Cristiano Ronaldo. O gabinete do Primeiro-Ministro confirma à TSF que Luís Montenegro falou com Jorge Jesus, com Pedro Proença e também com Cristiano Ronaldo. As conversas aconteceram ontem, depois de Ronaldo ter abandonado o estágio da seleção. A comentadora de Política Nacional da TSF, Margarida Davim, não acha normal que o Primeiro-Ministro tenha tido estas conversas?
9: É no mínimo bizarro que um Primeiro-Ministro, um chefe de governo, perca o seu tempo a tentar interceder numa questão que poderá ser muito importante para quem gosta muito de futebol e para quem segue a seleção, mas que, para lhe chamarmos crise, só com muito boa vontade, porque efetivamente crise é aquilo que se vive quando não se tem acesso à habitação, quando não se tem acesso à saúde, e não um pequeno drama na seleção, que é muito importante, lá está, para a federação, para a seleção e para todos os adeptos, mas que está muito longe de constituir uma crise nacional.
4: É a opinião de Margarida Tafim, comentadora de política nacional da TSF. Marcelo Rebelo de Sousa também já falou sobre esta polémica. O ex-presidente da República pede união no momento.

0: O que importa é aquilo que nos deve unir. E aquilo que nos deve unir é que temos uma seleção num momento crucial, tem de ganhar hoje, tem de ganhar domingo, e portanto temos de estar todos juntos para que isso aconteça.
1: Declarações de Marcelo Rebelo de Sousa em Espanha, no Fórum La Torre, sobre Ronaldo, nenhuma palavra do ex-presidente da República não comenta. Na Madeira, sai em defesa de Cristiano Ronaldo, presidente do Governo Regional. Miguel Albuquerque garante que na Madeira todos apoiam Cristiano, inclusive os madeirenses.
2: Eu estou sempre ao lado do Ronaldo, que é um homem de sucesso. E por conseguinte, tudo o que seja mesquinhices e parloadas no sentido de minimizar a obra dele ou aquilo que ele é, não contem comigo. Nós aqui na Madeira apoiamos o Ronaldo.
1: O presidente do Governo Regional da Madeira acredita que Ronaldo tem fortes razões para fazer o que fez.
2: Devem ter chateado, fez muito bem.
3: Arrisca 6 meses de suspensão.
2: E o que é que isso interessa? O que interessa neste momento é ele manter aquilo que sempre foi, que foi um jogador de primeira linha e um português que representa o nome do país e projetou o país para além fronteiras de uma maneira que nenhum outro fez. Agora, atrás destas mesquinices, essas palermas burocráticas portuguesas, ninguém tem paixão.
3: Não acaba por ser.
4: O Ronaldo tem sempre razão, neste caso.
2: Não tem sempre razão, mas isso é tudo mesquinices, ninguém tem paixão.
3: Não acaba por ser pela porta pequena da seleção. Acho. E por destes
2: jogos. Daqui a 30 anos, ninguém sabe quem é que foi o selecionador, ninguém sabe quem é que estava à frente da Federação Portuguesa de Futebol, ninguém sabe quem é que comentava o futebol e toda a gente que daqui a 30, 40, 50 anos vai saber quem é o Ronaldo. E há a diferença entre a grandeza e a mediocridade.
1: Miguel Albuquerque, o presidente do Governo Regional da Madeira. Recuperamos o 11 de Portugal. Vai ter na baliza Diogo Costas, de defesa com João Cancelo, Ruben Dias, Renato Veiga e Nuno Mendes. Ruben Neves, Vitinha e Bruno Fernandes vão estar no meio-campo. Mais à frente vão jogar Pedro Neto, Rafael Leão e Gonçalo Ramos. São várias novidades no meio-campo, do meio-campo para a frente. Ruben Neves e Vitinha entram para o lugar de Palhinha e João Neves, enquanto Bruno Fernandes regressa à equipa para ocupar o lugar de João Félix. Rafael Leão também entra para o 11, sai Francisco Conceição, que está lesionado. Ruben Neves já prometeu na RTP foco para o encontro.
5: Nós somos todos muito profissionais e principalmente hoje, sabendo que estamos a tão pouco tempo do jogo, estamos muito focados naquilo que vai ser o jogo dentro do campo. Haverá tempo a posterior de falar sobre esses assuntos. Hoje estamos completamente focados no jogo da Dinamarca, que, como disse, vai ser um jogo extremamente difícil para nós e temos de estar todos a 100% para encarar o jogo da melhor maneira.
1: Ruben Neves diz que Portugal se vai entrar para ganhar.
5: Vamos ter um Portugal um bocadinho à imagem do que vimos nos últimos dois jogos. Desde que chegou o Mister, temos tentado melhorar e temos tentado entrar na dinâmica do jogo que o Mister gosta. É muito curto o tempo que temos para treinar e temos às vezes que corrigir coisas em jogo, como o Mister já disse. Mas vamos ter um Portugal a essa imagem e a jogar sem dúvida para ganhar, como fazemos sempre.
1: Vai enchendo o Parken Stadium, o jogo começa às 7h45, o relato na TSF Dinamarca-Portugal, terceira jornada da Liga das Nações. Os campeonatos estão parados, mas quem não pretende parar é o Benfica. Os responsáveis pelo clube encarnado agendaram para amanhã um jogo de treino no Seixal. O adversário é o Estoril e o objetivo é dar minutos aos jogadores que não foram chamados às seleções e que têm tido poucas oportunidades sob o comando de Marco Silva. Neste momento, o Benfica tem 18 jogadores ao serviço das seleções. O último a ser chamado foi Samuel Dals, o defesa esquerdo, foi convocado de urgência para a seleção sueca para reforçar o plantel nos próximos embates da Liga das Nações. Já é conhecida a data para a próxima Assembleia Geral do Sporting. O Clube de Alvalade marcou a reunião magna para o dia 11 de outubro, domingo a 8 dias. Os sócios vão votar o relatório e contas de 2025-26, o relatório e contas da época passada. A AG decorre no piso 3 do edifício início multidesportivo do complexo de Alvalade e o início está agendado para a 1:30 PM. Quem preocupa neste momento no Sporting é Ibrahima Pá. O defesa central senegalês continua ausente dos trabalhos.

0: E está assim em dúvida para o próximo jogo em Braga. Recordo que Ibrahima Ba custou mais de 20 milhões de euros, até agora fez um jogo pelo Sporting e foi já há mais de um mês. Para o jogo em Braga, Zino De Bast também não é opção, uma vez que o belga vai cumprir castigo após ter sido expulso frente ao Arouca. Já Issa Doumbia é destaque em Itália. O selecionador Roberto Mancini fez um novo corte nos convocados para os próximos jogos e continua a contar com o médio do Sporting. No Futebol Clube do Porto, a grande novidade no treino de hoje é Chris Smalling, a mais recente contratação dos Dragões. Treinou hoje no Olival, mas antes foi recebido com o tradicional túnel de boas-vindas.
1: Thank you guys, I'm happy to be here and yeah, let's keep winning. Vamos.
0: Smalling. Agradece aos companheiros e diz que é para continuar a ganhar. A sessão de hoje fica marcada por 20 ausências devido aos compromissos das seleções nacionais. Digo-lhe só que Sofia Monkovio vai levar a bandeira de Portugal na abertura dos World Skate Games. A capitã da seleção nacional de hóquei em patins vai ser a porta-estandarte portuguesa na cerimónia de abertura amanhã em Assunção.
2: É um jornal de desporto com a edição de Bruno Sousa Ribeiro.

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1: No TSF Pais e Filhos de hoje, Maria Santos.
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3: O Festival Europeu de Música Big Bang está de volta à Fábrica das Artes do Centro Cultural do Belém. Com o primeiro concerto já no sábado, Madalena Wallenstein revela os principais destaques.
4: No grande auditório, o projeto dos Retimbrar, um coletivo português que tem revisitado a nossa tradição popular e que nos traz uma espécie de corrente, aliás, dada, o nome dado por eles, o Tuga Beat, em que junta à volta da ideia daquilo que é o nosso cancioneiro, também uma abordagem mais contemporânea e sobretudo de encontro e de festa à volta das nossas raízes. Este concerto integra ainda um coro infantil da Voz do Operário e acontecerá no grande auditório nestes dois dias. No pequeno auditório temos o nosso Zonzo Companhia, nossos parceiros do Big Bang, que nos trazem dentro dos espetáculos, da coleção de espetáculos que eles têm à volta de tributos a grandes músicos. Este ano traz-nos um tributo ao Miles, chamado Milestones, um espetáculo multidisciplinar com música, vídeo e interação com o público. Na Black Box, na orquestra de António Pedro e da Companhia Caótica, um projeto de exploração e na companhia de neurocientistas sobre as tomadas de decisão durante a improvisação e que envolve o público num jogo à volta das premissas da improvisação. Teremos ainda Cloud Bashing, também vem da Bélgica, é outro tributo dedicado a Kate Bush, um projeto da Aline Goffin, uma pequena pérola, um espetáculo de pequena dimensão que nos põe nesse mundo onírico da Kate Bush. Vamos ter na Praça CCB um grupo de adolescentes, como todo o Big Bang, aliás, tem um conjunto de projetos de participação de crianças, músicas, de jovens, que se envolvem ou trabalhando com artistas do festival ou apresentando os seus próprios projetos. Aqui, em parceria com a estrutura de missão Paulo Mirandesa, vamos ter um grupo de paliteiros de Miranda, do agrupamento de escolas de Miranda do Douro, que na nossa Praça CCB nos vão dar um espetáculo de dança de pauliteiros e também com os seus instrumentos tradicionais.
3: Esta é a 15ª edição do Festival Big Bang. Ao longo deste percurso, crianças, jovens e adultos são convidados a encontrar sons inesperados e novas formas de ouvir.

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1: Vamos já para a memória de elefante. Mário Fernando e Manuel Costa Monteiro hoje trazem-nos Despejo na Favela, de Beto Carvalho.
2: Em 2023, mais de 8% de brasileiros viviam em habitações autoconstruídas, condições precárias e de acesso limitado aos serviços públicos básicos. As favelas. Em São Paulo, segunda cidade e locomotiva económica do Brasil, o número dobrou. 15% vivem em favelas, quase 4 milhões de pessoas. O fenómeno já existente nas décadas de 60 e 70, que o paulistano Adoniran Barbosa já denunciava em muitas das suas canções, o problema da habitação na sociedade. Filho de imigrantes italianos, locutor de rádio e comediante, foi um dos maiores cancioneiros do Brasil. Escreveu pequenas crónicas do cotidiano da vida paulista e as mudanças também causadas por progresso. Em 69 compôs Despejo na Favela, o retrato saída forçado de moradores e o drama de milhares de famílias expulsas sem garantia de futuro. E um verso final que ficou célebre: Minha mudança é tão pequena que cabe no bolso de trás. Nas memórias, Despejo na Favela, Brasil 1969, numa versão de 1993, porventura, na melhor voz sambista do Brasil, Beto Carvalho.

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1: Boa tarde, são 5:58.

0: Há alunos nos Açores que continuam sem manuais digitais. A denúncia é do Sindicato dos Professores da Região Autónoma dos Açores. Amanhã é dia de greve dos trabalhadores das carreiras gerais da administração pública, uma paralisação que deverá afetar os setores da saúde, educação, higiene urbana e justiça.
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1: 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Especial do Esporto, esta quinta-feira, depois das 6:30 da tarde.

0: Atualizamos agora as notícias na Açores TSF com a edição de Cristina Pires.
1: Há alunos nos Açores que continuam sem acesso a manuais escolares digitais, duas semanas após o arranque do ano letivo, a denúncia de Fernando Vicente, o presidente do Sindicato dos Professores da Região Açores.
2: Nós não percebemos como é que, depois de 4 anos de implementação deste modelo, depois de ter-se iniciado já há 2 semanas as aulas deste ano letivo, continuem por serem entregues licenças e equipamentos aos alunos. Isto é, as escolas solicitaram à DRE um número de licenças e de equipamentos que não foram atendidos pela própria Direção-Geral de Educação. Isto é, o número é insuficiente ao número de alunos solicitado pela escola. E isto não pode ser. Todos os alunos têm que ter os equipamentos e as licenças, os acessos, ao mesmo tempo, para estar em pé de igualdade. É isso que a escola pública promove. Promove a igualdade entre todos. As escolas tiveram orientações por parte da Direção Regional para distribuírem aos alunos e às turmas as licenças e os equipamentos que tinham. Mas se eles não têm para todos, vão distribuir para quem? Então, couba aos Conselhos Executivos a responsabilidade de decidirem, quando a tutela é que tem que decidir.
1: Num dia em que os professores saíram à rua em protesto em todo o país para alertar para a valorização da escola pública, Fernando Vicente reconheceu que nos Açores a escola pública tem sido objeto de algum investimento e de alguma valorização da classe docente, mas defendeu que o executivo açoriano tem de fazê-lo de forma mais robusta.
2: Na região deve-se apostar na atração de novos professores, deve-se fixar professores nas ilhas onde não faltam, porque, efetivamente, não há professores para lecionar nas escolas dos Açores. Isso viu-se através dos concursos das ofertas de escola. Hoje temos mais ofertas de escola do que colocações centralizadas por parte da Direção Regional da Educação. E isso é muito problemático. Hoje a lista centralizada da DRE, da Direção Regional da Educação, não tem professores para colocar em determinados grupos disciplinares, pré-escolar, primeiro ciclo, ensino especial, filosofia, história, etc, etc. Ora, se não tem, a escola tem que abrir a própria oferta de escola e aí concorrem professores sem habilitação profissional e muitos deles sem qualificação.
1: Em declarações à Luz, à porta da escola secundária Jerónimo Emiliano de Andrade, em Angra do Heroísmo, numa ação integrada numa campanha nacional promovida pela Federação Nacional dos Professores, a FENPROF, Fernando Vicente defendeu também que a fixação de docentes exige uma valorização salarial, assim como uma valorização social e a melhoria de condições de trabalho, questões que o sindicato quer colocar à consideração da tutela. Tanto é que já pediu uma reunião à Secretária Regional da Educação, Sofia Ribeiro, mas continua a aguardar pela marcação. Já para amanhã está marcada uma greve dos trabalhadores das carreiras gerais da administração pública. A paralisação foi marcada pela Federação Nacional dos Sindicatos dos Trabalhadores em Funções Públicas e Sociais e outros sindicatos afetos à CGTP. A greve deve afetar vários serviços e pode ter impacto em áreas como a saúde, educação, higiene urbana e tribunais. Ouvido pela TSF, Joaquim Ribeiro, dirigente da Federação, afirma que são os trabalhadores das carreiras gerais da administração pública que mantêm os serviços a funcionar e sublinha que está à espera de uma grande adesão à greve.
3: É uma greve dos trabalhadores das carreiras gerais da administração pública. A abrangência da greve será por toda a administração pública, a administração central e a administração local e a administração regional. Nós esperamos uma forte adesão dos trabalhadores das carreiras gerais. Os trabalhadores das carreiras gerais são a grande maioria dos trabalhadores da administração pública, são 353 mil, são cerca de 50% dos trabalhadores da administração pública. Eles exercem funções nos mais variados serviços, nos mais variados setores, desde a higiene urbana, ao abastecimento de água, nas escolas, nos serviços de atendimento, nos institutos públicos, no ensino superior, na justiça, em todos os serviços públicos há trabalhadores de carreiras gerais. São estes trabalhadores que mantêm os serviços públicos a funcionar.
1: Joaquim Ribeiro defende que o governo de Luís Montenegro deve olhar já para estes trabalhadores sem ter em conta o orçamento do Estado para 2027 e critica o executivo por ter vindo a arrastar a valorização das carreiras.
3: o Governo, aquilo que tem feito até hoje, nos últimos 2 anos, por mais chamadas de atenção que nós façamos ao Governo da necessidade de valorizar estas carreiras, é ir empurrando com a barriga, ir dizendo em 2027, no segundo semestre, nós vamos olhar para essas carreiras. E nós entendemos que 2027 é muito tarde, porque para iniciar as negociações em 2027, sem data prevista para a sua conclusão, será a continuação desta estagnação salarial, a estagnação das progressões nas carreiras, e os trabalhadores não veem a sua vida dia para dia piorar e entendem que está na altura de darem o sinal do seu descontentamento para serem olhados como aquilo que são fundamentais à prestação dos serviços públicos.
4: Nós estamos em época de discussão do orçamento do Estado. Esperam que também seja uma forma de chamar a atenção para aquilo que está aqui em causa e que este seja um tema trazido para a mesa das negociações e para a mesa do debate?
3: As reuniões relativas à atualização salarial anual serão no âmbito da Frente Comum, ao qual estes sindicatos também pertencem, e vão se iniciar para a semana. Mas aquilo que nós defendemos é que, independentemente de estarmos nesta data ou não estarmos nesta data do Orçamento de Estado, o Governo deve olhar para estes trabalhadores no sentido da sua valorização e de forma imediata.
1: O dirigente da Federação Nacional dos Sindicatos dos Trabalhadores em Funções Públicas e Sociais rejeita também o argumento das contas certas para colocar um travão na valorização dos trabalhadores. O valor de referência do complemento solidário para idosos vai aumentar 50 euros em 2027. O anúncio foi feito pelo Primeiro-Ministro Luís Montenegro no final do Conselho de Ministros, antecipando assim uma das medidas do Orçamento do Estado, que só vai ser conhecido na próxima semana.
5: Estará integrada a decisão de aumentarmos pela quarta vez o valor de referência do complemento solidário para os idosos. O aumento será de 50 euros e, portanto, o valor de referência passará para 720 euros, o que representa um aumento significativo face ao valor que estava vigente em abril de 2024, quando iniciámos funções, e que era de cerca de 550 euros. Às pessoas jovens há mais tempo, aquilo que nós queremos hoje dizer-lhes é que continuamos a contar com a sua participação ativa e com a sua vida ativa nas missões que temos de tornar o país um país mais próspero, um país mais justo.
1: O Conselho de Ministros desta quinta-feira teve lugar na Guarda. O Conselho Económico e Social dos Açores, o CESA, está preocupado com a evolução negativa das finanças públicas regionais e alerta que a região fechou 2025 com um déficit de 5% do Produto Interno Bruto, o PIB. Em declarações à Luz, o Presidente da Comissão de Economia e Desenvolvimento do CESA, Walter Couto, realçou que após as correções, os Açores registaram um déficit na ordem dos 305,5 milhões de euros.
6: O déficit relativamente a 2024 e depois das duas correções que foram feitas pela Contabilidade Nacional, registrou um aumento de déficit de cerca de 24 milhões, ou seja, o déficit acabou por se cifrar na segunda notificação em 305,5 milhões de euros. Para que a gente perceba, significa que gastamos a mais do que aquilo que nós tínhamos de arrecadado em 305,5 milhões de euros. É óbvio que isso teve como consequência também o aumento da dívida da região, e não deixamos de estar preocupados com essa evolução negativa das contas.
1: Já a Presidente do CESA reiterou que a região tem de estar preocupada com o pós-PRR, o Plano de Recuperação e Resiliência, alertando para as consequências do fim do programa no setor da construção civil. Piedade Lalanda destacou também o impacto do setor da saúde e das empresas públicas no endividamento da região, considerando um problema os atrasos no pagamento aos fornecedores.
7: Esse continua a ser um problema que a região está a sentir, de atraso no fornecimento, no pagamento aos fornecedores, e sem dúvida que quando as pequenas empresas ficam sem pagamento por parte do governo, isso tem impacto depois no emprego. No enquadramento, no contexto, digamos, em que nós estamos inseridos, há aspectos positivos, nomeadamente a baixa taxa de desemprego que a região conseguiu em 2025 comparado com 2024. Mas, por exemplo, o SES alertou, tendo em conta os dados publicados, que houve um aumento da taxa de desemprego por parte dos jovens, e há uma clara desigualdade entre homens e mulheres em termos de desemprego, mais gravoso para as mulheres do que para os homens.
1: As preocupações e os alertas do CESA registadas pela agência Lusa após a reunião onde foi analisada a conta da região de 2025. O sistema depressionário ANA perdeu intensidade nas últimas horas, pelo que passou a depressão pós-tropical, mas apesar do seu enfraquecimento, deverá afetar o arquipélago dos Açores, condicionando o estado do tempo em todas as ilhas já a partir de hoje, sobretudo nos grupos ocidental e central, como aponta a meteorologista do Instituto Português do Mar e da Atmosfera, o IPMA, Tânia Viegas.
8: Com precipitação por vezes forte, podendo ser acompanhada de trovoada. De acordo com os dados disponíveis, mantém-se em vigor os avisos meteorológicos de nível amarelo para precipitação. Os efeitos da passagem do sistema deverão fazer-se sentir mais cedo nos grupos ocidental e central a partir da tarde do dia de hoje, 1 de outubro, enquanto no grupo oriental deverão ocorrer ligeiramente mais tarde, a partir da madrugada de sexta-feira, dia 2 de outubro, e prolongar-se por um período mais alargado até amanhã do dia 3 de outubro, sábado.
1: Mais cedo ou mais tarde, todas as ilhas serão afetadas pelo mau tempo. A Polícia Judiciária, com o apoio da GNR, deteve em flagrante delito um homem com 25 anos, fortemente indiciado pela prática do crime de tráfico de estupefacientes. A detenção ocorreu na cidade de Ponta Delgada, na sequência de uma operação policial que culminou na apreensão de aproximadamente 4 quilos de haxix que se encontravam na posse do suspeito. A quantidade apreendida seria suficiente para a preparação de cerca de 19.500 doses individuais. Em comunicado, a PJ revela que o detido será presente à autoridade judiciária competente para primeiro interrogatório judicial, tendo em vista a aplicação das adequadas medidas de coação.
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9: E agora parece mentira o humor de Zé Pedro Silva. Título da crónica desta manhã: Ronaldo com volta. O Volta é um drama social de tal ordem que nem Cristiano Ronaldo resistiu. Resta agora saber quem é que recebe os 10 cêntimos. Se Ronaldo, se Jorge Jesus. Dá jeito a ambos, porque têm muitas despesas. Só o avião do atleta. O avião serve para voar, mas também para saber onde anda Ronaldo. E se ainda está na seleção. Pelo menos nós ficámos a saber que o capitão tinha abandonado a equipa. Através do flight radar, que já tinha um plano de voo para Copenhaga. Ainda se chegou a noticiar que tinha sido alcançado um acordo entre Jorge Jesus e Ronaldo, coisa para provocar uma queda no preço dos combustíveis que até a ministra do Ambiente deixava de andar à boleia, mas de repente somos surpreendidos por este desfecho. E eu sei que foi tudo uma sucessão de mal-entendidos, porque estou aqui em Copenhaga com eles. Estamos a falar de pessoas já com alguma idade. A audição de Ronaldo nem é a mesma. No dia do jogo com a Noruega, Jorge Jesus mandou Ronaldo para o Banco de Portugal, mas era para o lugar de Álvaro Santos Pereira. Quando o viu junto dos suplentes, pensou que pronto, tinha optado por continuar na seleção. E com certeza no próximo jogo já entrava. Atenção que Jesus nunca mandou Ronaldo aquecer. Só comentou que um determinado lance era para esquecer. Ronaldo é que se levantou e foi ter com os colegas. Sobre a saída para o balneário sem dizer olá aos adeptos, mais uma vez, a partir dos 40 anos as coisas mudam. O atleta teve de ir à casa de banho. Reparem que já estava à espera do apito final junto à saída. Aquilo era aflição. Quando voltou, já não estava ninguém no estádio. Entretanto, na Suécia, não se devia ter ido para a Suécia. Foi parte desta confusão toda. A Federação marcou um hotel esquecendo-se que tínhamos de o montar, porque aqui não há nada feito. Jogadores a precisar de descansar e ainda estiveram na bricolagem. Muitos só conseguiram dormir já de madrugada, quando estava combinado que era depois de ouvirem o Vitinha. E aqui chegamos à confusão no treino. De manhã, Jorge Jesus disse que iam fazer treino com bola. Um Ronaldo ainda estremunhado percebeu que era um treino com birra. Se repararmos, até foi bastante profissional. Certo é que as coisas, à conta disto tudo, começaram a ficar mais complicadas entre o capitão e o técnico. Na verdade, ontem foi a segunda vez que Ronaldo abandonou a seleção, porque já tinha tentado na véspera. A nossa sorte foi que se perdeu em Malmo, tendo sido levado até uma unidade de saúde por um casal que estava a passear a foca. Nisto metem-se a caminho, para ajudar nas negociações, o presidente da Federação e o secretário-geral das Nações Unidas, que queria ver se ajudava a resolver pelo menos um conflito no seu mandato. Pedro Proença ficou preso no aeroporto de Lisboa, só sai de lá no Euro 2028. O engenheiro Guterres não percebe nada de futebol, ainda fez pior. Entre as suas propostas para a paz na seleção, encontrávamos ideias como jogar com 12 ou pedir aos outros meninos para Ronaldo jogar na equipa deles. Só que entretanto os dois lá conseguem, sem ajuda de ninguém, conversar e resolver algumas questões. Parecia estar tudo ultrapassado e por isso ninguém contava com esta decisão de abandonar. Ronaldo diz que foi depois da conferência de imprensa do selecionador. Nós sabemos das dificuldades do treinador ao nível do português, mas caramba, nem o Camões abandonava um estágio da seleção por causa de uma conferência de imprensa de Jorge Jesus.
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0: 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Os benefícios fiscais associados ao cheque infância são o tema do Minuto Corporate Finance desta quinta-feira com Ana Pereira, consultora sénior da Moneris.
2: Sabia que as empresas podem apoiar os seus colaboradores com despesas com creches e jardins de infância? É isso que permite o cheque infância, um benefício destinado a crianças até aos 6 anos de idade, inclusive, em estabelecimentos de rede aderente. Do ponto de vista estratégico, é uma forma de responder às necessidades das famílias e reforçar a atratividade da empresa enquanto empregadora, promovendo a conciliação entre a vida profissional e familiar. Mas há também vantagens fiscais a considerar. Cumpridos os requisitos legais, o valor atribuído pode beneficiar de um tratamento favorável em sede IRS e Segurança Social. Para a empresa, os encargos suportados podem ainda beneficiar de uma majoração de 40% em IRC. O cheque infância é, assim, uma solução que conjuga valorização das pessoas com eficiência fiscal e que vale a pena considerar no desenho de uma política de benefícios.
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0: Mais um jogo da Seleção Nacional, desta vez e agora, pelo menos até ver-se sem o habitual capitão, Cristiano Ronaldo, mas com Jorge Jesus, a partir para o jogo desta noite, frente à Dinamarca, de consciência tranquila. Declarações do selecionador nacional, há instantes, à RTP, que tivemos a oportunidade de escutar na antena da PSF. Diz Jorge Jesus também que Ronaldo é um assunto encerrado, pelo menos para já. Segue-se então mais um jogo de Portugal para a Liga das Nações, o terceiro, Dinamarca-Portugal, esta noite. À mesma hora vai começar também o País de Gales-Noruega, partida do mesmo agrupamento de Portugal. Já não falta muito para começar esse Dinamarca-Portugal. O relato é do António Botelho, com comentários do Marinho. António, vamos recuperar as escolhas de Jorge Jesus. Podemos começar por aí.
1: Com quatro novidades no 11 da seleção portuguesa e com a mesma linha defensiva na equipa portuguesa. É Gonçalo Ramos, de resto, que joga no lugar de 9, com a ausência de Cristiano Ronaldo. Já se esperava, era quase certo, que Gonçalo Ramos ia ocupar a posição de ponta de lança. É isso que acontece na seleção portuguesa. Vamos começar a partir de trás com a mesma linha defensiva dos últimos dois jogos, ou seja, Jorge Jesus não mexe nem no guarda-redes, nem na linha defensiva. Depois, do meio-campo para a frente, é diferente, já lá vamos. Na baliza, Diogo Costa, linha defensiva com João Cancelo, Ruben Dias, Renato Veiga e Nuno Mendes. Depois, mais à frente, no meio-campo, há apenas, do meio-campo para a frente, há apenas um jogador que se mantém em relação ao último 11, é Gonçalo Ramos. De resto, há quatro jogadores que entram para o 11 inicial. Ruben Neves e Vitinha formam a dupla de meio-campo. Mais à frente, Rafael Leão na ala esquerda, Pedro Neto na ala direita e depois Bruno Fernandes no apoio a Gonçalo Ramos. Saem do último 11 João Palhinha, João Neves, Francisco Conceição e João Félix. Atenção que João Félix fica mesmo de fora. Jorge Jesus não quer arriscar. Diz que ele não está a 100%, apesar de não estar lesionado, mas não quer arriscar Jorge Jesus em João Félix, que foi titular e decisivo nos últimos dois jogos, acaba por ficar de fora. Também Francisco Conceição é baixa na seleção portuguesa. Ele e Cristiano Ronaldo, que ontem abandonou a seleção, ficam os dois de fora, Francisco Conceição e Ronaldo da convocatória, também João Félix. Quanto à seleção da Dinamarca, há algumas alterações. Desde logo na baliza, Brian Riemann muda o guarda-redes para o jogo de Portugal. Na baliza está Mats Hermansen. Depois, linha defensiva com Rasmus Christensen pela direita, Joachim Andersen e Oliver Proftsgaard no centro da defesa. À esquerda, Joachim Maele. Meio-campo para Morten Hjulmand, do ex-Sporting. Joga com Pierre-Emile Højbjerg. Nas alas, mudanças também. Pela esquerda, Mohamed Darami. Pela direita, Adam Dagim. E depois na frente, Mikkel Damsgaard, no apoio a Rasmus Højlund, atacante do Nápoles. No banco, Portugal tem Samuel Soares, Diogo Dalot, Tomás Araújo, Nuno Tavares, Gonçalo Inácio, João Palhinha, Bernardo Silva, Francisco Trincão e Fábio Silva. Estão no banco de Portugal. Destaque para a presença de Fábio Silva, que ficou de fora dos últimos jogos. Está no banco de Portugal também Fábio Silva. E está além do guarda-redes Rui Silva, que não tinha referido, que também está também no banco da seleção portuguesa. Marinho, são aqui, já vamos falar do tema que tem sido falado nas últimas 24 horas, mas para já impõe-se Marinho, comentador TSF, a tua análise às escolhas de Jorge Jesus, com quatro mudanças, todas no meio-campo para a frente.
2: Sim, verdade. Boa tarde, António. Boa tarde também a quem nos acompanha. Sim, são quatro mudanças e repara, já estávamos à espera que houvesse aqui alguma gestão de Jorge Jesus para o jogo de hoje. Gestão de cansaço, de utilização e outras de força maior, como é o caso, o de Ronaldo não vale a pena falarmos, mas como é o caso de Félix e Conceição. Um por utilização, demasiada utilização nos primeiros dois jogos, o outro outro por dificuldades físicas. É um 11 à imagem de Jorge Jesus. Já explicou também o porquê de aparecer Leão e não aquele médio que se poderia estar à espera que pudesse aparecer para ter aquele tal um corredor com um extremo, um ala puro e outro corredor com um médio. Já explicou, é que Rasmus Christensen é um lateral central, isto do lado da Dinamarca, portanto provavelmente vai obrigar menos vezes Rafael Leão a ter que baixar no terreno, e o Jorge Jesus pensou nisso, portanto tem suporte a equipa com Ruben Neves, Vitinha e Bruno Fernandes, e depois velocidade nos corredores com Rafael Leão e Pedro Neto. Surpreende-me mais até a não mexida de Jorge Jesus na linha mais recuada, até porque há jogadores aqui já com muitos minutos, e estava à espera que...
1: Sabemos que Jorge Jesus privilegia sempre muito a linha defensiva.
2: É verdade.
1: Ele deve querer acertar a partir daí, pois para
2: o
1: frente...
2: rigor defensivo, exatamente. O rigor defensivo, sim, é verdade. Mas mesmo assim, com os jogos tão próximos, com um próximo jogo também já aí, são 4 jogos muito, muito perto uns dos outros, estava à espera que Jorge Jesus mexesse na linha mais recuada, não mexeu. Na realidade, vamos para o terceiro jogo, Portugal sofreu apenas um golo com a Noruega, que o país de Gales não sofreu, portanto, talvez também a olhar para isso, para essa segurança, Jorge Jesus a não querer mexer na linha mais recuada. Depois, na frente eram mexidas esperadas, o meio campo já sabia que à partida Bruno Fernandes iria entrar para o lugar de Félix, o Ruben Neves ou Palhinha seria muito do que Jorge Jesus terá a pensar também para o próximo jogo. É que agora entramos aqui naquela fase de este é o terceiro jogo, mas ainda falta um, portanto Jorge Jesus tem que pensar nisso, não só no jogo de hoje, claro que tem que pensar no jogo de hoje, quer ganhar e tem que pensar montar a equipa para ganhar o jogo de hoje, mas tem que pensar que já tem 2 jogos em cima e ainda falta um último jogo, também ele muito, muito importante no Dragão.
1: As equipas daqui a pouco vão subir ao relvado, mas há um assunto que é incontornável, o assunto Cristiano Ronaldo. Já vou pedir a análise ao Marinho, mas para já Bruno Sousa Ribeiro, importa ouvir o que disse Jorge Jesus.
0: Desta noite há a destacar os vários assobios que Jorge Jesus ouviu, quer à saída do hotel, ele e Pedro Proença, muito assobiados no momento em que a seleção se colocou a caminho do Parken Stadium, com os assobios a fazerem sentir também no estádio onde já está Portugal. Nesse momento, Jorge Jesus, no momento em que subiu ao relvado, o selecionador nacional também a ser-se muito assobiado. Foi lá no relvado, há cerca de uma hora, sensivelmente, que Jesus fez as primeiras declarações, depois da polémica Ronaldo, depois de Ronaldo ter abandonado o estágio da Seleção Nacional. Ora, em declarações à Sport TV, Jorge Jesus diz que não fez nada de mal e está de consciência tranquila. Para já, diz Jesus, quer concentrar-se nos 2 jogos que faltam.
3: Tem sido alucinante, temos 2 jogos, 2 vitórias, com adversários difíceis. Hoje vai ser mais um adversário difícil, não é? Mas eu tenho muitos anos de futebol e sei que não fiz nada para que o processo não continuasse igual.
1: Está de consciência tranquilo?
3: Completamente. Agora, hoje estamos a poucas horas do jogo, vamos falar do jogo. Depois vamos falar no jogo do Dragão e depois vamos falar sobre esse tema, sem fugir, sem porque ninguém pode ninguém pode descaracterizar que ele é um símbolo, é uma figura, isso não está em causa.
0: Declarações de Jorge Jesus à Sport TV, em pleno relvado do Parken Stadium. O selecionador nacional, como escutamos, diz que está de consciência tranquila e remete mais explicações para depois. Recordo só que, à mesma hora deste Dinamarca-Portugal, vai jogar-se também o País de Gales-Noruega, jogo do mesmo agrupamento de Portugal. E atenção que na seleção da Noruega, Sheldrup e também Fredrik Aursnes os dois jogadores do Benfica são titulares frente à seleção galesa. E já agora, António Botelho, não sei se já tiveste a oportunidade de ver um facto insólito: o UEFA enganou-se no capitão de Portugal. Afinal, é Bruno Fernandes quem vai usar a braçadeira de capitão frente à Dinamarca esta noite. A UEFA tinha indicado inicialmente Ruben Dias, mas a informação foi, entretanto, corrigida. Fica mais esta.
1: Ainda não tinha visto, mas é de facto um jogador que tem mais internacionalizações que Ruben Dias, e a Federação privilegia isso. O jogador com mais internacionalizações é o capitão de equipa. Bruno Fernandes vai para o jogo 96 pela seleção, Ruben Dias tem 86, portanto Bruno Fernandes vai então utilizar a braçadeira de capitão. Marinho, antes do jogo, as equipas já estão no túnel de acesso ao relvado. Esta situação de crise, Ronaldo deixou a seleção, não gostou da conferência de imprensa de ontem de Jorge Jesus. Hoje foi um dia de concentração, mas certamente de ruído à volta daquilo que a seleção portuguesa estava a fazer, que era a concentrar-se para o jogo. Como é que impacto é que achas, já se falou muito do episódio, pergunto, que impacto é que achas que este episódio pode ter

0: de desculpas. E foi um pedido formal no português e na maneira de comunicar de Jorge Jesus. E Jorge Jesus não chegou aqui de paraquedas. Não é, por exemplo, um Roberto Martínez que não sabíamos como é que comunicava, só passado algumas semanas ou alguns meses é que começámos a perceber. Jorge Jesus já anda nisto há muitos anos, já acompanhamos Jorge Jesus há muitos anos. Portanto, não era novidade para ninguém que aquela conferência de imprensa, a forma como falou de Cristiano Ronaldo, a forma como comparou também jogadores como Pelé, como Maradona, a forma como andou carinhosamente à volta do tema, era um pedido de desculpas à moda de Jorge Jesus. Foi essa a leitura que eu fiz. Depois podemos olhar também para a situação da declaração em que diz que nas equipas, nos clubes mandam os presidentes, na federação neste caso o presidente da federação, nas equipas mando eu. Ok, mas aí não é novidade para ninguém, o treinador tem que mandar na equipa e na verdade penso que, como quase todos os portugueses e quem acompanhou o último jogo, que tomou a decisão mais acertada para a equipa. Não era um jogo que estava à medida de Cristiano Ronaldo, portanto acho que foi feito o que tinha que ser feito. Houve, não vou dizer falta de comunicação, mas eu acho que houve aqui a falta de entendimento das palavras de Jorge Jesus. Acho que foi bastante claro na sua declaração. Infelizmente, e eu digo infelizmente porque já o assumi aqui também aos microfones do TSF, sou e sempre fui um defensor de que Cristiano Ronaldo poderia ser muito útil à seleção portuguesa num determinado contexto, e este contexto que Jorge Jesus estava a trazer para Cristiano Ronaldo ao serviço da seleção parece-me que poderia ajudar toda a gente. Iria ajudar o Cristiano, que iria ter menos minutos, mas muito provavelmente mais rendimento, e iria ajudar a seleção, que seria muito mais impactante com Ramos, por exemplo, de início, mas que tinha uma carta na manga sempre pronta para ser jogada como Cristiano Ronaldo. Tenho quase a certeza que Jorge Jesus iria fazer esta gestão da melhor forma. Infelizmente parece que o Cristiano Ronaldo não estava para aí virado e acabou por abandonar a seleção num momento que me parece também ele que tem que ser criticado, porque é um momento entre jogos, aliás, na véspera de um jogo importante como o de hoje, ainda faltando um jogo. Poderia ter sido feito de uma outra forma esta saída de Cristiano Ronaldo da seleção e ao serviço de Jorge Jesus. Tem um passado recente de proximidade, de relação, portanto há aqui algo que nos está a escapar também.
1: Subscrevo inteiramente tudo aquilo que disseste. As equipas a entrar em campo no relvado do Parken para este Dinamarca-Portugal. A Dinamarca entra para esta partida com 3 pontos somados. Perdeu o primeiro jogo na Noruega por 3-2. Ganhou depois em casa ao País de Gales por 2-0. Tem uma vitória e uma derrota em 2 jornadas. Quanto à seleção portuguesa, 100% vitoriosa neste grupo 4 da Liga A. Portugal tem 6 pontos. Ganhou 1-0 ao País de Gales e ganhou 2-1 na Noruega. As equipas entram em campo, lá está Bruno Fernandes, é ele que lidera a comitiva nacional, é o capitão de Portugal, Bruno Fernandes, que tem quase 100 jogos pelas esquinas, vai para o jogo 96 pela seleção portuguesa que volta ao Parken, onde perdeu com Roberto Martínez em 2025 por 1-0 nos quartos de final do apuramento para a Final Four da Liga das Nações. Depois Portugal conseguiu virar o resultado em casa e seguir para a Final Four. As equipas já profiladas, vamos aos hinos nacionais, começando com a portuguesa no Parken, Bruno Sousa Ribeiro.
2: Vamos então acompanhar esse momento à boleia da RTP. Vai tocar então a portuguesa no Parken Stadium, na Dinamarca. Parece-me que não vai ser para já, porque o Ibiar que recebe ali qualquer coisa de comemoração. Ora, o jogador da Dinamarca acena para as bancadas, milhares de adeptos, como descrevia o António, nas bancadas onde vai atuar Portugal esta noite.

0: Várias bandeiras portuguesas também já foram vistas e a serem agitadas, e agora sim vamos para esse momento. Vai tocar então a portuguesa no Parken Stadium.
1: Agora sim, parece-me
0: que... ainda temos o momento de homenagem a Oibierg. Uma grande pausa para escutarmos o hino da Nacional, o hino de Portugal. E agora sim vai tocar-se a portuguesa na Dinamarca.

Aí está a portuguesa no Parken Stadiums. São de facto muitos os adeptos portugueses nas bancadas. Foi possível vermos também Jorge Jesus a cantar o hino nacional com forte comoção. E agora chega o momento de escutarmos também o hino da Dinamarca. Vai ser entoado também no Parken Stadium.

0: Ora, está António Botelho, os hinos nacionais no Parque Stadium já tocados.
1: E as equipas então já se preparam para o início do jogo entre Dinamarca e Portugal no Parken, com 40 mil pessoas nas bancadas, 17 graus é a temperatura em Copenhaga. Recorda as equipas, Portugal vai jogar com Diogo Costa na baliza, depois linha defensiva com João Cancelo, Ruben Dias, Renato Veiga e Nuno Mendes. Meio campo para Ruben Neves e Vitinha, nas alas Rafael Leão e Pedro Neto. No apoio a Gonçalo Ramos está Bruno Fernandes, capitão da equipa. A Dinamarca com Mats Hermansen, Rasmus Christensen, Joachim Andersen, Oliver Proftsgaard, Joachim Maele, Pierre Højbjerg, Morten Hjulmand, Mohamed Darami, Adam Dagim, Mikkel Damsgaard e Rasmus Højlund. Equipa treinada por Brian Riemer, homem que já bateu a seleção portuguesa, lembro, aqui por 1-0 em março de 2025. A última vitória de Portugal na Dinamarca foi em 2014, na fase de qualificação para o Euro 2016. Portugal ganhou com um golo nos descontos marcado por Cristiano Ronaldo. O árbitro já está com os capitães. O árbitro é o ucraniano Mykola Balakin, homem de 37 anos que vai encontrar-se pela primeira vez com a seleção portuguesa. Bruno Fernandes troca as voltas à Dinamarca. Creio que foi Diogo Costa a dar essa indicação, tinha visto isso no túnel. Diogo Costa a pedir a Bruno Fernandes para trocar as voltas à Dinamarca. A Dinamarca vai atacar na segunda parte para a baliza que menos gosta de atacar. A seleção portuguesa vai a jogo com 4 jogadores em risco para o jogo com a Noruega. 3 da defesa, Renato Veiga, Ruben Dias e João Cancelo. Vitinha do meio-campo também está em risco por receber um cartão amarelo. No banco, João Palhinha e Bernardo Silva são os jogadores que estão em risco. A Dinamarca, lembro, chega também bastante condicionada esta partida. Andreas Christensen, Alexander Ba, Kasper Dolberg, Patrick Dorgu e Viktor Bakjansen ficam de fora por lesão. No banco dos dinamarqueses está o jogador do Futebol Clube do Porto, Viktor Froholtz. Vai começar a partida Portugal com equipamento alternativo. Camisola em tons de branco e azul, calção azul meia mais clara. A Dinamarca com a camisola tradicional, camisola encarnada da seleção da Escandinávia. Vai começar o jogo no Parken com Jorge Jesus no banco de suplentes. Para o terceiro jogo à frente da seleção, ele tem um registro 100% vitorioso à frente da seleção portuguesa que lidera este grupo. A seleção portuguesa tem 6 pontos, 2 vitórias em 2 jogos. Vai começar o primeiro jogo pós Cristiano Ronaldo. Era pós Cristiano Ronaldo, é um jogo marcante para a seleção portuguesa. Apita o árbitro, começou o Dinamarca-Portugal da Liga das Nações, 3ª jornada da fase de grupos. Estas seleções encontraram-se na última Liga das Nações que Portugal ganhou, encontraram-se nas meias finais. Portugal perdeu aqui por 1-0, ganhou em casa depois por 4-2 após prolongamento. Início do jogo com a Dinamarca a ganhar lançamento em zona adiantada. Lançamento à esquerda para a seleção da Dinamarca. A bola para Højbjerg. Vai tocar com Damsgaard. Tenta a devolução no passe. A corta Ruben Dias. Eles defrontam-se na Premier League. Damsgaard joga no Brentford. Vai tentar passar por Ruben Dias. Depois há mais um duelo entre João Cancelo e Darami. A bola sobe para o extremo esquerdo da equipa da Dinamarca que cruza para a área. A corta de cabeça Ruben Neves. A bola sai da área. Vai ainda para Maele. Toca a bola para fora. A bola para fora. Lançamento para a seleção portuguesa. É a primeira posse de bola para Portugal. Lançamento para ser executado por João Cancelo. Lembro que há 4 novidades no 11 da seleção portuguesa. Ruben Neves, Vitinha, Bruno Fernandes e Rafael Leão regressam à equipa, alguns deles, outros, como é o caso de Rafael Leão, é pela primeira vez titular na era Jorge Jesus. Vai tentar sair Portugal com o passe de Bruno Fernandes para Gonçalo Ramos. Não conseguiu fazer bem o passe. A Dinamarca consegue recuperar. Vai atrasar tudo para o guarda-redes Hermansen, o guarda-redes que é pela primeira vez titular nesta Liga das Nações. O titular tinha sido Filipe Jorgensen nos últimos 2 jogos, guarda-redes do Estrasburgo. Agora Hermansen, guarda-redes do West Ham, é o titular nesta partida frente à seleção portuguesa. O selecionador Brian Riemer fez três alterações em relação ao jogo da última semana, do último fim de semana, contra a seleção de Gales, que a Dinamarca venceu por 2-0. vai tentar sair para o ataque da Arami. Fica a pedir falta, é assinalada pelo árbitro ucraniano Mykola Valakin. A livre favorável à seleção dinamarquesa. Falta sobre Mohamed Darami, o extremo dinamarquês de origem da Serra Leoa. É travado em falta, livre para a Dinamarca, sai a jogar para trás. Bola para o guarda-redes, Mats Hermansen. A bata da primeira para o meio-campo da seleção portuguesa. A bola vai muito pelo ar, cai junto a Nuno Mendes. Lá está Nuno Mendes a ganhar o lance ao adversário. Passa a linha divisória, mete para o meio. É para Bruno Fernandes. A Bruno Fernandes vai meter a bola para a esquerda, para a direção de Rafael Leão. Atrasou para Vitinha. Recebe Vitinha, Vidal 23, volta de meio 11. Inicial Vitinha, foi titular com o Dragão, ficou no banco frente à Noruega. Vá para trás para Ruan Dias, canaliza o jogo mais para a direita, para a direção de Pedro Neto. Lá vai o jogador do Chelsea. Tem atrás no apoio. João Cancelo toca curtinho para João Cancelo, recebe a meio do meio-campo da seleção de Dinamarca, joga já para Ruben Neves, este para o 5 central para Renato Veiga. São os primeiros minutos no Parken 0-0. Vai tentar no momento fazer uma ligação mais direta com Gonçalo Ramos, de defesa ao ataque. Não resultou o passe, foi muito forte. Gonçalo Ramos foi batido pelo central da Dinamarca, a bola sobrou para o guarda-redes Mats Hermansen. Hermansen toca curto para Joachim Andersen, avança o central do Fulham, vai pontapear na direção de Rasmus Højlund, também lá está Daguim, a tentar captar e consegue. Atenção a Daguim, vai para a área, um jogador muito rápido, muito jovem, é desarmado por Nuno Mendes, conseguiu fazer o corte e bateu o rasteiro do ataque para a direção de Gonçalo Ramos, mas precipitado Nuno Mendes a jogar com Gonçalo Ramos, não conseguiu fugir aos centrais da Dinamarca. A bola sobra para os jogadores dinamarqueses, sobra para Provtsgaard, para a esquerda para Meyer, outra vez para trás para um dos centrais, é o tal central de Lazio, Leirinho, Oliver Provtsgaard. Atrasou ainda mais para Mads Hermansen. A Mads Hermansen já pressionado por Vitinha, veja-se onde está Vitinha a pressionar na grande área adversária. Joga curto para Joachim Andersen, outra vez Hermansen, o guarda-redes todo equipado de preto, aí está Hermansen, espera a pressão de Gonçalo Ramos. Gonçalo Ramos é um avançado que pressiona muito, trabalha muito para a equipa, vai atrás do central da Dinamarca e a seleção portuguesa pressiona em bloco, está a pressionar bem a seleção portuguesa. Atenção, bola para Hermansen. Hermansen é obrigado a bater para o ataque para o meio-campo da seleção portuguesa, onde ganha o gigante Rasmus Højlund, mas mete para fora, lançamento para a equipa portuguesa. Dá indicações Bayern Riemer. Está de manga curta. De polo, estão 17 graus. Para eles é verão. Jorge Jesus de blazer e de camisa branca no banco da seleção portuguesa. O traje que Jesus apresentou nos últimos dois jogos. Atraso de Vitinha para o guarda-redes Diogo Costa. Esta equipa todo de amarelo. Cá está Diogo Costa. Dois jogos, apenas um golo sofrido contra a Noruega. Dá para Ruben Dias. Tem estado em grande nesta Liga das Nações. Atrasa o subcapitão da seleção portuguesa para o guarda-redes Diogo Costa. Toca curto para Renato Veiga. Também fez uma boa exibição frente à Noruega. Para a esquerda é para Nuno Mendes. Nuno Mendes tenta fazer a bola girar para o outro lado. A bola bate no adversário, mas chubeja para Ruben Dias. Abre já na direita para João Cancelo. A João Cancelo tem apoio curto de Pedro Neto, mas prefere viajar para uma zona mais central e ali perto do banco de Jorge Jesus, está de pé a seguir o jogo, de mãos nos bolsos. Bola para Pedro Neto, conduz para a zona central Pedro Neto, liga-se depois com Bruno Fernandes. Bruno Fernandes pode envolver a Pedro Neto, não envolve, fez a marcação. Bruno Fernandes preferiu jogar para trás para João Cancelo, meteu para Vitinha. 5 minutos, jogo 0-0, tem a bola Portugal, Liga das Nações, terceira jornada. A bola para Ruben Neves, dá curtinho para trás para Ruben Dias. Ruben Dias olha para um lado e para o outro, mete curtinho para Ruben Neves, de volta também à equipa, foi titular contra Gales, abate com força a mais, a bola viaja no campo da Dinamarca, onde está à vontade o guarda-redes Mads Hermansen. Ora Marinho, primeiros minutos, que notas tens? Acredito que poucas, porque estamos apenas com 5 minutos.
2: Sim, não há muitas notas, mas para já duas, três coisinhas. A Dinamarca tenta encaixar bem quando não tem a bola na equipa portuguesa. Defende ali num 4-4-2 com Damsgaard a juntar-se a Højlund. Ficam os dois homens mais adiantados para os três homens de construção de Portugal. E depois monta duas linhas de quatro. Já Portugal, quando tem bola, e até olhando aos últimos dois jogos, está a faltar alguém que receba aquela bola. Há pouco falavas que o Nuno Mendes se precipitou naquele passo vertical. A verdade é que a equipa já procurou duas, três vezes esse passo vertical, mas falta alguém para o receber. Não pode ser Ramos a baixar sempre naquela zona do terreno, tem que aparecer Vitinha e Bruno Fernandes. Um ou outro tem que aparecer ali na ajuda a Ramos, até para libertar o avançado para depois movimentos de finalização. Aqueles tais movimentos...
1: Olha, atenção, Nuno Mendes, mete a bola para Gonçalo Ramos, vai rematar, rematou contra o corpo de um adversário. A bola sobrou para Vitinha, ainda Portugal no ataque, lá está Vitinha, de longe vai rematar, atirou à figura de Mads Hermansen.
2: Foi a partir do corredor, que Portugal conseguiu a tal superioridade, a sair bem e depois a partir do corredor a chegar à zona de finalização. Mas dizia, olhando aquilo que foram os dois últimos jogos de Portugal, ou os dois primeiros, se assim quisermos, de Jorge Jesus com Félix, era o responsável por receber aquelas bolas e depois virar-se para o jogo.
1: Vamos, Varinho, atenção à Dinamarca, vai com muito perigo na grande área e o Berg meteu a bola para Daguinho, cruzou, vai ser, a baliza está aberta. Não é! O perigo rondou a baliza do Diogo Costa e a bola milagrosamente não entrou. Que grande ocasião para a Dinamarca marcar. Esteve mesmo à vista o golo, a bola atravessou toda a pequena área e não conseguiu desviar Oylund. Agora um remate de longe de Højbjerg à figura do Diogo Costa, mas atenção, é uma jogada de muito perigo. A Dinamarca apanhou Portugal em contrapé, atacou o espaço entre linhas. Pierre Højbjerg pareceu meu e depois foi mesmo por milagre que a bola não entrou.
2: Sim, e faltava gente ali no corredor central, faltava Vitinha, faltava Bruno Fernandes, estava apenas o Ruben Neves mais recuado. Agora podemos explicar melhor, repara, há ali muito espaço, estava a faltar o meio campo, a equipa recolheu, mas é uma situação de 4 para 4 dentro da área de Portugal e foi mesmo com muita sorte. A bola passa ali entre a linha defensiva e o guarda-redes, entre a linha mais recuada e o Diogo Costa, e foi por muita sorte que a Dinamarca não consegue chegar ao golo.
0: Olha, e quem já ganha é Noruega, marca Oscar Bov aos 11 minutos, o atacante da Noruega, a fazer o primeiro com assistência de Odegaard, num jogo em que a Noruega apresenta como titulares Sheldrup e também Fredrik Aursnes.
1: Portugal recebe no domingo a Noruega no Estádio do Dragão, no último jogo desta fase da Liga das Nações. Ataca Portugal, zona central, Bruno Fernandes dá para aí para jogo, cancelou o cruzamento, atenção, é a bola, vai ser cortada por Maele. Boa chance para Portugal, insiste a seleção portuguesa, bola para Pedro Neto, pico da grande área, vai para o meio, aí está Neto, dá para Bruno Fernandes, sai cruzamento, próximo posto, atenção, Nuno Mendes recebe, Portugal com muita gente na área, desviou para canto, um jogador da Dinamarca, é canto para a seleção nacional. Portugal a envolver muita gente na grande área, com Nuno Mendes também a dar ajuda, e foram três de repente para a zona de finalização.
2: E se há pouco a vantagem foi dada por Nuno Mendes à esquerda, agora foi Cancelo à direita, em ligação muito bem conseguida com Bruno Fernandes, o médio da seleção portuguesa a ver e a respeitar o movimento de Cancelo, a entregar-lhe a bola, e depois a partir dali é jogada ofensiva, cruzamento para a área e muita gente envolvida, Nuno Mendes inclusive, como estavas a dizer, portanto os dois laterais envolvidos no momento ofensivo.
1: Vamos ao canto para a seleção portuguesa, canto à esquerda, vai bater Bruno Fernandes, vai cruzar para a área, 0-0, estamos com 9 minutos, é o primeiro canto do jogo. Lá vai Bruno Fernandes para cruzar, a Portugal mete 4-5 os jogadores na grande área, a Rafael Leão está na zona do primeiro poste, envolveu-se ali num desentendimento com Højbjerg, o capitão da equipa da Dinamarca. Lá está Bruno Fernandes, bateu o canto, tira de cabeça a seleção da Dinamarca. Jorge Jesus disse que ainda não teve tempo de trabalhar os esquemas táticos ofensivos, só os defensivos. Lançamento, Nuno Mendes lança para o meio. A bola chega a Ruben Neves, dá para Ruben Dias. A Ruben Dias mete nos pés de João Cancelo, há pouco esteve muito perto do golo. A Dinamarca, numa condição de Joaquim Maele no corredor central, soltou para a direita e depois um cruzamento rasteiro a atravessar a pequena área da seleção portuguesa e não conseguiu chegar ao ponto de lança. Rasmus Højlund, por muito pouco, não conseguiu marcar Højlund. Bola para a equipa portuguesa, estamos com 10 minutos, 0-0, ataca Portugal, bola para Vitinho, faz um passo longo à procura de Pedro Neto, bom passe, recebe Neto, tem apoio de João Cancelo, lá está Pedro Neto a receber, pede-se mão e é assinalada. A mão então é fora de jogo, creio que é isso que é assinalado a Pedro Neto, o extremo da seleção portuguesa. Fora de jogo não houve, de certeza, só se foi braço. Braço na bola, livre cobrado para a Dinamarca, bola para a seleção da casa, vai construir com Joaquim Andersen, um dos centrais, a jogar curto para Rasmus Christensen, bate para o ataque à procura de Adam Dagim, tenta passar por Nuno Mendes, perspectiva-se aqui um bom duelo entre este extremo e Nuno Mendes. Nuno Mendes agora com uma grande arrancada, mais uma, lá vai Nuno Mendes, é um jogador inacreditável, mete a bola para Vitinha, ora que marca falta sobre Nuno Mendes. Que túnel que Nuno Mendes fez ao adversário, depois foi para ali afora, uma arrancada típica de Nuno Mendes, espetacular, é um túnel a Dames Garden, já ia para ali afora e foi puxado. É sensacional Nuno Mendes, está a ocupar todas as zonas do campo, já o vimos a defender como há pouco, na jogada de ataque da seleção portuguesa, ganha ponta, pé livre Portugal, 11 minutos e meio, 0-0, livre para a equipa portuguesa. É livre a meio do meio-campo da Dinamarca. Bruno Fernandes ajeita a abraçadeira de capitão, que está a colocar no braço esquerdo, azul escura, vai bater o livre com a camisola branca, com tons em azul ou verde água. Vai bater então Bruno Fernandes, mete curtinho para a entrada da área para João Cancelo, pode rematar Cancelo, atenção, mete para a esquerda, a bola vai até Rafael Leão, domina Rafael Leão, pode cruzar para a grande área, estão lá muitos jogadores portugueses, cruzamento para a zona do segundo poste, há um corte a surgir, aí no remate pode ser gol, atenção, a bola entra, não entra, vai ao poste. Grande ocasião, Portugal perto do golo. Ainda a seleção portuguesa não toca, atenção a esta jogada. Que bem, que bem, que bem, vai ser. A bola entra, agora sim é golo. João Cancelo é de Portugal.

0: Portugal! Portugal! João Cancelo! Ele que marca o primeiro golo na era pós-Ronaldo, numa jogada sensacional, extraordinária da seleção portuguesa. Futebol champanhe perto da área e Portugal na frente. É lindo ver aquela festa dos portugueses. A bola foi ao poste. Portugal recuperou com energia, com garra, com pressão alta e conseguiu chegar ao golo. João Cancelo tinha apenas o guarda-redes pela frente e com muita qualidade naquele pé direito, pica-lhe a bola e marca o primeiro gol do jogo. Portugal podia ter marcado antes, creio, com o remate de Ruben Neves ao poste e depois, nesta jogada, a seleção portuguesa na jogada imediatamente a seguir, naquela recuperação de bola. Nota para a forma como João Cancelo celebra. Ele bate com a mão nas esquinas, depois abre os braços como que dizendo: como é que eu vou festejar? Não dá para interpretar na totalidade, Marinho.
1: Ou vocês não queriam que eu festejasse.
0: Talvez.
1: Sim, mas muito bem, o Cancelo, já tínhamos dito que o Cancelo e o Nuno Mendes estavam muito ofensivos e estavam a envolver bastante, e o Cancelo aparece à esquerda a recuperar uma bola, depois do tal envolvimento ofensivo aparece à esquerda a recuperar a bola, a combinar muito bem com o Gonçalo Ramos, que estava ali a servir de nove.
0: Gonçalo Ramos faz a assistência.
2: É o Gonçalo Ramos quem faz a assistência.
1: É, o Gonçalo Ramos está de costas para o jogo, a servir mesmo ali de apoio.
0: Dá também na assistência.
1: Sem dúvida, a forma como se movimenta e como respeita mais uma vez o movimento de Cancelo, puxa toda a gente para si, solta em Gonçalo Ramos e depois o avançado entrega novamente a bola a Cancelo, que faz aquela picadinha ao Hermansen. Foi muito bem desenhado o ataque de Portugal. Há pouco falavas na bola oposta, deu uma sensação que foi Ramos também na zona do avançado, que acaba por desviar e dar o último toque quando a bola vai oposta ainda.
0: É, ficamos na dúvida, não tivemos a repetição do lance, mas marca então Portugal. João Cancelo é o 13º gol à frente da seleção para João Cancelo.
2: Ele e confirma-se, António, jogos. Gonçalo Ramos tinha atirado ao poste, foi mesmo.
0: Muito bem, remate então de Ramos ao poste, ficou a centímetros do golo e depois assistiu João Cancelo com impacto. Gonçalo Ramos, neste encontro, nos primeiros 15 minutos, o substituto natural de Cristiano Ronaldo na equipa portuguesa. 15 minutos, Portugal em vantagem, vence por 1-0. Vai tentar reagir a Dinamarca, mas Portugal já fez o mais difícil, marcar nesta partida no Parque Arena. É um estádio muito difícil de jogar. Só para terem uma ideia, a Dinamarca vem de 22 jogos em casa, em que ganhou 17, empatou 4 e perdeu 1. Só perdeu com a Espanha. Dois anos, portanto é um estádio onde poucas equipas conseguem ganhar. Portugal está a ganhar, avança a seleção dinamarquesa, a bola a ser cruzada para a área, vai para Rasmus Højlund, Nuno Mendes está lá outra vez e despacha a bola para canto. Ponto de canto, é o primeiro do jogo para a Dinamarca, cedido por Nuno Mendes, que está em todo o lado, tanto a atacar como a defender, e vamos ter ponto de canto então para a seleção dinamarquesa no Parque. Os adeptos portugueses viram de perto o golo, eles estão a acompanhar o ataque da seleção portuguesa. Os adeptos portugueses estão no canto, junto à baliza da Dinamarca, e assistiram de perto ao golo de João Cancelo há pouco, com assistência de Gonçalo Ramos. Ponto de cano para a Dinamarca, atenção aos cantos da Dinamarca, uma seleção que tem jogadores muito altos. Joachim Andersen e Prof. Segar, dos centrais, com mais de 1,90m, é um exemplo. A canto partido por Damsgaard, mete no segundo poste, atenção, ganha um jogador da Dinamarca, ganha outro, terceira bola também ganha outro, mas a bola sobra para as mãos de Diogo Costa. A segurar o guarda-redes português, larga já a bola para a direita, Diogo Costa, para João Cancelo, o autor do gol de Portugal, homem que se sente com poucos na seleção, já o disse. Lá para trás para Diogo Costa, meteu à esquerda para Nuno Mendes. A Nuno Mendes bate para o ataque, vai tentar a desviar Vitinha, a desviar a bola para Bruno Fernandes, mal agora Vitinha, atenção, a Dinamarca pode aproveitar este erro da equipa portuguesa, ao cruzamento a sair, e tira Ruben Neves, grande compromisso defensivo agora de Ruben Neves a colocar-se na zona dos centrais e a tirar de qualquer maneira. Boa atitude para já da seleção portuguesa nestes 17 minutos. Era curioso perceber se a seleção ia entrar com algo perturbada depois destas últimas 24 horas, que foram de enorme ruído e de destabilização depois de Cristiano Ronaldo ter abandonado os colegas e o treinador. Pontapé de baliza para Diogo Costa. Lá está o guarda-redes português, vai pontapear o guarda-redes do Futebol Clube do Porto. já com mais de 50 jogos pela seleção. Abate Diogo Costa, bola no meio campo da Dinamarca, ganha Nuno Mendes, mete cabeça para o meio, a bola chega até Ruben Dias. Ruben Dias vai meter a bola mais para a frente, para a direita, para Pedro Neto, tem apoio de Bruno Fernandes. Bem, Portugal ocupar as zonas do campo, não sai bem o passe a Pedro Neto, para já o mais desligado do ataque da seleção portuguesa. A bola volta ainda assim aos jogadores de Portugal, aí está Pedro Neto, conduz para o meio, agora joga bem, dá para Bruno Fernandes, anda central, abre à esquerda Rafael Leão, Portugal com muita gente no ataque. Rafael Leão fintou um, fintou dois, não fintou o terceiro. Acabou por ser tomado por Rasmus Christensen, já na grande área. Vai tentar sair para contra-ataque a Dinamarca. Rasmus Højlund a captar à frente de Ruben Dias. Ruben Dias dá-lhe luta, consegue fazer o corte. A bola sobra ainda para um jogador de Dinamarca que mantém-se no ataque. Lá está à direita. Ataque-me. Mete o meio. Mete para Morten Hjulmand, o ex-jogador do Sporting, agora do Atlético de Madrid. Toca para Pierre Højbjerg. Para trás. Vai colocar a bola para um dos centrais, é para o Offsegaard, mete no meio campo adversário e já recuperou para Portugal. Vitinha a jogar para Ruben Dias. Ruben Dias já adiantou. Portugal vai rapidamente para o ataque, não mastiga o jogo. A quem mastigava era aquela equipa com Roberto Martínez. Agora é para a frente, a bola para Vitinha. Aí está a Vitinha, a Dinamarca tem ainda assim mais posse de bola, 54% contra 46% da seleção portuguesa, que vai para o ataque. Lá está Ruben Dias a tocar do meio para Vitinha. O beira do Paris Saint-Germain, bicampeão europeu, domina a bola, toca curto para Renato Veiga. Renato Veiga, central do Villarreal, de pedra e cal, ao lado de Ruben Dias no centro da defesa portuguesa. Entrega à esquerda para Rafael Leão. Rafael Leão tenta a combinação com Gonçalo Ramos, dá para trás, para Nuno Mendes, para a esquerda mas para fora. Ao passe de Nuno Mendes, bola fora, Marinho, quase 20 minutos, que nota dás para já a seleção portuguesa?
1: Sim, para já estava a ouvir com muita atenção há pouco, em relação também à resposta que a seleção portuguesa poderia dar hoje, e para já dar uma belíssima resposta nesse pós-Cristiano Ronaldo. A equipa não mostra estar a sentir o que quer que seja, está muito comprometida. Falta aqui e ali alguma coisa na equipa. Há pouco falavas também de Pedro Neto, é o mais cansado de todos os do ataque, portanto é natural também que, ou pelo menos é o que está com mais minutos, e é natural que esteja um pouco mais limitado fisicamente, mas na realidade a equipa está com um grande compromisso defensivo e ofensivamente está a conseguir desmultiplicar-se muito bem.
0: Está aquela a equipa.
1: Sim, está a jogar em equipa e está a ser uma equipa agressiva no momento com bola, está a querer chegar rápido também, rápido e bem à frente, embora... Lá está, uma das falhas, e apontei isso praticamente no início do jogo, são aqueles passes verticais que não estão a encontrar o destinatário perfeito. Muitas das vezes é Gonçalo Ramos que tem que se disposicionar para vir ali servir de apoio, mas depois é preciso que haja movimento de ruptura, e não está a existir nem de Bruno Fernandes nem de Vitinha. Pedro Neto e Leão estão demasiado abertos e agarrados à linha, portanto está a faltar ali sequência, mas na realidade são pormenores, porque a equipa portuguesa está-se a bater muito bem.
0: Bons 20 minutos iniciais da seleção portuguesa no Parken em Copenhaga. Portugal a jogar bom futebol. Lançamento para João Cancelo, mete no meio para Bruno Fernandes, agora Gonçalo Ramos, ele que aparece atrás, dá de primeira para Pedro Neto, já fez uma finta, vai para a área, lá vai Portugal, quer o segundo, Neto, cruzamento, segundo poste, Rafael Leão domina na grande área, tem à frente um jogador, aí está Leão, chutou, defende para canto, Mads Hermansen, Portugal perto do 2-0, com cruzamento de Neto, agora grande arrancada depois de Gonçalo Ramos mais uma vez servir no apoio.
1: Fez muito bem o Pedro Neto, agora conseguiu deitar para fora todas as suas grandes capacidades de um contra um e de aceleração. Foi isso mesmo que fez, tirou o adversário da frente, arrancou e depois utilizou o pé direito para o cruzamento. Não é um cruzamento perfeito, mas leva a direção perfeita. Depois trabalho também individual no corredor contrário de Leão, conseguiu acertar com a baliza, mas Hermansen disse que não desta vez ao extremo português.
0: É o segundo canto para Portugal no jogo, bate curtinho Bruno Fernandes, dá para Vitinha, devolução para Bruno Fernandes, mete mais para trás, canto estudado, a bola vai para Nuno Mendes. Nuno Mendes vai cruzar, devolução para Bruno Fernandes, cruzamento a sair para a área, atenção, é perigoso, Leão chutou ao lado, grande ocasião, mais uma, Rafael Leão apareceu solto de marcação na grande área, com a camisola 7 nas costas, e o remate foi desviado pelo jogador da Dinamarca. É por pouco que Portugal não chega ao golo. Grande corte de Provdesgarde. a evitar o 2-0. Mais um canto, Bruno Fernandes, Portugal ameaçadores, que esteve quase a chegar ao segundo por duas vezes. Dois remates de Rafael Leão. Aí está o canto, Bruno Fernandes bateu para o segundo posto. É fácil esta bola para o guarda-redes. Mads Hermansen segura cá em cima o guarda-redes com 1,87m, larga já a bola para contra-ataque para Mikael Damsgaard, vai com brigadeira, marca lá vai Damsgaard, passa a linha divisória, tem acho que dá apoio de Darami, dá para Darami, Darami é um jogador rápido, tem 24 anos, joga no Sade Rams, lá vai ele a caminho da grande área, tem apoio de Maela, joga para Maela, meteu atrás, Damsgaard recebeu, olhou, chutou, é um grande golo de Damsgaard, é o empate para a Dinamarca, momento de pura inspiração individual do jogador do Brentford, Mikael Damsgaard recebeu, a Dinamarca encontra contra-ataque, apanhou em contra-golpe a seleção portuguesa e chega ao empate com 23 minutos. É um belíssimo remate, aquele remate em banana, em arco de Mikael Damsgaard, jogador que joga em Inglaterra no Brentford, faz aqui um excelente remate dentro da área. Portugal estava muito perto do 2-0, acaba por sofrer Marinho em contra-ataque, um golo. É uma jogada muito bem conduzida pela Dinamarca, começou no corredor central com Damsgaard, soltou à esquerda para Darami, Darami foi para a área, preferiu não jogar, preferiu jogar para Maela e depois cruza atrasado e Damsgaard dentro da grande área faz um remate em arco fora do alcance de Diogo Costa.
1: Isto tudo na sequência de uma bola parada a favor de Portugal. Um canto que o Bruno Fernandes bate ao segundo poste. O Hermansen recebe aquela bola nas alturas e sai rapidamente para o ataque. Não se pode dizer que a seleção portuguesa não tenha recuperado, não tenha ativado a sua transição defensiva. Ativou, a verdade é que se esqueceu de Damsgaard, que ficou para trás, mas com toda a intencionalidade à espera que a bola lhe chegasse. E depois é como dizias há pouco, é uma grande finalização do médio do Brentford, sem qualquer hipótese para Diogo Costa. Chegou finalmente ao empate a Dinamarca, mas como disse há pouco, Portugal não está mal no jogo. A transição para já fez a diferença para os dinamarqueses.
0: É a marca em contra-ataque, a Dinamarca já tinha criado perigo em contra-ataque, Portugal tem que acertar isso, as transições defensivas rápidas e sofre um golo, empate no Parken 1-1 agora com Damsgaard a acionar um belíssimo golo no relvado do Parken, depois de Portugal ter desperdiçado duas ocasiões com Rafael Leão, mérito para a defesa e para o guarda-redes. Portugal agora reage bem, atenção Bruno Fernandes, grande combinação com o Gonçalo Ramos, vai para a área, pode marcar, vai atirar, é golo! Portugal! Ramos disparou e marcou!

0: atitude da seleção portuguesa. É uma resposta rapidíssima ao golo da Dinamarca. E que jogada, com a assinatura do novo 9 da seleção, Gonçalo Ramos, começa com um calcanhar perfeito para Bruno Fernandes. Devolução de Bruno Fernandes. Aparece em zona de finalização Ramos e depois com grande classe, de pé esquerdo, a meter a bola por onde ela tinha de entrar. No poste mais perto, é um remate de bico, mas com classe ao mesmo tempo, que ele sabia que era assim que tinha de marcar e que tinha de bater Hermanzer. É uma jogada sensacional de Portugal. 2-1, Marinho, é, pode-se dizer, um golaço de Ramos, porque começa naquele calcanhar e depois Bruno Fernandes tem uma devolução perfeita. 2-1 para Portugal.
1: Sim, e vai ao encontro daquilo que temos estado aqui a falar, aquele passe vertical, só perceber, António, o que é que vai dar aqui para a Dinamarca.
0: Vai dar canto.
1: Vai dar canto. Mas aquele passe vertical a funcionar, finalmente. E o Ramos nem precisou de se disposicionar muito. E assim, ok, já dá para ser Ramos a ser o receptor daquelas bolas. Depois é um pormenor fantástico de Ramos, um calcanhar perfeito a deixar a bola redondinha para Bruno Fernandes, que lá está. Estava próximo de Gonçalo Ramos, ligação perfeita, e depois é um bico, é uma finalização a Romário, mas com toda a intenção do mundo. Muito bem, Gonçalo Ramos.
0: Que gol de Gonçalo Ramos, olha o canto, corta a defensiva da Dinamarca, também que resposta de Ramos, é um jogador que podia estar incomodado, porque Ronaldo, ao deixar a seleção por não jogar também, porque ele ficou chateado por causa disso, está a tocar diretamente no jogador que joga na posição dele, que é Gonçalo Ramos. Mas Gonçalo Ramos tem esta resposta em campo, está a ser dos melhores, uma assistência e um golo. A bola para a equipa da Dinamarca, está a tentar responder, Maele, mete para o meio, é para Ilman, o remate forte, mas é ao lado. Ao lado, a baliza portuguesa, a bola para fora, e tem sido um festival de lance do perigo este encontro. Estamos quase com meia hora e confira com a TSF, está bom jogo. Dinamarca 1, Portugal 2.
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5: A Noruega, para o mesmo grupo de Portugal, continua a vencer por 1-0 no País de Gales. Marcou Oscar Pop e quem está em grande também é a seleção da Grécia. Vence aos Países Baixos por 1-0 e com golo de Fotis Ioannidis. Joga no ataque ao lado de Pavlidis.
0: 28 minutos, Portugal está a vencer a Dinamarca por 2-1 e está a jogar bem. Portugal já podia estar a ganhar por uma margem mais confortável. Tem a bola a seleção da Dinamarca com Hermansen. Hermansen toca curto. Atenção que esta Dinamarca é uma das boas seleções. É uma seleção que na última Liga das Nações chegou aos quartos de final, depois não conseguiu qualificar-se para o Campeonato da Europa. Foi afastada pela Chequia nos penaltis na fase de qualificação para o último Campeonato do Mundo. Perdão, quis dizer Campeonato do Mundo. Avança a Dinamarca para o ataque, para o lado direito. Vai cruzar a Damsgaard. Acabou por não cruzar. Jogou curtinho para trás. Jogou a bola para Christensen. Rasmus Christensen. A lateral direito, jogador do Midland, traz a bola para a direção de Povsgaard. Povsgaard a receber no 5 central, estamos quase a atingir a meia hora de jogo. A Dinamarca tenta agora responder, bola para a esquerda, para Maele. Maele a meter para trás, a meter para Oiland. Lá está, aliás, Oiberg. Oiberg vai pontapear, mas sem nexo este passe de Oiberg, jogador que joga no Marselha em França, jogou há alguns anos no Tottenham. Bola para fora, Diogo Costa vai movimentar para o pontapé de baliza, guarda-redes português de 27 anos. Está o melhor guarda-redes português da atualidade para quase toda a gente. Vai bater então pontapé de baliza o camisola 1 da seleção portuguesa. No banco está Rui Silva e também Samuel Soares, guarda-redes de Porto, Benfica e Sporting nesta convocatória. A bola pontapeada para perto da área da Dinamarca, onde está o guarda-redes Hermansen. A jogar curto para a Provtsgaard. A Provtsgaard é pressionado por Gonçalo Ramos, consegue uma recuperação, mas é de forma ilegal, fez falta o ponta-de-lança da seleção portuguesa. Já agora, um dado muito interessante em relação a Gonçalo Ramos, eu estive a pesquisar, e o Gonçalo Ramos, há 4 anos, que não era titular em 2 jogos consecutivos da seleção portuguesa, jogos oficiais, desde o Mundial do Qatar, portanto em dezembro de 2022, Gonçalo Ramos foi titular e fez um hat-trick com a Suíça nos oitavos de final, e depois foi titular com Marrocos na eliminação de Portugal desse campeonato do mundo. Desde aí, com o Fernando Santos, que Gonçalo Ramos não era duas vezes seguidas titular. Foi titular depois com Roberto Martínez, mas porque Ronaldo não estava numa digressão no Portugal antes do Campeonato do Mundo, agora recentemente, digressão no México e, nos Estados Unidos, quando ele foi titular nos dois jogos. É um sinal.
1: É um sinal, mas deixa-me só complementar, porque não foi só pela presença de Ronaldo. Havia, e infelizmente já não está entre nós, um jogador que estava à frente de Ramos nessa hierarquia como homem mais avançado, que era Jota. Portanto, também o espaço era mais reduzido para Ramos neste momento. Pode aproveitar a ausência claramente de Ronaldo para ser a referência de ataque.
0: Já marcou e assistiu Gonçalo Ramos, nota 10, avança Vitinha, zona central, vai ligar-se com Gonçalo Ramos, o passo não sai bem, ainda assim Ramos consegue meter à esquerda, bem jogado para Rafael Leão, vai para a área acelerar, lá está Rafael Leão, o acelerador da seleção portuguesa, joga atrás, joga para Nuno Mendes, a Nuno Mendes vai agora sim acelerar, passa por 1, por 2, por 3, o que é isto? Atirou ao lado! Que jogada de Nuno Mendes, veio cá atrás a serpentear, só pecou num remate que não saiu com a melhor direção, mas foi para ali um comboio que arrancou a toda a velocidade e foi passando por vários jogadores da Dinamarca com grande qualidade. O remate passa ao lado para a esquerda. Grande jogada.
1: O corredor esquerdo de Portugal está a funcionar muito, muito bem. As dinâmicas Nuno Mendes, Rafael Leão estão a trazer resultado, pelo menos a trazer impacto ao jogo ofensivo de Portugal, com belíssimas ligações, e o Leão até está comprometido com a equipa no momento defensivo. Está bem que não é preciso baixar muito no campo, mas está pelo menos a condicionar a subida do seu adversário direto, o que vai facilitando também o trabalho a Nuno Mendes.
0: Agora, grande recuperação da seleção portuguesa com João Cancelo a conseguir fazer um quarto, já se aventurava pela área portuguesa, Oiberg, mas Oiberg não conseguiu furar, bola para a equipa de Brian Riemer ainda, a seleção da Dinamarca tem a bola com Provtsgaard, joga à esquerda para Darami, Darami faz uma finta, passa por Pedro Neto a redupiar, mas depois entrega mal, o extremo esquerdo da seleção dinamarquesa, bola para fora, é arremesso para Portugal, lançamento para João Cancelo, lateral direito do Barcelona. Está em boa forma, chegou aos 13 golos hoje pela seleção há pouco, numa jogada de entendimento coletivo. Vai lançar então João Cancelo, mas primeiro o árbitro vai até ao Banco de Portugal, não sei, não. Não, não foi. Foi ali outra zona, mas não se passa nada. Lança Cancelo para Neto, devolução para Cancelo, mete mais no meio, joga para Ruba Neves, o médio que joga na Arábia Saudita, no Al Hilal. Agora Portugal que sai muito bem da zona de pressão, vai para o ataque, a Nuno Mendes vai pela esquerda, tem apoio de Rafael Leão, solta para Rafael Leão, jogador do Galatasaray, vai tentar uma finta, aí está Leão, puxa para o meio, dá para Vitinha, Vitinha organiza o jogo da seleção portuguesa, cá está Vitinha, com as mãos abertas ao seu estilo, ainda Vitinha, cabelo longo, dá a bola curtinha para Ruba Neves, Ruba Neves mais para a direita, a bola vai para Pedro Neto. O Pedro Neto vê a marcação da João Cancelo, prefere não arriscar e jogar curto para trás. É para Ruben Neves, escrito pela meia-direita. Já mais para o meio, para o centro, para Vitinha. Tocou Bruno Fernandes, picou para a área. A quarta defensiva foi um pouco precipitado. Bruno Fernandes naquele passo, o passo foi interceptado. E agora a Dinamarca pode sair, vai tentar espreitar essa oportunidade. A bola do lado direito vai para Adam Daghim. Daghim tenta fazer duas fintas. Não passa por Nuno Mendes, mais uma vez, no sítio certo.
1: O Daghim já não pode ver o Nuno Mendes. Ainda não passou uma pelo lateral português. Está a fazer um grande jogo no Nuno Mendes e está a ficar aflito, desculpem-me a expressão, mas está claramente a ficar aflito o Daghim, que ainda não conseguiu encontrar o caminho do sucesso ali no corredor direito da Dinamarca.
0: É, e o pior para a Dinamarca é que o Nuno Mendes não defende só, não é? É um perigo também no ataque. Ataca Portugal, aí está Portugal com vontade toda, a bola para Pedro Neto, na grande área, vai puxar para o meio, dá para trás, Ruben Neves chutou à figura de Rasmus Christensen. Não, de Mads Hermansen. Não saiu bem o remate de Ruben Neves. A bola sai à figura do camisola 21, a camisola que arde de Diogo Jota. Ruba Neves a chutar ao meio da baliza. Defendeu facilmente Mads Hermansen. Já chutou para o ataque, mas resolve facilmente Renato Veiga. E 35 minutos, Marinho, Portugal está a controlar o jogo.
1: Sim, para já sim. Em alguns momentos até pode nem estar a dominar com bola, mas está claramente a controlar. E há aspectos que saltam à vista, e é verdade também que Portugal sofreu golo numa transição, mas há pouco a equipa parece demonstrar que não está afetada por isso. Há pouco, num ataque mais rápido, ou numa transição por parte da equipa da Dinamarca, Portugal rapidamente conseguiu ficar em vantagem 4-2. Entretanto, chega um elemento da Dinamarca, mas o Cancelo, que até tinha estado envolvido ofensivamente com a equipa, rapidamente se posiciona. Portanto, equipa completamente comprometida. Aquele rigor.
0: Lá vai outra vez Marinho, Portugal não para, Bruno Fernandes cruza para a área, há um corte defensivo da Dinamarca, aparece mais um jogador, cá está sempre mais um jogador de Portugal, Portugal parece que joga com mais um, é o tal compromisso que referíamos. Ainda Nuno Mendes vai para o ataque, é falta, não marca falta, mas ver jogar esta equipa e ver jogar a equipa de Roberto Martínez é, e atenção que são os mesmos jogadores, praticamente, é inacreditável, é a luz e o escuro. É antagónico. Avança a Dinamarca, mas não consegue criar qualquer perigo.
1: Repara, nesta imagem é perfeita para quem nos está a ouvir. Estavam 8 jogadores de Portugal para 3 da Dinamarca. Portugal perdeu a bola no meio campo ofensivo e rapidamente a equipa se organizou. Em momento defensivo se juntou e conseguiu provocar um erro na decisão à equipa da Dinamarca.
0: A equipa, não é? E não só isso, é que dá gosto ver jogar Portugal assim.
1: Sim, embora não, a nota artística não é perfeita, mas claramente que é uma equipa que tem aqui uma margem.
0: Que é o jogador que dá mais nota artística, se calhar.
1: Dá mais nota artística e dará muito mais saída a esta circulação e a este pensar de jogo da equipa de Portugal. Estamos a usar, volto a bater na mesma tecla, mas estamos a usar Ramos para essas recepções entre linhas, quando Ramos é necessário em terrenos bem diferentes do que baixar para vir receber. Está a jogar o Bruno Fernandes e o Vitinha, que até são daqueles que gostam de encontrar quem está entre linhas e não tanto jogar entre linhas ou até em algumas vezes de costas para a baliza. Portanto, são pequenas afinações e eu tenho a certeza absoluta que Jorge Jesus também sabe disso. Estará claramente também a perceber que falta isso à equipa, mas há que crescer também com essa dificuldade de não ter Félix, até porque Félix não vai passar agora a ser porque Jorge Jesus chegou à seleção a última bolacha no pacote. É um belíssimo jogador, está em grande forma, mas a equipa tem que saber viver sem Félix e hoje para já está a saber viver.
0: Estão 38 minutos em Portugal, vence por 2-1, mas a margem podia ser maior. Portugal já criou mais ocasiões, avança a Dinamarca com o Morten Hillman, passe longo, mas não resulta. Controla Diogo Costa à profundidade, segura o guarda-redes português já na grande área. Lá está Diogo Costa, guarda-redes da seleção portuguesa, 51 jogos por Portugal. Larga para Ruben Dias, este tem agora 87, central do sítio, toca para Bruno Fernandes vai ligar-se com Gonçalo Ramos, vem atrás para distribuir o jogo e joga bem, joga para Pedro Neto, lá vai Neto, vai fazer uma finta, mas correu-lhe mal, não conseguiu fazer a finta e depois aperta a bola Pedro Neto, vai para o ataque a seleção da Dinamarca, Damsgaard, Højbjerg, para a esquerda, atenção à pressão de Portugal, Vitinha vai recuperar muita gente de Portugal a pressionar, mas há uma falta cometida sobre Mohamed Darami. É junto ao banco de Jorge Jesus, falta de Pedro Neto, que perdeu aquela bola. Depois Darami cumprimenta Jorge Jesus e está tudo bem, há livre para a Dinamarca. Estamos a caminhar para o intervalo, faltam 5 minutos mais uns pauzinhos. E o resultado indica Dinamarca 1, Portugal 2.
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5: A atenção de Portugal marca o País de Gales, empate frente à Noruega, 1-1 é o resultado, marcou Daniel James aos 38 minutos.
0: E atenção, quase o segundo, o terceiro aliás, o segundo de Ramos, é uma defesa fantástica de Mads Hermansen a evitar o 3-1 para a seleção portuguesa. Note-se para a pressão alta de Portugal, Rafael Leão recruzou, tocou Ramos e fez o impossível. Hermansen evitou o 3-1 para a seleção portuguesa. Quase, quase, quase.
1: É mais uma vez Leão, a tal dinâmica de corredor a funcionar. Um erro na saída de bola da Dinamarca, Portugal aproveita muito bem, a bola chega a Leão que acelera, e acelerando é difícil parar o extremo português, e Ramos, no lugar do avançado, a ver-lhe mais uma vez o golo negado por Hermansen.
0: Olha o canto, Bruno Fernandes bateu o próximo posto, ao desvio, vai cortar a seleção da Dinamarca em existência com o Nuno Mendes, agora entregou mal, pode responder a Dinamarca, vai para contra-ataque a Dinamarca, atenção que vai com 3, está em zona de finalização já Oiland, a bola vai para o lado contrário, para a esquerda, vai cortar e repare-se, Portugal já tem lá 6 jogadores a defender. É o compromisso, a equipa recuperou de forma muito rápida na transição defensiva e dificultou e muito que a Dinamarca concretizasse a jogada. Ainda vai a Dinamarca pela esquerda com Darami a cruzar, mas corta a seleção portuguesa e há canto para a Dinamarca, mas este foi mais um exemplo, Marinho, do compromisso defensivo da equipa.
1: Sim, sem dúvida, mais uma vez é que a Dinamarca sai muito bem para o ataque, não é só Portugal que está a sair bem para a transição defensiva, a Dinamarca está a sair muito bem para o ataque. A verdade é que Portugal consegue colocar mais elementos nessa disputa de lance, nessa zona do terreno, e acaba por conseguir levar e tirar vantagem nas transições. Perfeito a transição portuguesa.
0: Cano para a Dinamarca, cano cobrado para a zona do segundo poste, vai despachar a defesa portuguesa a 2 tempos, a bola pinga ainda no meio campo da seleção nacional, vai cortar mais uma vez Portugal com o João Cancelo a despachar, atenção, bola pinga no meio campo da Dinamarca e resolve o guarda-redes Hermansen, já com 3 jogadores de Portugal a pressionar. Está a ser incansável a seleção portuguesa, os jogadores estão a correr o triplo e creio que tem que ver com a situação de Cristiano Ronaldo, se pedia melhor resposta dos jogadores portugueses. Ora, aí está a resposta, que os jogadores não foram nada afetados com a saída de Cristiano Ronaldo. Bola para a equipa de Portugal, está com uma fantástica resposta a seleção portuguesa, pelo menos a nível de entrega, a equipa de Jorge Jesus. Tem a bola João Cancelo, lá para trás para Ruben Dias, Ruben Dias vai pontapear contra Damsgaard, é lançamento para a equipa portuguesa. Lançamento para João Cancelo, Portugal vence por 2-1, estamos a 2 minutos e meio dos 45. Portugal vence no Parken, na Dinamarca, já tem 2 vitórias nesta fase de grupos, pode ir para a terceira. Lança Cancelo para trás, Ruben Neves chuta lá para a frente, vai tentar ganhar Gonçalo Ramos, a bola pinga depois no espaço de um dos centrais. É Joaquim Anderson a jogar para, e é imediatamente pressionado Christensen por Rafael Leão, obrigado a atrasar para o guarda-redes Mads Hermansen. Hermansen há pouco negou 3-1 para Portugal, uma jogada clara de golo, com Rafael Leão a assistir Gonçalo Ramos, e a defesa de Hermansen na cara de Gonçalo Ramos. Bola para Damsgaard, a Damsgaard a receber na ponta direita do ataque, entrega curto para trás, a Dinamarca está no ataque com Adam Dagim, jogador do Hoffenheim, está Adam Dagim a jogar para trás para Hjulmand, a Hjulmand bateu o rasteiro para Profsgaard, central que cai mais para a esquerda, dá para Darami, joga-se agora no meio campo de Portugal, cá está Darami, é o acelerador da equipa, vai pela esquerda, tenta fazer uma finta, vai para o relvado, apita falta ao árbitro. Não sei se era falta. O João Cancelo está incrédulo, diz que não fez nada, parece-me que o Darami também se fez um pouco à falta, é assinalada para o árbitro, é um livre perigoso para a equipa da Dinamarca. Livre no corredor esquerdo, o jogador já vai em queda, depois Cancelo toca...
1: O Cancelo faz ali um movimento, ele diz que não, obviamente que não quer o lateral português, mas faz ali um movimento de bloqueio a Darami e acaba por bloquear precisamente o movimento do extremo da Dinamarca, e depois lá está, aproveita, mas aproveita de uma forma em que o Cancelo também provocou esse contacto.
0: Livre para Damsgaard, ele bate bem as bolas paradas, mas desta vez correu-lhe mal, meteu fora, é pontapé de baliza para Portugal.
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5: A Alemanha também vence a Sérvia. Já chegou ao intervalo, Alemanha 1, Sérvia 0.
0: O selecionador da Dinamarca, Brian Riemer, tenta incentivar a equipa para os últimos minutos desta primeira parte. Vai bater o pontapé da baliza Diogo Costa. Portugal ganha por 2-1. Estamos a chegar ao tempo de compensação. abate o Costa, a bola pinga no meio campo da Dinamarca, ganha um dos centrais, foi Joaquim Anderson a ganhar, a bola depois vai para Maele, para a esquerda para Darami, adentra para Maele, já muito pressionado por Ruben Neves, faz o corte, Ruben Neves mete a bola fora, lançamento para os dinamarqueses, lança já Maele, para o meio, é para Damsgaard, a Damsgaard também muito pressionado por Vitinha, a bola é recuperada pelo médio da seleção portuguesa, fica-se a pedir mão, mas a bola bateu involuntariamente o balanço de Vitinha, que estava encostado ao corpo, depois deixou mais na frente para Bruno Fernandes, perdeu a bola, Bruno Fernandes dá mais um minuto de tempo extra. O árbitro ucraniano Mykola Balakin. Bola para a seleção da Dinamarca. Morten Juhlmann a jogar para Højbjerg. Højbjerg pela esquerda. Ainda Højbjerg vai olhando em redor, mas não consegue encontrar espaços a defender bem. A seleção portuguesa bem posicionada. Agora sai bem a Dinamarca pela esquerda, mas não resulta o passe de Højbjerg. Bola para Ruben Dias, no atraso. Até o guarda-redes Diogo Costa. Guarda-redes joga bem com os pés. Está Diogo Costa a estar para a esquerda, para Nuno Mendes. Agora aparece Rafael Leão, ganha de cabeça, mas a bola vai para Joaquim Anderson. Joaquim Anderson para o corredor. É para Adam Dagim. Mete mais no meio e depois há um passo longo. Atenção que agora faltam jogadores na defesa portuguesa, mas conseguiu cortar. João Cancelo também está a fazer um jogo muito competente. Aí está João Cancelo a atrasar a bola para Pedro Neto. E este para o meio, para Vitinha. Vai apitar o árbitro para o intervalo, está na hora. Aí está o apito final da primeira parte no Parkane. Portugal ganha por 2-1. Com golos de João Cancelo e Gonçalo Ramos. Marcou Damsgaard para a Dinamarca. E Marinho é uma primeira parte muito positiva da seleção portuguesa. Se esperava uma reação diferente, pelo menos em termos de atitude dos jogadores depois de ter abandonado a seleção o capitão Cristiano Ronaldo. Ora, a resposta foi outra, foi uma resposta de grande atitude e de vontade de ganhar.
1: Sim, sem dúvida, não há nada a apontar à seleção nacional, a esta organização que Jorge Jesus trouxe para o jogo de hoje e para o desempenho dos jogadores da seleção. Volto a falar no que fui falando aqui na primeira parte. Falta alguém na recepção de bola, naquele passe vertical, mas tudo o resto me parece bem, bem oleado. O meio-campo com Vitinha e Bruno Fernandes mais adiantados ainda não está a funcionar como Jorge Jesus assim o deseja, mas a posição de Ruben Neves está a ser controlada de uma forma muito, muito bem conseguida, vai tapando ali muitos espaços, vai encostando aos dois centrais sempre que é necessário, porque lá está, Portugal tem sofrido um pouco mais nas transições, mas na realidade tem conseguido controlar, portanto é um sofrimento controlado. Quando te falava há pouco que Portugal nem sempre está a dominar, mas está a controlar, é exatamente isso. Sabe que vai sofrer, vai sofrendo, mas com um sofrimento controlado. Primeira parte bem, bem conseguida, se calhar com menos bola, se calhar não, com menos bola que a Dinamarca, não é muito, mas é qualquer coisa, mas tudo o resto, Portugal está a ser mais competente. E até nas faltas, que às vezes é importante esse registro para perceber, até aí Portugal
0: os níveis de agressividade.
1: Não é? Exatamente, até aí Portugal está superior à seleção dinamarquesa, portanto aqui e ali vai entregando a responsabilidade do jogo ou da bola à seleção dinamarquesa, mas claramente com a intenção de rapidamente chegar à posse de bola para chegar à finalização. Não que esteja a jogar em transição, mas claramente com um plano bem, bem definido, pelo menos para esta primeira parte. Vamos ver se Jorge Jesus para a segunda parte vai mexer em algum elemento, também na organização da equipa, ou pelo menos na estratégia para a segunda parte,

0: mas nesta fase já só é pensar em não sofrer.
1: Atenção que há ali uma confusão, porque Nuno Mendes foi carregado em falta junto ao banco da Dinamarca e os elementos do banco da Dinamarca quiseram criar ali alguma confusão, frustrados com esta derrota, porque a Dinamarca não está habituada a perder em casa. Lembro, a Dinamarca não perde há 2 anos em casa. Mas veio aqui a equipa do Jorge Jesus dar uma lição de bom futebol e pegaram-se Brian Riemer e Nuno Mendes, o selecionador da Dinamarca, e o lateral esquerdo da seleção portuguesa, e Jorge Jesus está na zona da área técnica da Dinamarca. Atenção que Jorge Jesus já tem cartão amarelo. Vai com 3 minutos para lá dos 90 ao jogo. Vive com intensidade Jorge Jesus, de fato e gravata, no banco. Aquela que será a terceira vitória em 3 jogos para o selecionador. E atenção que os últimos 2 jogos não foram nada fáceis. Noruega fora e Dinamarca em casa. 2 jogos de grande exigência, mas que Portugal consegue. A Dinamarca fora e Dinamarca... Aliás, desculpem, agora confundi-me todo. Noruega fora e Dinamarca fora. 2 jogos fora e que o Jorge Jesus consegue assegurar claramente com mais facilidade este toque da Noruega. Foi um adversário muito mais difícil de roer, foi um jogo muito maior sofrimento. Aliás, a Noruega rematou mais que Portugal. Hoje Portugal foi claramente mais forte que a Dinamarca. Grande exibição da seleção portuguesa. Lá está a equipa da Dinamarca a tentar ainda uma última jogada, mas está difícil. A Dinamarca joga longe da baliza do Diogo Costa e não tem qualquer possibilidade agora de criar uma situação de perigo. Portugal está remetido lá atrás a fechar bem. Lá vai a equipa da Dinamarca, bola para Gustavo Isaacson, pode cruzar, cruzamento para a área e sete canto, Diogo Dalot, mas apita para o final porque já passa da hora. O árbitro Mikola Balakin, final do jogo em Copenhaga. Portugal vence por 4-2. A Dinamarca é a terceira vitória para o Jorge Jesus no comando técnico da seleção portuguesa e é a primeira vitória pós-Cristiano Ronaldo. É a resposta perfeita dos jogadores com uma grande exibição. Os jogadores cumprimentam-se todos no relvado. Vitória para a seleção nacional por 4-2 com vários jogadores em destaque e com uma vitória de facto muito meritória da seleção portuguesa, não só e é este jogo, Marinho, olhando para os três, em que há uma vitória clara e merecida da seleção portuguesa. Com Gales, é verdade que Portugal ganhou, mas a exibição foi cinzenta. Com a Noruega, Portugal ganhou, mas com grande sofrimento, jogo muito difícil também. Esta vitória é uma vitória
0: Houve sofrimento também hoje.
1: Houve algumas, mas é uma
0: vitória... Mas percebo o que queres dizer, é claramente em crescendo a seleção, esta seleção de Jorge Jesus em crescendo nos 3 jogos, e este é o jogo em que a equipa conseguiu demonstrar algo de diferente, algo mais, ou se calhar não mais, mas algo que todos nós já andávamos à procura de ver nesta equipa. A forma como nunca se entregou, mesmo nos momentos de dificuldade, mesmo quando a Dinamarca conseguiu chegar ao golo, quer no igual, quer no 2-2, a equipa conseguiu sempre dar uma boa resposta, conseguiu sempre lutar e ir à procura do golo que trouxesse ou que ficasse com os 3 pontos. Na verdade que trouxesse, porque a seleção agora vem para Portugal, que trouxesse os 3 pontos para Portugal, mas foi exatamente isso, foi um jogo, ou foi uma vitória de grupo, de equipa, de compromisso, mais do que nota artística, e houve em alguns momentos nota artística, foi uma vitória de compromisso, de atitude, de querer... E talvez, como dizes, também de resposta a algo que pudesse vir no dia de hoje, com tudo o que se passou no dia de ontem.
2: Impressionante que Portugal tem 6 pontos de vantagem para os 3 adversários do grupo. Portanto, temos Dinamarca, Noruega e País de Gales com 3 pontos. Portugal, a esta altura, e vai a meio, vai quase a meio, falta um jogo para irmos a meio, tem 9 pontos.
1: Portugal destacado para ganhar o grupo e seguir para os quartos de final da Liga das Nações. E Portugal tem aqui uma vitória contundente. 19 remates contra 14 da Dinamarca, 11 contra 4. Portugal só teve menos de posse de bola, 45 contra 55. Mas a atitude da equipa é de facto aquilo que temos de realçar. E depois o facto, como disseste há instantes, Portugal jogou a equipa com

0: compromisso e acabou por alcançar aqui números que não são muito normais no terreno da Dinamarca. Há 2 anos que uma seleção não conseguiu aqui ganhar, foi a Espanha a última.
1: Sim, foi a Espanha a última e venceu por 2-1, margem mínima. Portugal hoje aproveitou também algumas ausências do lado da seleção da Dinamarca, mas é o que é, e a equipa conseguiu aproveitar muito bem. Mas para acrescentar mais um dado, mais uma referência a tudo isso que acabaste de dizer, é que, e é o que eu disse, na verdade também, é que Portugal também teve que sofrer, também sofreu hoje, mas olhando às defesas de Diogo Costa, provavelmente durante todo o jogo teve uma, duas defesas.
0: Não fez defesas complicadas.
1: É isso, e nenhuma delas uma grande defesa que daquelas à Diogo Costa
0: que quase não criou perigo.
1: Portanto, tirando aquele remate sem qualquer tipo de defesa.
2: Marinho, vamos já para as primeiras reações. O primeiro a passar pela zona de entrevistas rápidas da Sport TV é Vitinha. Vamos ouvir o autor de um dos golos de Portugal.
3: Difícil, tal como já seria expectável, mas com um grande espírito de grupo aqui na Dinamarca.
4: Acho que foi bem visível. O espírito é inacreditável. E a verdade é que quando é assim, mesmo que as coisas não saiam bem tecnicamente, a vitória está sempre mais perto e as coisas também saíram bem tecnicamente, então foi um jogo muito, muito, muito capaz da nossa equipa. É difícil jogar aqui, nós sabemos disso, ano passado perdemos aqui 1-0, se não me engano, por isso uma grande vitória da equipa, mesmo depois de sofrer o empate 2 vezes, ir por mais e continuar a querer ganhar, por isso parabéns a todos.
3: Vitinha, obviamente que não há nenhuma causa e efeito, mas até por aquilo que aconteceu nas últimas 24 horas, esta vitória é importantíssima.
4: Importantíssima, como falaste, ainda para mais quando já tínhamos 2 vitórias, começar com 3 jogos, 3 vitórias é muito importante também nas contas do grupo, e sim, como tu falaste, é importante ganhar aqui, e agora dizer para toda a gente encher o dragão, não espero outra coisa, os portugueses não falham com isso, por isso esperamos um grande jogo também contra a Noruega no dragão e que seja mais uma vitória.
3: Obrigado, Vitinha, e parabéns por esta vitória também.
2: Vitinha, em declarações à Sport TV, o primeiro jogador da seleção portuguesa a passar pela zona de entrevistas rápidas, o médio do PSG fez um dos golos de Portugal neste triunfo por 4-2 em Copenhaga, a seleção portuguesa a vencer-se pela terceira vez na era Jorge Jesus e a acumular já 9 pontos no agrupamento, o mesmo agrupamento de País de Gales e Noruega que se defrontaram esta noite, e o País de Gales venceu os noruegueses por 2-1. No grupo 2, também se jogou para o grupo 2 da Liga A, desta Liga das Nações, a Alemanha bateu a Sérvia por 2-0, a Grécia esteve a vencer por 2-0, com um golo de Ioannidis e uma assistência, o avançado do Sporting a brilhar nesta partida, mas na segunda parte os Países Baixos reduziram e depois empataram o encontro 2-2, resultado final. O agrupamento está assim ordenado, Grécia 7 pontos a esta altura, com 3 jogos, Países Baixos 5, Alemanha 4, primeira vitória da era Jürgen Klopp, e a Sérvia está no último lugar com 0 pontos. Estamos à espera de mais reações, António, mas parece, por enquanto, não há mais ninguém na zona de entrevistas rápidas, quer da Sport TV, quer da RTP. Espera lá, porque aparece ali Vitinha novamente, enquanto aguardamos. Vamos ouvir de novo Vitinha agora em declarações à RTP.
5: São a terceira em 3 jogos, deixa Portugal muito mais perto de seguir em frente e nota-se claramente que a equipa está a subir de produção. E eu pergunto-lhe porquê.
4: Pelo trabalho do Mister, a verdade é que nós fizemos um excelente jogo, não há que esconder. É importantíssimo ganhar aqui, muito difícil. Já tivemos essa lição ano passado, há 2 anos, se não me engano, o primeiro que viemos cá, perdemos e foi um jogo muito difícil. Hoje também, não se deixa enganar pelo resultado, mas acho que além da vitória, acho que é mesmo o conteúdo da exibição foi, eu acho que foi a melhor exibição que nós tivemos até agora. Temos vindo a crescer, em crescendo, nestes 3 jogos, e a verdade é que quanto mais tempo temos com o Mister, mais vamos assimilando as ideias, mais vamos tendo mais dinâmicas, e a verdade é que defensivamente temos estado sempre capazes e fortes. e acho que hoje demos um passo também à frente no que toca à parte ofensiva, e assim espero que continuemos. Mas uma vitória muito difícil, é preciso dizer que é difícil de jogar, uma boa equipa à Dinamarca, e acho que foi, além da vitória, foi uma exibição excelente da nossa parte.
5: Vitinha, é uma mudança tremenda de Jorge Jesus, e não menosprezando aquilo que foi feito por Roberto Martins, mas a equipa parece outra.
4: Como disse, o trabalho do Mister começa a surtir efeito, já se vê, acho que hoje foi demasiado claro, e felizmente isso está a correr bem, e é assim que nós queremos continuar. Agora, dizer a toda a gente que eu sei que não falham, de encher o dragão para ganhar à Noruega, fazer 4 em 4 seria perfeito.
5: No final de 3 dias foi uma vitória muito importante, porque é impossível fugir a esse assunto, tudo o que se passou, vocês conseguiram manter-se à margem?
4: Sim, nós tentamos focar-nos no jogo e foi o que nós fizemos, acho que respondemos de forma incrível, e parabéns a todo o grupo por isso.
5: Muito obrigado também.
2: Ora, aí está Vitinha novamente, agora à RTP, mas a vincar-se mais o trabalho de Jorge Jesus. Segundo Vitinha, está aí o trabalho à vista do novo selecionador nacional. Vamos continuar com a RTP agora para escutarmos Gonçalo Ramos, outro dos autores dos golos.
6: Não, acima de tudo, o novo treinador também ajuda muito, temos ideias mais claras, sabemos exatamente onde é que cada colega está, tanto a defender como a atacar, e isso dá para ver no nosso jogo de hoje, mas também nos últimos jogos. Estamos a melhorar de dia para dia e é todo um processo. Estamos muito felizes por uma vitória, outra vez num campo muito difícil contra uma boa equipa, e agora é seguir.
5: Vê-se que a seleção está a querer pressionar alto, o Gonçalo já tinha dito isso no final do último jogo, sentem que estão mais pressionantes, que estão mais em cima do adversário, e imagino que isso para si, que está lá na ponta do iceberg, que está lá na frente, também seja importante, porque você é o primeiro a defender, mas também é o que está mais perto da baliza para poder depois conseguir fazer golos, é assim?
6: Sim, eu também gosto muito de jogar assim, então favorece muito a forma como eu jogo, e nós temos recuperado muitas bolas em zonas de perigo, e é uma forma de jogar muito boa para a nossa equipa, porque recuperar bolas no campo adversário, estamos sempre mais próximos de marcar e de criar perigo, e acho que isso também se viu hoje.
5: Eu perguntei-lhe no último jogo se estava a ganhar espaço nesta seleção com os golos que estava a marcar. Hoje voltou a marcar e sente que está a ganhar cada vez mais espaço, ainda que não pelos melhores motivos, mas também com a ausência de Cristiano Ronaldo.
6: Não, claro que é sempre bom marcar, é sempre bom contribuir, é sempre bom também fazer uma assistência como fiz, mas o mais importante é a vitória. Nós temos todos muita qualidade, o Mister tem muito por onde escolher, mas claro que estou feliz por cimentar também a minha posição dentro do grupo.
5: Muito obrigado, Gonçalo Ramos.
2: Gonçalo Ramos, o autor do segundo golo de Portugal, marcou aos 25 minutos e ainda assistiu para o golo de João Cancelo. Agora, Francisco Trincão, também na zona de entrevistas rápidas da RTP.
5: Mas entrou bem, eu diria, quase como toda a equipa, porque de facto esta equipa está bem e recomenda-se.
7: Sim, acho que fizemos um jogo bastante bom. É difícil sempre entrar no jogo, mas acho que entramos bem. Quem entrou ajudou, acrescentou. Acho que teve toda a gente bem e feliz pela vitória.
5: Esteve ali também envolvido em alguns momentos ofensivos na segunda parte. Torna-se mais fácil agora? Parece que Portugal consegue colocar mais gente perto da baliza adversária, consegue sobretudo ser mais rápido também na construção, não especular tanto, que é uma que está hoje em dia. Sente isso também?
7: Acho que sim, acho que criamos bastante, conseguimos fazer 4 golos, é sempre ótimo, portanto acho que isso também é um sinal de que atacamos mais, mas acho que também já vimos algumas ideias do Mister, e isso é o mais importante: criar, fazer golo. Nem sempre vamos conseguir fazer 4, mas criar é o mais importante, e criámos bastante.
5: Foi difícil, imagino, manterem-se à margem de tudo aquilo que se passou nestes últimos dias?
7: Sim, é sempre difícil, óbvio que é difícil, não quero estar a falar da situação porque tenho respeito por toda a gente, portanto não quero estar a falar da situação, falar apenas do jogo. Foi uma excelente vitória e muito satisfeitos.
5: Muito obrigado, Francisco Trincão.
2: Trincão, truncar-se o assunto Ronaldo, e não querer falar-se do até aqui capitão da seleção portuguesa. Francisco Trincão entrou nos minutos finais e a falar aqui também sobre este triunfo de Portugal por 4-2 esta noite sobre a Dinamarca em Copenhague. António Botelho, vamos continuar à espera de mais reações nesta noite em que Portugal se é feliz.
8: Vamos votar também no melhor jogador em campo para a TSF. Já tinha votado no Bruno Fernandes, mas há aqui grandes candidatos, não é, Marinho? Há o Gonçalo Ramos, o Nuno Mendes, se calhar não sei quem é que vais votar.
1: Sim, mas é por aí. Nuno Mendes, Gonçalo Ramos, Bruno Fernandes, obviamente que com um
2: Marinho,
1: gol...
2: não será certamente um dos escolhidos por ti, mas vamos voltar a escutar Trincão agora à Sport TV.
9: no grupo, mas podia de trabalho, ser. Também tendo em conta estas 24 horas mais agitadas no seio do grupo de trabalho.
7: Somos profissionais de futebol, temos que fazer sempre o nosso melhor e dar sempre o nosso máximo. Estamos a representar a seleção e Portugal, portanto temos que fazer sempre o melhor e hoje não fugiu à regra.
9: Ainda assim, Francisco Trincão, demos um bigode aos dinamarqueses.
7: Sim, acredito que sim.
9: 3 jogos, 3 vitórias, sob o comando técnico de Jorge Jesus. Como é que está a ser também esta semana de trabalho para já, em termos de resultados, está a ser perfeito?
7: Sim, é muito por aí. Quando se muda também procura-se um bocado resultados, porque é sempre mais fácil trabalhar por vitórias. Portanto, estamos felizes por ganhamos. É sempre óbvio que há sempre coisas para melhorar, ainda temos muita coisa para assimilar do míster, mas felizes porque óbvio que ganhar é sempre bom e já conseguimos ver alguma diferença em relação ao passado. Portanto, estamos satisfeitos com aquilo que fizemos, mas acima de tudo vitória e dar isto aos adeptos, porque têm mostrado também um apoio enorme.
9: No 11 inicial ou no banco de suplentes, acredito que a sua vontade seja sempre de ajudar, de acrescentar.
7: Sim, já o fiz no passado, já entrei, já fiz a diferença, já joguei de início, portanto sou mais um para ajudar e é isso que importa.
9: Muito obrigado. Francisco Trincão, parabéns por esta vitória mais uma vez.
2: Francisco Trincão, reagir mais uma vez a esta vitória e este triunfo de Portugal. Agora é a vez da Sport TV ouvir os mesmos protagonistas e vamos naturalmente aproveitar-se. Certamente virão coisas diferentes. E até pelo momento é importante escutarmos os protagonistas. Ora, o próximo na Sport TV é Gonçalo Ramos.
9: Um gol de mercado, está com a corda toda.
6: Muito obrigado, sim, mais uma grande noite, não só pelo meu gol, mas pela grande exibição que fizemos aqui. Uma vitória importante para também cimentarmos o primeiro lugar do grupo e estarmos um passo mais próximos de passar à próxima fase.
9: Deixe-me falar um pouco do seu gol, da sua finalização, uma finalização a Romário.
6: Sim, é uma finalização que eu gosto de fazer, eu costumo fazer muitas vezes no treino, os meus colegas que já me conhecem há algum tempo sabem e é sempre complicado para o guarda-redes defender este tipo de remates.
9: Oh, Gonçalo, é claro que é inevitável falar de tudo aquilo que aconteceu nas últimas 24 horas, mas até por isso era importante esta vitória, este sinal de afirmação da equipa?
6: Não, acho que assuntos exteriores não influenciam a importância do jogo de hoje. Nós queremos ganhar todos os jogos, hoje é mais um jogo super importante como todos, agora o mais importante é o próximo e acho que isso é o suficiente para nós e para a nossa equipa e para o nosso grupo.
9: Muito obrigado. Gonçalo Ramos.
2: Gonçalo Ramos também a falar à Sport TV e agora acredito que possamos ouvir-se mais um dos jogadores, até já me perdi na ordem dos jogadores que vão passando na zona de entrevistas rápidas. É mesmo isso. Eu esperava mais um, mas afinal estão todos os intervenientes escutados, pelo menos por agora. Gonçalo Ramos foi o último na Sport TV.
8: Daqui a pouco a reação de Jorge Jesus, mas primeiro, Marinho, o teu voto para melhor em campo.
1: Estava a ver se te esquecias, mas não. O meu voto vai para Bruno Fernandes, com uma menção muito, muito, muito, muito honrosa para Gonçalo Ramos. Um golo, uma assistência, e no golo do Gonçalo, o pormenor, a visão de jogo, a capacidade que ele teve de entender o que o Bruno Fernandes também estava a pensar, não é para qualquer um, portanto, é difícil, é entre um e outro. Mas pela resposta, pela forma, pelas assistências, pela forma como fez também jogar a equipa, como conseguiu decifrar muitas das vezes o espaço que havia ou que era preciso a Bruno Fernandes. Mas volto a repetir, Gonçalo Ramos com uma menção muito honrosa.
8: Foi um recital de Bruno Fernandes e também de Gonçalo Ramos. Os jogadores a falarem, nota-se claramente que estão satisfeitos com a exibição, realçam muito que este foi o melhor jogo que Portugal fez, pelo menos nesta Liga das Nações, e que há uma diferença substancial, não disseram isso, mas nota-se, para as exibições com Roberto Martínez, que de facto eram exibições a uma velocidade X, e estas são exibições a uma velocidade Y, sobretudo esta, em que os jogadores claramente estão satisfeitos e falaram dessa entrega e que jogaram como equipa.
1: Uma coisa que a mim não me surpreende, e às vezes é preciso desmistificar aqui um bocadinho a coisa, hoje em dia o jogador de futebol tem uma percepção muito boa de tudo o que o rodeia, não só pelas redes sociais, pelo que vai lendo, por tudo o que lhe chega, mas a forma como comunicam, e se estivermos atentos conseguimos tirar algumas ilações disso. Reparem, tirei algumas expressões como espírito incrível, vitória difícil, marcarmos 4 golos ou marcar 4 golos é sempre bom. Claro que é olhar aqui só para o positivo, mas por exemplo o Vitinha falou em vitória difícil, foi uma vitória difícil, e ele próprio também fez referência a isso, que é desengane-se quem achar ou quem olhar só para o resultado e achar que foi um 4-2 e que foi limpinho. Não foi, foi uma vitória difícil. Portanto, a mim surpreende-me um pouco estas declarações, a felicidade estampada nas palavras de Gonçalo Ramos são evidentes, a forma como reagiu às perguntas, como respondeu, a forma como a postura corporal do avançado da seleção portuguesa diz muito. Eu fiquei pouco, volto a dizer, fiquei pouco surpreendido, fiquei muito satisfeito, até pela consciência destes três jogadores que falaram, Vitinha, Trincão e Gonçalo Ramos. Fugindo mesmo ao problema, ou ao que se passou no dia de ontem, mas focando-se muito mais no grupo, na vitória, no trabalho, na evolução, no ganhar espaço, no caso do Gonçalo. É por aí que a equipa vai ter mais sucesso, e é obviamente também com o Jorge Jesus no comando, tenho poucas dúvidas que a equipa, ou que a seleção neste caso, nos vai entusiasmar mais vezes do que nos entusiasmou nos últimos anos.
8: Eu não me lembro de uma exibição assim da seleção portuguesa há muito tempo. Portugal,
1: e atenção, António, assim, desculpa interromper-me, e eu olho para esta exibição e acho que a nota artística pode melhorar bastante ainda. Quando digo isto, digo porque sei o que sofri, por exemplo, no Benfica, rolo compressor de Jorge Jesus. Eu sei que a seleção vai ser muito mais difícil trabalhar a esse nível, porque não está com os jogadores diariamente, mas eu olho para esta seleção ainda com uma margem gigante de evolução nas mãos de Jorge Jesus. Portanto, foi uma boa exibição, uma exibição ofensiva, de caráter, de atitude, de entreajuda. Mesmo assim, eu acho que ainda é muito possível evoluir este jogo.
8: Na transição defensiva, Portugal notou alguns problemas, não é? Foi assim que sofreu também os dois golos.
1: Sim,
8: embora a defender em grupo. A equipa defendeu bem, os jogadores realçaram isso.
1: Sim, a equipa defendeu bem, a equipa estava a fazer bem a transição defensiva. No primeiro golo é um afundar demasiado da transição, a equipa quer proteger demasiado a baliza e esquece da segunda linha, portanto a bola que sai atrasada para o Damsgaard é por falta de rotina no trabalho desta recuperação defensiva ali, e se calhar
10: Marinho, chegou a hora de escutarmos Jorge Jesus. Vamos ouvir o selecionador nacional em declarações à RTP.
11: Mais foi a vitória, como é óbvio. Depois, o nosso terceiro jogo, e eu particularmente sinto que a equipa, jogo após jogo, ela vai melhorando. Nós vamos melhorando com a análise dos jogos que fazemos, e depois, quando passamos ao jogo seguinte, a equipa normalmente tem mais rendimento, tanto defensivamente como ofensivamente. Esta equipa da Dinamarca é uma equipa grande, é uma equipa difícil de parar, mesmo na bola parada. A equipa voltou a estar bem na bola parada defensivamente. O que é que eu gostei mais? A seguir à vitória de 4-2, porque ganhar 4-2 aqui, que eu saiba, não sei quantas equipas é que durante estes anos, agora, dos anos da Dinamarca, não é? Há 10, 15 anos que eles eram grandes, mas não eram mais nada. Agora são grandes e jogam bem, têm técnica. Foi no pressing, a forma como a equipa acredita no pressing defensivo, é complicado. O Ullmann deu-nos parabéns, dizer que a equipa portuguesa joga muito. E portanto, é isso, foi um pleno, 3 jogos, e agora está concentrado para o Dragão, para jogarmos com a Noruega.
5: Estivemos aqui com 3 jogadores da Seleção Nacional, com Vitinha, também com Francisco Trincão e com Gonçalo Ramos, e a primeira resposta de todos foi que o mérito é muito do treinador. Você sente que tem o grupo na mão nesta altura?
11: Eu sinto que tenho um grupo na mão. Acho que sim, não é ter na mão. Eu não tenho um grupo na mão, eu não sei ver muito bem essa questão entre eu tenho um grupo que acredita.
5: Sente que os jogadores estão consigo a 100%?
11: Não, eu.
5: No final de tão pouco tempo?
11: Não, aqui, claro, mas eu tenho um grupo que acredita naquilo, na minha ideia. Eles acreditam na ideia do treinador. Como têm muita qualidade individualmente, as coisas saem mais fáceis. É o acreditar. Se você acha que isso é ter um grupo na mão, então eu tenho um grupo na mão, porque eles vão de mão dada comigo com as minhas ideias. Por aí está bem.
5: Uma última questão, falámos antes do jogo sobre estes últimos dias, preferiu deixar isso mais para a frente. Eu sei que queria falar no final do Dragão, mas aproveito para lhe fazer de novo a questão. Sim. Todos os jogadores disseram que não foram dias fáceis. Imagino que ainda pior para si, Jorge.
11: Não, para mim, reparo, este jogo que vem a seguir, que é o jogo do Dragão, até aí tenho que estar focado no jogo, como tive focado no jogo de hoje. Depois do jogo do Dragão, a gente vai ver que, como é que...
5: Mas é difícil focar, Jorge, depois de tudo
11: não,
5: isto?
11: A mim, não é, a mim é difícil focar. Sabe o que é difícil me focar a mim? É se eu não perceber nada do que se passa ali dentro. Sabe o que é difícil focar-me a mim? É se eu não souber treinar os meus jogadores. Isso é que é difícil para mim, o resto, zero.
5: Muito obrigado, Jorge Jesus.
10: Jorge Jesus, bem ao seu estilo, comentando o assunto Ronaldo, enfim, comentando, é como quem diz, e remetendo já agora para, depois do Dragão, um novo comentário sobre a polémica Cristiano Ronaldo. Vamos ter a oportunidade de ouvir-se também Jorge Jesus, creio que daqui a pouco, à Sport TV.
8: Creio que é agora.
10: É isso, estás atento. Vamos então escutar-se novamente. Jorge Jesus vai coçando a cara. Aí está o selecionador nacional novamente.
9: Teve a capacidade suficiente para desconstruir esta Dinamarca e construir uma vitória sólida.
11: Sim, é verdade. As vitórias são dos jogadores, as vitórias são dos jogadores por tudo. Pelo aquilo que eles jogam, e quando eles acreditam naquilo que o treinador tem de plano para que a equipa possa ter rendimentos tanto defensivos como ofensivos, foi o que aconteceu. Vocês de certeza que notam que a equipa de jogo após jogo ela está melhor, até hoje no ataque posicional ela fez um gol espetacular, portanto é uma equipa que está a crescer com os 5 momentos do jogo, e isso é meio caminho andado para que as vitórias apareçam. Quando tu tens jogadores que têm muita qualidade esta seleção portuguesa.
9: E sobretudo com uma pressão alta, muito intensa, junto da primeira linha da Dinamarca. É verdade que aqui e ali Portugal ficou um pouco exposto em termos defensivos, mas no deve e no haver ficámos claramente a ganhar.
11: Mas isso é aquilo que eu passo aos meus jogadores. Comigo o futebol é um risco. O risco calculado. As decisões que temos de tomar, estamos a falar agora defensivamente, parecem, não é? Defender no campo do adversário, é porque a gente defende de 3 maneiras diferentes no espaço do que é o campo. As zonas, a gente sabe que há várias zonas que defendemos de uma maneira, outra zona defendemos de outra, e dentro do meio campo do adversário é sempre um preço constante em relação ao portador da bola, coletivo, é desgastante, é arriscado. Mas os jogadores acreditam e não, ainda hoje disseram-me, se é preciso ir dentro da área sacar o ponta de lança, eu vou, os meus centrais. Portanto, eles acreditam no processo e isso é mais fácil depois para se ganhar.
9: E isso prova mais do que nunca de que o grupo está claramente consigo. Sente isso?
11: Sinto, também não há nada para notar comigo. Percebo perfeitamente porque é essa pergunta. O que é importante aqui é aquilo que temos que fazer, e as coisas que às vezes acontecem, isso não separa o grupo e não nos separou e não nos vai separar.
9: Uma última pergunta, Jorge. Também por aquilo que aconteceu, mas não só por o que aconteceu, era importantíssima esta vitória. Sente-se, era importantíssima esta vitória.
11: Não, é importante. Importante é se estão todas. É importante é ganhar. É a minha vida de um treinador. Tu só tens um treinador, agora não interessa qual é o treinador. A defesa de um treinador, sabe o que é que se chama? Esqueça todos os nomes. Todos. Sabe o que é que se chama? Vitória. O resto, todos os nomes que queiram pôr no meio disto, zero.
9: Tá bom. Okay. Muito obrigado. Jorge Jesus.
10: A finalizar em grande, outra vez, Jorge Jesus, primeiras declarações do selecionador nacional, e agora resta-nos voltar a ouvir Jorge Jesus dentro de momentos na sala de imprensa.
8: Jorge Jesus, ao seu estilo, Marinho, aqui a afastar essa questão que nas últimas 24 horas assombrou a paz da seleção. Esse momento que Ronaldo saiu e instalou o verniz completamente na seleção, mas Jesus diz que foi capaz de manter o foco e o grupo está com ele, e que o único foco dele é a vitória, e foi isso que conseguiu fazer.
1: Sim, e tiro duas ilações das palavras de Jorge Jesus. Primeiro, contente pela resposta do grupo de trabalho, contente por quem está. E contente por perceber que o terceiro jogo foi o melhor jogo dos três, e que a equipa está a evoluir e está a aprender e está a querer seguir as suas ideias. E depois a outra ilação é que, pelas declarações na cabeça de Jorge Jesus, talvez só depois do jogo do Dragão, mas neste momento é um caso encerrado, o caso de Cristiano Ronaldo, pela forma como falou, pela forma como se expressou, e nós sabemos que Jorge Jesus muitas vezes é expressivo, mas até as expressões que usou levam a entender isso. No entanto, e mais importante, o jogo de hoje e a leitura de Jorge Jesus, ele falou em coisas importantíssimas que a equipa melhorou. A equipa melhorou de jogo para jogo, melhorou a sua pressão, o seu pressing, embora tenha sofrido o segundo golo a tentar pressionar alto, mas faz parte, é uma aprendizagem, está toda a gente no início, mas a equipa está claramente diferente a esse nível. Mesmo na transição defensiva, é uma equipa que consegue ler e consegue fazer a transição defensiva. A bola parada, para quem nunca tinha treinado bola parada ou não tinha tido tempo para treinar bola parada, no jogo de hoje já apareceram ali duas, três bolas paradas ligeiramente diferentes, com cantos mais curtos, para atrair o adversário, que se calhar até fisicamente era mais alto, era mais forte no jogo aéreo. Portanto, também já há alguma preocupação por parte de Jorge Jesus nesse aspecto, e fez referência a isso também. São declarações que normais, e que não me surpreendem, vêm na linha do que já tinha dito o Vitinho, o Gonçalo Ramos, o Trincão. É um momento de satisfação, e eu acredito, e aqui é um acreditar muito pessoal, também de alívio no dia de hoje. E aí volto a tocar no assunto Cristiano Ronaldo. Nenhum dos quatro intervenientes que ouvimos falou nisso, nem tem que o falar, pelo menos para fora, mas claramente que é uma vitória de tudo isto que já falámos, do compromisso, da atitude, do entendimento, do comprar ideias de Jorge Jesus, mas acima de tudo do alívio, porque era importante sacudir esta pressão de não ter Cristiano Ronaldo, de não ter da forma que não tem Cristiano Ronaldo, e dar um sinal muito positivo. E foi isso que a equipa deu, foi isso que Jorge Jesus conseguiu vender à equipa, e pelos vistos, pelo menos pelo jogo de hoje, toda a gente comprou.
10: Bruno, não, falso solar.
1: Ainda não. Vamos ter que esperar, porque agora já falou aos jornalistas, agora vai falar ao balneário, vai dizer o que tem a dizer, parabenizar e dizer que é para descansar rápido para o jogo do Dragão. Olha, não sei se
10: vamos... Era isso que eu estava
1: a ouvir o Ullmann.
10: Era de Morten Ullmann, okay. O antigo jogador do Sporting, agora do Atlético de Madrid, vai falar à Sport TV. Jesus disse que Ullmann lhe tinha dito que Portugal joga muito. Vamos escutar então Morten Ullmann.
12: We try to dominate Portugal, even though they have world-class players. To be honest, a better national team than us. But we try to show our strength, press them high, go man against man, be aggressive, create chances. Some 50-50 duels that we lost defensively, and they got some space, especially for Bruno. And if you give him the space, he will take success of that, and he did that two times.
3: Este é um jogo que fica marcado também pela ausência de Cristiano Ronaldo. O Morten Ullmann, enquanto jogador, como é que vê também toda esta situação?
12: Hard for me to speak about this situation. I don't know what happened yesterday with him and the coach. I prefer not to comment on that when I don't know what happened. I will just give him my respect for the career he has done and with Portugal and what he has given the Portuguese people as well.
3: Conseguiu matar soldados também dos antigos companheiros de equipa, o Gonçalo Inácio, o Francisco Trincão.
12: I spoke with Rui Silva, Francisco and Inácio. I miss them, of course. I wish them all the best. I hope Inácio and Rui will turn the situation around in Sporting and win the title at the end.
3: Seguramente que continua a acompanhar o campeonato português e o seu Sporting.
12: I will always watch Sporting and I hope they will get as much success as they deserve. Until the end I will be watching.
3: Deixe-me falar também um pouco da sua saída. Acaba por ser inevitável a sua saída rumo ao futebol espanhol com outra projeção. Era inevitável a saída.
12: I need a new challenge, to be honest, and Atlético gave me that in a different league. So that's what I wanted to do, even though I had an amazing 3 years in Sporting that I will never forget, but I needed a new challenge, and when Atlético came with an offer, I saw it as a good match.
3: Quero deixar uma mensagem final para os Sportingistas.
12: Força Sporting sempre, sempre.
3: Muito obrigado.
10: Esta parte final, toda a gente percebeu, Morten Ullmann, já agora sobre o Sporting, a dizer que continua a acompanhar o campeonato português, sempre saudados. Seja o maior sucesso à antiga equipa, ao Sporting, mas que precisava de um novo desafio, de uma liga diferente, uma liga de qualidade, depois de ter estado, naturalmente, muitos anos no Sporting. Quanto ao jogo, diz Morten Ullmann que a Dinamarca tentou, mas Portugal acabou por ser mais forte nos duelos. Muitos elogios também a Bruno Fernandes, Morten Ullmann, a elogiar-se muito o capitão da seleção, hoje capitão, Bruno Fernandes. Já sobre Cristiano Ronaldo, Morten Ullmann diz que é difícil falar sobre Cristiano Ronaldo, prefere não comentar, até porque tem muito respeito pela carreira do até aqui capitão da Seleção Nacional. Continuamos agora à espera de Jorge Jesus, que a qualquer momento vai surgir ali na sala de imprensa do Parken Stadium, em Copenhaga, na Dinamarca.
8: E será certamente questionado sobre o caso Cristiano Ronaldo. Há pouco dizias, Marinho, que era importante que Portugal desse esta vitória, porque se Portugal não ganhasse, a exibição não fosse boa, então Jorge Jesus ficaria sob muita pressão.
1: Jorge Jesus e todos os outros elementos, todos os outros jogadores, repara, se Ramos não tem tido o jogo que teve, poderiam começar a cair em cima de Ramos. Agora que já não há Cristiano Ronaldo, que tem que agarrar o lugar, que tem que se mostrar, não consegue lidar com a pressão de ser o número um. Podemos olhar sempre para o copo meio cheio, meio vazio, podemos sempre fazer uma leitura diferente do que se está a passar. Sim.
10: Já temos Jorge Jesus na sala de imprensa. Vamos escutar a primeira pergunta para o selecionador nacional. Jorge Jesus vai sorrindo, vai ouvindo a questão. Vamos ouvir também.
13: João Pedro, que teve a senha de Portugal. Parabéns pela vitória. Com todo o respeito pelo seu trabalho e pelo nosso, vou-lhe perguntar o que é que o Cristiano Ronaldo lhe disse para se ir embora da Seleção Nacional e se o aceita de volta, se ele quiser voltar.
11: Bom, uma vitória com muita qualidade, que a equipa portuguesa hoje esteve aqui, não é? No 4 golos, com uma exibição, na minha opinião, a um nível alto. E não pode passar, e claro, isto é mais importante que tudo o resto que aconteceu, e portanto é nisso que eu quero me focar, é no jogo, no próximo jogo no Dragão, regressando a Portugal, que o nosso povo de certeza que vai lutar o Dragão. Isso é o mais importante neste momento para mim.
14: RTP, desculpa, não há diálogo. RTP, Gonçalo.
15: Jorge Jesus, o senhor acaba de dizer que o mais importante está feito, que é vencer. Arrepende-se de ter dito que havia jogadores com estatuto mais importante que os outros todos, depois de ter aqui uma equipa unida a ganhar? Não. E a jogar? Arrepende-se de algum desses momentos?
11: Não, zero. E continuo a pensar da mesma maneira. Há jogadores com estatuto. Senão, para mim é claro como a água. Mas isso volto a dizer. Depois as regras é iguais para todos, e portanto esse é um processo ao longo da minha carreira de treinador, sempre pensei e vou continuar a pensar.
14: Muito bem, Sique.
16: Mister, falando aqui do jogo, o facto de Portugal ter estado duas vezes ali no empate e não ter perdido a calma e a tranquilidade, isso para si é uma vitória de uma equipa que de facto consegue ter a tranquilidade do jogo, sofre um golo e não se perde, vai para a frente e marca.
11: Isso também é é muita experiência dos jogadores. São jogadores que jogam em grandes equipas e passam por processos durante a carreira deles muito parecidos com o que aconteceu hoje. O facto de estarem a ganhar e depois os adversários empatam, mas eles acreditam no que fazem individualmente, e o mais importante neste momento é que a equipa acredita coletivamente naquilo que a equipa faz. Hoje, na minha opinião, foi o melhor jogo. Também é normal, são mais alguns treinos com que a equipa já conseguiu fazer em alguns momentos de jogo que eu nos outros jogos não tive tempo a fazer. Já trabalhei um bocadinho o ataque posicional. Hoje viu-se no jogo o gol do Gonçalo, é uma jogada de ataque posicional fantástica, o gol do João também, mas mais num contragolpe, mas mais fácil, mas também foi, a ideia foi exatamente aquilo que a gente desenvolveu estes últimos dois dias na nossa ideia, na repetição do nosso ataque posicional. E pronto, o futebol não se ganha só porque atacas, se tens um bom ataque posicional. O futebol são, como todos vocês sabem, tem 5 momentos de jogo e é muito importante conhecer os 5 momentos do jogo. Continuamos na bola parada contra equipas fisicamente muito mais poderosas, mas a equipa está a dar uma boa resposta na bola parada defensiva. Isso depois faz com que as coisas estejam mais perto da vitória, e pronto, e fizemos golos de grande qualidade, e acho que foi uma vitória, não digo importante, porque as vitórias são todas importantes, não é? Mas foi uma vitória que cada vez mais eles acreditam naquilo que estamos a fazer.
14: Muito bem, bola.
17: Boa tarde, Jorge. Quer queremos, quer não, acaba por ser uma espécie de começar de uma nova era na seleção, ou assim aparenta ser. A resposta que os jogadores hoje deram em campo, o Bruno Fernandes a capitão, o golo do Gonçalo Ramos, o futebol praticado a nível ofensivo, que já esteve a elogiar e bem, é uma mensagem também do grupo para o exterior a dizer que esta equipa está bem e recomenda-se?
11: Não, não é mensagem nenhuma. Ou por outro lado, é uma mensagem de qualidade. Essa é que é a mensagem que eu quero que a equipa dê, uma mensagem de qualidade, de conhecimento do que se faz dentro do jogo, uma equipa que não tem medo de arriscar a defender. Vocês reparam que a gente joga dentro do meio campo adversário, só precisa o nosso central estar dentro da área a pressionar o jogador que a gente determinar. Portanto, é uma equipa completamente que aceita o risco, confia naquilo que estamos a fazer. Isso para mim é que é o mais importante, e os jogadores gostam desta ideia, gostam deste risco, porque são jogadores com muita qualidade.
14: Record?
18: Mister, boa noite, Vítor Gonçalves do Record. À saída do hotel, à chegada do autocarro aqui, depois quando saiu do relvado também, depois de fazer a flash, ouviram-se alguns assobios, mas no final, quando o jogo terminou, percebi que o Mister fez questão de estar com os jogadores, de chamá-los para irem agradecer aos adeptos e ir receber também os aplausos dos adeptos. Era importante para si hoje também, neste contexto, sentir esse apoio por parte dos adeptos da seleção?
11: Assumimos, não ouvi assumimos. Dos adeptos portugueses não ouvi. Não ouvi nem vi. Até estive lá perto. Daquilo que é os portugueses não ouvi nada disso. Mas o importante depois de uma vitória, e quando não ganhas, é também saber respeitar os adeptos pelos quilómetros que fazem, para muitos deles que fazem para poder estarem ligados à seleção. Nestes últimos 6, 7 anos da minha carreira fui imigrante, fui um treinador que imigrei para fora do meu país para trabalhar. E eu percebo que ser imigrante fora do teu país és muito mais português. Mas é que ninguém tenha dúvida. Não é mais português. Tem mais sentimento. E, portanto, eu sei perceber que estas pessoas identificam-se com a nossa bandeira, com o nosso povo e com o nosso país, porque se dá valor a isso.
14: Muito bem. CMTV?
19: Mister, boa noite, Rita Cotrim, direto para a CMTV. Estava agora a falar de sentimento e queria dar continuidade à pergunta que o Vítor fez. No final do jogo, juntou-se aos jogadores e até atravessou, ficou à frente. Chegou mesmo quase a tocar nos adeptos que estavam na bancada dos portugueses. O que é que sentiu nesse momento?
11: Se vocês olharem para o meu passado como treinador nas outras equipas, eu também faço a mesma coisa. No Nasser também fazia a mesma coisa. Quando se ganha, até bomba tocava com o Cris. Portanto, não tem a minha aproximação aos adeptos é total, mas de Portugal é diferente, não é? Há outro sentimento. Vocês também o sentem, não? Eu acho que vocês estão super felizes por Portugal ter demonstrado aqui uma qualidade de jogo, uma equipa com uma maturidade e com ideias muito, muito risco, mas convencido que era capaz de as pôr em prática no jogo. E isso, no fim, se tu ganhas, tu tens que, como é normal, estás satisfeito e tens que partilhar com os adeptos, não é? Porque a vida de um treinador é esta, não é esta? É o quê? A vida de um treinador, já disse há bocadinho, ali acho no Flash Interview, nós só temos um dado que nos garante, chama-se vitória, é ganhares. É a tua vida, treinador. Como diz?
14: Não, não é diálogo, mister.
11: Deixa-me só, pô, deixa. Diz?
20: Estou a perguntar se sente que tem
11: um país consigo. Sei lá. Então, me pergunta se tenho um país comigo. Eu não sei nada disso.
14: Domingo,
11: vamos no Dragão. Isso eu não sei.
14: Lusa, agência Lusa.
11: Isso eu não sei.
14: Gostava
11: que tivesse.
14: Última pergunta em português da agência Lusa.
21: Olá, Jorge. Aqui, Luís Garopa, da agência Lusa. Não vamos ter que estar a disfarçar o contexto deste jogo, além da questão da Liga das Nações, mas como tudo sucedeu, o que sucedeu nas últimas 24 horas, o que eu lhe pergunto é o quanto importante era não só vencer aqui, mas também fazer uma boa exibição, tendo em conta esse contexto todo, mostrar que a equipa está bem, reagiu bem.
14: Já fizeste um... Não pode ser.
11: Repara, a gente agora vai jogar ao Dragão com a Noruega. Também não vai ser importante?
22: Vai ser.
11: ser importante, uma vitória, jogar bem, temos os nossos adeptos terem orgulho da seleção e do jogo que possa fazer. E, no futebol, por muita volta que a gente te queira dar, a vitória é que te garante a tua qualidade e a qualidade da equipa, e passa o que se passar no meio, isso vai dar sempre ao mesmo, não é?
14: Muito bem. A foreign press, there are any questions, please? Here?
0: Olá, Mr. Parabéns para três vitórias. Matthew Marshall, Portugal. Pode falar sobre o desempenho do Bruno Fernandes?
11: Acho que o Bruno Fernandes fez uma segunda parte melhor que a primeira. Ao intervalo eu disse que a equipa precisava mais do jogo dele, face à posição. E quando eu sinto que não está a acontecer no jogo, foi isso que eu disse ao Bruno: Bruno, tens que fazer mais isto, porque jogas numa posição, se tu não fizeres, o jogo não vai ser tão perfeito. E ele, na segunda parte, acho eu, e vocês também acham, de certeza, teve melhor no jogo, foi determinante, faz um passo para o golo do Vitinha, telecomandado, e teve melhor, teve naquele espaço, que é o espaço que muitas das vezes parece que não é de ninguém, mas quem sabe andar lá tem muita importância. E pronto, e acho que teve muito bem na segunda parte.
14: One more question for foreign press.
11: Será? Claro, vamos embora.
14: Vamos embora. Obrigado a todos.
11: Estava a pergunta lá, tá.
4: Duas
11: tática também.
4: Estamos aqui a falar sobre isso. Tem a ver com a profundidade. Controlo da profundidade do segundo golo da Dinamarca. A Portugal ainda mostrou alguma dificuldade nisso e eu ainda estou a confirmar uma coisa. Se a bola tocou em 11 jogadores no quarto golo de Portugal, a forma como o Vitinha, como o Bruno, como o Trincão saíram da pressão. Já é uma equipa à sua imagem a esse nível e se não é no controle da profundidade ainda, com os centrais que tem?
11: Estamos a falar duas coisas.
4: Sim, completamente diferente.
11: Defender e atacar. Pronto, o Paulo está a falar por causa do segundo golo. É o risco. Não há outra forma. Tens é que acreditar. Se queres jogar dentro do meio campo do adversário, na pressão e no centro do que é o jogo, tu tens que jogar homem a homem. Quando os teus dois centrais, porque o treinador da Dinamarca, muito bem, ao intervalo, ele obrigou os dois, o primeiro avançado e o segundo avançado, a saírem da marcação dos centrais, que obrigava os meus dois centrais a irem os dois jogadores ao mesmo tempo, e isso é um risco que temos de trabalhar um bocadinho melhor, mas faz parte do risco.
14: Obrigado a todos. A seleção deixa a Copenhaga amanhã às 10h45.
10: Ora, termina assim a conferência de imprensa com Jorge Jesus a sorrir. Queria falar mais, vê-se perfeitamente que Jorge Jesus queria falar mais, mas o assessor de imprensa da Federação Portuguesa de Futebol estava com pressa e não deixou falar mais Jorge Jesus, o selecionador nacional, abandona a sala de imprensa a sorrir. António Botelho, está assim analisada por parte de Jorge Jesus esta partida em que Portugal venceu a Dinamarca por 4-2.
8: Quis fugir ao assunto de Cristiano Ronaldo. Jorge Jesus não se quis focar aí, mas também revela que não está nada arrependido daquilo que disse.
1: Sim, nem pode estar. Tudo bem que agora há o conforto da vitória, há o conforto de um jogo bem conseguido e tudo isso, mas eu acho que não muda em nada aquilo que foi dito, porque não foi o que foi dito, já foi revisto pelos vistos, quer por nós, pelo mundo inteiro, quer pelo próprio Jorge Jesus, e não há nada, não há grande coisa a mudar. No caso de Jorge Jesus, já acho que já o assumiu que não há nada a mudar. Fugiu do que tinha que fugir, porque muito sinceramente acho que agora é o momento de dar palco também a estes jogadores que hoje apareceram a um nível que nós já não estávamos habituados a ver a seleção. E isso entusiasma, não só porque o selecionador é o Jorge Jesus, mas porque parece que alguns destes jogadores andavam a jogar quase de trela ou de algo que o travão de mão puxado, qualquer coisa, qualquer expressão que queiram arranjar. E hoje já se conseguiu ver uma equipa ligeiramente diferente, portanto, eu acho que o discurso agora tem que ser esse e alimentar mais o caso Cristiano Ronaldo seria estar a trazer ruído para um momento que a seleção não necessitava, já não necessitava ontem, numa véspera de um jogo importante. Portanto, hoje, depois da vitória e depois de uma boa exibição, acho que não seria inteligente por parte nem do selecionador, nem dos próprios colegas, por mais respeito que tenham, por mais consideração, por mais amizade até que tenham, mas não é o momento. Acho que o momento chegará, mas não é hoje.
8: Depois do que viste hoje, achas que a seleção está melhor sem Cristiano Ronaldo?
1: Aí é difícil de dizer se está melhor ou se está pior. Eu já era daqueles que achava que Cristiano Ronaldo faria sempre parte da seleção, mas não com as palas de achar que ele tinha que jogar os 90 minutos. E obviamente que a presença dele, e agora quase que a obrigatoriedade de ter que se colocar Cristiano Ronaldo, assim, se for com essa obrigatoriedade, assim a seleção está melhor. Se não fosse com essa, ou se não for com essa obrigatoriedade, se houver um plano, se houver, quando houver a necessidade, porque eu acredito que iriam existir muitos jogos em que o Cristiano continuaria a jogar de início, continuaria a fazer 60, 70 minutos, mas não seriam todos. E este, por exemplo, até pela forma como a equipa, e como Jorge Jesus explicou, deste pressing alto, condicionar a saída de bola dos dinamarqueses, era difícil ter Cristiano Ronaldo. Portanto, com Cristiano Ronaldo, a seleção com este plano de jogo, com esta intenção de jogo, estaria pior. Agora, dizer que a seleção ficaria melhor sem Cristiano Ronaldo, eu ainda não consigo dizer. Se calhar vou ter que me habituar, mas ainda não consigo dizer.
8: Só uma última pergunta, até porque foste interrompido nesta questão quando o Jorge Jesus entrou na sala de imprensa, e também fizeram várias vezes essa pergunta a Jorge Jesus. Era uma vitória que Jesus e a Federação e Portugal, os jogadores, precisavam? Traz a tranquilidade necessária para o jogo com a Noruega? Ou seja, ganhar seria muito importante depois daquele terremoto ontem com a saída de Ronaldo?
1: Sim, sem dúvida. É a vitória da tranquilidade que este grupo necessitava e que este selecionador necessitava, acima de tudo. Mais do que o grupo, este selecionador necessitava, porque temos que andar sempre à volta do mesmo tema, e então vamos lá. Todos os outros casos que aconteceram, o selecionador estava em fim de ciclo. Acabaram por sair. Fernando Santos, Paulo Bento, o Roberto Martínez não entra nesse caso, mas no caso de Jorge Jesus está a chegar, portanto está em início de ciclo, e existir uma situação destas com o capitão de equipa, com o jogador, e aqui volto-me a repetir, porque é o que é, o melhor jogador português de sempre. E aí não há volta a dar. Entrar em choque com um novo selecionador, novo, obviamente que novo na função, não é abonatório para quem está a chegar. E perante esta situação, perante o que aconteceu, acho que foi a melhor resposta. Portanto, foi a vitória da tranquilidade para Jorge Jesus. Foram também os jogadores a ajudar Jorge Jesus a começar bem e a libertar-se da tensão de ter que ou sim ou sim. Foi sim, os jogadores quiseram que fosse sim, compraram a ideia, como o próprio disse, e acabaram por vencer 4-2 num país muito difícil, em que, mais uma vez, tu já o tinhas dito, mas mais uma vez foi realçado, nem toda a gente lá ganhou, e os últimos que lá ganharam, e já foi há algum tempo, foi a Espanha, campeã do mundo.
8: Foi há dois anos essa última derrota da Dinamarca em casa. De resto, a Dinamarca há 13 anos que não sofria 4 golos em casa. Sofreu hoje de Portugal. O primeiro foi aos 13 minutos de João Cancelo. Depois Damsgaard empatou aos 23, mas a resposta foi imediata da seleção portuguesa. Aos 25, Gonçalo Ramos fez o 2-1. Depois empatou no início da segunda parte Rasmus Højlund. Ele tem aqui um episódio muito feio. Já estive a ver imagens nas redes sociais. Ele empurra Jorge Jesus. Lembrar que Højlund é um fanzaço de Cristiano Ronaldo. Ele até festejou a Ronaldo o gol, de uma forma de provocação. E Jorge Jesus, quando o ia cumprimentar, Højlund empurrou Jorge Jesus, como dizendo... A mim não me tocas, e é um gesto muito feio do ponta-de-lança do Nápoles, que fez então o 2-1, o 2-2 aliás, depois o 3-2 foi da autoria de Vitinha, primeiro golo de Vitinha com a camisola da seleção, aos 67 minutos, fechou a contagem aos 87, João Félix, que é o melhor marcador de Portugal nesta Liga das Nações, com 3 golos em 3 jogos. Portugal está lançado para os quartos de final, soma 9 pontos, são 3 vitórias em 3 jogos para Portugal. Jorge Jesus só sabe ganhar à frente da seleção.
2: António Botelho, com comentários de Marinho neste relato que ditou vitória de Portugal, Dinamarca.

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1: Faltam 20 para as 11 e rumo às notícias das 11 horas. Para já vamos ficar com os negócios em português, edição de Ana Maria Ramos.
2: O setor da suinicultura quer a criação de um fundo para catástrofes capaz de amortizar impactos como os causados pelo comboio de tempestades do início do ano. Está incluído na estratégia definida até 2034, o período de programação da nova PAC, que vai ser apresentada na Feira do Porco, no Montijo. Com um orçamento de 450 milhões de euros, com 7 objetivos a cumprir e uma negociação a fazer com o Governo atual. É o que revela David Neves, o Presidente da Federação Portuguesa das Associações de Suinicultores.
3: É um setor resiliente que tem tido a capacidade ao longo dos últimos anos de se ir ajustando àquilo que são as diversas adversidades que vão acontecendo, nomeadamente tem a ver com o mercado e com toda a conjuntura do mercado, essencialmente da última década. De facto, na zona centro e na zona de Lisboa e Vale do Tejo, houve um conjunto significativo de explorações que foram afetadas. Nós temos hoje cerca de 285 explorações que foram afetadas pela tempestade e pelo comboio de tempestades naquela altura, o que representa cerca de 40% da nossa capacidade produtiva. Temos uma perda de cerca de 220 mil animais. Quais foram as grandes questões relativamente a este processo? Foi, de facto, a falta de apoios necessários ao relançamento e, no fundo, para poder acudir a esta catástrofe, que foi, de facto, uma catástrofe que o setor viveu durante este período de tempo. A acrescentar a isto uma conjuntura de mercado particularmente difícil, porque, no final de novembro de 2025, foi declarado um foco de peste suína africana na vizinha Espanha e, naturalmente, isto tem impactos de mercado particularmente graves a um país como nós, que estamos aqui mesmo ao lado de um vizinho que é um dos maiores produtores e maiores exportadores do mundo. Portanto, nós tendo um diagnóstico por diagnóstico aquilo que é o setor da suinicultura, aquilo que conhecemos do setor da suinicultura, desenvolvemos uma estratégia de 2028 a 2034, portanto, que já apresentámos à tutela, que é um período para este período de programação da nova PAC, e vamos apresentá-la em detalhe na Feira Nacional da Agricultura, agora no dia 1, 2 e 3 de outubro. E esta estratégia é uma estratégia que chamamos Estratégia Nacional para o Desenvolvimento, Crescimento e Competitividade da Suinicultura Portuguesa, que assenta, grosso modo, em 7 grandes pilares: a modernização e o redimensionamento das explorações, a segmentação do ciclo e a deslocalização de algumas fases produtivas, o rejuvenescimento do setor. É preciso atrair jovens para o setor, é preciso rejuvenescer este setor. A idade média ronda aos 65 anos. A estratégia assenta também ainda na saúde animal, na biossegurança e no bem-estar, o roteiro para a sustentabilidade ambiental e aqui para a valorização agrícola dos efluentes e para a valorização energética, e depois algo que aprendemos também com a tempestade Christine, que foi criar um fundo para catástrofes, que é um fundo de resseguro do setor. Queríamos que pudesse ter uma dotação de capitalização na ordem dos 100 milhões de euros. Aliás, este fundo de resseguro é algo que o nosso Ministro da Agricultura tem muito

0: sempre voado mesmo em Bruxelas, e portanto isto, no fundo, estas sete medidas, estes sete pilares são aquilo que são, aquilo que nós entendemos ser extremamente importante para, no fundo, relançar e para o desenvolvimento e crescimento e competitividade da suinicultura portuguesa, fixando também como objetivo o poder atingir médias de autoaprovisionamento da ordem dos 80%.
1: Uma estratégia para a década definida então para o setor da suinicultura, que viu mais de 285 explorações afetadas pelo comboio de tempestades, com impacto em 40% na capacidade produtiva, mais de 1 milhão de animais afetados e perdido um efetivo de 220 mil, o que, pelas contas do setor, representou um impacto de 250 milhões de euros.
2: Vamos para as notas de autor, ao longo de toda esta semana, com a escritora Regina Guimarães, numa parceria TSF-SPA, Sociedade Portuguesa de Autores.
3: Uma derradeira sugestão. Quem nunca viu o filme Uma Mulher Sob Influência, vá já correr ao Trindade ver essa obra-prima do cineasta John Cassavetes. Visitar a exposição dedicada a Manuel Rosa no Atelier António Carneiro.
2: Estamos a 14 minutos das notícias às 11 da noite. Ainda tempo para o termómetro da tarde desta quinta-feira com Manuel Carvalho da Silva.

0: O agravamento do custo de vida que os números não espalham, um orçamento do Estado aliado da realidade e o que pode ser inspirador numa efeméride, num aniversário. São as medições entre o frio e o quente que trazemos para este termómetro. Boa tarde, Manuel Carvalho da Silva.
1: Boa tarde, Artur, e boa tarde aos nossos ouvintes.
0: Vamos, partimos de baixo, como sempre, do frio. É nesse patamar que quero falar-nos da cada vez maior penosidade do preço das coisas, notando que há nisso uma dureza sobre os mais pobres que os números, as médias, não mostram. Explique-nos lá.
1: É isso, é um tema recorrente, porque já uma vez o abordei neste espaço, mas é preciso insistir nele. O índice de preços no consumidor é uma média, como sabemos, e não expõe toda a dureza do agravamento dos preços de bens essenciais sobre a vida dos mais carenciados, dos mais pobres. E os dados reconhecidos nos últimos dias são daqueles que têm mesmo um efeito demolidor sobre os rendimentos de camadas da população com rendimentos mais baixos. Os produtos energéticos, alguns produtos alimentares base, soube-se nas últimas semanas que têm tido um agravamento de custos muito elevado, muito acima da média dos produtos alimentares no seu conjunto. Por outro lado, produtos energéticos que todos têm que consumir, os mais ricos e os mais pobres, também se soube que têm um peso muito grande na subida da inflação, não é? Que passou para 3,6% no último dado conhecido. As rendas de casa e os custos da habitação, a mesma coisa, novos recordes de subidas e não há travões à vista. A eletricidade vai se agravar, isto não tem um efeito direto em muitos contratos, mas a prazo vai refletir-se nos contratos das pessoas. E tudo isto para retomar aqui um apelo que procuro insistentemente deixar, é que académicos e outros especialistas no estudo desta matéria da construção do índice de preços no consumidor e na análise dos impactos destes agravamentos de preços, que se façam debates, que se façam estudos com análises mais finas para que se possam fazer reivindicações políticas muito mais fundamentadas.
0: Passamos ao morno, que em boa verdade se cruza com o que acabou de dizer na etapa anterior do termómetro, o frio. Quer refletir sobre o que se vai sabendo sobre o orçamento do Estado, notando que, de acordo com esses dados, há soluções aparentemente aliadas da realidade, é isso?
1: É, por isso eu chamo uma espécie de tépido a rondar o frio. As soluções que se vão conhecendo, e como disse, este tema tem ligação com o que acabámos de mencionar como frio, são soluções de meias tintas, e os problemas estão a agravar-se, numa espécie de plano inclinado. Ainda na terça-feira passada, o Primeiro-Ministro fez um discurso em que realçou mais uma vez que houve, no último ano, uma subida de salários e que esteram o rendimento das pessoas. E isso, em termos reais, não é verdade. Há um aumento de salários em termos nominais, mas os rendimentos disponíveis das pessoas cujos rendimentos vêm dos salários ou vêm das pensões de reforma, esses rendimentos disponíveis não aumentaram, nem tendem para aí. Eu direi que entramos, como estava a referir, num plano inclinado com forte tendência, até por efeitos internos, mas também por efeitos externos, para a situação piorar. E neste jogo de construção do Orçamento de Estado, nós acabamos por ver o Partido Socialista manietado e encostado a uma situação de pagar as faturas dolorosas e portanto, há aqui um cenário em relação à construção do Orçamento de Estado que é um cenário muito perigoso.
0: Maniatado ou automaniatar-se?
1: Isso são opções dos dirigentes do Partido Socialista. Eu apenas constato que está maniatado. Okay. Se é por autodeterminação ou se deixa levar para se justificar, isso é um outro problema. E o rumo é perigoso, é.
0: Finalmente, talvez... no quente, quer assinalar uma data que seguramente lhe diz muito, de mais um aniversário.
1: Sim,
0: da CGTP Intersindical, da qual, recordo, foi líder de longos anos.
1: Nacional.
0: Sim,
1: a CGTP Intersindical Nacional completa hoje 56 anos de existência, viveu 4 anos numa situação de clandestinidade ou semi-clandestinidade, e eu quero dizer que fui 34 anos dirigente executivo, 25 e meio dos quais como coordenador ou secretário-geral, e portanto os nossos ouvintes compreendem que trate este tema por certo. O sindicalismo dá significativos sinais de vida e o sindicalismo precisa-se. Há estudos diversos que mostram até por vezes desconfiança. É curioso que às vezes aparecem o sindicalismo e o Estado entre as instituições que merecem, por exemplo, da juventude, mais desconfiança. Eles são contemporâneos. Mas é curioso que estamos numa época em que o Estado merece muita desconfiança, mas o Estado é a solução a que tem que se recorrer. Por exemplo, quando se discute inteligência artificial, como outros grandes problemas da atualidade, ai de nós, ou quando se discutem, como ainda a semana passada acontecia, grandes temas que bloqueiam hoje a sociedade à escala global, necessariamente discute-se o papel do Estado, a intervenção do Estado, como aconteceu na Assembleia Geral das Nações Unidas. E, portanto, nós olhamos e vemos que no último ano, não apenas com a participação da CGTP Intersindical Nacional, mas também da UGT e de muitos sindicatos, foi um ano com vitórias muito significativas para o sindicalismo, com derrota do pacote laboral do governo e um grande travão à ofensiva de mudanças perigosas na segurança social, com aquisições significativas de predisposições para o futuro, com outras coisas, por exemplo, até no setor da comunicação social, intervenções importantes em defesa da Luz, em defesa da RTP, em defesa de outros espaços da comunicação social. Por exemplo, na escola nós temos assistido, em torno da polémica das avaliações ou do início do ano, a uma intervenção pública de excepcional qualidade da parte da FENPROF e dos sindicatos da educação, e há hoje lutas setoriais e de empresas num contexto muito difícil que dão sinais de vitalidade, e portanto eu queria realçar isto e fazer duas afirmações muito claras sobre esta questão do sindicalismo. É que os sindicatos fazem falta por combates concretos em torno de direitos e interesses muito objetivos dos trabalhadores e para equilíbrios da sociedade, mas fazem falta como estruturas de representação coletiva, estruturas de intermediação. Não há democracia sem estruturas de intermediação na sociedade. E é bom lembrar, e esta é a última observação que me permito fazer, que quando olhamos o início de vida da CGTP, da Intersindical, entre 70 e 74, a construção de uma agenda sindical, de um sindicalismo reivindicativo e profundamente unitário, porque essa foi a gênese da CGTP, da Intersindical, que depois, a partir de 77, se transformou em Confederação Geral dos Trabalhadores Portugueses Intersindical Nacional, e também aconteceu aí a clarificação do movimento sindical que deu origem à própria UGT, mas nessa fase inicial, essa agenda sindical interventiva, proponente, reivindicativa, com uma agenda social que tinha também uma grande direção há necessidade de compromissos políticos para responder aos problemas dos trabalhadores, é hoje uma revisitação que é importante todos fazerem para que haja condições dos trabalhadores usarem as suas armas como contributo para a transformação e desenvolvimento da sociedade.
0: Fica assinalado esse seu ponto da relevância do sindicalismo neste dia de aniversário da CGTP. Parabéns em especial a si que lá esteve tantos anos, como todos, ou a maior parte de nós, ainda nos lembramos. Obrigado, Manuel Carvalho da Silva. Gosto em ouvi-lo e até para a semana.
1: Foi um prazer. Boa tarde e bom fim de semana.
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0: São 10h58 menos uma hora nos Açores.
1: Portugal vence a Dinamarca por 4-2. Jorge Jesus diz que foi uma vitória com muita qualidade e que mostra que a equipa acredita cada vez mais no que está a fazer. Selecionador e jogadores esperam pelo apoio dos adeptos no Estádio do Dragão. A União Europeia, à procura de uma resposta coordenada perante a subida do preço dos combustíveis, há reunião esta sexta-feira dos 27 com a Comissão Europeia e Donald Trump faz saber que pode pressionar os europeus a recorrerem às reservas de gasóleo. O secretário de Estado norte-americano visita 3 países europeus. Na próxima semana vai estar em Lisboa.
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0: Ponta Delgada com chuva nesta noite, Porto 16 graus, Lisboa 17, Ponta Delgada 20 graus, Faro e Funchal 22. Edição das 11 horas, Gabriela Batista.
1: A seleção nacional com Bruno Fernandes como capitão de equipa venceu esta noite a Dinamarca por 4-2. É a terceira vitória na Liga das Nações para a equipa, agora com Jorge Jesus como selecionador nacional. A abrir a conferência de imprensa esta noite, logo depois do jogo, a pergunta foi sobre Cristiano Ronaldo e o abandono do jogador da seleção nacional, mas Jorge Jesus optou por falar sobre a vitória desta noite.
3: Uma vitória com muita qualidade, que a equipa portuguesa esteve aqui, né, no 4 golos, com uma exibição, na minha opinião, a um nível alto, e não pode passar, e claro, isto é mais importante que tudo o resto que aconteceu.
1: 4 golos de João Cancelo, Gonçalo Ramos, João Félix e Vitinha, que marcou pela primeira vez um golo pela Seleção Nacional, golos que agradaram a Jorge Jesus.
3: E fizemos golos de grande qualidade e acho que foi uma vitória, não digo importante, porque as vitórias são todas importantes, não é? Mas foi uma vitória que cada vez mais eles acreditam naquilo que estamos a fazer.
1: Jorge Jesus deixou ainda elogios para a qualidade que os jogadores mais uma vez mostraram ter.
3: É uma mensagem de qualidade. Essa é que é a mensagem que eu quero que a equipa dê. Uma mensagem de qualidade, de conhecimento do que se faz dentro do jogo. Uma equipa que não tem medo de arriscar a defender. Vocês reparam que a gente joga dentro do meio campo adversário, só precisa o nosso central estar dentro da área a pressionar o jogador que a gente determinar. Portanto, é uma equipa completamente que aceita o risco, confia naquilo que estamos a fazer. Isso para mim é que é o mais importante, e os jogadores gostam desta ideia, gostam deste risco, porque são jogadores com muita qualidade.
1: Nas entrevistas rápidas, Vitinha, que se estreou na marcação de golos pela Seleção Nacional, entrevistado pela RTP, diz que este foi o melhor jogo da seleção, deixou elogios a Jorge Jesus.
4: A verdade é que nós fizemos um excelente jogo, não há que esconder. É importantíssimo ganhar aqui, muito difícil. Já tivemos essa lição o ano passado, há 2 anos, se não me engano, o primeiro que viemos cá, perdemos e foi um jogo muito difícil. Hoje também, não se deixa enganar pelo resultado, mas acho que além da vitória, acho que é mesmo o conteúdo da exibição foi, eu acho que foi a melhor exibição que nós tivemos até agora. Temos vindo a crescer, em crescendo, nestes 3 jogos. E a verdade é que quanto mais tempo temos com o Mister, mais vamos assimilando as ideias, mais vamos tendo mais dinâmicas, e a verdade é que defensivamente temos estado sempre capazes e fortes, e acho que hoje demos um passo também à frente no que toca à parte ofensiva, e assim espero que continuemos. Mas uma vitória muito difícil, é preciso dizer, aqui é difícil de jogar, uma boa equipa a Dinamarca, e acho que foi, além da vitória, foi uma exibição excelente da nossa parte.
1: Vitinha, espera agora pelo apoio dos adeptos no estádio do Dragão para que a seleção nacional faça um 4-4, ou seja, 4 jogos, 4 vitórias na Liga das Nações. O próximo jogo, frente à Noruega, no próximo domingo, no estádio do Dragão. Os Estados-membros da União Europeia vão reunir-se esta sexta-feira com a Comissão Europeia à procura de uma resposta coordenada à subida vertiginosa do preço dos combustíveis. A informação foi avançada pelo porta-voz da Comissão Europeia numa altura em que, nos Estados Unidos, o secretário de Estado do Tesouro deixou um pedido nas redes sociais, um pedido dirigido aos aliados europeus para que disponibilizem imediatamente as reservas estratégicas de gás óleo numa tentativa de controlar os preços. Scott Bessent escreve que a Europa deve acelerar o cumprimento dos compromissos e disponibilizar imediatamente fornecimentos adicionais para fazer face às perturbações em curso. Nos últimos dias, a imprensa norte-americana tem feito referência a este assunto, indicando que os Estados Unidos gostariam que os países europeus, em particular a França e a Alemanha, colocassem no mercado gás óleo proveniente das reservas estratégicas para conter a subida dos preços. E caso a Europa recuse, Washington ameaça proibir a exportação de gás óleo norte-americano. Henrique Burney, consultor em assuntos europeus, vê nestas declarações as dificuldades que, por esta altura, estão a passar os dirigentes norte-americanos.
5: Os Estados Unidos estão a pedir ajuda para o seu problema interno, para o seu custo interno. A questão que se vai colocar aos europeus é saber se o custo de ajudar os Estados Unidos terá um impacto insuportável internamente na União Europeia, ou se pode ser um impacto que valha como moeda de troca noutras questões com os Estados Unidos. E isso só as contas dos governos é que podem explicar, mas isto mostra o quão desastrosa foi a decisão de intervir no Irão, sem saber o que é que se estava a fazer, como é que se estava a fazer e para que é que se estava a fazer. A caminho das eleições, a administração está seriamente preocupada.
1: Esta sexta-feira, os 27 vão reunir-se para falar sobre o aumento do preço dos combustíveis. Henrique Burney não espera uma posição concertada.
5: Acho que a decisão não é europeia, vai ser sobretudo de Estado a Estado, ou fundamentalmente de Estado a Estado, e dos cálculos que os Estados façam. Os Estados europeus precisam de manter os Estados Unidos o mais perto possível da Europa, precisam que os Estados Unidos não traiam a Ucrânia e que não façam a Rússia acreditar que se houver uma ameaça à Europa, o artigo 5º não tem o valor que tem. E isso é um cálculo mais importante que os líderes políticos europeus têm de fazer. E, portanto, é o equilíbrio entre esse cálculo e outras necessidades, como seja garantir que não tomam decisões que tornem o custo energético insuportável e que tenha depois consequências políticas, seja em relação aos partidos no governo nos países da União Europeia, seja em relação ao apoio europeu à Ucrânia. Portanto, é um exercício de equilibrismo que terá que ser negociado.
1: Na próxima semana, o secretário de Estado norte-americano Marco Rubio vai estar em Portugal. Marco Rubio vem a Lisboa para encontros com o primeiro-ministro e com o ministro dos Negócios Estrangeiros, tendo em agenda a cooperação em matéria de defesa, economia e tecnologia. Henrique Burney encontra razões para esta passagem de Marco Rubio por Portugal.
5: No caso de Portugal, julgo que há 3 temas que fazem sentido conversar. Portugal, no início do ano, está na presença do Conselho de Segurança do Conselho de Segurança das Nações Unidas e, portanto, é um país que ganha uma relevância específica. Do ponto de vista da defesa e da economia, certamente que os Estados Unidos estão interessados em perceber em que sentido irá a decisão portuguesa relativamente à aquisição de aviões para a Força Aérea. Enfim, admito que o tema das lajes e de continuar a não haver equívocos na relação entre os Estados Unidos e Portugal na utilização das lajes seja importante. E, portanto,
1: Henrique Burney, consultor em assuntos europeus, ouvido esta noite por Nadine Soares. A viagem do secretário de Estado norte-americano vai começar na Islândia, depois há de visitar a Grécia e vai terminar em Lisboa, antes de regressar aos Estados Unidos. Uma viagem que começa a 5 e que termina a 8 de outubro. A viagem, como disse, vai começar em Reykjavik. Aí Marco Rubio vai discutir com as autoridades islandesas a colaboração económica e de segurança entre os dois países. Depois, na Grécia, em Atenas, Marco Rubio vai participar na 6ª edição do diálogo estratégico entre os dois países, entre Grécia e Estados Unidos. O assunto do encontro é a cooperação em matéria de defesa e segurança energética. Desta tarde, a mensagem deixada pelo Presidente da República, António José Seguro, diz que o país precisa de líderes que saibam unir e tomar decisões numa altura de inquietação. Na cerimónia militar de entrega de espadas aos novos oficiais do Exército, António José Seguro sublinhou também que nenhum algoritmo substitui a coragem ou o caráter dos líderes. Francisco Nascimento.
6: Aos novos oficiais do Exército, o Presidente da República deixa a mensagem.
7: A liderança não reside na autoridade. A liderança conquista-se diariamente.
6: E para os militares, António José Seguro vai mais além, sem segundas leituras.
7: O país necessita de líderes que saibam decidir quando não existem respostas fáceis. Que saibam permanecer serenos quando todos os outros estão inquietos. Que saibam unir quando as circunstâncias tendem a dividir.
6: Certo é que os combates do futuro têm vários campos de batalha.
7: As guerras modernas já não se travam apenas no terreno. Combatem-se também através da informação, da tecnologia, do ciberespaço, da inteligência artificial, da manipulação da percepção, da velocidade da decisão. O campo de batalha tornou-se multidimensional, mas há algo que permaneceu imutável. Nenhuma tecnologia substitui o caráter. Nenhum algoritmo substitui a coragem. Nenhum sistema substitui a responsabilidade moral de um líder.
6: O Presidente da República entregou a espada de oficial ao melhor aluno do curso, um estudante natural da Moldávia, em Portugal, desde os 6 anos.
1: Reportagem de Francisco Nascimento, que acompanhou esta cerimónia militar de entrega de espadas aos novos oficiais do Exército. E Marcelo Rebelo de Sousa recebeu esta quinta-feira à tarde o prémio Josepe Piquet, um galardão do Fórum La Torre, que decorre até sábado na ilha com o mesmo nome em Espanha. O antigo Presidente da República foi distinguido pela organização do evento galego como um exemplo de concórdia no mundo em desordem, tema da edição deste ano, e também devido à ligação histórica entre Portugal e Espanha. Ana Peixoto Fernandes.
8: Marcelo Rebelo de Sousa recebeu esta quinta-feira o prémio Fórum La Torre das mãos de um amigo, o rei de Espanha.
9: Querido professor Rebelo, al que tanto admiro.
10: Querido professor Marcelo, que tanto admiro e a quem me une uma amizade construída à base de inúmeros encontros e conversas, de confidências e sábios conselhos. E adivinharão de que lado vinham os conselhos.
9: Já adivinharão de que lado vinham os conselhos.
8: O rei Filipe VI enalteceu o percurso político, académico e ético e a personalidade do ex-presidente da República Portuguesa.
9: Sua trajetória política e académica, seu profundo compromisso ético.
10: A sua trajetória política e académica, o seu profundo compromisso ético, a sua simplicidade e bonomia e a sua capacidade de escuta granjearão-lhe o afeto dos seus compatriotas e também dos espanhóis.
9: De los españoles. Parabéns, caro amigo Marcelo, ex-presidente da República Portuguesa. Por este prémio.
8: Marcelo Rebelo de Sousa recordou a sua passagem pelo Fórum La Torre no ano 2020 e a evolução do cenário geopolítico internacional desde então.
9: En estos 6 anos, la evolución en el mundo ha sido mucho más complexa y grave de lo que habría pensado en aquel momento de transición. El multilateralismo casi ha muerto. O ha hibernado. Las organizaciones internacionales en gran medida han sido vaciadas. Se ha impuesto aún más la fuerza al derecho. El derecho internacional y los derechos humanos han pasado a ser ignorados por los más poderosos de los poderosos.
8: E com a força do Prémio Fórum La Torre, prometeu continuar o seu percurso em prol do multilateralismo e na defesa dos direitos humanos.
9: Este prémio que acabo de receber representa uma inspiração, um incentivo, uma obrigação moral de não detener nunca. Pero nunca este caminho. Muchas gracias. Obrigado.
8: Marcelo Rebelo de Sousa recebeu esta quinta-feira à tarde o prémio José Piqué, galardão do Fórum La Torre, que decorre até sábado na ilha com o mesmo nome, em Espanha.
1: Reportagem de Ana Peixoto Fernandes. Marcelo Rebelo de Sousa, que regressou à La Torre há 6 anos depois, deixou um apelo à causa da liberdade e da reconstrução democrática.
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0: sejam muito bem-vindos ao Ponto da Mente, o início de uma nova temporada aqui na TSF. E hoje, uma vez mais, com o Bruno Filipe Silva, a Ana Isabel Teixeira e a Rosana Sousa, psicólogos clínicos e da saúde, bem-vindos.
1: Olá.
2: Olá. Olá.
0: Há temas de que falamos com facilidade, outros continuam a ser ditos em voz baixa, mesmo quando fazem parte da vida de praticamente todos nós. O erotismo é um deles. Está no desejo, na atração, na imaginação, na forma como olhamos para alguém e também na forma como nos sentimos dentro do nosso próprio corpo. Mas não é apenas uma questão de sexualidade. Há emoções, experiências, expectativas, educação e até a relação que temos connosco próprios que entram nesta equação. E posto isto, as perguntas que importam fazer. O que acontece quando o desejo muda? Quando a rotina se instala? Quando deixamos de nos sentir desejados? Ou quando começamos a olhar para o nosso próprio corpo de outra maneira? Vamos então mergulhar neste tema e, Bruno, usamos muitas vezes a palavra erotismo como se soubéssemos exatamente o que significa. Do ponto de vista desta área funcional da saúde mental, onde começa e acaba o erotismo?
3: Começa onde a nossa imaginação nos leva e vai até onde a legalidade permite, não é? Portanto, é importante nós percebermos quais são os limites daquilo que é o erotismo. Mas, na realidade, há muitas coisas que podem caber dentro deste imaginário erótico, não é? Há muitas coisas que podem contribuir para este imaginário erótico. E nós não podemos falar sobre sexualidade, sem que eu não estamos mais numa aula, mas tenho que dizer, não podemos falar sobre sexualidade sem falar num contexto sociocultural. Ou seja, a forma como nós vivemos a nossa sociedade impacta a forma como nós vivemos a nossa sexualidade e vice-versa. A forma como nós vivemos a nossa sexualidade também vai ter impacto naquilo que é o nosso contexto sociocultural. E como tal, este erotismo estará sempre diretamente ligado com aquilo que é o nosso contexto, mas também com aquilo que são as nossas entranhas emocionais, por assim dizer.
0: E Ana, não podemos esquecer que existe o desejo, e este desejo não aparece sempre da mesma maneira. Pode nascer de uma atração imediata, mas também pode ser construído ao longo do tempo. Ele vai-se manifestando aqui a par e passo também com aquilo que é este imaginário do erotismo?
4: Pode sim, e efetivamente acreditemos pegar aqui novamente no conceito sociocultural que o Bruno nos trouxe, porque culturalmente foi-se aqui herdando e construindo uma ideia, e se calhar sendo mais rigorosa até um mito, de que o desejo sexual deve ser uma coisa espontânea e natural. E particularmente o mito de que se me amas, se gostas de mim, logo tens que ter desejo. Ora, as coisas não são assim de forma tão linear e a própria literatura científica é muito clara nisso, porque nos traz aqui dois conceitos distintos: o conceito de desejo sexual espontâneo e o conceito de desejo sexual responsivo. Ou seja, é possível efetivamente existir aqui um desejo sexual mais espontâneo e que, fruto aqui também de um conjunto de circunstâncias, ele parece ser fácil de surgir. Mas também existe o desejo sexual responsivo, que parte muitas vezes de uma situação neutra e que, com as devidas condições, circunstâncias, nomeadamente uma adequada estimulação e, ainda mais importante, um contexto de segurança emocional,
3: pois,
4: de nos sentirmos seguros, vulneráveis e confiantes naquela relação, é onde muitas vezes o desejo surge. E aqui, particularmente, foram sempre as mulheres que mais sofreram neste campo.
3: Pois.
4: Porque a verdade, e os estudos são claros nisto, é mais comum a existência de um desejo sexual responsivo no sexo feminino, devido a questões como hormonas e alterações mais significativas de ciclos que, comparativamente com o sexo masculino, não existem. É muito mais comum fenómenos de desejo sexual responsivo no sexo feminino do que no masculino. E aqui destacar uma figura muito importante da investigação científica, que foi Basson, que veio aqui precisamente propor um modelo circular da resposta sexual. E isto foi aqui um avanço científico muito importante. Porquê? Porque veio libertar muitas mulheres desta culpa de não sentirem o tal desejo natural e espontâneo. E é por isso, Marco, ainda encontro aqui a tua questão, o próprio erotismo, não é este lugar de fantasia, este lugar da imaginação, do cultivar dos nossos afetos, é um lugar que pode efetivamente promover ou facilitar o tal desejo.
0: E Rosana, facilitar este desejo passa também por perceber que há pessoas para quem o erotismo começa no contacto físico e outras que o encontram sobretudo na imaginação, na sedução ou nesta ligação emocional, como aqui a própria Ana também já acabou por tocar. Porque é que esta experiência pode ser tão diferente de pessoa para pessoa?
1: Na sua gênese, o erotismo é a prática, condição oculto ao desejo e ao amor apaixonado. O erotismo é sustentado pela fantasia. Nós não nos apaixonamos ou desejamos corpos puramente físicos, mas sim as representações inconscientes que nós projetamos neles. E o erotismo é essencialmente psicológico e cénico. Ele está profundamente ligado à linguagem e à falta. Há sempre a sensação no erotismo de que pode existir mais alguma coisa. Se unirmos o erotismo à fantasia, entramos no verdadeiro núcleo do que nos torna humanos. Enquanto o erotismo é a energia do desejo, a fantasia é o teatro mental onde esse desejo ganha forma, ganha símbolos e ganha uma narrativa. Então, o desejo sexual não nasce apenas do corpo, é uma experiência complexa que resulta da interação entre fatores biológicos, emocionais, psicológicos, relacionais e culturais, e para algumas pessoas o contacto físico é aquilo que desperta mais rapidamente o desejo, para outras a antecipação, a fantasia, a sedução, a sensação de serem desejadas e a intimidade emocional têm um papel muito mais importante. Uhum. E também não temos que ser necessariamente iguais ao longo da vida, não é?
0: E Bruno, a forma como fomos educados pode deixar marcas na maneira como vivemos o desejo. Vergonha, culpa ou ideias sobre o que é normal podem continuar presentes muitos anos depois?
3: Sim, é uma bagagem que nós podemos carregar, não é? Principalmente dependendo dos momentos no nosso desenvolvimento em que estas interações acontecem, não é? Portanto, esta ideia de que, e descentrando-nos aqui um bocadinho naquilo que possa ser a experiência individual, pensando um bocadinho naquilo que é a forma como nós, enquanto sociedade, considerando a nossa sociedade ocidental, fomos vivendo a sexualidade, a forma como a sexualidade foi sendo representada, e focando-nos aqui também especificamente na herança judaico-cristã, não é? Nós temos uma visão ocidental tendencialmente opressora da sexualidade, ou historicamente e culturalmente opressora da sexualidade, que nos faz sentir que toda e qualquer manifestação deste desejo sexual deveria acontecer apenas e só em contextos muito específicos, visando a reprodução da espécie, portanto apenas e só entre pessoas que tivessem consumado o casamento e por aí fora, um conjunto aqui de expectativas religiosas e, por conseguinte, também culturais. Por força de tudo isto, que nos parece, ou que nos poderá parecer aqui acessório, nós conseguimos perceber como é que a nossa educação mais tradicional tende a assentar muito nesta lógica mais punitiva, mais constritiva, mais castradora, relativamente a tudo que seja o fantasioso e o imaginário sexual. Ou seja, trocando isto por miúdos, fomos sempre muito ensinados, ensinadas a conter este imaginário erótico. E claro que depois, novamente, sempre pensando naquilo que eu disse sobre a questão do contexto sociocultural, não é? Portanto, hoje em dia as coisas são diferentes relativamente a esta liberdade de expressão erótica e tudo mais. Mas a verdade é que, e respondendo à tua pergunta, toda esta educação pode ter um impacto grande na forma como nós sentimos individualmente a capacidade para entrar em contacto com este imaginário erótico, para nos permitirmos a fantasiar, a percebermos o que é que funciona, o que é que não funciona, o que é que desperta o meu desejo, o que é que não desperta o meu desejo. E a Ana falava-nos há pouco, e muito bem, e faz muito sentido esta interpretação do desejo reativo ser mais pronunciado nas mulheres, claro que sim. Mas nada me tira da cabeça que há também um impacto significativo, ou que possa existir também um impacto significativo daquilo que são as expectativas sociais, socioculturais, na modulação deste desejo.
4: Os tais papéis de género, não é? O que é suposto esperar isso aqui de uma mulher, não é?
3: Exatamente.
4: E a história conta-nos isso, não é? Das mulheres decentes, das
3: exatamente
4: mulheres indecentes, e portanto, como aqui este erotismo e toda a vivência da sexualidade foi sempre aqui muito difícil para as mulheres.
3: Exatamente, portanto, sabendo e reconhecendo plenamente a literatura disse, e muito bem, está comprovado, e que existe, né, portanto, esta tendência para o desejo sexual reativo mais do que o espontâneo. Como é que a existência deste desejo sexual espontâneo pode ser também possivelmente modulada, uhum, por estas expectativas sociais e os papéis de género, como estávamos a dizer, e muito bem. Portanto, respondendo à tua questão, Marco, e de forma muito simples, há muitas camadas naquilo que são estas interações sociais que nós temos desde que somos pequenos e pequenas até à idade adulta, que podem ter impacto direto ou indireto na forma como lidamos com a nossa sexualidade e, em particular, como contactamos com este imaginário de erotismo que existe dentro de cada um e cada uma de nós.
0: E, Ana, a imagem que temos do nosso corpo também pesa nesta equação. O que pode acontecer ao desejo quando uma pessoa passa grande parte do tempo preocupada com a forma como é vista pelo outro?
4: Talvez ele nem aconteça, não é? Porque nessa auto-vigilância, acredito que aí nos estamos a colocar numa posição de espectadores, não é? E não podemos esquecer que o erotismo, a vivência sexual, pede aqui entrega, pede um certo desprendimento. E, portanto, quando a experiência passa a ser mais um lugar de autoavaliação, não é? De como está o meu corpo, de como está a minha forma, até de como está a minha performance, eu acho que se perde aqui a possibilidade de se viver uma experiência que deve ser, acima de tudo, leve, desprendida, obviamente aqui com os limites e o consentimento que sempre vamos reforçando aqui ao longo dos nossos programas. Mas aí é sairmos de um lugar onde também devíamos reivindicar aqui o prazer, não é? Usufruir de, e estamos num lugar mais de performance e de estarmos aqui em autoavaliação de nós mesmos.
0: E por falar em autoavaliação, sabemos, Rosana, que hoje somos constantemente expostos a imagens que mostram aquilo que supostamente é atraente, desejável ou até mesmo sexy. Até que ponto essa pressão pode afastar-nos daquilo que realmente nos desperta o desejo?
1: Pode afastar-nos bastante, sobretudo quando começamos a confundir aquilo que é socialmente apresentado como desejável com aquilo que de facto nos provoca desejo. Nós vivemos rodeados de imagens altamente selecionadas e muitas vezes pouco representativas daquela que é a diversidade dos corpos, das relações e da própria sexualidade, e quando somos constantemente expostos a determinados padrões, podemos começar a avaliar-nos através deles. Será que sou suficientemente atraente? Será que o meu corpo corresponde àquilo que é desejável? Será que eu deveria gostar disto? E neste processo o desejo pode deixar de ser uma experiência vivida e passar a ser uma espécie de desempenho, como a Ana estava a falar. Em vez de perguntarmos o que é que me desperta, podemos começar aqui a perguntar o que é que deveria despertar-me. E uma vivência sexual mais saudável implica recuperar alguma liberdade em relação a estas expectativas, perceber o que é que realmente nos dá prazer, o que é que nos desperta curiosidade, o que é que nos faz sentir desejados e seguros. E também reconhecer que aquilo que funciona para os outros não tem que funcionar para nós.
3: Eu estava a ouvir-te, Rosana, e a pensar que espaço é que existe na nossa sociedade nos dias que correm para a diferença, para a individualidade, para o ser diferente, o ter uma imagem diferente. E porque é que eu tenho que ter uma imagem exatamente igual às outras pessoas para ser bem-sucedido? Porque é que eu tenho que estar vestido ou vestido de determinada forma? Porque é que o meu penteado tem que estar de determinada forma? Porque é que eu não posso simplesmente ter uma imagem e estar bem com esta imagem e as outras pessoas gostarem de mim por esta imagem, ou não gostarem de mim, e no entanto eu sentir-me desejado ou desejada pelas outras pessoas, não é? Porque é que temos que obedecer a estas regras que às vezes parecem tão arbitrárias na realidade, uhum, não é? E quem são as outras pessoas para nos fazerem impor essas uhum regras?
4: E às vezes é um bocadinho paradoxal, porque se um sapato, uma sapatilha não nos servir, nós não tendemos a reclamar com o pé. Nós vamos simplesmente trocar o sapato. Ora. E dizer que aquele sapato não nos serve. Sim. Porque é que então do tornozelo para cima não podemos também desenvolver esta postura, uhum, aqui um bocadinho mais protetora, não é? Sim. E se calhar orgulhosa daquilo que é a nossa casa, que é o nosso corpo também.
3: Exatamente.
0: E Ana, continuando contigo, há casais que continuam muito ligados emocionalmente, mas sentem que a dimensão erótica ficou para um segundo plano. Como é que se fala sobre isto sem transformar a conversa num rol de acusações?
4: Em primeiro lugar, é importante nós percebermos que cada casal, cada relação também vai dar importâncias distintas ao que é isto do erotismo e vai dar espaços diferentes ao desejo. Ou seja, não existe aqui propriamente um guia e um modelo daquilo que o casal deve ou não vivenciar em termos do erotismo. E outro ponto importante é percebermos que, mesmo dentro de uma relação, é normal e é expectável que estes desejos e que estes erotismos se vão modificando, se vão alterando e, em determinados momentos, sim, não andarem aqui sincronizados. Acredito que aqui o problema não é tanto as diferenças ou as discrepâncias de desejo sexual na relação, mas sim o significado que os elementos dessa relação escolhem atribuir a essa discrepância. E muitas vezes significados em torno de tu já não sentes desejo é porque já não gostas de mim ou não me amas, tende aqui a abrir espaço para mais tensão, para mais conflito e afastamento entre os elementos. Se transformarmos a questão de é porque tu já não sentes o mesmo para a questão, ok, o que é que aconteceu aqui com o nosso erotismo e o que é que podemos fazer para resgatá-lo ou até sermos criativos em torno dele, eu acredito que aí abre-se espaço para falar do tema de uma forma menos ameaçadora e com isso permitir aqui a atualização destes erotismos, porque o casal tem o seu ciclo de vida e, portanto, não vai manter também a mesma chama, chamemos o que quisermos chamar, ao longo da vida.
3: Ana, eu estava a ouvir-te a pensar, muitas vezes na consulta de casal, eu costumo dizer, vamos fazer mais perguntas e menos afirmações. Vamos
4: Sem dúvida.
3: Vamos ser mais curiosos e tentar perceber o porquê das coisas, não é? Para trabalharmos as narrativas, porque muitas vezes estas narrativas podem ser perigosas. Como estavas a dar esse exemplo, e muito bem, isto acontece muito,
4: um
3: não
4: clássico.
3: É? De tu já não fazes X porque Y. E muitas vezes neste já não fazes X porque Y, não há espaço para uma segunda interpretação, não há espaço para uma explicação que nos pode ser viável e muito menos parece existir espaço para se fazer alguma coisa em relação a, não é? Portanto, como é que nós nos posicionamos perante estas acusações? Como é que elas nos fazem sentir? Como é que elas nos desempoderam? E como é que elas nos limitam? E portanto, e muito bem, como tu disseste, eu acredito que é fundamental, novamente, o promovermos narrativas diferentes através desta exploração e desta curiosidade, porque obviamente que a pessoa se magoa e está triste, não é?
4: Sem dúvida. E estava aqui agora a ouvir-te, Bruno, e até que ponto também estas narrativas, não é? Se tu já não sentes o mesmo desejo, é porque tu isto ou eu já não te sou tão isto.
3: Sim.
4: Até que ponto isto vem também de um lugar, e nós, e recuando aqui alguns episódios atrás, desta ideia do amor idílico, não é? E de que ainda existe a crença de que eu tenho que ser o objeto total do prazer do outro. E precisamos também de desconstruir muito isto, que é, o outro é um ser separado, é um ser também autoerótico, e portanto nós nunca também vamos, nem devemos, ir ao encontro daquilo que é o desejo total do outro.
3: Claro.
4: Mas também com isto dizer que, obviamente, aqui as questões do desejo são influenciadas por múltiplos fatores, não só relacionais, mas também individuais, quer dizer, a vida acontece-nos a todos e, portanto, também as nossas disposições se alteram.
3: Claro.
0: E, Rosana, numa relação longa, o desejo nem sempre desaparece, mas pode mudar de forma. O que é que pode ajudar um casal aqui a perceber esta mudança sem interpretar automaticamente esta diminuição de paixão como uma falta de amor?
1: Uma das ideias mais importantes é percebermos que amor e desejo não são exatamente a mesma coisa. Eles podem alimentar-se mutuamente, mas não são sinónimos e também não evoluem necessariamente ao mesmo ritmo. Na terapia de casal contemporânea, que o Bruno também nos pode dizer, mas o maior desafio reside neste paradoxo. Os ingredientes que alimentam a intimidade são a segurança, a estabilidade, a rotina e aquilo que é previsível. E são os mesmos que muitas vezes aniquilam o erotismo, que sobrevive do mistério, da novidade, do risco e da distância. Manter o desejo a longo prazo exige aqui, como já foi falado, uma transição consciente, deixar de ver o erotismo como algo espontâneo e passar a encará-lo ao longo do tempo como um espaço a ser cultivado de uma forma intencional pelo casal. No início de uma relação existe a novidade, existe a descoberta, a idealização, e com o tempo entram em cena a rotina, as responsabilidades. E isso não significa necessariamente que o amor tenha diminuído, pode significar que o desejo está a pedir novas formas de se expressar.
0: E com isto, Bruno, vamos olhar aqui tópicos muito importantes. Stress, ansiedade, depressão, alterações hormonais e alguns medicamentos podem interferir com esta realidade do erotismo, do desejo, que aqui também já falamos no ponto da mente. Quando é que uma mudança na vida sexual deve ser encarada como um sinal de que alguma coisa merece atenção?
3: Essencialmente quando esta mudança começa a ser problemática, quer para a pessoa que a identifica, quer para as pessoas com quem ela se relaciona ou com quem há esta expectativa de relação, não é? E como já foi aqui também dito e falado, há muitas variáveis que podem influenciar esta flutuação no desejo sexual e obviamente que nem todas elas terão que ser necessariamente problemáticas. É importante percebermos o que é que as causa e perceber também que muitas vezes esta flutuação no desejo também pode acontecer de forma, como dizer, ocasional e sem ter aqui uma razão específica ou que seja clara, não é? Agora, quando ela parece tornar sistemática, então eventualmente aí poderá carecer de uma exploração mais detalhada e novamente perceber se há algum tempo isto vem acontecendo, se há algum tempo a vida sexual desta pessoa ou destas pessoas tem vindo a ser afetada. É importante percebermos qual é o histórico desta aflição e o que é que nós depois conseguimos associar a esta aflição e muitas das causas tu próprio identificaste na tua pergunta, não é? Perturbações do humor, ansiedade, depressão, lutos, alterações naquilo que é o funcionamento hormonal, medicações específicas que podem impactar aquilo que é a nossa resposta libidinal. Portanto, nem sempre tem que ser um problema, acredito que passa a ser um problema quanto mais a nossa capacidade, a nossa disponibilidade para estar em relação começa a ser afetada, e falamos aqui numa autoperceção, mas também podemos falar numa heteroperceção, quando esta perceção advém daquilo que são, novamente, as pessoas com quem estamos em relação. E também nos dizem, e novamente, nos propomos em relação a falar abertamente sobre estas questões e a perceber como é que elas podem ser contornadas.
0: E Ana, há pessoas que passam por períodos em que simplesmente não sentem vontade de ter relações ou de explorar a sua própria sexualidade. Como é que podemos aqui distinguir uma fase perfeitamente normal de uma dificuldade que está a causar sofrimento?
4: Novamente, nunca nos podemos esquecer de critérios como a frequência, a intensidade e a percepção, ou neste caso a autoperceção, de um sofrimento que é clinicamente significativo, ou seja, que já vai aqui interferir em diferentes contextos da vida da pessoa. Contudo, eu gostava aqui de fazer uma nuance neste sofrimento, que é um sofrimento que vem também de um lugar de perda, ou seja,

0: É que há pessoas que não sentem a mesma necessidade de interação, de experiência sexual e não sentem sofrimento com isso e está tudo bem.
1: Claro.
0: Recordo aqui também do programa de assexualidade. Sim. Que falamos, portanto, este sofrimento também tem que ter aqui algum substrato, tem que haver aqui também algum cariz, a meu ver, de perda. E também trazer aqui a reflexão de onde vem concretamente este sofrimento. Vem da própria pessoa ou vem das expectativas de terceiros, não é?
1: Uhum.
0: Daquilo que a sociedade diz que é normativo, sentir e experienciar-se em termos de afetos, do desejo, de outras vivências da sexualidade, ou se até vem de expectativas do próprio parceiro ou parceira, não é? E daí ser fundamental que estes temas sejam abordados de uma forma segura e empática dentro das próprias relações.
2: E Rosana, há pessoas que vivem o desejo e todo este universo do erotismo com vergonha, culpa ou até medo de serem julgadas. Quando é que esse peso emocional começa a interferir com uma vivência saudável da sexualidade?
3: Pois, estas emoções tornam-se particularmente problemáticas quando deixam de ser apenas pensamentos ou sentimentos ocasionais e começam a limitar a liberdade da pessoa se conhecer, expressar ou viver a sua sexualidade. Por exemplo, quando alguém sente que não pode falar sobre aquilo que deseja, tem medo constante de ser julgado, sente culpa por determinadas fantasias ou necessidades, evita intimidade por vergonha do corpo, ou sendo que precisa de esconder uma parte importante de si para ser aceite. A questão não é eliminar estas inseguranças, porque elas fazem parte da experiência humana. O problema surge quando a vergonha e a culpa passam a determinar aquilo que a pessoa pode sentir, dizer ou fazer, mesmo quando não existe qualquer dano para si ou para a outra pessoa. Uma vivência saudável da sexualidade pressupõe, acima de tudo, consentimento, como nós já falamos, respeito, liberdade, segurança e uma capacidade para serem estabelecidos limites. E implica também poder reconhecer o próprio desejo sem ter que o justificar perante os outros. Em muitos casos, em muitas relações, preservar o desejo passa por manter alguma individualidade, manter curiosidade, manter novidade e a capacidade de olhar para o parceiro não como apenas como um familiar, mas também como alguém que podemos continuar a poder descobrir, a ter tesão pelas ideias, pela forma como a pessoa se movimenta, uhum, pelas pequenas singularidades daquela pessoa e permitir que dessa forma o próprio desejo, a própria fantasia e o erotismo possam surgir.
2: E importa olharmos aqui para algumas ideias que queremos desconstruir também neste programa. O erotismo não se reduz ao ato sexual, envolve desejo, atração, imaginação, excitação, intimidade e a forma como cada pessoa atribui significado à experiência sexual. Outra questão também importante, não existe uma única forma normal de viver o erotismo. Há diferenças individuais importantes no desejo, nas preferências e na frequência com que uma pessoa procura experiências sexuais. Não podemos esquecer também, como aqui já falamos no apontamento, que o desejo pode mudar ao longo da vida, da idade, da saúde, do stress, das relações, experiências pessoais e também da medicação, que pode influenciar a forma como a libido se encontra, se assim podemos dizer. Muito bem, vamos a Freud Explica, nem Freud Explica, e hoje, Bruno, o que é que temos?
1: Ora bem, hoje Freud explica e não explica ao mesmo tempo. Portanto, temos aqui um Freud dividido em dois mundos e eu vou tentar explicá-lo da melhor forma. Então, começo por dizer a parte em que Freud explica. Freud explica que parece existir uma nova febre, a do farmar aura. E basicamente temos crianças, jovens, pessoas de todas as idades que decidiram sair à rua e competir para conseguir de alguma forma serem validados pelos outros. Portanto, o fenómeno social na realidade não é novo. Estamos a falar de algo que é tão secular quanto a própria existência humana. E portanto estas crianças e jovens fazem coreografias, danças, gestos retirados dos videojogos para de alguma forma novamente receberem aplausos a pupos da audiência e de alguma forma sentirem-se validadas. E até aqui está tudo bem, porque na realidade eu acredito que é importante estas crianças e jovens desligarem-se dos ecrãs, saírem à rua, brincarem, divertirem-se, porque as brincadeiras não têm que ser todas edificantes, as brincadeiras também podem ser diversas, diferentes, engraçadas, fora da caixa. A parte que nem Freud explica é o quanto algumas pessoas nas

0: redes sociais parecem ficar tão incomodadas com isto. E vejo comentários como, ah, se no meu tempo não fazíamos isto, ou eu sobrevivi à pandemia para ver isto, ou se a tropa fosse obrigatória, novamente estas coisas não aconteciam. E eu penso que estas pessoas devem todas ter comido muitos limões. Na realidade, no meu caso, eu acho que não consigo formar aura. Se eu pudesse formar horas de sono, porque é o que me está a faltar, na realidade, ou formar umas notas de 500 euros também me dava jeito. No entanto, eu também já fui criança, jovem, adolescente, fiz coisas muito estúpidas. Felizmente não existiam telemóveis para gravar aquilo que nós fazíamos na altura. E, portanto, parece-me que é extremamente normativo que, enquanto crianças e jovens, façamos coisas que às vezes não são compreendidas pelas gerações mais velhas. E o importante é que possamos fazer coisas que nos fazem bem e felizes e socializar. Porque não era isso que nós dizíamos que os jovens não faziam, então agora já estão a fazê-lo.
1: E é nesta semana, Freud explica ou nem Freud explica?
2: Nem Freud explica. Diretores e pais estão preocupados com turmas numerosas e, de facto, este ano letivo parece arrancar aqui com salas de aula com uma média de cerca de 30 alunos. Compreendo aqui a preocupação destes pais e destes educadores, porque nos faz questionar aqui um bocadinho qual a qualidade e qual a disponibilidade para o ensino e para também chegarmos a todos os alunos, que naturalmente são seres também diferentes e com também necessidades muito próprias.
1: Sem dúvida. E, Rosana, esta semana, Freud explica ou nem Freud explica?
3: Nem Freud explica. Hoje venho falar do facto de nós vivermos rodeados de imagens de guerra, morte, violência, sofrimento. Vemos, ouvimos, comentamos, mas será que ainda sentimos? Será que estamos a assistir à normalização da violência? Por trás de cada número há uma pessoa, há uma família, há uma história, há uma casa, há alguém que perdeu alguém. Talvez a questão aqui não seja porque é que nós já não nos chocamos como antes. Talvez devêssemos perguntar o que estamos a fazer para não perdermos a capacidade de sentir empatia pelo outro. Porque empatia não significa sofrer por todas as pessoas do mundo, mas significa não deixar de reconhecer a humanidade no sofrimento de quem está longe de nós.
1: E são tantas e tantas pessoas que neste momento vivem essa realidade. Muito bem, Rosana, Bruno, Ana, obrigado pela vossa importante participação no Pontapamento de hoje. Voltamos a ver-nos de hoje a uma semana. Até lá.
2: Até lá.
0: Até lá.
3: Até lá.
1: O erotismo não é uma fórmula, não tem a mesma linguagem para toda a gente e também não permanece igual ao longo da vida. Pode mudar com uma relação, com uma gravidez, com o envelhecimento, com uma doença ou também com o stress, ou simplesmente com aquilo que vamos descobrindo sobre nós próprios. Este foi o Pontapamento dedicado ao erotismo. Cuidados técnicos e sonoplastia de Joaquim Dias. Eu sou o Marco António Ribeiro e pode voltar a ouvir-nos onde quer que esteja em podcast.

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1: Faltam 12 minutos para as notícias à meia-noite. Prato deste dia, guia TSF Evasões, Fernando Melo, hoje no restaurante Bom Garfo, em Abrantes.
2: O restaurante Bom Garfo, em Abrantes, é um espaço de aprendizagem de todas as artes da mesa. 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
1: E antes das notícias, ainda abrimos uma janela para o mundo com o paisagista sonoro Luís Antero, hoje trazendo sons de Caravela na Horta.

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0: Portugal venceu a Dinamarca por 4-2 e Jorge Jesus fala num jogo de grande qualidade perante uma seleção da Dinamarca muito forte. União Europeia à procura de uma resposta coordenada perante a subida do preço dos combustíveis. Donald Trump admite pressionar os europeus a recorrerem às reservas de gasóleo. A empresa responsável pelo sistema Volta responde à ministra do Ambiente, diz que não tem nem competência nem mandato para intervir no espaço público.
1: À hora do almoço, ficamos a conhecê-los melhor.

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1: Noite de chuva na cidade de Ponta Delgada, com 19 graus, Lisboa e Porto há instantes com 17, Faro e Funchal 22 graus. Edição da meia-noite, Gabriela Batista.
2: Três jogos, três vitórias para a seleção treinada por Jorge Jesus. Esta noite a vitória foi por 4-2 frente à seleção da Dinamarca. Jorge Jesus diz que sente a equipa a melhorar jogo após jogo. Já voltamos à seleção nacional. Para esta sexta-feira em Bruxelas está prevista uma reunião da Comissão Europeia com os 27 Estados-membros para debater formas de controlar a subida do preço dos combustíveis. Esta noite o presidente norte-americano admitiu a possibilidade de pedir aos parceiros europeus para libertarem reservas estratégicas de gasóleo. Trump falou com os jornalistas durante uma viagem para o Texas para participar numa ação de campanha para as eleições intercalares. Admitiu a possibilidade, dizendo que a Europa tem algum petróleo. Antes, o secretário do Tesouro, Scott Bessent, através das redes sociais, tinha defendido que a Europa deveria recorrer imediatamente às reservas estratégicas de combustível. Henrique Burney, consultor em assuntos europeus, vê nestas declarações as dificuldades que, por esta altura, estão a passar os dirigentes norte-americanos.
3: Os Estados Unidos estão a pedir ajuda para o seu problema interno, para o seu custo interno. A questão que se vai colocar aos europeus é saber se o custo de ajudar os Estados Unidos terá um impacto insuportável internamente na União Europeia ou se pode ser um impacto que valha como moeda de troca noutras questões com os Estados Unidos. E isso só as contas dos governos é que podem explicar. Mas isto mostra o quão desastrosa foi a decisão de intervir no Irão, sem saber o que é que se estava a fazer, como é que se estava a fazer e para que é que se estava a fazer. A caminho das eleições, a administração está seriamente preocupada.
2: Esta sexta-feira, os 27 vão reunir-se para falar sobre o aumento do preço dos combustíveis. Henrique Burney não espera uma posição concertada da Europa.
3: Acho que a decisão não é europeia, vai ser sobretudo de Estado a Estado, ou fundamentalmente de Estado a Estado, e dos cálculos que os Estados façam. Os Estados Europeus precisam de manter os Estados Unidos o mais perto possível da Europa, precisam que os Estados Unidos não traiam a Ucrânia e que não façam a Rússia acreditar que se houver uma ameaça à Europa, o artigo 5º não tem o valor que tem. E isso é o cálculo mais importante que os líderes políticos europeus têm de fazer. E, portanto, é o equilíbrio entre esse cálculo e outras necessidades, como seja garantir que não tomam decisões que tornem o custo energético insuportável e que tenha depois consequências políticas, seja em relação aos partidos no governo nos países da União Europeia, seja em relação ao apoio europeu à Ucrânia. Portanto, é um exercício de equilibrismo que terá que ser negociado.
2: O secretário de Estado norte-americano Marco Rubio vai estar em Portugal na próxima semana. Lisboa é uma das três capitais que o secretário de Estado vai visitar. Marco Rubio vem a Lisboa para encontros com o primeiro-ministro e com o ministro dos Negócios Estrangeiros, tendo em agenda a cooperação em matéria de defesa, economia e tecnologia. Henrique Burney encontra razões para esta passagem de Marco Rubio por Portugal.
3: No caso de Portugal, o que há três temas que fazem sentido conversar. Portugal, no início do ano, está na presença do Conselho de Segurança do Conselho de Segurança das Nações Unidas e, portanto, é um país que ganha uma relevância específica. Do ponto de vista da defesa e da economia, certamente que os Estados Unidos estão interessados em perceber em que sentido irá a decisão portuguesa relativamente à aquisição de aviões para a Força Aérea. Enfim, admito que o tema das lajes e de continuar a não haver equívocos na relação entre os Estados Unidos e Portugal na utilização das lajes seja importante. E, portanto,
2: Henrique Burney, consultor em assuntos europeus, ouvido esta noite pela jornalista Nadine Soares. A viagem do secretário de Estado norte-americano vai começar na Islândia, depois há de visitar a Grécia e vai terminar a viagem pela Europa em Lisboa, antes de regressar aos Estados Unidos. Uma viagem que começa a 5 de outubro e termina no dia 8. Fortes explosões foram escutadas esta noite na capital do Iémen e acontecem pouco depois da Arábia Saudita ter anunciado que interceptou e destruiu 2 mísseis e 4 drones que foram disparados desde o Iémen pelos Houthis. Os disparos que foram interceptados tinham como alvo cidades sauditas localizadas perto de instalações energéticas e petrolíferas e também uma importante base aérea saudita. A caminho do Médio Oriente está um novo porta-aviões norte-americano. Além do porta-aviões Theodore Roosevelt, para a região foram ainda mobilizados um cruzador e outros navios anfíbios, um total de 9 mil soldados. Um responsável norte-americano que falou com a agência de notícias Associated Press, sob anonimato, adiantou que no final de outubro podem estar na região 3 porta-aviões norte-americanos e mais de 20 mil marinheiros e fuzileiros navais. O presidente norte-americano ameaçou o Irão com novos ataques se confirmar que existe uma ligação com o copiloto da companhia aérea Fly Dubai e o ataque que aconteceu ontem a bordo de um avião que tinha Tel Aviv como destino. A empresa que faz a gestão do sistema Volta respondeu esta tarde à ministra do Ambiente, que pediu um plano para resolver o problema do lixo que fica espalhado nas ruas quando são feitas buscas por embalagens que valem 10 cêntimos. A empresa diz estar disponível para responder ao pedido do governo, mas lembra que não tem nem competência nem responsabilidade para intervir no espaço público. Nadine Soares.
4: A ministra do Ambiente, Maria da Graça Carvalho, enviou uma carta à empresa responsável pelo sistema Volta a pedir que apresente até dia 16 deste mês um plano para resolver o problema do lixo espalhado nas ruas. Esta noite, em comunicado, a SDR Portugal responde que o prazo é curto e vai depender principalmente dos municípios. A empresa garante que vai cumprir todas as responsabilidades que estão legalmente atribuídas, incluindo a possibilidade de compensação financeira aos municípios pelos custos de limpeza urbana relacionados às embalagens abrangidas pelo Volta. Na mesma nota, a Associação Gestora deste sistema garante que esteve sempre disponível para trabalhar junto das localidades e reforça a importância dos quiosques do Volta, que têm maior capacidade para receber as embalagens de metal e de plástico, mas dependem da autorização dos municípios para serem instalados. Estes quiosques permitem reduzir o descarte indevido de embalagens nos ecopontos e no lixo comum, o que pode levar à redução das situações que têm sido relatadas, ou seja, os casos de pessoas a procurar por embalagens no lixo para conseguir os 10 cêntimos do sistema Volta. Ainda assim, a SDR Portugal lembra que não tem competência e mandato para intervir no espaço público.
2: O Ministério do Ambiente tem um prazo até 16 de outubro para que a empresa apresente uma solução para evitar que o lixo fique espalhado por causa das buscas que são feitas nos sacos de lixo à procura de embalagens que se forem entregues nas máquinas do sistema Volta, valem 10 cêntimos. São caixas que têm sido feitas por autarcas de cidades grandes, sendo que em concelhos do interior o sistema Volta continua a não existir. Jorge Jesus considera que a seleção nacional, que o jogo que a seleção nacional fez esta noite foi o melhor da equipa. Uma vitória por 4-2, que diz Jorge Jesus, mostra que os jogadores acreditam no que estão a fazer. A conferência de imprensa no final do jogo começou com uma pergunta sobre Cristiano Ronaldo e o abandono pelo jogador da seleção nacional. Jorge Jesus optou por responder assim.
5: Uma vitória com muita qualidade, que a equipa portuguesa esteve aqui, não é? No 4 golos, com uma exibição, na minha opinião, a um nível alto, e não pode passar, e claro, isto é mais importante que tudo o resto que aconteceu.
2: Qualidade foi uma palavra várias vezes repetida pelo selecionador nacional.
5: É uma mensagem de qualidade. Essa é que é a mensagem que eu quero que a equipa dê, uma mensagem de qualidade, de conhecimento do que se faz dentro do jogo, Uma equipa que não tem medo de arriscar a defender. Vocês reparam que a gente joga dentro do meio campo adversário, só precisa o nosso central estar dentro da área a pressionar o jogador que a gente determinar. Portanto, é uma equipa completamente que aceita o risco, confia naquilo que estamos a fazer. Isso para mim é que é o mais importante, e os jogadores gostam desta ideia, gostam deste risco, porque são jogadores com muita qualidade.
2: Quatro golos de João Cancelo, Gonçalo Ramos, João Félix e Vitinha, que marcou pela primeira vez um golo pela seleção. Nas entrevistas rápidas, Vitinha destacou o jogo que a equipa fez esta noite, deixando elogios a Jorge Jesus.
6: A verdade é que nós fizemos um excelente jogo, não há que esconder. É importantíssimo ganhar aqui, muito difícil. Já tivemos essa lição ano passado, há dois anos, se não me engano, a última vez que viemos cá, perdemos e foi um jogo muito difícil. Hoje também não se deixa enganar pelo resultado, mas acho que além da vitória, acho que é mesmo o conteúdo da exibição foi, eu acho que foi a melhor exibição que nós tivemos até agora. Temos vindo a crescendo nestes três jogos, e a verdade é que quanto mais tempo temos com o Mister, mais vamos assim assimilando as ideias, mas vamos tendo mais dinâmicas, e a verdade é que defensivamente temos estado sempre capazes e fortes, e acho que hoje demos um passo também à frente no que toca à parte ofensiva, e assim espero que continuemos. Mas uma vitória muito difícil, é preciso dizer que é difícil de jogar, uma boa equipa a Dinamarca, e acho que foi, além da vitória, foi uma exibição excelente da nossa parte.
2: Vitinha evitou as perguntas sobre a saída de Cristiano Ronaldo do estágio da seleção, sublinhando que a equipa manteve-se focada.
6: Nós tentamos focar-nos no jogo e foi o que nós fizemos. Acho que respondemos de forma incrível, e parabéns a todo o grupo por isso.
2: Vitinha espera agora pelo apoio dos adeptos no estádio do Dragão para que a seleção nacional consiga fazer um 4-4, ou seja, 4 jogos, 4 vitórias. Próximo jogo frente à Noruega, no próximo domingo, no estádio do Dragão.
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1: São 14 minutos da meia-noite e vamos ficar com mais algumas escolhas musicais dos convidados da TSF. E ao longo desta semana, a playlist do músico Valete, produção de Nelson Santos com sonorização de Tomás Rodrigues.
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1: Black Rock, com a participação de Jim Jones e Mos Def. Este tema, que faz parte do álbum que também se chama Black Rock, é o tema que eu sempre quis ouvir, andei à procura, não encontrava, e depois, passados alguns anos, encontrei. Este é o tema que eu sempre quis ouvir. É rock, o rock mais negro, rock parido pelo blues, com hip-hop, super bem mesclado, a soar mesmo a rock negro, como se fossem derivados de Jimi Hendrix a tocar. Então é uma mescla espetacular entre rock e hip-hop. Black Rock está muito bem espelhado neste tema, em Nothing Like You. Um tema incrível, com um videoclipe também espetacular.

o sofá, Interstellar, se fosse inglês, ele é francês, ele diria Interstellar, diria uma coisa assim, Interstellar. É um tema fantástico, de um álbum chamado Neptunus Terminus, que é um álbum de rap afrofuturista. É um álbum que não tem samples de música africana, é quase todo eletrónico. É um álbum de música eletrónica, mas com muita tendência para ir ao afrobeat, para ir às músicas, aos géneros africanos tradicionais. Está um álbum incrível, este tema é espetacular, e nunca deixando de ser rap, de ser duro, de ser consciente. Yusufá, Interstellar. Eu não diria que eu sou um expert de rap francês, não sou, mas vou acompanhando, desde os anos 90 que vou acompanhando. E este álbum, Neptunus Terminus, que tem esta música Interstellar, é o meu álbum favorito do rap francês, Yusufá.

Janae Aiko, Love and Die, do álbum Sold Out. Isto também é um dos meus álbuns preferidos de sempre. É um álbum incrível. Este tema é sublime, sublime. Janae Aiko, uma das melhores cantoras que surgiram nos Estados Unidos neste século, sem dúvida. Eu creio que ela foi um bocado prejudicada porque apareceu numa era de congestionamento de internet, milhares e milhares e milhares de artistas. É difícil para um artista destacar-se, é difícil para um artista prosperar, mas este álbum é um álbum de ícone, é um álbum histórico, Sold Out. E eu vejo a Janae Aiko como a nova Sade, uma cantora rara, sublime, e que noutro tempo teria outro tipo de medalhas e outro tipo de condecorações.

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1: Bob Marley, Turn Your Lights Down Low, do álbum Exodus. Eu podia escolher várias canções de Bob Marley, é dos meus ídolos, um dos maiores intérpretes da história da música, pelo menos da música mais recente, música moderna. E para mim, se me pedirem um tema do Bob Marley, eu creio que sugiro este, porque é um tema onde tu vais sentir a competência vocal do Bob Marley, capacidade de compor, capacidade de seduzir pessoas com canções. Isto é uma letra simples, mas muito, muito hipnotizante. Eu creio que este tema define bem Bob Marley. Define mesmo bem Bob Marley. E isto é um dos discos da história da música. Pelo menos para mim, Exodus é um disco fantástico.

D'Angelo, Left and Right, Voodoo. Este álbum, tenho uma relação muito especial com este álbum, porque com o álbum e depois com esta canção, porque eu admiro muito artistas que têm uma capacidade de arriscar sem incidências, de se atirar para o precipício. Eu sempre vi o D'Angelo assim, um artista que, creio, pouco se importava com o ritmo da indústria, com os anseios do público, com os anseios da audiência. Ele fazia o que queria e é um gajo que, pronto, já morreu, mas foi um dos maiores inovadores da história da música negra. Eu gosto muito deste tema, Left and Right, porque também tem dois dos meus rappers favoritos, rappers americanos, Method Man e Redman. Então é um tema que resume muito bem os anos 90, resume muito bem a música negra. E tendo o D'Angelo como um expoente máximo do melhor que foi feito de música negra nos anos 90 e no início dos anos 2000. Left and Right, do grandíssimo álbum

BLK Odyssey. Isto é uma das minhas descobertas recentes. BLK Odyssey é um cantor barra rapper. É uma coisa que a cultura hip-hop e R&B têm parido muito. Agora, os cantores de R&B também são meios rappers, os rappers são meios cantores, está tudo ali no híbrido. E o BLK tem isso. E tem este tema que chama-se Complex of Killing a Man, deste álbum, que é o Vintage, que é o tipo de R&B que eu gosto. Muito arriscado, sujo. O R&B tem sempre aquela tendência de ir para a coisa limpinha, radiofónica, fofinha. Isto é o inverso. R&B sujo, arriscado. Ele está a contar histórias dos amigos deles que envolviam-se em criminalidade, em LA. Espetacular, espetacular. BLK Odyssey. É o tipo de R&B que o pessoal de hip-hop gosta, ok? Vocês que do hip-hop que estão sempre a criticar o pessoal do R&B, que eles são muito fofinhos e só músicas de amor, não. Ouçam BLK Odyssey e ouçam este tema, Complex of Killing a Man, espetacular.

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1: Slum Village, Fall in Love, Fantastic Volume 2. Este, creio que é dos melhores. É um tema incrível, é um tema espetacular, Fall in Love. Produzido por um dos produtores mais geniais da história de hip-hop, J Dilla. Que sente-se muito o que era o J Dilla neste tema. Capacidade de produzir fora dos padrões, fora das regras. Um groove absurdo. Eu creio que o J Dilla é... A certa altura, nos anos 90, pode ter havido ali uma estagnação na música negra. Era preciso algum arrojo, era preciso algum desabrochar. E esse desabrochar veio na forma do J Dilla. O J Dilla, naquela altura, era aquilo que a black music precisava. Risco, groove, inovação e beleza e genialidade. E este tema é um excelente resumo. Fall in Love, de Slum Village.
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Chulás, Rhyme Shit Kabbalah, do álbum Represálias. Isto é um dos grandes, é um dos temas mais marcantes da história do hip-hop nacional. Isto é um tema de 2001. Marcou-me muito também porque, nesta altura, o debate que havia... Começaram a aparecer as primeiras editoras independentes e o debate era... Epá, tu para fazeres um álbum tens que ter um single que a rádio possa tocar. E o Chulagem, em 2001, lança este single, que é o Rhyme Shit Kabbalah, que não tinha nada a ver com rádio. Ele a rimar durante 5 minutos, sem parar, um refrão mesmo duro, um som sujo, um videoclipe lá no bairro. E foi um som que rebentou. E a mensagem foi tipo... Epá, tu tens que ser tu. Tu tens que ser tu. Que se a rádio, ok? Tu tens que ser tu, faz a tua cena com a tua essência. Eu creio que isto inspirou uma geração inteira. Eu, pelo menos, a mim inspirou muito. E eu segui este caminho de rap sem cedências, estás a ver? Isto para mim é um grande resumo do rap sem cedências, que eu creio que marcou muito esta fase do hip-hop da década de 2000 a 2010. Chulás, Rhyme Shit Kabbalah.

0: Gangstar, Moment of Truth, do álbum Moment of Truth. Eu escolhi este tema porque isto é, Gangstar é um álbum, é um grupo de um rapper que já faleceu, Guru. E tinha um rapper e um produtor DJ Premier, que por acaso esteve em Portugal há dia 18, há 3 dias atrás, 3, 4 dias atrás. Para mim é um dos melhores produtores de hip-hop de sempre, alguém que definiu o estilo do hip-hop clássico, DJ Premier. E este tema, Moment of Truth, resume muito bem o estilo do DJ Premier, um rap clássico com samples de soul, de jazz, de funk. É um bom resumo do hip-hop clássico dos anos 90. Moment of Truth, Gangstar.
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1: É meia-noite e 58 menos uma hora nos Açores.
2: A União Europeia à procura de uma resposta coordenada perante a subida do preço dos combustíveis. Donald Trump admite pressionar os europeus a recorrerem às reservas de gasóleo. Um petroleiro foi atacado esta noite no estreito de Hormuz. O projétil provocou um incêndio. A tripulação está a salvo. Depois de Lula da Silva, também Flávio Bolsonaro desiste de participar no debate televisivo que estava marcado para esta noite. A empresa responsável pelo sistema Uma volta, responde à Ministra do Ambiente, diz que não tem nem competência nem mandato para intervir no espaço público.
1: Ponta Delgada esta noite com chuva e com 20 graus, Lisboa 17, Porto 18, Faro 21 graus, Funchal 22. Edição da 1 hora, Gabriela Batista.
2: Esta sexta-feira, dia de greve na função pública, decretada por três estruturas sindicais afetas à CGTP. A greve de 24 horas pode afetar escolas, mas também serviços de segurança social ou recolha.